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8: Muito bem, minha gente, 9 horas, 1 minuto, ótima noite. Aquele abraço de Giovanni Amorim para você, ligado, sintonizado, conectado, conectada com a gente. Você que está chegando agora sintonizando o nosso programa, seja muito bem-vindo, bem-vindo. É um prazer imenso ter você ligado, ouvindo a maior audiência no leste de Minas, Manhuaçu FM 106,9. Hoje é 7 de setembro de 2026, feriado nacional. Por aqui até às 11, programa Ritmos da Noite com você. Deixa eu mandar um abraço ao nosso amigo Paulo, bairro Nossa Senhora Aparecida. Tá por lá ligado com a gente, curtindo o nosso programa, hein? Giovanni Murim, boa noite. Que frio, meu amigo. Dia todo, né? Cruz credo, hein? Ô, Paulo, pois é, meu querido. É, a previsão já estava apontando para dias frios aí, né? Essa semana aí deve ser muito diferente hoje, não. Claro que vai subir um pouquinho a temperatura, pelo menos é a previsão, né? Mas vai ser uma semana fria, né? E essa época de frio aí, finalzinho do inverno, né? Tá uma coisa meio estranha, né? Um dia tá calor, outro dia tá frio, outro dia tá frio, outro dia tá calor. E essa loucura, né? Saúde da gente é que, né, paga o preço, né? Pois é. Felizmente, né, minha gente? É o que temos pra hoje, né, Paulo? Um abraço pra você, meu querido. Boa semana. Obrigado aí pelo carinho, pela audiência, tá bom? Deixa eu abraçar aqui o nosso amigo, o Júnior. É o Júnior Melo. Tá curtindo o nosso programa, né? Beleza, Giovanni. Toca pra gente um Bezerra da Silva. A música ele manda pra todos os ouvintes aqui do Ritmos da Noite. Valeu, meu querido Júnior Melo. Um abraço pra você, uma boa noite. Obrigado aí pela sintonia, pela participação. Tá sempre ligado com a gente, curtindo a programação. Pediu pra ouvir o som do Bezerra da Silva. Quanto tempo não ouvi o Bezerra da Silva, hein? Vamos ouvir então? Já que estamos aí nas eleições, pras eleições, né? Candidato caô, caô. Opa, tá cheio por aí, hein?

0: Eita, pois é, né? Bezerra da Silva, quanto tempo não ouviu Bezerra, hein? Candidato Caô Caô. Minha gente, 9:06, o programa vai seguindo por aqui no seu rádio, até às 11 juntos por aqui após o programa Rede Aparecida de Rádio, programa com a Mãe Aparecida. Por falar em Mãe Aparecida, meu amigo Geraldinho tá ligado com a gente, tá lá em São Paulo, né? Tá ouvindo o nosso programa pelo aplicativo, na internet. Onde quer que vá, tá ouvindo a gente, né? O pé de programa não. Tá bom, Geraldino? Abraço, campeão, pra você, meu irmão. Um abraço, boa semana. Obrigado por ouvir o nosso programa sempre. Tá bom, meu irmão? Semana abençoada pra gente. Deus abençoe. Também o Antônio, São João da Figueira, Durandé. Giovanni, tô por aqui ouvindo o programa também. Semana abençoada aí por Deus para todos nós, meu querido. Que as graças, que as bênçãos de Deus e Nossa Senhora estejam aí sobre as nossas casas, tá bom? Sobre as nossas casas, tá bom? Um abraço, Giovanni Amorim. Boa noite. Agora 9:07.
1: Obrigado, pai. Obrigado, hein?

Aí no programa, Daniel e o pai José Camilo Poeira da Estrada. Ô, modão arretada essa, hein, minha gente? 9:10. O José Prudente Jordão mandou aqui. Giovanni, ó, segue o líder aí, Mengão, hein? Tá bom, José.

É, um abraço, meu querido, boa noite. Falei semana passada, né, que no domingo o Campeonato Brasileiro poderia ter um novo líder. E aconteceu, né? Mengão venceu o Remo lá em Belém e o Palmeiras empatou com o Bota no Rio, né? Pois é, e temos aí um novo líder, né? E segue o líder, hein? Valeu, Zé Prudente, um abraço. A Silvânia Cruz e Petrópolis do Rio. Giovanni Murim, boa noite. Tudo bem? Tudo ótimo, minha querida. Graças a Deus por isso, não é? Ela tá ligada, curtindo o nosso programa, pediu para ouvir uma música, né? E para ouvir ao lado do amigo José Prudente Jordão, que mora em Martins Soares, no Córrego do Jordão. Tá bom, Silvânia? Tá ouvindo a gente agora, né? É bacana. Um abraço, Silvânia. Um abraço para você. Boa semana. Obrigado pela sintonia, pela participação aqui no Ritmos da Noite.

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1: E a gente, 9 horas e 17 minutos aqui na noite, na Manhã Sua FM. O programa vai seguindo. E claro que a sua participação também, né? Sempre em destaque, você ligado, sintonizado, participando com a gente em toda a região, bairros do Maiuaçu, cidades vizinhas em Minas, no Brasil e no mundo, né? Através da internet, curtindo o nosso programa. Abraço, Giovanni Amorim. Deixa eu mandar um abraço para o Luiz Burgo, por lá quem está ligada com a gente é a Aparecida Noronha. Ela e o esposo Osmair Noronha, né, estão ligados aqui na Maiuaçu, ouvindo o nosso programa. Que bacana, que legal, Aparecida. Um abraço para você, para o Osmair. Uma ótima noite, semana abençoada para vocês. E obrigado aí por ouvirem o nosso programa aqui na Maiuaçu, tá bom? Abração do Giovanni, Deus abençoe. Obrigado pelo carinho. 918, Amelinha. Foi Deus quem fez você. Boa noite.

0: Bacana demais, não é? É, pois é, sabia sim, Aparecida. Essa música aí fez parte, né, do passado deles, né? Aparecida Noronha, do Osmair Noronha. Ela já havia me falado um dia que eu toquei essa música aqui. E hoje toquei novamente e ela... Giovanni, olha, parece que você sabia, né? E eu sabia sim, minha querida. Você já havia me falado, tá bom? Abração pra você, Aparecida, pro Osmair. Uma ótima noite pra vocês. Obrigado pelo carinho da audiência, né? Ligados com a gente em Luisburgo. Um abraço, Giovanni Murino, Córrego Santa Rosa. Deus abençoe, minha querida. Obrigado pelo carinho. Vamos lá, né? Mais uma participação. Maria Isabel de Divino. Tá ligadinha com a gente. Oi, Maria, boa noite.
1: Giovanni Murim, boa noite. Tudo bem com você, amigão? Aqui, roda pra nós aí com Rick Renner, Passa o Tempo Que Passar. Ofereço pra todos que estão na escuta do programa, que é nota mil, e pra você também. E desejo pra você uma boa noite, com essa friagem danada que tá. Tá ruim, né, o frio, mas cheguei da igreja agora. Porque o frio não me faz eu parar de deixar de ir na igreja, não. Só Deus é que me segura. Sei. Frio, não. Mas se for possível, roda pra nós aí, tá bom? Ofereço pra todos que tá curtindo o programa essa hora.
0: Beleza, tá bom, minha querida. Um abraço pra você, Maria Isabel. Boa semana, semana abençoada. Obrigado pelo carinho, pela sintonia, tá bom? Valeu mesmo. Rick Renner, Passe o Tempo Que Passar.

0: Que saudade, Henrique Renner, no programa Minha Gente Passa o Tempo que Passar. Muito legal, 9h26, hora certa. Nosso amigo ouvinte Luciano, lá de Cândido Salles, na Bahia. Fala com a gente, meu amigo.
1: Aqui é o Luciano, alicado de Cândido Salles. Pedi uma música, qualquer música sertaneja, de Bruno Barrano ou Zezé Camargo Luciano, para mandar para Catuji, lá em, aqui em Catuji, perto do Fotone, para mandar para seu Zé e Dona Rosa, no fundo da Igreja Católica, no centro de Catuji. Muito obrigado, boa noite e bom final de semana. Quem sabe amanhã. Ô, bom começo de semana, quer dizer, ô, gente, fique com Deus.
0: Eita, é feriado hoje, meu querido, aí a gente confunde o negócio mesmo, né? Um abraço aí, uma semana abençoada, obrigado, meu querido, pela sintonia, pela participação em Cândido Salles, da Bahia. Tá um pouquinho longe da gente, né, ouvindo o programa. Bruno e Marrone, apenas mais uma de amor.

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1: Muito bem, minha gente, 9h33, programa Ritmos da Noite vai seguindo por aqui com você até às 11 com muita música. A partir das 10, tem a segunda parte do nosso programa, nosso encontro com a saudade, nossa viagem no tempo, melhor da música nacional e internacional, a música romântica em destaque para você. Bom, deixa eu abraçar aqui o nosso amigo ouvinte, o nosso Leonel Knupe, São João do Manhuaçu. Oi, Leonel, boa noite.
2: Oi, Giovana Mourinho, boa noite, é o Leonel de São João. Ô, Giovana, toca uma música, Será Que Vai Chover? Para minha esposa Celita e todos os ouvintes da rádio, para você, para o Marcelo e para o Claudio lá no Jatobá, para o Sérgio Maravilha no Coro dos Adão. Fique com Deus, que eu estou ouvindo a melhor, a maior. Nossa Aparecida toma conta de nós e de vocês todos aí.
1: Amém, meu querido, amém. É, Deus e Nossa Senhora, as bênçãos estejam com a gente, tá bom, meu querido? Um abraço, Leonel, para você, para a Celita. Obrigado pelo carinho, pela sintonia, pela participação. Teodoro e Sampaio no programa.
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0: Tá bom, Teodoro Sampaio cantando pra gente. Será que vai chover? Tô achando que vai sim, hein? 9h37. Ô, Margarete, boa noite. Fala comigo.
1: Boa noite, Giovanni Mourinho. Tudo bem?
0: Tudo ótimo.
1: Passa a minha música pra mim hoje. Tem muito tempo que eu ouço ela. Quero oferecer pro meu Rafael Muniz com muito carinho a minha paixão, viu? Ofereço pra você, para todos os ouvintes, uma boa noite, que Deus proteja você, te leve para casa com muita paz, saúde, de todos os maus, tá bom? Fica com Deus.
0: Amém, meu querido, amém. Fica com Deus também, ótima noite. Valeu, Margarete. Boa semana, obrigado pelo carinho da audiência.

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1: Aí o encontro de Eduardo Costa com Valéria Barros deu nisso daí, não é? Não preciso de você. Minha gente, 9h41, o Vanderlei, né, o Lelei, cantor de São José do Mantimento, tá ligado com a gente, curtindo o nosso programa. Ele mandou aqui: Giovanni, já namorei pelo rádio, no Espírito Santo, Vitória. Ô Lelei, é mesmo? Que legal, cara, bacana. Depois você conta melhor essa história pra gente aí, você manda uma mensagem e conta pra gente, tá bom? Um abraço pra você. Pediu pra ouvir o Roberto Carlos, O Amor é Mais. Tá aí chegando.

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1: 9 horas e 48 minutos agora na sua noturna de segunda-feira, feriado nacional. Finalzinho de feriado, né, minha gente? Por aqui a gente segue até às 11 com o melhor da música. Deixa eu abraçar nosso amigo ouvinte Maria. Tá lá no Manhuaçuzinho, sempre ligada com a gente, ouvindo a Manhuaçu, ouvindo o nosso programa, tá bom? Maria, uma semana abençoada para você, toda a família. Obrigado aí pela audiência, tá bom? Sempre ligadinha, curtindo o programa. Marcelo Aguiar. Romaria. Essa música ficou linda com Marcela, hein? Vamos acompanhar.

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12: Muito bem, minha gente, 10:01, hora certa. Programa Ritmos da Noite vai seguindo a partir de agora. A segunda parte do nosso programa, nossa viagem no tempo, melhor da música romântica nacional e internacional. Até às 11:00.

0: A gente viaja no tempo e volta, né, a curtir aquelas músicas que fizeram sucesso, que marcaram uma época. E a gente começa atendendo aqui a participação do nosso amigo ouvinte Jandir, coqueiro rural. Ô Jandir, boa noite.
1: Boa noite, é o Jandir, coqueiro rural. Um pedido de música, se puder passar a música do Yahoo, Mordido de Amor. A gente agradece por todos os ouvintes, para todos trabalho aí, tá bom? Deus abençoe o trabalho de cada um de vocês aí.
0: Beleza, Jandir, um abraço, Deus abençoe também, meu amigo, um abraço, obrigado pelo carinho, pela sintonia, aqui na Mais Ouvida no Leste de Minas. Yahoo, a gente abre o nosso encontro com a saudade, Mordida de Amor.

Zé Ramalho no programa Ritmos da Noite recordou pra gente, companheira de alta luz. São 10h14, programa vai seguindo, recordando até as 11. E agora tem Benito de Paula. Ah, como eu amei.

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1: Caetano Veloso no programa recordou pra gente: você não me ensinou a te esquecer. Agora são 10h21. Tem roupa nova pra gente matar saudades, voltar no tempo. A viagem. Boa noite. Abraço pro amigo Antônio, São João da Figueira, recordando com a gente.

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1: São 10h32, o programa vai seguindo, recordando até às 11 com você, Guilherme Arantes, Êxtase.

0: Ivan Lins, na reta final do nosso programa 10h41, Vieste.
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0: E agora a gente recorda Joana. Volta.

0: Emílio Santiago, fechando o nosso programa de hoje, Saigon, 10h58. Vamos ficando por aqui, agradecendo você pelo carinho da audiência. E claro, agradecendo a Deus, não é? Por mais esse dia, por mais esse programa Ritmos da Noite, aqui pela Manhã Açu FM. Sequência da programação tem a Rede Aparecida de Rádio, para lhe fazer companhia até às 5 da manhã. Aquele abraço, Giovanni, uma ótima noite. Fiquem todos com Deus. Acabou o programa. Tchau, gente.
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3: E assim, diante da Manhã Aparecida, vamos colocar mais algumas intenções. Os irmãos que estão conosco lá no Instagram, rezando com a gente. A Valdirene, lá de Pindamonhangaba, reza conosco. E a Nilva Araújo também coloca suas intenções particulares e nós rezamos por você, tá bom? Que reza conosco. E peço ainda a Nossa Senhora que acolha as intenções dos irmãos lá do Facebook da Rádio Aparecida. Lá no Facebook nós temos o Zitro Zanella, ele é lá de Santa Rosa, em Portugal, Santa Rosa, no Paraguai. Reza com a gente, boa noite, Zitro. Lá em Portugal está o nosso amigo, deixa eu ver aqui, em Portugal nós temos o Sérgio Varela, né? Sérgio Varela lá em Portugal, que reza com a gente também, que Deus abençoe e que Nossa Senhora ainda acolha as intenções da Lúcia Leonini, que Nossa Mãe de Deus lhe cubra com o seu manto sagrado.
4: Lembrando essas pessoas todas que você colocou aí, que estão em sintonia conosco, tem alguns que não conseguem falar conosco, né? Porque é muita gente, graças a Deus, né? Mas rezamos por elas também. E aqui eu queria lembrar, né, de algumas pessoas, por exemplo, no dia 8 de setembro de 1951, há 75 anos, de manhã, o senhor Paulo Machado de Carvalho, então dono da Rádio Record, depois da TV Record, diretor então da Rádio Record de São Paulo, ele então doou à Rádio Aparecida o primeiro transmissor que está exposto no museu aqui da Rádio Aparecida. Então queremos lembrar dessas pessoas, entre elas o Dr. Paulo Machado de Carvalho, que deu o primeiro transmissor da Rádio Aparecida, está guardadinho.

0: ali como lembrança e como memória. Por isso nós queremos com muito carinho rezar não só por ele, mas por todos aqueles que deram a sua contribuição, nunca nos esquecendo do saudoso Clube do Sócio, agora integrado à família dos devotos, né? E nós vamos agora então rezar, contemplar um pouquinho o finalzinho desse quarto mistério. Concedei-nos, Senhor, a graça de utilizar os meios de comunicação social, imprensa e tudo aquilo que divulga a palavra de Deus, para que, de fato, a Rede Aparecida de Comunicação se sinta, então, envolvida pelas bênçãos de Deus, para que comunique profundamente a palavra do Senhor. E agora o quinto mistério.
1: O quinto mistério, contemplemos o encontro do menino Jesus no templo, entre os doutores da lei, no templo de Jerusalém. Jesus, menino, ouvia e dialogava com eles, comunicando, refletindo a palavra de Deus Pai.
0: Missão da Rede Aparecida de Rádio e de Comunicação: anunciar a palavra de Deus para que todos que a sintonizam conheçam a verdade, e anunciada essa verdade para eles, anuncie também a verdade através do seu testemunho, praticando assim a palavra do Senhor.
1: Pai nosso que estais no céu, santificado seja o vosso nome. Venha a nós o vosso reino e seja feita a vossa vontade, assim na terra como no céu.
0: O pão nosso de cada dia nos dai hoje. Perdoai-nos as nossas ofensas, assim como nós perdoamos a quem nos tem ofendido. E não nos deixeis cair em tentação, mas livrai-nos do mal. Amém.
1: Ave Maria, cheia de graça, o Senhor é convosco. Bendita sois vós entre as mulheres, e bendito é o fruto do vosso ventre, Jesus.
0: Santa Maria, Mãe de Deus, rogai por nós, pecadores, agora e na hora de nossa morte. Amém.
1: Ave Maria, cheia de graça, o Senhor é convosco. Bendita sois vós entre as mulheres, e bendito é o fruto do vosso ventre, Jesus.
0: Santa Maria, Mãe de Deus, rogai por nós, pecadores, agora e na hora de nossa morte. Amém.
1: Ave Maria, cheia de graça, o Senhor é convosco. Bendita sois vós entre as mulheres, e bendito é o fruto do vosso ventre, Jesus.
0: Santa Maria, Mãe de Deus, rogai por nós, pecadores, agora e na hora de nossa morte. Amém.
1: Ave Maria, cheia de graça, o Senhor é convosco. Bendita sois vós entre as mulheres, e bendito é o fruto do vosso ventre, Jesus.
0: Santa Maria, Mãe de Deus, rogai por nós, pecadores, agora e na hora de nossa morte. Amém.
1: Ave Maria, cheia de graça, o Senhor é convosco. Bendita sois vós entre as mulheres, e bendito é o fruto do vosso ventre, Jesus.
0: Santa Maria, Mãe de Deus, rogai por nós, pecadores, agora e na hora de nossa morte. Amém.
1: Ave Maria, cheia de graça, o Senhor é convosco. Bendita sois vós entre as mulheres, e bendito é o fruto do vosso ventre, Jesus.
0: Santa Maria, Mãe de Deus, rogai por nós, pecadores, agora e na hora de nossa morte. Amém.
1: Ave Maria, cheia de graça, o Senhor é convosco. Bendita sois vós entre as mulheres, e bendito é o fruto do vosso ventre, Jesus.
0: Santa Maria, Mãe de Deus, rogai por nós, pecadores, agora e na hora de nossa morte. Amém.
1: Ave Maria, cheia de graça, o Senhor é convosco. Bendita sois vós entre as mulheres, e bendito é o fruto do vosso ventre, Jesus.
0: Santa Maria, Mãe de Deus, rogai por nós, pecadores, agora e na hora de nossa morte. Amém.
1: Ave Maria, cheia de graça, o Senhor é convosco. Bendita sois vós entre as mulheres, e bendito é o fruto do vosso ventre, Jesus.
0: Glória a Santa Maria, Mãe.

0: de Deus, rogai por nós, pecadores, agora e na hora de nossa morte. Amém.
1: Glória ao Pai, ao Filho e ao Espírito Santo.
0: Como era no princípio, agora e sempre. Amém.
1: Ó Maria concebida sem pecado,
0: rogai por nós que recorremos a vós.
1: Ó meu bom Jesus, perdoai-nos, livrai-nos do fogo e do inferno, levai as almas todas para o céu e socorrei principalmente as que mais precisarem da vossa infinita misericórdia.
0: Amém. São José,
1: rogai por nós.
0: E terminando nosso terço,
1: infinitas graças vos damos, soberana rainha, pelos benefícios que todos os dias recebemos de vossas mãos liberais. Dignai-vos agora e sempre tomarmos-nos debaixo de vosso poderoso amparo, e para mais nos obrigar, vos saudamos com uma salve rainha.
2: Salve rainha, mãe de misericórdia, vida, doçura e esperança nossa, salve. A vós bradamos, degredados filhos de Eva, a vós suspiramos, gemendo e chorando neste vale de lágrimas. Ea, pois, advogada nossa, esses vossos olhos misericordiosos a nós volvei, e depois desse desterro, mostrai-nos Jesus, bendito o fruto do vosso ventre. Ó clemente, ó piedosa, ó doce sempre Virgem Maria,
0: rogai por nós, Santa Mãe de Deus,
1: para que sejamos dignos das promessas de Cristo.
0: Amém.
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0: Ó Maria Santíssima, pelos méritos de Nosso Senhor Jesus Cristo, em vossa querida imagem de Aparecida, espalhais inúmeros benefícios sobre todo o Brasil. Eu, embora indigno de pertencer ao número de vossos filhos e filhas, mas cheios do desejo de participar dos benefícios de vossa misericórdia, prostrado a vossos pés, consagro-vos o meu entendimento, para que sempre pense no amor que mereceis. Consagro-vos a minha língua, para que, depois de Deus, vos ame sobre todas as coisas. Recebei-me, ó Rainha incomparável, vós que o Cristo crucificado deu-nos por mãe, no ditoso número de vossos filhos e filhas. Recebei-me, ó Rainha incomparável, vós que o Cristo crucificado deu-nos por mãe, no ditoso número de vossos filhos e filhas. Acolhei-me debaixo de vossa proteção. Socorrei-me em todas as minhas necessidades espirituais e temporais, sobretudo na hora da minha morte. Abençoai-me, ó celestial cooperadora, e com vossa poderosa intercessão, fortalecei-me em minha fraqueza, a fim de que, servindo-vos fielmente nesta vida, possa louvar-vos, amar-vos e dar-vos graças no céu por toda a eternidade. Assim seja. Por intercessão de Nossa Senhora da Conceição Aparecida, a rainha, a padroeira, a missionária e evangelizadora do povo brasileiro, desça sobre todos nós a bênção desse Deus misericordioso, Trindade Santa, o Pai, o Filho e o Espírito Santo.
1: Amém. Amém.
0: Permaneçamos em paz. Que o Senhor abençoe o nosso país nesse dia em que celebramos o seu aniversário, e que o Senhor sempre nos acompanhe.
5: Graças a Deus. Padre Rubens, muito obrigado.
0: Amém.
5: Deus abençoe. Obrigado, irmão.
1: Amém. Deus abençoe todos.
5: Amém. Louvado seja Deus pela presença.
0: Amanhã, 9 horas da manhã.

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1: E para você que acompanha, se você quiser acompanhar também pela TV Aparecida, vai ser transmitido Rádio Aparecida todo, como o Padre Rubens disse, todo o sistema de comunicação, rádio, TV, portal, todo mundo transmitindo a Santa Missa amanhã, às 9 da manhã, direto do altar central no Santuário Nacional. Uma grande festa, a festa da Rede Aparecida de Comunicação, que foi, nasceu do coração de Deus para você, devoto de Nossa Senhora, ouvinte do programa Com a Mãe Aparecida e de toda a Rede Aparecida de Comunicação. Como o Padre Rubens diz, ele também teve a sua vocação fomentada pela Rádio Aparecida. O senhor também, irmão? Mais ou menos?
2: Mais ou menos, mais sim. Ou menos também, né? Lá em casa, o meu avô sempre ouvia a Rádio Aparecida, ouve, né? Até hoje a
1: Rádio Aparecida. Todo mundo tem uma história com a Rádio Aparecida.
2: Todo mundo, é verdade, viu? Maravilha. É maravilhoso, é um... Mesmo Deus pensou, né, no meio de comunicação, e a igreja, ela sempre está se renovando dentro da história da humanidade, né? Uhum. E os meios de comunicações também é o meio de Deus falar com todos nós.
1: Amém.
0: Assim seja.
1: Muito bem. Para você que acompanhou o nosso Santo Terço, nosso muito obrigado. Que nosso Senhor Jesus Cristo continue conduzindo você, tocando no seu coração e santificando a sua vida. Fiquem com Deus e com as bênçãos da Mãe Aparecida. Com as imagens de Amanda Castro, louvado seja nosso Senhor Jesus Cristo, para sempre seja louvado.

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14: 11:19.
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14: Programação com a Mãe Aparecida, de volta para celebrar com você momentos de espiritualidade e fé, vida plena e santidade. Que Nossa Senhora continue conduzindo você, sua vida, seu coração e sua história. Bem-vindo, bem-vinda! Eu sou Evandro Brum, caminho junto contigo e, claro, celebro com você a presença e o amor de Deus pela intercessão de Nossa Senhora. Muito obrigado, viu? Pelo carinho, muito obrigado pela sintonia. Que Deus continue te abençoando. Vamos juntos até meia-noite e rezando por você e com você. Nossa Senhora da Conceição Aparecida abençoe a sua vida.
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16: Olá, uma boa noite a você que acompanha o programa Com a Mãe Aparecida. É um privilégio estar na companhia de vocês aqui no quadro Igreja em Comunhão. A Igreja no Brasil se prepara para o 19º Congresso Eucarístico Nacional na Arquidiocese de Goiânia. Como parte desse caminho de preparação e em espírito de comunhão e corresponsabilidade, a Conferência Nacional dos Bispos do Brasil, a CNBB, promove uma coleta nacional em todas as dioceses do país nos dias 5 e 6 de setembro, durante o 23º domingo do tempo comum. O congresso tem previsão de acontecer no ano que vem, dos dias 3 a 7 de setembro. A iniciativa foi deliberada pelo Conselho Permanente da CNBB em reunião realizada em 4 de março de 2026 na sede da conferência em Brasília. A coleta busca envolver todo o povo de Deus na preparação do congresso, possibilitando que as comunidades participem concretamente dos frutos espirituais e pastorais que o evento pretende oferecer à Igreja no Brasil. Quem explica mais sobre essa ação

0: é o Dom João Justino de Medeiros Silva, arcebispo metropolitano de Goiânia e primeiro vice-presidente da CNBB. Qual a orientação para que os fiéis participem da coleta nacional, se envolvendo também na preparação para o Congresso?
1: A coleta nacional deve ser compreendida não apenas como uma contribuição financeira, mas se trata de uma verdadeira participação de todo o povo de Deus na preparação do 19º Congresso Eucarístico Nacional, a ser realizado no próximo ano aqui na Arquidiocese de Goiânia. Cada comunidade, cada paróquia, cada família é convidada a assumir o Congresso como um acontecimento de toda a Igreja no Brasil. Por isso, caro irmão, cara irmã, quando você participa da coleta, você é chamado também a rezar nas intenções do Congresso, a conhecer o tema, a participar das iniciativas de preparação e renovar sua própria vida eucarística. Queremos que todos se sintam participantes do Congresso. O Congresso começa agora na oração, na formação, na participação litúrgica, na adoração eucarística, na comunhão das comunidades.
0: Isso também mostra a sinodalidade presente dentro da nossa igreja, mostrando o caminho de unidade em todos os regionais?
1: Com certeza. Um Congresso Eucarístico Nacional é uma expressão muito bonita da sinodalidade da igreja. A Eucaristia nos reúne em torno de um único Senhor. A Eucaristia nos faz um só corpo. Assim, o Congresso não pertence somente à Arquidiocese de Goiânia. Ele é realizado aqui, mas ele é um acontecimento de toda a Igreja do Brasil. Nesse sentido, nós falamos de Congresso Eucarístico Nacional. A participação dos diversos regionais da CNBB, de todas as dioceses, manifesta justamente essa unidade na comunhão da Igreja no Brasil. Cada diocese traz sua experiência, sua história, seus dons, seus desafios, mas todos caminhamos para a mesma mesa eucarística. A Eucaristia nos ensina que caminhar juntos não significa sermos iguais, mas pertencermos ao mesmo Cristo.
0: Além da ação da coleta, como estão os preparativos para o Congresso e também como tem sido a receptividade do evento na Arquidiocese?
1: Os preparativos estão avançando com muita esperança e entusiasmo. São 15 comissões que se reúnem e atuam, estão trabalhando, planejando, organizando. Temos procurado fazer com que o Congresso não seja apenas um acontecimento de alguns dias, mas um verdadeiro caminho pastoral, marcado pela preparação, pela realização e também por aquilo que haverá de ficar no coração das pessoas.
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3: Temos o direito de errar, mas como cristãos, temos também o dever, ou melhor dizendo, o privilégio, de nos arrepender e corrigir nossos erros. E olhando pelo prisma da fé, o próprio Jesus nos diz: arrependei-vos e crede no Evangelho. Afinal de contas, admitir erros é admitir a abertura ao aprendizado e ao crescimento. Admitir falhas é reconhecer nossa humanidade com humildade. Isso não é um gesto de um fraco, mas de um nobre que ouviu e aderiu uma sábia sentença: conhece-te a ti mesmo. E se conhecendo, não desistiu de tentar de novo, recomeçar, levantar-se e seguir em frente. O importante é seguir, decidir.

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15: 11:33, horário de Brasília.
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16: A paz esteja com você. É surpreendente a gente, quando falar de oração, que a oração faz parte da vida e a vida pode se tornar oração. Quando a gente ora, nós não estamos fazendo assim um intervalo na nossa vida. Estamos nos isolando da vida. Nós podemos, em qualquer momento, trabalhando, descansando, comendo, caminhando, estudando, convivendo com as pessoas, fazer de tudo oração. Viver cada momento orando. Não com palavras simplesmente, mas sobretudo com as atitudes. Tudo que eu fizer, que seja por amor a Deus. Tudo que eu enfrentar, ofereço a Deus. Sacrifício, penitência, oração. Maria acolhe, medita e descobre as expressões do mistério de Deus quando ela aceita fazer a vontade dele. No centro do diálogo do anjo com Maria, nós reconhecemos que lá está o lema da nossa vida, como já foi dito. Maria disse: faça-se em mim segundo a vossa vontade. Fazer a vontade de Deus é colocar em prática a sua palavra, é cumprir os seus mandamentos, é conviver com Deus. Aquela palavra de Maria, faça-se em mim, é uma oração. Faça-se a vossa vontade. Ela falou com Deus através do anjo. Vamos também sempre, você está bem, está triste, preocupado, tem desafios, conquistou o bem, está fazendo a vontade de Deus, faça sempre a vontade. Que simplesmente nós possamos partilhar as alegrias e o louvor. Por isso Maria se põe a caminho para servir sua prima Isabel nas dificuldades e nos desafios da caminhada. Isso simboliza que a nossa oração deve nos levar a amar o próximo. E à medida que eu amo o próximo verdadeiramente, eu estou orando também, porque eu estou fazendo a vontade de Deus.
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6: 11h49, horário de Brasília.
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6: Pela Rede Aparecida de Rádio, uma excelente noite para você que está conosco aqui no programa com a Mãe Aparecida. Agora faltando 10 minutos para as meia-noite. Deus abençoe você que está conosco aqui no programa com a Mãe Aparecida.
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8: Os homens devem fazer-se semelhantes às crianças para poder entrar no reino dos céus. Mas em quê? Para nós, a imagem da criança é a imagem da inocência, da simplicidade. Não é essa precisamente a imagem que o Senhor nos propõe. Fazer-se como crianças, nos lábios de Jesus, é fazer-se pequenino e insignificante, e admiti-lo de bom grado, como se fosse o mais natural ser tomado por nada, sem nenhuma autoridade, sem direitos e sem voz. Quão difícil é para nosso orgulho fazer-nos verdadeiramente como crianças no sentido evangélico. E não obstante, diz o Senhor que deles, dos que não são como nós, é o reino dos céus. E diz que, se nós queremos entrar no reino dos céus, temos que ser exatamente o contrário do que somos.
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6: E missão cumprida. Ponto final na primeira parte do programa com a Mãe Aparecida. Eu, Evandro Brum, tô ficando por aqui, viu? Mas você fica agora na companhia dele, Eduardo José. E aí, Eduardo, boa noite.
10: Boa noite, Brum. Boa noite a você, aos nossos ouvintes. De volta na nossa programação com a Mãe Aparecida. Mais uma madrugada com a graça de Deus nessa caminhada de fé, de amor, paz e esperança, louvando e agradecendo por tudo em nossa vida e convidando a você que esteve até agora aí na companhia do Evandro Brum, continue conosco, viu? Vamos juntos nessa caminhada até às 5 da matina, né, Brum?
6: É isso aí, graças.
10: E às 4, o Santo Terço.
6: O Santo Terço.
10: Graças a Deus.
6: Muito bem. Então tá bom. Um grande abraço, tu, bom trabalho, ótima madrugada para você, viu?
10: Obrigado, meu

0: querido, madrugada de festa, né? Madrugada de aniversário. É verdade. 75 anos, Rádio Aparecida, coisa boa. Maravilha, vamos. Logo mais a gente se encontra, né?
1: Com certeza.
0: Na missa de ação de graças.
1: Isso aí.
0: Às 9 da manhã no santuário, se Deus quiser.
1: Se Deus quiser, Edu, um abraço pra você.
0: Deus outro, abençoe. Meu querido, bom descanso.
1: Valeu, brigadão. Um abraço pra você que fica aí na companhia de Eduardo José. Fiquem com Deus e com as bênçãos da Mãe Aparecida.

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8: Meia-noite, bom dia.
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Com a mãe Aparecida, Rede Aparecida de Rádio, uma ótima e abençoada madrugada, madrugada de um novo dia. A você, meu irmão, a você, minha irmã, a você que está rezando conosco desde as 7 horas da noite com Evandro Brum. Continue conosco, viu? Vamos juntos nesta caminhada de fé, de amor, paz e esperança, força e coragem para mais um dia com a mãe Aparecida. Segunda parte do nosso programa e você, meu irmão, minha irmã, rezando conosco, louvando e agradecendo a Deus por mais este dia que o Senhor nos concede. A você que está na sua casa, no seu trabalho, na estrada, onde quer que você esteja, rezando com a gente. A você, meu irmão, que está pelo aplicativo Aparecida, pelo a12.com/rádio Aparecida. Como é bom poder estar novamente juntinho de você, aqui na Casa da Mãe. O Com a Mãe Aparecida tem a produção de Marcos Tiago, Paula Castro na coordenação, na direção Padre Ivan.

0: Vanderlei Souza, missionário redentorista. A você, meu irmão, que nos ouve, reza conosco por uma das nossas emissoras que integram a Rede Aparecida de Rádio. Obrigado pela sua companhia. Vamos juntos, louvando e agradecendo. Neste dia 8 de setembro de 2026, terça-feira da Graça de Deus. Hoje nós celebramos, a Santa Mãe Igreja celebra Natividade de Nossa Senhora. Isso mesmo, hoje celebramos o dia, o nascimento de Nossa Senhora. E você, meu irmão, celebrando conosco também o aniversário de 75 anos da Rádio Aparecida. Obrigado pela sua confiança, obrigado pela sua participação conosco. Afinal de contas, você é o grande objetivo aqui na Rádio de Nossa Senhora Aparecida. Sem você, não seríamos ninguém, não seríamos nada. Você, que é o nosso objetivo, que nos ajuda a fazer o dia a dia da Rádio Aparecida. Obrigado a você, meu irmão, a você, minha irmã, que reza conosco todos os dias, louvando e agradecendo a Deus pela sua vida, pela sua saúde, por tudo que o Senhor tem colocado a você e a toda a sua família. E vamos juntos, celebrando, louvando e agradecendo por este dia em nossa vida. 12:04, quem está chegando é o Padre Vanderlei Souza, trazendo para gente esse momento de reflexão, esse momento de evangelização, com os ponteiros apontam para o infinito.
1: Anunciou a Maria e ela concebeu do Espírito Santo. Ave Maria, cheia de graça, o Senhor é convosco. Bendita sois vós entre as mulheres e bendito é o fruto do vosso ventre, Jesus. Santa Maria, Mãe de Deus, rogai por nós, pecadores, agora e na hora da nossa morte. Amém. Rogai por nós, Santa Mãe de Deus, para que sejamos dignos das promessas de Cristo. Oremos e infundi, Senhor, vos rogamos a vossa graça em nossos corações, para que nós que conhecemos pela anunciação do anjo a encarnação de Jesus Cristo, vosso Filho, cheguemos por sua paixão e morte de cruz à glória da ressurreição. Pelo mesmo Cristo, nosso Senhor. Amém.
2: Olá, meu querido irmão, querida irmã. Hoje nós estamos em festa. Nossa Rede Aparecida de Comunicação celebra aniversário. 75 anos da Rádio Aparecida. Uma alegria estar falando com você no dia de hoje. Essa semana nós estamos refletindo o livro de Daniel. Já estamos aí no capítulo 8. Começamos na semana passada. O livro de Daniel é o livro de orientação para a nossa vivência do mês da Bíblia. Estudo, oração, meditação. Cada capítulo traz uma riqueza muito grande. E hoje em especial, que nós estamos celebrando 75 anos da Rádio Aparecida, a rádio que semeia este olhar sobre o reino de Deus na história humana. Procuramos transmitir a você, não ideias, mas a mensagem do Evangelho. Então vamos lá, celebrando 75 anos, mergulhar no capítulo 8 de Daniel. O capítulo 8 vai trazer para nós uma parábola belíssima, uma visão profética também de Daniel, que marca a figura de dois animais, um carneiro e um bode. E ali vai mostrar nessa parábola dos dois animais a relevância e a soberania do reino de Deus e a ascensão e queda dos reinos e impérios mundiais. Como nós vimos nos capítulos anteriores, o livro de Daniel ele vai utilizar dessas figuras de linguagem, dessa linguagem apocalíptica, profética, para alertar-nos a todos, a começar pelos seus contemporâneos, chegando até nós também. Esta convicção que a fé nos traz, não confiarmos plenamente, totalmente, no imperialismo humano, no poderio do império humano, porque o império humano, ele pode se organizar dentro de um grupo, de algumas ideias, de algumas propostas, de alguns pactos. E, ao mesmo tempo que se promove o bem-estar daqueles que estão dentro desse grupo, desse pacto, não se olha com um olhar mais amplo o sofrimento, a dor, a humilhação, a não-vida provocada no, na vida dos outros. E alguém que vive a fé, que vive a experiência de Deus, é uma pessoa que não foca em apenas um lado da moeda. Veja como Jesus andou pelo mundo, quando ele passou, qual é a sua mensagem. Eu vim para que todos tenham vida e vida em abundância. Jesus fez milagre tanto para o servo do centurião, quanto para o filho da Sirofenícia, quanto para a mulher pega em adultério, quanto na casa de Simão. Jesus fez a ação do reino acontecer na vida de todo mundo. E ele não fez com o intuito de fazer ou tornar-se seguidores dele, mas sim viventes da palavra que ele anunciava, que é mais do que apenas andar atrás dele. Aliás, quando a multidão procurava Jesus, a gente vai ver no evangelho que ele normalmente se distanciava, ele fugia desta adesão idolátrica muitas vezes, porque ele levava o bem-estar. Então, o projeto do reino de Deus é exatamente este: fazer-nos sair desse olhar centrado, individualizado, para um olhar comunitário. Eu vim para que todos tenham vida. Eu devo fazer a obra do reino aqui e além, a outras cidades que precisam ouvir a palavra. São palavras do próprio Jesus para nos dizer dessa dimensão de compromisso e compartilhamento que o reino de Deus nos traz. Então, nesse capítulo 8 do profeta Daniel, nesta visão do carneiro e do bode, ele continua refletindo sobre essa dinâmica do reino de Deus no confronto com os reinos estabelecidos pelos homens. O carneiro vai representar ali a força, o vigor, a beleza do império persa. Os seus chifres são mais altos, e simbolizando a supremacia destes, mas uma supremacia gerada muitas vezes pelo medo, por causa da sua violência, da sua força, da forma avassaladora com que eles chegavam, invadiam e dominavam os povos. O bode vai simbolizar ali o Império Grego, que é liderado pelo seu primeiro rei, Alexandre o Grande, que também conquista territórios, é rápido, é veloz, né? O bode tem essa característica, a beleza, a velocidade, e tem também os chifres muito grandes. Porém, o que o Daniel vai nos mostrar? Por maiores que sejam as conquistas dos impérios humanos, o poder da graça de Deus, ele quebra esta hegemonia. E mais ainda, é quando ele mostra esse chifre quebrado no auge do seu poder e substituído por outros menores, ele vai dizer exatamente isso. Deus, aquilo que Maria reza no cântico na casa de Isabel e Zacarias, né? Ele derruba do trono os poderosos e exalta os humildes. Esta inversão que o projeto do reino de Deus vai fazer. Inversão por quê? Porque o reino, o poderoso, o humano, confiando apenas na sua força, no seu poder, na capacidade humana de amedrontar, de gerar o temor no outro por causa da sua força, isso é quebrado quando aqueles que experimentam a graça de Deus redescobrem a força que possuem e que são capazes de quebrar, destruir e dividir esse poder que os grandes conservam. Também nos encoraja para perceber que no tempo em que vivemos, Deus vai fazendo a sua ação acontecer, a sua obra vai acontecendo. Não tenhamos medo nem receio de confiar, mesmo que os impérios humanos, com toda a sua força, maldade e opressão, sejam presentes. Lembra que eles não são eternos, são, pelo contrário, limitados. Porque a profecia de Daniel vai trazer ali um olhar encorajador para lembrar a todos nós que o destino da história, que o caminho da história está sob o controle de Deus, sim. Muitas vezes o humano pega emprestado de Deus

o dom, a graça, a capacidade de gerir e torna esta gestão uma opressão para com os outros. Mas não nos esqueçamos, Deus é de fato quem dirige a história. E por isso nós devemos, mesmo nos momentos de crise, nas situações adversas, e o profeta vai trazer essa mensagem no capítulo 8, mesmo nessas situações, nós não devemos desistir, pelo contrário, devemos perseverar na bondade, perseverar na busca da justiça. Mesmo que o ambiente ao nosso redor, todo mundo está fazendo, os que dirigem estão agindo o contrário, à medida que vamos tendo consciência de que o bem é maior do que o mal, nós devemos optar por esta perseverança no caminho do bem. Porque é o seguinte, por maior que seja, por mais alto que grite, por mais barulho que faça, os impérios humanos não são maiores que Deus. Então, essa luta do carneiro e do bode mostra para nós o que? A autodestruição que o poderio humano provoca. Você já parou para pensar como é que acontece com os grandes tiranos? Eles reinam por um tempo, fazem pactos, alianças, mas no tempo seguinte eles se voltam uns contra os outros. Por quê? O poderio humano vai nessa direção. Se você confia nessa dinâmica, tenha certeza que aquele que você alimenta hoje para brigar com você, amanhã será o forte que vai brigar contra você. Ao passo que o projeto do reino de Deus, ele vai na dinâmica ao contrário. Quando nós semeamos, cultivamos e compartilhamos o bem, quando todos assumimos isto, cresce é a bênção, cresce é o bem, não é a ferocidade, não é a beleza orgulhosa, egoísta, não é a força destruidora humana, porque o projeto do reino de Deus, ele é maior do que nós. Hoje celebramos, meu querido, minha querida, aniversário da Rede Aparecida de Comunicação. Como eu disse no início, o rádio, Rádio Aparecida, Rádio Pop, a TV Aparecida, o Portal, a grande família dos devotos nos dando a oportunidade de viver tudo isso no tempo de hoje, cada um desses veículos da sua realidade, com seus desafios, comunicando a palavra de Deus a todos, que a redenção é copiosa. Por isso nós agradecemos a Deus a sua presença conosco, a sua participação na nossa caminhada e pedimos para ti as bênçãos da Mãe Aparecida.

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com a mãe Aparecida chegando juntinho de você, onde quer que você esteja. Logo mais às 4 da manhã, o nosso terço especial de aniversário. Padre Vanderlei, com nossos colaboradores, rezando, comigo também participando, com os nossos irmãos e irmãs que rezam conosco em suas casas, no trabalho, onde quer que vocês possam estar, logo mais às 4 da manhã, reze conosco, viu? Santo Terço Especial de Aniversário com Padre Vanderlei e colaboradores. E você, meu irmão, também hoje vai poder acompanhar o especial Vozes e Canções da Nossa História com o grupo Ir ao Povo a partir das 2:30 da manhã. Já estou fazendo o convite antecipado para todos vocês rezarem conosco, louvando e agradecendo a Deus por tudo. E o nosso momento é de oração. Hoje é dia de festa, dia de celebrar e agradecer, pois há 75 anos, a Rádio Aparecida iniciou uma linda história marcada pela fé, pela evangelização, pelo compromisso de estar próxima das pessoas, levando o evangelho a milhares de lares e corações. São 75 anos de uma missão construída com muitas vozes, muitas histórias e, acima de tudo, com a graça e a misericórdia de Deus. Neste dia 8 de setembro, com o coração cheio de gratidão, nos unimos neste momento especial, confiando a Deus o presente e o futuro da Rádio Aparecida e Rede Aparecida de Comunicação. Quem reza conosco é Dom Mário Antônio, arcebispo da Arquidiocese de Aparecida.

Senhora Aparecida, Mãe de Jesus e Nossa Mãe, neste dia em que celebramos a vossa natividade, nós vos louvamos pelo vosso sim generoso, que abriu ao mundo o caminho da salvação. Hoje elevamos a Deus esta oração em ação de graças pelos 75 anos da Rádio Aparecida, que sob a vossa proteção leva diariamente o Evangelho, a esperança e o consolo a milhares de lares. Mãe Aparecida, continuai abençoando todos aqueles que fazem parte desta obra evangelizadora, os missionários redentoristas, os comunicadores, colaboradores, voluntários, a família dos devotos.

Fatos, as rádios parceiras e, de modo especial, todos os ouvintes. Que cada programa, cada oração, cada música e mensagem transmitida sejam instrumentos de encontro com Cristo e de fortalecimento da fé do vosso povo. À luz da liturgia de hoje, ensinai-nos, ó Mãe, a acolher o projeto de Deus com a mesma confiança e humildade que marcaram a vossa vida. E que, inspirados pelo vosso testemunho, sejamos também portadores da boa nova, comunicando sempre o evangelho da verdade, amor e alegria. Por vossa intercessão, fazei de nós discípulos missionários, sempre prontos a servir e a testemunhar o amor de Deus. Amém.

0: Alice da Aurora, Coral Paulos.
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0: 12:31.
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0: Juntinho de você, na sua casa, no seu trabalho, onde quer que você esteja, nossos irmãos queridos, espalhados por todo o Brasil. 3104-1043 é o nosso WhatsApp para você participar conosco, louvando e agradecendo a Deus por tudo na sua vida, na vida da sua família. Quem está chegando com a sua mensagem especial para este dia, aniversário da Rádio Aparecida, é o Dom Querido, Dom Darcy Niccioli.
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2: Salmo 70. Exulte de alegria no Senhor.
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2: Sois meu apoio desde antes que eu nascesse, desde o seio maternal, o meu amparo, para vós o meu louvor eternamente.
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0: Padre Antônio Maria, 12:42. 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
2: Nesta terça-feira, quero louvar e agradecer a Deus por você que reza comigo esta oração de hoje. Lembro de maneira especial nesta oração os aniversariantes de hoje: o Luiz Pérez de Piracicaba, a Camila de Cruzeiro, a Dona Neuza de Campinas, a Adriele, que trabalha no Liceu de Campinas, e o Luiz, que também é professor aqui no Liceu de Campinas. Iniciemos esta oração invocando a Santíssima Trindade. Em nome do Pai, do Filho e do Espírito Santo. Amém.

Senhor nosso Deus, nosso Pai, nós cremos em vós, nós esperamos em vós, nós vos amamos, nós vos agradecemos este dia e vos damos graças porque estamos com vida. Oferecemos este dia ao Senhor com todas as nossas alegrias e sofrimentos, com todos os nossos trabalhos e divertimentos. Guardai-nos do pecado e fazei de nós instrumentos de vossa paz e do vosso amor. Ajudai-nos a observar vossos santos mandamentos. Amém. Terça-feira, dia 8 de setembro. O trecho do Evangelho de hoje é escrito por Mateus, capítulo 1, versículos de 18 a 23. Anúncio do Evangelho de Jesus Cristo segundo Mateus. A origem de Jesus Cristo foi assim. Maria, sua mãe, estava prometida em casamento a José, e antes de viverem juntos, ela ficou grávida pela ação do Espírito Santo. José, seu marido, era justo e, não querendo denunciá-la, resolveu abandonar Maria em segredo. Enquanto José pensava nisso, eis que o anjo do Senhor apareceu-lhe em sonho e lhe disse: José, filho de Davi, não tenhas medo de receber Maria como tua esposa, porque ela concebeu pela ação do Espírito Santo. Ela dará à luz um filho e tu lhe darás o nome de Jesus, pois ele vai salvar o seu povo dos seus pecados. Tudo isso aconteceu para se cumprir o que o Senhor havia dito pelo profeta: eis que a virgem conceberá e dará à luz um filho. Ele será chamado pelo nome de Emanuel, que significa Deus está conosco. Palavra da salvação. A liturgia nos ensina a buscar no culto da Natividade de Maria, que a gente celebra hoje, uma verdade profunda. A vinda do homem Deus à terra foi longamente preparada pelo Pai no decurso dos séculos. Celebrada exatamente 9 meses após a solenidade da Imaculada Conceição, 8 de dezembro, o dogma da Igreja afirma que a Virgem Maria foi preservada do pecado original desde o momento de sua concepção e, portanto, nasce sem a mancha do pecado original, sendo escolhida por Deus para ser a mãe do Salvador. A messe é grande, mas os operários são poucos. Peçamos a Deus que continue enviando muitas e santas vocações para a sua Igreja. Senhor da messe, pastor do rebanho, faze ressoar em nossos ouvidos teu forte e suave convite: vem e segue-me. Derrama sobre nós o teu Espírito, que ele nos dê sabedoria para ver o caminho e generosidade para seguir tua voz. Senhor, que a messe não se perca por falta de operários. Desperta nossas comunidades para a missão. Ensina nossa vida a ser serviço. Fortalece os que querem dedicar-se ao reino na vida consagrada e religiosa. Senhor, que o rebanho não pereça por falta de pastores. Sustenta a fidelidade de nossos bispos, padres, diáconos, religiosos, religiosas e ministros leigos. Dá perseverança a nossos seminaristas. Desperta o coração de nossos jovens para o ministério pastoral em tua Igreja. Senhor da messe, pastor do rebanho, chama-nos para o serviço de teu povo. Maria, mãe do perpétuo socorro, modelo dos servidores do Evangelho, ajuda-nos a responder sim. Amém. Pedindo a proteção de Deus para a sua vida e para a sua família, invoquemos a bênção de Deus. Oremos. Deus de infinita bondade, que expulsou as trevas deste mundo, expulse também de seu coração as trevas dos vícios e vos transfigure com a luz das virtudes. O Senhor esteja convosco, ele está no meio de nós. Pela intercessão de São Bento, desça sobre você, sobre a sua família, sobre o seu trabalho, a bênção do Deus Todo-Poderoso. Pai, Filho e Espírito Santo. Amém. O abraço de hoje vai para o José Ricardo de Lambari,

0: Minas Gerais, para a Mara de São Paulo, Pedro de Assis, a Karen de Campinas, o Renato de Valinhos, um abraço para a Priscila de Sorocaba e para a família Toledo Martins, também de Sorocaba. Sou o padre Edmilson Moraes, salesiano de Dom Bosco, e moro em Campinas, no estado de São Paulo, no Colégio Liceu Salesiano Nossa Senhora Auxiliadora. Que Deus e Nossa Senhora, sua mãe e nossa, continue caminhando com você hoje. Abraço e até mais.
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1: Ouvintes, juntos uma vez mais, continuando a nossa reflexão sobre a Santa Missa. Agora estamos vislumbrando, descobrindo, conhecendo, entrando em contato com a Igreja no início da sua existência, por volta do ano 60 a 90, falando um pouquinho como que se pensava, se refletia sobre a Eucaristia, a Santa Missa. Hoje nós vamos conversando um pouquinho sobre a Eucaristia e Didaquê, continuando a segunda parte que nós começamos no último encontro, a segunda parte do Catecismo Didaquê, sobre a celebração litúrgica e o capítulo sobre a ação de graças após participar e receber a Eucaristia. Então, como que o Catecismo Didaquê, primeiro catecismo da Igreja Católica, como que ele fala sobre a ação de graças após participar e receber a Eucaristia? No número 10 dessa segunda parte da Didaquê, diz o seguinte: após ser saciado, isso é, ter recebido o corpo e o sangue do Senhor, agradeça assim. Olha a ação de graça, depois de receber Jesus: nós te agradecemos, Pai Santo, por teu santo nome, que fizeste habitar em nossos corações, e pelo conhecimento, pela fé, da importância que nos revelaste através do teu santo Jesus. A ti, glória para sempre. Olha que ação bonita, ação de graças bonita, né? Logo depois de receber Jesus, né? Nós te agradecemos, Pai Santo, por teu santo nome, que fizeste habitar em nossos corações, e pelo conhecimento, pela fé, acreditar nessa realidade da presença eucarística. O Catecismo continua, na ação de graças, após a comunhão: Senhor onipotente, criaste todas as coisas por causa do teu nome, e deste aos homens o prazer do alimento e da bebida, para que tu, Senhor onipotente, criaste todas as coisas por causa do teu nome, e deste aos homens o prazer do alimento e da bebida, para que te agradeçam. A nós, porém, deste uma comida e uma bebida espirituais, e uma vida eterna através do teu servo. Antes de tudo, te agradecemos porque és poderoso. A ti, glória para sempre. Lembra-te, Senhor, da tua Igreja, livrando-a de todo mal e aperfeiçoando-a no teu amor. Reúne dos quatro ventos esta Igreja santificada para o teu reino, que lhe preparaste, porque teu é o poder e a glória para sempre. Destaca-se também o aspecto da Eucaristia como sacramento de unidade da Igreja, sacramento que une todos aqueles que, recebendo o corpo e o sangue do Senhor, formam um só corpo. Diz então o Catecismo da Didaquê: que a tua graça, Senhor, venha e este mundo passe. Hosana ao Deus de Davi. Venha quem é fiel, converta-se quem é infiel. Maranata, vem, Senhor Jesus. Amém. Deixem os profetas agradecerem à vontade. Isto é, assim se agradeciam.

0: após a Santa Comunhão. A comunidade vivia em ação de graças. Por isso o nome de Eucaristia, nome grego que significa dando graças por tudo aquilo que Deus é por nós. Mas nós continuaremos essas reflexões em torno da Eucaristia e a Didaquê nos próximos encontros. Um abraço e até mais.
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6: 1:01, bom dia.
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6: Com a Mãe Aparecida, Rede Aparecida de Rádio, onde quer que você esteja nessa madrugada de terça-feira, rezando conosco, na sua casa, no seu trabalho, onde quer que você esteja, viu? Nossos irmãos queridos, espalhados por todo o Brasil, mandando um abraço pro Cláudio Antônio, vovô Claudinho e dona Luciana, rezando conosco, a Nilva Araújo rezando com a gente também, louvando e agradecendo a Deus, a nossa irmã querida, a Letícia, rezando com a gente, também mandando um abraço para Ana, lá de Aracaju, rezando por ela e pela filha dela. O Manuel Batista, em Blumenau, Santa Catarina, rezando com a gente nesta madrugada. O Márcio, de Teófilo Otoni, rezando conosco em Minas Gerais, rezando por ele e pela família. E quem está chegando é o Padre Inácio Medeiros com a sua mensagem.
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1: Eu começo esta minha fala agradecendo, porque todo jubileu, toda festa que nós celebramos é um motivo muito especial de agradecer. Na nossa vida, quantos jubileus que nós já pudemos participar? Me recordo que há 5 anos atrás nós celebrávamos o jubileu de 70 anos da Rádio Aparecida. Deus nos concedeu a graça de vivermos mais alguns anos e já estamos comemorando o seu 75 anos de caminhada, 75 anos de história de serviço de comunicação ao povo brasileiro. Por isso eu gosto de dizer assim: todo agradecimento, toda celebração é o motivo da gente fazer uma ação dinâmica de 3 tempos. Gosto de falar: olhar para trás com gratidão. Para que nós chegássemos a esta data, celebrando 75 anos da Rádio Aparecida, quantas pessoas que passaram por essa história, a começar pelos seus diretores, os missionários redentoristas, os bispos e arcebispos de Aparecida, quantos colaboradores, centenas de colaboradores que trabalharam ao longo destes anos para fazer a história acontecer, e os colaboradores que hoje somam força nos diversos departamentos da Rádio Aparecida. Um segundo momento, um segundo ponto é olhar para o presente com alegria, porque a Rádio Aparecida tem um lugar muito especial nas famílias, nos corações, nas vidas de tantas pessoas, a começar dos seus ouvintes. 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Então nós olhamos para o presente para dizer assim: no meio destas mais de 10 mil rádios que existem no Brasil, a Rádio Aparecida tem um lugar muito especial junto com a Rede Aparecida de Rádio. E o terceiro ponto desta ação dinâmica é de olhar para o futuro com muita esperança, mas não é aquela esperança saudosista de alguma coisa que ainda vai acontecer. É uma esperança que se torna realidade, é uma esperança que se torna concreta a cada dia da nossa vida, a cada dia da nossa caminhada. Por isso que estes 75 anos que nós celebramos é um grande reforço que nós recebemos para continuarmos cumprindo a nossa missão. 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E a Rádio Aparecida, com a graça de Deus, com as bênçãos de Nossa Senhora Aparecida, com o trabalho incansável de todas as pessoas, de todos os departamentos, vai continuar a sua missão. 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

0: Uma hora, 9 minutos, madrugada de terça-feira, rezando com você, meu irmão, com você, minha irmã, onde quer que você esteja, rezando conosco. Aplicativo Aparecida, por uma das nossas emissoras que integram a Rede Aparecida de Rádio. Obrigado a você que está pelo a12.com/Rádio Aparecida. Aplicativo Aparecida. Adriana Melo, contemplar e adorar. No profundo, no teu colo de pai. 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
1: Gabi Pedroso chegando nesta madrugada.
2: Testemunho cristão. Muito mais importante é que a cultura cristã tome a palavra. Na medida em que os cristãos se mostram no mundo público, eles dão testemunho de que existe algo de diferente no mundo. De que não há apenas o ponto de vista econômico que avalia o valor do homem e de sua ação somente segundo pontos de vista financeiros. Enquanto os sinos dobrarem todo domingo, enquanto os cristãos forem à missa e se mostrarem como frequentadores da igreja, será visível que a fé não desapareceu e que o cristianismo mostra que tem força para determinar o mundo. Anselm Grum, Reconciliar-se com Deus, Editora Vozes.

0: vida reluz, meu Senhor e meu Deus. 1:20 com a Mãe Aparecida, Rede Aparecida de Rádio, Música, Fé e Missão.
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0: Chegando em mais uma madrugada.
2: O resultado de nossas vidas depende de nossas escolhas e recebemos de Deus capacidade para escolher entre o bem e o mal, entre o bom e o menos bom, entre a vontade de Deus ou a nossa. Temos condições de optar com liberdade, é o famoso livre-arbítrio. Mas se escolhemos errado, temos o amparo misericordioso do Senhor, que ama sem impor condições. Por isso ama perfeitamente. E se é assim, tudo perdoa, tudo crê, tudo supera. Sabe que somos limitados e nos dá sempre novas oportunidades. Sim, algumas coisas não conseguiremos mais corrigir ou resolver. Afinal, não podemos voltar no tempo. Mas podemos contar com a graça de Deus para rever nossas escolhas, reescrever nosso caminho, recomeçar nossa história, retomar nossa vocação. Vocação à vida e abundância. Vocação à felicidade dos filhos amados de Deus.

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6: 1:31. 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
6: E abraçando os nossos irmãos queridos, espalhados pelo Brasil, pelo mundo afora, que estão rezando conosco nesta madrugada de terça. O Luiz Fernando em Taubaté rezando conosco. Luiz Fernando nos fazendo companhia, rezando por ele e pela família, colocando todos na intenção do Santo Terço. O Rafael Cunha lá em Itabaiana, no Sergipe, rezando por ele e pela Verinha. O nosso irmão querido Batista Galeno, lá em Parnaíba, no Piauí, louvando e agradecendo. E hoje ele pede orações e agradecimentos por tantas bênçãos e graças recebidas. Amém, meu irmão. Um abraço a todos. Obrigado, meu querido irmão Batista Galeno, aí em Parnaíba, no Piauí, toda a família Galeno ligadinha conosco, louvando e agradecendo, né, Batista? Boa sorte para você aí, viu, meu irmão? Continue sempre conosco, rezando, louvando e agradecendo. O Paulo Sérgio, nosso irmão querido, porteiro de condomínio, tá lá de plantão e rezando com a gente, colocando toda a família dele na intenção do Santo Terço, rezando pelos filhos, pelo enteado, pelo Papa, por todos, todos, todos que rezam conosco pelas madrugadas, né, meu querido Paulo Sérgio? E a dona Aparecida tá lá, em casa, cuidando das cria e rezando conosco, né, dona Aparecida? Um abraço para a senhora também, viu? Que Deus abençoe.

0: abençoe. Quem reza conosco, Claudinei Ribeiro, rezando por ele e pela família, e ele parabeniza a Rádio Aparecida e a todos que construíram essa obra maravilhosa. Que Deus abençoe sempre. Obrigado, meu irmão. A Lúcia Roriz, rezando conosco também lá em Muriaé, agradecendo a Deus por tudo e, claro, mandando um abraço para todos da Rádio Aparecida nesta data tão festiva, 75 anos. Obrigado, viu, minha irmã? Louvando e agradecendo a Deus por tudo. Ela pede à padroeira do Brasil, responsável por todo este sucesso, que continue abençoando e protegendo este cenáculo de bênçãos. Olha que lindo. Obrigado, Lucinha. Que Deus abençoe você também, viu, minha irmã? Louvando e agradecendo sempre.
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0: Elô Silvério chegando nesta madrugada de festa, de aniversário, 1h36, o nosso momento com a mãe.
4: Refletindo o tema Nascimento de Maria, aprendemos a escutar a Deus. Vamos juntos começar o momento com Maria de hoje. O nascimento de Maria é uma grande alegria para toda a igreja, pois Deus preparava desde os primeiros tempos aquela que seria a mãe de seu filho. Maria nasceu envolvida pela graça e desde o início de sua vida foi escolhida para uma missão grandiosa no plano da salvação. Nela contemplamos a humildade, a pureza e a confiança plena na vontade de Deus. Seu nascimento anuncia a chegada daquela que diria seu sim generoso ao Senhor e se tornaria nossa mãe. Ao celebrarmos o nascimento de Maria, somos convidados a renovar nossa fé e a confiar nos planos de Deus para nossa vida. Que Nossa Senhora nos ensine a guardar a palavra no coração e a caminhar sempre na presença de Deus. Maria, Mãe querida, rogai por nós e conduzi-nos sempre ao encontro de Jesus.

0: Diego Fernandes cantando pra gente No Colo de Maria. 1h42.
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2: Irmão, irmã, falamos de catequese. Havia coisas com as quais eu não concordava com a minha mãe. Eu dizia isto a ela. Ela também dizia em que e por que não concordava comigo. Nem por isso deixei de respeitá-la e de me sentir seu filho. E ela não era menos santa por isso. Há coisas na minha igreja que eu também acho que poderiam ser diferentes, assim como há coisas em mim que certamente poderiam ser bem melhores. Nem por isso eu deixo de amar e de ver santidade na minha igreja. Nem por isso ela me pediu para eu calar a boca. Ela sabe que eu amo. Eu sou católico. Cantem comigo.

Padre Zezinho, canções que a fé escreveu. 1h49, bom dia, com a Mãe Aparecida, Rede Aparecida de Rádio, Música, Fé e Missão.

Mãe 53, padroeira do Brasil, coral, acorde coração. Bom dia com a Mãe Aparecida. Às 4, o nosso Santo Terço Especial com os colaboradores da Rádio Aparecida e o nosso diretor, Padre Vanderlei Souza. Reze conosco.

0: Uma linda canção de amor, coral de anjos, grupo Sensação. Hoje dia de festa, aniversário Rádio Aparecida, Rede Aparecida de Rádio, Rede Aparecida de Comunicação. Obrigado a você, meu irmão, minha irmã, que está celebrando conosco 75 anos de Rádio Aparecida. 1:57.
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4: 2 horas, horário de Brasília.
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4: Com a Mãe Aparecida, Rede Aparecida de Rádio, juntinho de você, meu irmão, minha irmã, onde quer que você esteja. Deixa eu abraçar aqui alguns amigos que estão rezando conosco, os irmãos Félix, lá em São José do Rio Preto, o Ayrton e o Miguel, a Val Souza, em Jacobina, na Bahia, rezando por ela, pela família, por todos os nossos irmãos e irmãs. O Arley Soares também rezando conosco nesta madrugada, louvando e agradecendo a Deus por tudo na vida dele e da família, louvando e agradecendo ao nosso bom Deus. 2 horas, 1 minutinho, mandando um abraço também aos nossos irmãos que rezam conosco pelas rádios parceiras, rádios que integram a Rede Aparecida de Rádio. A você, meu irmão, o nosso muito obrigado pela parceria. A você que reza conosco todas as madrugadas, todos os dias, o dia inteiro, ligadinho na Rádio Aparecida, obrigado, viu, pelo carinho, pela companhia de sempre, sempre rezando, louvando e agradecendo. E aos irmãos, claro, que rezam conosco também pelo aplicativo Aparecida, pelo a12.com/rádio Aparecida, louvando e agradecendo sempre. Padre Vanderlei está chegando com o nosso momento de oração.
5: Olá, querido irmão, querida irmã, nessa semana especial, quando celebramos os 75 anos da Rádio Aparecida, rezo com você que nos acompanha diariamente. Senhora Aparecida, Mãe de Deus e Nossa Mãe, nesta semana em que celebramos o vosso sim generoso que abriu ao mundo o caminho da salvação, elevamos a Deus esta oração em ação de graças pelos 75 anos da Rádio Aparecida. Este veículo de comunicação que, sob a vossa proteção, comunica diariamente o evangelho, a esperança e o consolo a milhares de lares e corações. Mãe Aparecida, continuai abençoando todos aqueles que fazem parte desta obra evangelizadora, os missionários redentoristas, os comunicadores, colaboradores, voluntários e, de modo especial, os membros da família dos devotos e todos os ouvintes da Rádio Aparecida, as nossas rádios parceiras, que cada programa, cada oração, cada música e mensagem transmitida sejam instrumentos de encontro com vosso Filho Jesus Cristo e de fortalecimento da fé do vosso povo. E que, inspirados pelo vosso testemunho, sejamos também portadores da Boa Nova, comunicando sempre o Evangelho da verdade, alegria, amor, de vida e abundância para todos. Senhora Aparecida,

0: vossa intercessão pedimos que seja derramado sobre nós o amor do Pai, do Filho e do Espírito Santo, para que sempre prontos a servir e testemunhar o amor de Deus, sejamos comunicadores da paz. Amém.
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0: Bom, cantando pra gente, 2:07, madrugada de terça-feira, aniversário Rádio Aparecida, 75 anos, nossa divina intercessora, Senhora Aparecida. Quem está chegando com a sua mensagem é o Silvonei José.
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0: 2:16, madrugada de terça-feira, 8 de setembro. Obrigado a você que nos faz companhia, que está rezando conosco. Moacir Franco, lembre-se, felicidade começa com fé. Duas horas 2:16, quem está chegando para participar conosco em mais uma madrugada é o nosso querido
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0: Querido Padre José Allen, trazendo para nós a sua reflexão.
2: A paz de Cristo. É uma alegria estarmos aqui mais uma vez nesse encontro com Maria. Lembremos cada vez mais que a base da nossa fé é conhecer Deus como Ele se revela, e não a gente criar uma imagem, uma ideia sobre Deus. Deus se revelou de uma maneira plena, total, em seu Filho Jesus. Jesus disse, conforme está no Evangelho de São João, eu e o Pai somos um. Deus é uma comunidade de três pessoas, que nós chamamos de Pai, Filho e Espírito Santo. O Filho é Jesus. Ele assumiu a natureza humana e, olhando para ele, o que ele viveu, o que que ele falou, o que que ele fez, nós vamos entendendo como Deus é, como Deus se revela, como Deus nos ama. Maria foi a primeira pessoa que soube acolher esse mistério. Foi graças a ela e com ela que Deus veio ao mundo. Por isso nós precisamos de Maria para entender cada vez melhor a nossa caminhada de fé, para adorar o único e verdadeiro Deus, aprender com Maria a fazer a vontade de Deus em cada momento da nossa vida. Esse é o verdadeiro projeto para que a gente viva uma vida verdadeira. Repito.

mais uma vez, não passemos só pela vida, mas vamos viver a vida. Para isso é necessário encontrar o sentido da vida que Jesus veio revelar para a nossa salvação e que Maria aprendeu como ninguém. Por isso, ela nos diz nas bodas de Caná: fazei tudo o que ele vos disser. Que a presença de Maria em nossa vida

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2: Unção dos enfermos. São Lucas conta o seguinte episódio. Jesus, saindo da sinagoga num sábado, entrou na casa de Simão. A sogra de Simão estava com febre alta e pediram-lhe em seu favor. Jesus, inclinando-se sobre a doente, ordenou a febre e esta cessou. Ela levantou-se imediatamente e pôs-se a servi-lo. Grande obra de misericórdia é a cura dos enfermos. Jesus instituiu a unção dos doentes como sacramento de alívio e cura, não só para os que estão morrendo. Como Cristo estendeu as mãos sobre a sogra de Pedro e ela ficou livre da febre, assim o padre é chamado para impor as mãos sobre os doentes e ungi-los com os santos óleos. A oração da fé os salvará, confortando e curando, até mesmo perdoando-lhes os pecados, como se lê na Epístola de São Tiago. Todos os que tinham enfermos de diversas moléstias os traziam a Jesus. É por isso que São Tiago mandou

0: na mencionada carta. Se houver entre vós algum doente, chamai os presbíteros da igreja. É grave dever o de cuidar da unção dos enfermos. Vejamos o que diz o direito canônico. Primeiro, uso da razão. Segundo, perigo por doença grave ou velhice. Repetir, se convalescer ou se o perigo se agravar. Terceiro, que o pedirem ao menos implicitamente. Não, aos que perseverarem obstinadamente em pecado grave manifesto.
1: Com a Mãe Aparecida, Rede Aparecida de Rádio, programa especial de aniversário. E hoje, meu irmão, aniversário da Rádio Aparecida, são 75 anos de história e evangelização. Sempre caminhando junto com você, querido ouvinte da Rádio de Nossa Senhora. Logo após o intervalo, você vai acompanhar o especial Vozes e Canções da Nossa História. Um super bate-papo com muita música boa na apresentação do meu amigo Evandro Brum, do meu irmão Evandro Brum e a participação do grupo Ir ao Povo. O especial Vozes e Canções na História é logo após o intervalo e em seguida você vai rezar o Santo Terço com a apresentação do nosso diretor Padre Vanderlei Souza, com a participação dos colaboradores da Rádio Aparecida. Vamos rezar este terço em ação de graças pelos 75 anos da Rádio Aparecida e também por toda a Rede Aparecida de Comunicação, que está celebrando mais um aniversário. Continue ligadinho e reze conosco. 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
7: Especial 75 anos da Rádio Aparecida. Há 75 anos a Rádio Aparecida transmite a fé, esperança e informação pelos lares do Brasil. Muito prazer, eu sou Evandro Brum, estamos juntos neste especial de 75 anos da Rádio Aparecida. Bem-vindo, bem-vinda à nossa programação. Eu trabalho com a produção de Marcos Thiago, hoje com os trabalhos técnicos de Leandro Rodrigo e Marcos Prado, com a coordenação da Paula Castro e a direção-geral do padre Vanderlei Souza, missionário redentorista. Bem-vindo, bem-vinda você que está conosco, que alegria receber você aqui na Rádio Aparecida, viu? Muito obrigado a você que nos acompanha, porque você é a razão da nossa comunicação. Deus te abençoe, que Nossa Senhora, com o seu manto sagrado, cubra você de alegria, de bênçãos e de amor. Estamos juntos, com alegria, recebendo aqui hoje nos estúdios da Rádio Aparecida. Olha, eu vou falar os nomes e quem sabe você que está aí do outro lado vai conseguir identificar, mas eu tenho certeza que pela voz vocês vão conseguir identificar. Eu quero abraçar e acolher aqui, ó, Ana Clara, o Thiago, o Beto e o Betinho, o grupo Ir ao Povo. É Ir ao Povo, é o povo de Deus que acolhe vocês.
8: Eu já tava aqui aflito querendo falar oi aqui.
7: Tem eu aqui mais três homens aqui,
8: tem, né? Que eu sou minoria, é muito feio esse negócio,
7: não pode.
8: Você não acha?
7: Primeiro as mulheres. Tudo bem, Ana?
8: Eu tô bem-vinda. Bem, e você, meu querido?
7: Tudo muito ótimo, obrigada. Graças a Deus. Bem-vinda.
8: Muito obrigada. É uma honra para nós estarmos aqui e ainda mais nessa festividade tão linda da Rádio Aparecida. Estivemos há um tempo atrás também unidos a vocês na época do Clube dos Sócios. Sim. Também. E hoje estar aqui comemorando juntos com toda a equipe, com todos os ouvintes, 75 anos da rádio, é a certeza de que essa rádio, ela é sucesso e que ela chega no coração das pessoas e marca, porque senão ela não estaria há tanto tempo, né, no ar e em tantas casas, levando a palavra de Deus, junto com os missionários redentoristas, essa missão tão bonita que eles têm de propagar o evangelho. Como já dizia nosso querido e saudoso padre Vitor, quem ajuda a pregação tem merecimentos de pregador. Eu acho tão fantástica essa frase, ele foi tão feliz nessa composição de frase, porque traz pra gente também a responsabilidade de sermos juntos evangelizadores e pregadores. E é por isso que a rádio está em pé ainda hoje e vai permanecer, porque quem está do outro lado faz questão de que continue recebendo a palavra de Deus. Muito obrigada por nos permitir estarmos aqui nesse tempo tão bonito.
7: Maravilha. Então agora deixa eu falar com os meninos, né?
9: Não,
7: agora a gente começa de que forma? Por tamanho? Por altura?
8: Tudo é mais altura. É tudo meu tamanho, aí
9: tudo família. Você sabe que ela já falou tudo, até
10: rápido. Eu ia falar isso.
9: É? Ela pode fala, começar com fala bonito demais.
7: Pois é, né? Começou com ela, ela esgota
10: tudo. Ela esgotou tudo que eu tinha pensado, ela falou tudinho aqui.
9: Não, mas olha, de qualquer maneira, é importante a gente começar falando falando, que também nós somos muito felizes, porque como Beto e Betinho, a gente já conhecia a rádio, a gente já veio aqui no tempo, nos tempos de auditório.
7: Olha só, e faz tempo, hein?
8: Mas
10: eu nem era nascido.
8: Nós não, tá?
10: Eu não era nascido.
8: Registrado.
9: Não é à toa que ela tem cabelo branco.
11: E você, aí vocês não eram nascidos ainda, né?
9: Não era.
12: O Padre Vitor ainda era vivo, né, Betinho?
9: Ainda era.
12: Tantas vezes abençoar o programa que a gente estava fazendo.
9: E como somos felizes, porque a gente se sente em casa, que como a gente é feliz, como a gente está em casa, como a gente tem vontade de cantar e tentar ajudar de alguma forma vocês na evangelização. Que sejamos o evangelho sempre vivo e alegre para as pessoas. A gente está em casa, muito obrigado, que viu? Bom.
7: Obrigado vocês, viu?
12: Esse daí foi o Betinho.
7: Esse é o Betinho.
10: Eu já sou da época do Padre César.
7: Padre César, querido. Um ícone dentro da Rádio Aparecida, um homem de muita fé, muito conhecimento.
10: Sim, verdade.
7: Um homem muito
8: humilde. A comunicação falava, né, por ele antes dele chegar.
7: É verdade. Nosso querido Padre César Moreira, a gente lembra com muito carinho. Falou em Rádio Aparecida, a gente sempre lembra. Sim, né? Padre César, sim. Padre Vitor Coelho de Almeida, né? E os missionários redentoristas com esse trabalho maravilhoso, dando continuidade a essa missão, né? Que foi começada lá atrás, há 75 anos, e hoje se perpetua. Mas que bom, que bom.
10: É certeza que deu certo, né?
7: Com certeza. Certeza que é a vontade
10: deu
7: de Deus.
10: Certo,
7: né?
10: Exatamente. Daí começou assim com meu pai, meu tio. Aí eu engatei também, aí a esposa tá junto.
7: E vamos, né?
10: E logo a filha tá aí também.
7: Que maravilha! Olha, vocês fazem parte da história da Rádio Aparecida. Eu apresento o programa com a Mãe Aparecida. E, assim, é música de vocês direto. Tanto para os ouvintes, quanto para o gosto nosso também, apresentador, né? Porque a gente tem que colocar no ar coisa boa, né? Também. E coisa boa a gente encontra com vocês, o pessoal que realmente fazem a história da rádio. Porque a história da rádio é feita de música boa. Música que leva ao coração. Não tão por acaso o nome do grupo é Ir ao Povo. Nós somos o povo e nós levamos a palavra de Deus ao povo. E como rádio levamos também a música que evangeliza, que toca, que forma, né, que instrui, que ajuda. Padre Vitor Coelho era um grande homem, né, que trabalhava muito a questão humanitária. Né? E as letras de vocês também falam disso, falam não só da espiritualidade, né, mas também da humanidade.
8: Exatamente.
7: E essa é a grande realidade que nós precisamos.
9: Sabe, Evandro, o Padre Zezinho, quando criou o grupo, nosso grupo Ir ao Povo, eu acho que ele já pensava longe. Porque hoje em dia as pessoas estão esquecendo um pouco da viola, do violão, da sanfona, para tocar, para animar as missas. Então o Padre Zezinho queria exatamente isso, levar a sanfona, o violão para a igreja, para ajudar na celebração.
8: E para além de Padre Zezinho também, que nos ajuda a nos sintonizarmos com Deus através de suas canções, ele traduz muito para próximo do povo, num linguajar mais tranquilo, mais popular, mais simples, os documentos da igreja através de suas canções.
7: Sim.
8: Então o povo é catequizado através disso. E uma das suas falas agora anteriores, é muito importante dizer que enquanto vocês aqui, comunicadores, radialistas, vocês também são os evangelizadores, vocês utilizam do microfone para ser a voz e a vez de quem não tem a possibilidade de ter um microfone na mão. Então,
7: ponte,
8: além,
7: né,
8: de anunciar, vocês também denunciam.
7: Sim.
8: E isso é magnífico.
9: Fazer
8: então,
9: essa ponte, né?
8: E a gente, eu quero enaltecer aqui, inclusive, nesses 75 anos da rádio, todos os comunicadores que passaram por aqui, todos os radialistas que emprestaram sua voz para ser a voz do povo naquele momento em que o povo não tinha um microfone na mão. Então, muito obrigada por ser esse instrumento, viu? De comunicação, de anunciar a palavra de Deus, mas também denunciar as injustiças, porque o povo lá fora também sofre e às vezes precisa de alguém para levantar a bandeira junto com eles.
9: Eu ia falar isso, né? Eu acho que no momento em que nós vivemos assim tanta fake news, né? Tanto ódio se espalhando, tanta coisa assim, vocês passam de uma maneira linda, maravilhosa, a mensagem de Deus através do evangelho e fazem com que as pessoas descubram a verdade. saibam que nós somos pessoas que gostamos da verdade e amamos isso. E a música também tem que se prestar a isso, né, Evandro?
13: É verdade. O anúncio do evangelho, né, ele tem suas várias vertentes, né? E no caso nós, como rádio, como comunicadores, nós também utilizamos da música como base para a evangelização, para corações que muitas vezes estão ali sedentos da palavra de Deus.
8: Sem dúvida.
13: E como a Ana falou, essa sede da palavra de Deus chega de uma maneira simples, de uma maneira catequética no coração das pessoas.
9: Isso.
13: E essas pessoas sentem através da música e sentem a simplicidade das letras, sentem o carinho e o amor que é passado às músicas de acordo com aquilo que se fala, de acordo com aquilo que se realiza, sabe? Isso é importante. Uhum. E vocês trazem essa veracidade da música real, vamos dizer assim. Uma música que fala das mazelas do povo, mas também fala das coisas do céu, das coisas de Deus. E essas coisas de Deus são transmitidas através das...
8: Tem que caminhar junto, né? Precisa caminhar junto.
9: Caminhar juntos. E como o próprio Jesus Cristo, quando esteve aqui na Terra, os evangelhos, evangelistas todos, eles falavam o quê? Do amor nosso, do amor de Cristo, do Filho para com o Pai. Né? Mas também, além desse amor, ele denunciava as injustiças, ele não aceitava aquelas coisas erradas que os fariseus na época faziam.
13: É verdade.
9: Né? Uhum. E nós temos que seguir os passos de Jesus.
10: Inclusive fez eu lembrar uma frase do padre Zezinho, que ele disse que há muitos jovens vazios porque há poucos adultos transbordando amor.
13: É verdade.
9: É bem assim.
10: Acho que a gente
13: é bem assim.
10: Precisa.
8: Traz pra gente a responsabilidade.
10: É,
8: né?
10: Uma responsabilidade.
13: Puxa pra orelha, né?
8: É bem isso, é bem isso.
13: Que maravilha, gente. Mas muito obrigado mais uma vez pela presença de vocês. Olha, hoje, neste programa especial, nós celebramos 75 anos, né? 75 anos da Rádio Aparecida, 75 anos de evangelização. E os nossos convidados de hoje, para você que está acompanhando a nossa programação, é o Grupo Ir ao Povo, como você já sabe, né? A gente já fez aquela explanação aqui e faz parte da nossa programação musical, onde possuímos mais de 4 mil músicas cadastradas, entre elas as músicas de vocês. Não, você não pode faltar. Claro, é. Música boa tem que estar no meio de música boa, né? Então, vamos lá. Olha, a nossa produção, na pessoa do nosso querido Marcos Thiago, ele gosta sempre de provocar, né?
9: E aí,
13: ele
9: vai,
13: assim, ó, vamos lá, né, ó. A nossa produção separou 10 músicas das mais tocadas do grupo Ir ao Povo aqui na Rádio Aparecida, aquelas que estão na nossa playlist, né? E vamos lá. Olha, a missão de vocês hoje, olha só, hein?
8: É um
13: missão
8: desafio
13: pra vocês hoje, um desafio. Ai, vamos lá.
9: Será esse
13: a missão
9: desafio
13: de vocês hoje é adivinhar quais são essas 10 músicas. Ou pelo menos, né, algumas delas.
8: Não tem nenhuma colinha, nem dica, não, nada.
13: Não, colinha. Mas, ó, eu já vou dizer pra vocês. A gente colocou como parâmetro aqui umas 10 músicas.
9: Sim.
13: Mas a gente sabe que vocês têm muito mais do que isso. E o intuito, na verdade, é trazer aquilo que tá no coração de vocês, para que Deus possa realizar no coração dos outros aquilo que Ele quer, né? A gente colocou isso como parâmetro, mas o grande objetivo mesmo é deixar Deus falar no coração de vocês, como Deus fala sempre na gravação de vocês, lá no estúdio, quando vocês estão rezando para poder fazer uma apresentação, fazer um show, fazer uma entrevista. Eu tenho certeza que Deus coloca aí no coração de vocês alguma coisa, alguma música, e fala assim: essa música vai tocar no coração de alguém. E pode ter certeza que Deus está falando através de vocês.
9: Eu acredito que uma música deve estar tocando
8: no meio
9: aqui,
8: dessas dez.
9: Posso dizer?
10: Vai, fala um.
9: Vamos lá. Eu acredito que é uma música do Padre Zezinho.
8: Nossa, acertou!
13: Começamos bem.
9: Chequina, será que toca aí?
8: Chequina tá aí na lista?
9: Chequina Emanuel? Será que
13: será?
8: Será
13: que vocês acertaram? Acertaram! Aê! Começamos bem! Aí, Marcão, ó, começamos bem! Maravilha! Então vamos lá!
8: Então bora!
13: Um pouquinho?
9: Vai, vamos!

0: Grupo Ir ao Povo, 75 anos de Rádio Aparecida, que maravilha. Olha, eu vou falar pra vocês, é muito bom a gente apresentar um especial com quem sabe cantar, viu? É muito bom.
1: Estamos aprendendo aí.
2: Como é que a gente vê num programa como o seu sem saber cantar, meu amigo?
0: Gente do céu.
3: Não, mas
0: maravilha. Deus abençoe.
3: Ainda mais de aniversário.
0: Né? Olha, vocês falaram, vocês cantaram essa música bonita aí do Padre Zezinho, Shekinah Emanuel, né? Uhum. E um dos trechos da música fala que Deus se revelou. Conta pra gente como que foi a revelação para a criação do grupo Ir ao Povo.
2: Olha, foi de uma maneira inusitada. Sim. Eu diria pra você. Eu acho que a primeira coisa é que nós sempre trabalhamos com comunidade. Sempre fomos catequistas, sempre mexemos com um grupo de jovens, sempre participávamos ativamente. A Dona Maria, né, a finada Dona Maria, botava a gente na igreja direto, assim, pra gente ir. Mesmo a gente cantando, as modas sertanejas, sempre a gente ia para as missas. E aí, dessa maneira, a gente conheceu o Padre Zezinho, sem conhecê-lo, porque a gente ouvia sempre as músicas sábias dele.
1: Sim. Refletindo, né?
2: Refletindo bastante. Mas nunca imaginávamos que um dia fôssemos estar ao lado dele. Nunca. Então, dessa maneira, cantando música sertaneja, a gente tinha o sonho de gravar uma música do Padre Zezinho.
1: Regravar, né?
2: De regravar isso. A gente queria gravar um certo Galileu. Era o nosso sonho. Porque pra gente fazer nos shows, né? Da maneira que a gente gostava, assim.
1: Sim.
2: E aí um dia, nós, depois de gravarmos vários discos ainda dessa época, nós ficamos...

0: sem gravadora e a convite de um divulgador, o Teixeira, um amigo nosso, fomos conhecer as Paulinas, a gravadora Paulinas. Uhum. Aí pedimos cartas lá dos bispos para a gente ser apresentado e o pessoal saber do nosso trabalho, etc. E num dia, quando a gente já sabia que nós íamos gravar um disco de música sertaneja, apareceu lá o Padre Zezinho. Rapaz, você não faz ideia de como é que foi esse encontro pra gente, cara.
1: Trememos na base.
0: Os caipiras desse aqui, cantando moda sertaneja, de repente, querendo o Padre Zezinho apareceu. Padre Zezinho,
1: nós somos seus fãs,
0: Padre. Nós queríamos muito regravar uma música sua. Ele é? Mas eu não sou, compositor de moda sertaneja. Ele imaginava assim, Pena Branca e Chavantinha, aquelas coisas, né? Uhum. Aí eu falei, não, Padre, nós queríamos muito gravar. Aí ele falou, qual música? Eu falei, um certo Galileu. Ele falou, mas um certo Galileu, na voz de você, não deve ficar legal, não? Foi lá, pegou um violão e toma, me convença. Aí, rapaz, a gente tremia que nem vara verde.
2: Olha o desafio, né?
0: Olha o desafio. Mas aí ele permitiu que nós regravássemos essa música.
1: E de uma condição.
0: Condição, claro. Sempre tinha que ter.
1: Vou produzir essa música.
0: Dessa maneira, eu acho que Deus foi dizendo pra gente, viu? Respondendo a sua pergunta. Uhum. Que foi de uma maneira assim... Eu acho que ele disse assim, olha, eu acho que eu tenho algo pra vocês. Então eu vou colocar no caminho de vocês o Padre Zezinho. E através deles vocês vão sentir a diferença entre apenas cantar e cantar com um objetivo muito mais sublime, que é chegar no coração, exatamente, chegar no coração das pessoas assim.
3: Que maravilha. 25 anos de caminhada com o Padre Zezinho, graças a Deus. 25 anos, até hoje estamos, né, ainda ligados a ele também, graças a Deus. Tudo que vamos fazer, ele fica sabendo, para onde vamos, o que vamos fazer. E ele fica sempre, à medida do possível, ligado e sintonizado, acompanhando também, né, ouvindo o que a gente vai falar, para não falarmos besteira. Mas
4: por quê?
3: Católico que não pensa, acaba dando o que pensar, como ele mesmo
2: diz. É verdade, isso mesmo.
3: Né?
2: É.
3: E aí ele sempre nos orienta e nos cobra mesmo, o estudo. Então acho que é por isso que também a gente se torna um pouquinho mais exigente de nós mesmos, né? Sim, porque a gente estuda as encíclicas dos papas, o magistério da igreja,
2: precisamos,
3: né? Os documentos. Para que a gente subir no palco para cantar, eu acho que todo mundo pode fazer.
2: É verdade.
3: Agora, você subir com um pensamento social diferenciado e você falando, porque quando você está ali, você também empresta a sua voz em nome da igreja e você anuncia algo que não é teu.
2: Sim.
3: Né? Vem de Deus, primeiramente. Nós temos a escala que a gente segue, ajudando na nossa paróquia, na nossa comunidade. E isso é importante.
1: Quando nós estamos fazendo show.
3: Quando nós estamos fazendo show. Então, assim, mas vocês estão na televisão, vocês gravam CD, vocês estão na rádio. Mas isso não nos faz melhor do que ninguém.
1: Que
3: em algum lugar nós vamos chegar.
2: É isso aí, gente. Que bom. Deus abençoe vocês. Amém. Estamos juntos nessa missão há 75 anos evangelizando o Brasil e o mundo. E hoje com o grupo Ir ao Povo aqui no nosso especial. Nós temos um programa aqui na rádio chamado Nossa Missão. É um programa né, que vai ao ar todos os domingos com o Padre Vanderlei, que é diretor da Rádio Aparecida e da Rede Aparecida de Comunicação, Rede Aparecida de Rádio, né? Ele é apresentado e fala sobre a missão e o trabalho dos redentoristas. Então, eu acho que vocês já pescaram aí, né?
4: Sim,
3: captei essa mensagem.
2: Vamos lá.
3: Não então. É do Padre Zezinho essa
4: não
3: música.
4: Não é do Padre Zezinho.
2: Isso aí o Marco Thiago puxou lá. Ele sabia que não era.
3: Essa é do Zé Vicente, hein? Então eu acho que é aquela
2: dá
3: que
2: pra
3: a gente
2: sair um
3: fala,
2: trechinho dela?
3: Vamos pra missão, não é?

0: Maravilha! Aê! Muito bem! Daí, Grupo Irã ao Povo!
1: Olha, que legal, essa música está aí na lista, viu? Muito boa!
0: Aqui na nossa lista.
1: É importante essa música do Zé Vicente, um grande querido e amigo nosso. E essa música acho que traduz muito bem essa missão, né? Pé no chão, que o povo vai à luta. E dos missionários redentoristas também, que é magnífica a missão que eles realizam pelo mundo todo, né?
2: Quando a gente canta, a gente não fala só dos nossos passos, a gente fala também dos de vocês, né? Tanto trabalho que vocês têm no dia a dia.
0: É verdade, o nosso dia a dia é recheado de trabalho, né? Mas que bom vocês estarem aqui conosco. Olha, para você que está na companhia da nossa programação, são 75 anos. Esse especial, ele reforça esta missão da Rádio Aparecida. Olha, estamos aí com o top 10 do grupo Ir ao Povo. Daqui a pouco a gente está de volta, viu? Fica aí na nossa programação que já já voltamos com mais grupo Ir ao Povo, 75 anos de Rádio Aparecida.
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0: Estamos de volta, celebrando 75 anos da Rádio Aparecida. Este momento especial aqui na nossa programação. Fé, devoção, espiritualidade, vida plena e santidade. É o amor de Deus que toca em nosso coração e nos ajuda a viver a alegria da missão. 75 anos de missão, 75 anos de evangelização. Grupo Ir ao Povo, que bom ter vocês conosco, crianças.
1: Olha,
0: gente,
1: volta.
2: Como você fala bonitinho, rapaz.
0: É verdade.
2: Deus abençoe, viu?
0: Ave Maria. Olha, são 4 horas de programa todo dia. Com a Mãe Aparecida começa às 8 da noite, vai até às 5 da manhã. Com o nosso programa recheado, com um conteúdo bem preparado pela nossa produção. E claro, com as músicas, né? Música boa, com uma música do grupo Ir ao Povo. Vamos lá, eu quero ouvir música de vocês agora. Vocês têm alguma sugestão?
1: Eu tenho uma sugestão pra dar. Que nós gravamos no ano passado, nos 25 anos de Ir ao Povo. Fizemos um clipe com o Padre Zezinho. De uma canção que ele compôs pra gente, que a gente gravou e nós regravamos fazendo também, inclusive, esse clipe, que ficou lindo, maravilhoso, que se chama Feliz o Lar. Ele tá na lista.
0: Feliz
1: o Lar.
0: Com certeza.
1: Tá?
0: É a sintonia do nosso produtor com o grupo Ir ao Povo. Tá vendo? Uma das mais tocadas da nossa rádio.
1: Olha,
0: também.
1: Ó. Maravilha. E também como temos, né? A comemoração da semana da família, do ano familiar. Então, essa canção tem tudo a ver, né?
0: Vamos lá, então.
1: Então, vamos lá.

0: Maravilha! Grupo Irão Povo! Cantar a família, mostrar o valor da família, isso é muito importante para a nossa vivência, porque é a família que vai dar a continuidade para o projeto de Deus, né?
1: Sem dúvida. E o Padre Zezinho enfatiza muito isso, né? Ele é um grande defensor da causa da família. E tanto essa quanto tantas outras canções que ele escreveu também voltados para a família, né? Inclusive a música célebre desse tema é Oração pela Família, né? Que ele escreveu depois de um sínodo que o Papa João Paulo II fez para as famílias, né? Então, nasceu essa canção, Oração pela Família, depois desse encontro, né, da Semana Familiar lá em Roma, com o Papa São João Paulo II hoje. Então, que se tornou um hino, não canta-se só na Igreja Católica, sim, né? Mas igrejas de outras denominações também adotaram esta canção, porque ela traz realmente, né, toda essa sequência e essa temática da família, a importância e o cuidado que se deve ter, né? Para que a sociedade continue sadia. Precisa-se ter a família ali também centrada.
0: Que bom, e vocês são família, né?
1: Somos, pois
0: são família, né?
1: Olha aí.
0: Nada melhor do que a família cantar para a família.
1: Exatamente.
0: É? Tem todo bom, efeito,
2: quem,
0: né?
2: Só para todo mundo lembrar aí, ó, eu sou o Beto, sou irmão do Betinho, sou pai do Tiago, que é casado com a Ana Clara.
0: Pronto.
2: Família, família mesmo.
0: Família, é família de verdade mesmo.
3: A esposa vai junto.
0: A esposa vai junto também.
3: E você sabe que isso, inclusive, diminui a saudade, né? Quando a gente viaja para fazer shows ou então para fazer alguma missão, alguma coisa assim, é muito importante que a gente tenha junto a família, porque a gente não fica assim tão triste, né? Tão só,
0: né?
3: E aí nós viajamos juntos.
1: E facilita até isso. O trabalho, né? Pra gente falar com mais propriedade também.
0: É isso mesmo. Verdade. Cadê a sua família? Tá aqui, ó. Tá, você tá cantando sobre a família? Tô. Mas cadê a sua família? Tá aqui, ó. Pronto. Não tem nem o que falar, né?
3: Mas assim, ó, família tem que ser igual aquele arroz grudento, né? Tudo juntinho.
0: Aquele arroz, unidos venceremos, né? Aquele arroz que a gente faz com pressa. Né?
3: Colento mesmo.
0: Maravilha, gente. Vamos lá então, vamos continuar a nossa saga.
3: Vai,
0: né? A nossa saga musical aqui com o grupo Ir ao Povo. Então vamos lá, mais uma. Vamos lá, mais uma aí.
3: Qual seria?
0: Qual seria?
1: Mais uma? Qual seria?
0: Vamos lá.
1: Deixa eu pensar.
0: Puxa pela memória aí, vamos lá.
1: Eu pensei numa, não sei, de animação que a gente fez, que a gente gravou do padre.
3: Que animação?
1: É.
4: Será?
3: Será que
1: todo mundo bata palmas?
4: Vale-me
1: Nossa Senhora também, e agora?
3: Eu tinha pensado em Graça Sorrateira.
1: Ixi, e agora?
4: E eu pensei no coração dos pais.
0: Eita, mano.
1: Stop estupidez.
3: Sabe aquela...
1: Povo, fala aí pra nós. Dá uma sopradinha.
3: Sopra aí pra nós, gente.
1: Uma dessas tá aí nessa lista?
0: Tá sim. Vamos lá, então. Ó, como nós estamos numa rádio... De Nossa Senhora. Estamos numa rádio de Nossa Senhora. Aí, ó. Olha o Thiago aí, ó.
1: Valha-me Nossa Senhora.

0: Fala, minha Nossa Senhora! Ei, que maravilha, gente!
1: Que música,
0: olha,
1: linda, né, rapaz?
0: Música linda, música bonita, falando da intercessão de Nossa Senhora, falando desse amor, desse carinho. E nós que somos católicos, nós que acreditamos na intercessão de Maria, é importante a gente cantar isso também, né, gente?
2: Com certeza.
0: É importante a gente falar desse amor.
1: Ela dá a entender os milagres, né, que ela ajuda a pedir para Deus. E de uma maneira assim, tão gostosa, tão boa, rapaz, que a gente até fica feliz de saber que a gente tem uma mãezinha assim, né?
2: É, eu vou contar uma coisa pra vocês,
0: sim,
2: o seguinte, ó, quando a gente era pequenininho...
1: Opa, nós somos até hoje.
2: Criança. Pronto,
3: é
2: a gente tinha o quê? Uns 14 anos, 12, 14 anos, o primeiro disco nosso, um compacto duplo, nós íamos aqui deixar aos pés da imagem de Nossa Senhora Aparecida.
0: Olha que bênção.
2: E pedimos a proteção dela para abrir os nossos caminhos. E olha, nós não sabíamos que a gente ia chegar até hoje, onde que nós estamos aqui.
1: Verdade.
2: Né? Cantando assim, ajudando a evangelizar através das canções do Padre Zezinho. Pra gente é uma honra muito grande, viu?
0: Maravilha.
2: E olha, eu vou dizer uma coisa pra você, rapaz. Olha, como diz uma música do Padre Zezinho, olha, se eu tivesse a mesma fé que motivou o pai Abraão, imagine, gente, a nossa fé é bem pequenininha.
0: Sim.
2: Bem pequenininha. Talvez menos do que um grão de
0: mostarda. Não chega nem um grão de mostarda, né? Porque se tivesse do tamanho do grão de mostarda, a gente conseguiria transportar uma montanha.
1: A montanha.
0: A gente não tá conseguindo mover a montanha ainda.
3: Exatamente.
2: Então. E às vezes a gente chega nos shows por aí e vê a fé tamanha daquele povo, aqueles devotos que vão, sabe, fazer aquelas
3: penitências, né? Promessas.
2: Olha que fé tamanha que esse povo tem, né?
1: Eu fico abismado de ver, além da multidão, ver o tanto que esse povo se põe a caminho, né?
0: É verdade.
1: Isso para mim vai me deixando, vai me impelindo a fazer, poxa, o que que eu tô fazendo também, porque eu não tô a caminho do jeito que esse povo caminha assim e faz essas distâncias grandes, sabe? Eu acho tão bonito isso, cara. Quando a gente vê esses romeiros

0: brasileiros vindo para cá, quando a gente vê todo esse povo assim, fazendo súplicas, passando na frente da imagem de Nossa Senhora, eu falo, ai rapaz, coisa bonita.
1: Mas olha, vocês podem ter certeza que percorrem um caminho que fala lá em Isaías capítulo 49, destinei-te a seres luz das nações, para que a minha salvação chegue até os confins da terra.
0: Amém.
1: Através da música de vocês, a salvação de Deus chega aos confins da terra. Nós temos pelas nossas mídias sociais, pela nossa plataforma, nós chegamos no mundo inteiro onde tem um ponto de internet. Aonde tiver um ponto de internet, a Rádio Aparecida chega. E a música de vocês chega lá também, no coração de tantas pessoas. A gente não sabe, a gente não consegue dimensionar aonde nós vamos, mas Deus sabe aonde precisa ir. Nós não sabemos onde vamos, mas Deus sabe aonde precisa ir.
0: Que bonito.
1: E aonde vocês estão indo, pode ter certeza, até mesmo com esse especial, pode ter certeza que alguém lá no fundo, em algum lugar que a gente nem imagina, está ouvindo vocês, está ouvindo o testemunho, está ouvindo aquilo que vocês tocam e tocam no coração. E quem sabe, quem somos nós para imaginar isso, mas quem sabe quantas pessoas neste momento estão retomando o caminho da vida, desistindo de desistir da vida. Quantas pessoas que estão desistindo da vida e de repente escutam uma música boa, escutam um testemunho, escutam falar de família, puxa vida, é isso que eu precisava. Deus alcançou essa pessoa, a gente não sabe. Talvez a gente vai saber quando chegar no céu, né? Eu costumo dizer que eu costumo dizer assim, eu sou pecador, muito pecador, graças a Deus, né?
0: Pequeno,
1: aí quando chegar lá no céu, eu pode até ser que quando eu chegar no céu, Deus vai falar assim, olha, eu falo, Senhor, eu falei muito da sua palavra, falei muito, anunciei o evangelho, mas aí Deus vai falar assim, puxa vida, mas você fez isso, fez aquilo outro, tá difícil conseguir a sua remissão, viu, meu filho? Aí, lá no fundo, lá no céu, alguém pode dizer, Jesus, ele falou do Senhor pra mim. É por causa dele que eu tô aqui. Aí Nossa Senhora vai chegar e vai falar assim, tá vendo lá? Ó? Tá vendo, meu filho? Então vem cá, deixa ele entrar, porque ele fez alguma coisa que você pediu. E assim a música de vocês também. Chega
0: e
1: no...
0: aí nós somos salvos, né?
1: Aí nós somos salvos, né? né? Então acho que é importante é isso, né? Mas que maravilha. Que Deus abençoe vocês. Que alegria ter vocês aqui. Vamos lá, gente. Vamos lá. Vamos de música, então.
2: Depois de fazer a gente chorar, aí você fala isso agora, né?
0: Eu tenho uma sugestão. Pode ser que não seja.
1: Vamos lá, então.
0: Olha, eu acredito muito. Até mediante o que você falou, coisa bem parecida aconteceu conosco, de fato, né? Graça Sorrateira, não sei se tá aí contigo.
1: Deixa eu ver aqui. Essa nós não temos na nossa lista, mas é inspiração de Deus. O que é inspiração de Deus, vale a pena ouvir.
0: Opa,
2: é uma história
1: muito bonita. Vamos lá.
2: Essa música, né, tem uma história muito bonita. A gente tava fazendo show numa cidade, íamos fazer, mas estávamos à tarde, passando som no palco. E a gente passou o som com essa música que vamos cantar. E uma senhora estava passando com um carro. Quando ela ouviu a música, ela parou o carro assim na frente do palco. A gente viu o carro parado, mas não entendemos. Continuamos a passar o som. Terminou a música, essa moça foi embora. Depois, à noite, teve a missa. Estávamos lá participando da Santa Missa. Fizemos o show. Quando terminou o show, que a gente normalmente atende as pessoas que vão nos abraçar e tirar foto, essa mulher veio cumprimentar a gente. E aí ela falou assim, olha, eu estava há mais de 25 anos longe da igreja. Hoje à tarde, eu ouvi essa canção de vocês. E a partir de hoje, eu decreto que eu volto pra Deus e nunca mais eu saio.
1: Amém.
2: E ela, desde então, ela falou que ela tinha uma vida muito ativa na comunidade, de catequista, de ministro de Eucaristia. E ela saiu pelas tristezas e mazelas da vida, né? E decepções, ela saiu da igreja. Estava 25 anos afastada. E aí, depois daquele dia, ouvindo essa canção, ela disse que ia voltar para a igreja a partir daquele momento. Estava marcando a volta da filha pródiga. Achei tão lindo! E essa música é muito especial para nós por causa desse
1: momento.
2: Louvado
1: seja Deus. Vamos lá, então.

0: Amém. Vamos lá. Pois é, gente. Não é verdade? Linda, linda demais essa música, né? É uma música que retrata a nossa realidade do dia a dia, né? Não dá pra seguir a Deus, não dá pra servir a Deus e ao mundo ao mesmo tempo. Tem que escolher, né? O caminho é feito de escolhas. E a gente sempre vai ter uma escolha. Deus sempre vai nos dar uma escolha. E essa escolha precisa ser feita. E a gente precisa ter essa realidade, né? Nós, às vezes a gente tenta mascarar, né, as coisas. Ah, tudo bem, tudo certo, né? Vai ali. Ah, mas eu vou fazer. Não, tudo bem, pode ir por ali que dá tudo certo também. Todos os caminhos levam a Deus. Não.
1: E ele diz, né? Sede santos.
0: Sim.
1: Aí não tem como você ser, tentar ser.
0: Sim.
1: E fingir que está sendo. Ou você realmente é e procura o caminho certo.
0: É verdade. Escolhe, pois, a vida.
2: Escolhe,
0: né?
2: Não precisa fingir, não.
1: É. Ele vem te, ó.
0: É verdade. É verdade. Ele segura e ele dá a oportunidade, né, de continuar caminhando. E vocês, né, com essas músicas maravilhosas, músicas lindas que nos fazem encontrar com Deus, que nos fazem conhecer melhor a Deus. Muito obrigado, viu?
1: A gente que agradece.
0: Tô assim, extasiado. Obrigado também ao meu querido amigo Marcos Thiago, que me convidou para estar aqui nesse dia, nesse momento. É um presente para mim estar aqui com vocês. E eu sempre costumo dizer, né, que Deus tem os seus propósitos. E eu precisava ouvir as músicas de vocês hoje.
3: Amém.
0: De verdade, de verdade.
3: Isso,
0: Deus abençoe vocês. Vamos lá, então. Vamos lá de mais música.
4: Opa.
0: Vamos lá.
4: Vem aqui.
5: Eu tenho
0: um palpite. Ó, o Thiago,
4: você tá acertando os palpites tudo, palpiteiro.
0: O Thiago parece que tá palpiteiro. Assim, vamos lá.
4: E assim, qual é o nome do grupo?
5: Ilha ao Povo. Padrezinho fez uma música, né?
4: É.
5: Fez. Ir ao Povo.
4: Tá no primeiro CD do Ir ao Povo. Dois anteriores. Ir ao Povo, será que tá na lista?
5: Eu acho.
0: Ah, aí,
5: eu acho que está.
0: Olha, eu vou te contar. O Thiago, fala seis números aí pra gente jogar.
4: Eita!
0: Fala seis números aí.
5: Tá vendo?
0: Acertou mais uma vez. Uhul. Maravilha, gente. Então, vamos ao Povo com o grupo Ir ao Povo.
4: Vambora!

0: Maravilha! Tá aí! Muito bem! Nossa, que lindo, que lindo! Que
1: muito
0: lindo.
1: Bem! Olha, vamos fazer o seguinte, vamos fazer um rápido intervalo daqui a pouquinho. A gente volta daqui a pouquinho com mais especial 75 anos da Rádio Aparecida.
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0: De volta na programação da Rádio Aparecida e Rede Aparecida de Rádio. Bem-vindo, bem-vinda ao especial de 75 anos da Rádio Aparecida. E hoje, com muita alegria, acolhendo o grupo Ir ao Povo. Que maravilha!
8: Ei, maravilha.
0: Que bom tê-los aqui nesse especial. Tá sendo muito bom, tá sendo muito edificante, com toda certeza. Nossos corações estão cheios de alegria por receberem vocês aqui. E claro, por nos ajudarem nessa missão evangelizadora através do rádio, viu? Muito bem. Vamos lá para mais uma música,
8: bora.
0: Então?
8: Vamos lá, então. O Thiago tinha pegado, enquanto estava aqui nos bastidores
0: tomando água. O Thiago é o palpiteiro, né?
8: O Thiago é o palpiteiro e...

0: E aí ele palpitou outra música agora.
1: Olha, eu só não ganho na Mega, né?
2: Pois é.
0: Eu só nasceto no meio da Mega. Fala, olha, aí, qual é a próxima?
1: É porque assim, uma vez na Basílica eu vi tocando. Ah, é eu verdade, ouvi tocando.
0: Dentro da Basílica, é
1: música
0: mesmo.
1: Música que nós gravamos pros 300 anos de Aparecida.
0: Foi.
1: E nós gravamos lá Senhoras de Encantos Mil. Do Padre Reinaldo José.
0: É. E tá na lista dos 10.
2: Pois é, tia.
1: Vai ter prêmio, vai ter prêmio.
2: Mais um, vai ter prêmio.
0: Bora, pode ir.

0: Amém! Que maravilha, gente! Maravilha! Tá aí, ó, que Nossa Senhora Aparecida sempre conduza o caminho de vocês rumo ao coração de Jesus, viu?
1: Amém. Amém. Nossa, meu amigo,
0: vamos
1: nossa.
0: Lá, então, pra mais uma?
2: Vamos lá, então. Ó, a gente agora também aqui, graças a Deus, trabalha muito, né, na rede Aparecida de Comunicação como um todo. Estivemos semana passada no Portal A12, gravando uma entrevista linda que está, inclusive, no Portal A12. A gente já aproveita e pede para quem está nos ouvindo acessar portala12.com, que todo mundo conhece, e procurar lá a entrevista com o Ir ao Povo. Está bem bacana, ficou bem bonita a matéria. E também trabalhamos no Congresso Bíblico, Congresso Mariológico, e no Congresso Bíblico, que sempre temos Dom Orlando conosco, que tem a frase célebre: Bíblia na mão, no coração e pés na missão. E tem uma canção do Padre Zezinho que fala muito das duas coisas: dos pés que se põem a caminho na missão, mas também da espiritualidade, que a gente gravou no CD Em Cada Coração. Eu gosto muito dessa música. Talvez a gente possa ver se tá aí na lista. Será?
0: Vamos lá, vamos lá.

0: Uma Bíblia e uma cruz.
1: Uma Bíblia e uma cruz.
0: Uma Bíblia e uma cruz?
2: Tá na lista!
3: Ah! Não. Peraí. Ela viu aí, ó. Ela tá de olho aí.
2: Ela tá de olho na minha lista
0: não.
2: aqui.
0: Eu
4: enxergo, gente.
0: Eu enxergo de longe. Eu esqueci o óculos.
4: Tá entendendo?
0: E eu esqueci o óculos. Não consigo nem ver.
2: Então tá redimida.

0: Olha, é isso aí.
1: Olha,
0: pois é, não tem como.
2: Relembrando.
0: Não tem como ter a Bíblia na mão se não tiver também a cruz no coração, né?
1: Não é?
0: É preciso,
1: tem que caminhar,
0: né,
1: junto.
0: Tem que caminhar junto. Não adianta. Tem gente que só quer a Bíblia, né?
1: Exatamente.
0: Mas não quer a cruz. Não, não quer a cruz. Não, a cruz não, a cruz não. Eu vou, mas eu vou na Bíblia.
1: Quando,
0: né,
1: chega a cruz, é quando difícil chega a cruz, pra abraçar,
0: é,
1: né, irmão?
0: É verdade. As pessoas...
2: É que você vê quem é, se o cara é perfeito ou não.
0: É, pois é.
3: O engraçado, olha, eu gostei muito de uma frase que o padre Júlio Lancelotti falou pra gente esses dias. Ele dizia o seguinte, falou, olha, não queira ganhar, porque a gente não vai ganhar. Se a gente estiver ganhando, é porque a gente está fazendo errado.
0: Sim.
3: A gente vai perder, porque em nome de Jesus, ele também perdeu, né?
0: Sim.
3: Mas de uma maneira tão nobre, que é pra gente seguir o exemplo disso, né?
0: Sim, é a loucura da cruz, né?
3: É
0: a loucura da cruz, né? Todos achavam que ele tinha perdido, todos achavam que ele tinha sido derrotado, né?
3: Exatamente.
0: E na verdade foi a vitória, a nossa vitória. Maravilha. Que bom, gente. Vamos lá então.
2: Vamos lá.
0: Mais uma música, vamos ver se vocês vão acertar.
2: Eu não sei, posso sugerir
0: mais
2: uma?
0: Olha, você tem. Olha, vamos lá.
2: Ó, porque é o seguinte: 50 anos que fez essa canção o ano passado. Música do Padre Zezinho. É bom, mas eu tô com o Padre Zezinho, né? Um Certo Galileu, será que tá? Acho que não, né?
0: Olha, essa... Mas vamos cantar ela. Essa não tá na lista, não. Mas...
1: Não,
0: mas vamos cantar essa, pelo amor de Deus. Pelo amor de Deus. Vamos cantar essa música. Essa música é... O Certo Galileu é um ícone pra gente.
1: É verdade.
0: Deixa dela, vamos lá.
1: Então vamos lá.

0: É de arrepiar, viu? Lindo demais essa
1: realmente
0: música.
1: Essa música é
0: maravilhosa.
1: Fenômeno, né? Brasil, é um no fenômeno, mundo todo, na verdade.
0: É verdade. Olha que bênção de Deus, viu? Mas ó, só pra vocês, né? Só pra gente vivenciar esse momento. Jesus morreu na cruz. Mas Jesus morreu na cruz porque Deus mandou Jesus.
2: Ai!

0: Maravilha! Ah, que bênção de Deus! Muito bem! Estamos no especial 75 anos da Rádio Aparecida. Gente, ó, vocês estão bons demais, viu? Olha, deixa eu falar aqui pra vocês. Ó, das 10 que a gente colocou aqui, faltaram duas, mas vamos lá. Vocês acertaram. Ó, vamos lá, vocês acertaram. Vamos pra missão.
1: Certo? Acertamos.
0: Feliz
1: o lar.
0: Também ir ao povo.
1: Acertaram.
0: Uma Bíblia e uma cruz. Deus mandou Jesus, né? Que a gente ouviu agora há pouco.
1: 5.
0: Senhora de Encantos 1000.
1: 6.
0: Olha só. Vale-me Nossa Senhora.
1: Vale-me Nossa Senhora.
0: Vocês acertaram quase tudo.
2: De 10.
0: Pois bem.
3: Qual as duas que ficaram?
0: Ó, faltou aqui, ó. Festa da Padroeira.
1: Olha, gente, 75 anos.
0: Quando tu me enviais.
2: Vamos lá. É tudo ao vivo, minha gente. Tô pegando o tom agora, hein?

0: maravilha! Aê! Que bom, que maravilha. Gente, olha, eu tô até com uma dor assim no coração de ter que me despedir de vocês.
1: Ah, mas
0: infelizmente o nosso tempo já está estourado, né?
1: Que dó.
0: Mas ó, bom, foi um momento sublime. Esse do especial de 75 anos ter vocês aqui conosco, viu?
1: Legal. A honra foi
2: nossa. Obrigado.
0: Que Deus abençoe a missão de vocês. Que nunca falte o amor, que nunca falte a esperança e a fé que vocês transmitem através do sorriso, da música, da voz. Deus os abençoe. Com alegria, eu, em nome da Rádio Aparecida, agradeço demais a presença de vocês aqui. Para mim, de verdade, foi um momento sublime. Agradeço ao meu amigo Marcos Thiago por me proporcionar esse momento que não

0: apenas apresentar um especial, mas viver um projeto de evangelização que se concretiza a partir do manto sagrado de Nossa Senhora. Amém. Muito obrigado, Grupo Ir ao Povo. Muito
1: não merecemos, mas agradecemos.
2: Muito obrigada, Rádio Aparecida, por essas portas sempre abertas. Padre Vanderlei, muito obrigada pelo seu carinho, pela sua amizade, por nos permitir estar aqui. Marcos, muito obrigada, querido. Já é nosso amigo, a gente pode dizer isso de boca cheia, por nos permitir vivenciar esse momento e essa festa tão bonita que vocês
3: estão
2: vivendo.
3: Leandro também.
2: Leandro, obrigada por estar ali na técnica, nos ajudando também. Que Deus abençoe a vida, a missão de vocês, e que Nossa Senhora os proteja com o manto sagrado para que os sustente e continue os mantendo firme nessa missão de evangelizar, porque a esperança não decepciona.
0: Amém.
2: É isso aí.
0: Muito bem. Então,
2: obrigada.
0: Para terminar, redes sociais do grupo.
2: Vamos lá, nós temos nosso YouTube, a nossa rede social oficial, Ir ao Povo Oficial, nosso canal no YouTube, Instagram, arroba Ir ao Povo, TikTok também, arroba Ir ao Povo, Facebook, Grupo Ir ao Povo, tá muito fácil de achar, e contato também telefônico, WhatsApp, para nos levar aí para sua paróquia, para sua festa de cidade, 11 97337-4399.
0: Repetindo?
2: 11 97337-4399.
0: Muito bem.
2: Tá bom?
0: Maravilha. Obrigado, Clara.
2: Obrigada.
0: Tiago, Beto e Betinho. Obrigado, meus queridos.
4: Obrigado.
0: Deus abençoe vocês. Deus abençoe o grupo Ir ao Povo.
2: E

0: A você que ficou conosco no especial de 75 anos da Rádio Aparecida, o nosso muito obrigado. Com a produção de Marcos Thiago, trabalhos técnicos de Leandro Rodrigo e também Marcos Prado, com a coordenação da Paula Castro e a direção geral do padre Vanderlei Souza, missionário redentorista. Eu, Evandro Brum, agradeço imensamente a sua presença, a sua participação e a sua companhia. Fiquem com Deus e com as bênçãos da Mãe Aparecida.
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0: Olá, meu querido irmão, querida irmã. Hoje, 8 de setembro de 2026, celebramos 75 anos da Rádio Aparecida, a Rádio de Nossa Senhora. Também celebramos aniversário da Rede Aparecida de Comunicação, a TV e o portal. Unamos nossas vozes e corações em oração, agradecendo a Deus por essa história construída com fé, esperança e dedicação. Há 75 anos, a Rádio Aparecida entra diariamente no seu lar, levando a palavra de Deus, a devoção à Nossa Senhora Aparecida, sempre presente pela veiculação da correta informação, boa música e renovada esperança, a milhares de lares pelo Brasil e além fronteiras. Ao longo destes 75 anos, muitas vozes foram ouvidas pelos microfones, muitas histórias foram contadas, muitas canções tocaram os corações e, acima de tudo, muitas pessoas encontraram na rádio uma companhia para viver e fortalecer a sua fé. Hoje, em oração, agradecemos por estes 75 anos da rádio, por todos os que aqui viveram e vivem a esperança renovada da devoção mariana. Profissionais, missionários redentoristas, comunicadores, colaboradores, voluntários, família dos devotos e, de modo especial, você ouvinte que faz parte dessa caminhada evangelizadora, que sob o olhar materno da Mãe Aparecida, na meditação do Santo Terço diariamente, confiamos a ela nossos agradecimentos pelo caminho andado, pela história que no presente fazemos e pelas esperanças dos tempos futuros. Sejamos sempre atentos aos sinais dos tempos e, na fidelidade ao Santíssimo Redentor, nosso Senhor Jesus Cristo, continuemos sendo instrumentos de evangelização, união e esperança. Meu querido irmão, minha querida irmã, neste momento acolho agradecidos nossos colaboradores, a você que participa conosco, os nossos representantes dos departamentos de jornalismo, produção, equipe técnica, marketing, locutores, comercial, secretaria e coordenação. E juntos com você vamos recorrer à Santíssima Mãe Aparecida. À vossa proteção recorremos, Santa Mãe de Deus. Não desprezeis nossas súplicas em nossas necessidades, mas livrai-nos sempre de todos os perigos, ó Virgem gloriosa e bendita. Rogai por nós, Santa Mãe de Deus, para que sejamos dignos das promessas de Cristo. Meu querido, minha querida, iniciemos este Santo Terço invocando a Santíssima Trindade. Em nome do Pai, do Filho e do Espírito Santo.
1: Amém.
0: Quando nos reunimos para rezar num só coração, numa só prece, realizamos aquilo que Jesus havia nos dito: quando dois ou mais estiverem reunidos em meu nome, eu estarei aí presente. Portanto, meu querido, minha querida, neste momento que estamos unidos em oração, quando estamos unidos, Ele está presente entre nós. Vamos oferecer ao Senhor as nossas intenções pessoais. Você oferece a sua, coloque no coração da Mãe Aparecida. Juntos nós rezamos. Divino Jesus, eu vos ofereço este terço que vou rezar, meditando nos mistérios de nossa redenção. Concedei-me, por intercessão da Virgem Maria, Mãe de Deus e Nossa Mãe, as virtudes que me são necessárias para bem rezá-lo e a graça de ganhar as indulgências desta santa devoção. Ofereço-o particularmente em desagravo dos pecados cometidos contra o teu Santíssimo Coração, o Imaculado Coração de Maria, vossa Mãe. Ofereço pela paz do mundo, pela conversão dos pecadores e pelas almas do purgatório. Também, Senhor, vos oferecemos pelo aumento e santificação do clero, pela santificação das famílias, pelas vocações, pelas missões e pelos missionários e missionárias, pela vida religiosa, pela família dos devotos e por todos os ouvintes que neste momento estão conosco através da Rádio Aparecida, por todos os colaboradores e por todo o povo brasileiro. Creio em Deus Pai Todo-Poderoso, Criador do céu e da terra, e em Jesus Cristo, seu único Filho, nosso Senhor, que foi concebido pelo poder do Espírito Santo, nasceu da Virgem Maria, padeceu sob Pôncio Pilatos, foi crucificado, morto e sepultado, desceu à mansão dos mortos, ressuscitou ao terceiro dia, subiu aos céus, está assentado à direita de Deus Pai Todo-Poderoso, donde há de vir a julgar os vivos e os mortos. Creio no Espírito Santo,

0: na Santa Igreja Católica, na comunhão dos santos, na remissão dos pecados, na ressurreição da carne, na vida eterna. Amém. Em honra da Santíssima Trindade que a Virgem Maria confiou, rezemos. Pai nosso que estais nos céus, santificado seja o vosso nome. Venha a nós o vosso reino, seja feita a vossa vontade, assim na terra como no céu.
1: O pão nosso de cada dia nos dai hoje, perdoai as nossas ofensas, assim como nós perdoamos a quem nos tem ofendido. E não nos deixeis cair em tentação, mas livrai-nos do mal. Amém.
0: Ave Maria, cheia de graça, o Senhor é convosco. Bendita sois vós entre as mulheres, e bendito é o fruto do vosso ventre, Jesus.
1: Santa Maria, Mãe de Deus, rogai por nós, pecadores, agora e na hora de nossa morte. Amém.
0: Ave Maria, cheia de graça, o Senhor é convosco. Bendita sois vós entre as mulheres, e bendito é o fruto do vosso ventre, Jesus.
1: Santa Maria, Mãe de Deus, rogai por nós, pecadores, agora e na hora de nossa morte. Amém.
0: Ave Maria, cheia de graça, o Senhor é convosco. Bendita sois vós entre as mulheres, e bendito é o fruto do vosso ventre, Jesus.
1: Santa Maria, Mãe de Deus, rogai por nós, pecadores, agora e na hora da nossa morte. Amém.
0: Ó Maria concebida sem pecado,
1: rogai por nós que recorremos a vós.
0: Vamos rezar agora o primeiro mistério. A você, meu querido irmão, querida irmã, ouvinte da Rádio Aparecida e da Rede Aparecida de Rádio, está conosco neste momento de modo muito especial, colocando as suas intenções no coração da Santíssima Virgem Maria, Mãe de Deus e Nossa. E nesse dia nós meditamos os mistérios dolorosos. O primeiro mistério, vamos contemplar a oração e a agonia de Jesus no Horto das Oliveiras. E temos a participação especial de nossos colaboradores aqui da equipe de produção, Bianca Carvalho, Thaís Souza e Júlia Batista. Sejam bem-vindas, meninas.
2: Obrigada, padre.
3: Obrigada, padre.
0: Ô, Júlia, quais são as suas intenções para este momento?
3: Neste Santo Terço eu coloco intenções a minha família, minha mãe, minha irmã, minha avó, a alma do meu pai, André Luiz da Silva Batista. Coloco também a vida de todos os colaboradores aqui da Rádio Aparecida e também da Rádio Pop. E a minha vida, o meu profissional e tudo que está por vir.
0: Amém. Bianca?
2: Padre, gostaria de deixar minhas intenções por toda a minha família e hoje, nessa data especial, também por todos os colaboradores aqui da Rádio Aparecida e da Rádio Pop também.
0: Thaís?
4: Padre, é uma alegria participar desse momento, celebrando os 75 anos da Rádio Aparecida. Coloco nas intenções todos os colaboradores, os missionários redentoristas, também os ouvintes que fazem parte dessa história e também coloco nas intenções toda a minha família para esse Santo Terço.
0: Eu acolho vocês e as suas intenções e de nossos irmãos, irmãs, ouvintes. E nós temos hoje o texto de São Mateus, capítulo 26, versículos 36 a 45. Então Jesus chegou com eles a um lugar chamado Getsêmani e disse aos discípulos: sentai-vos aqui enquanto vou ali rezar. Levou consigo Pedro e os dois irmãos, filhos de Zebedeu. Começou a sentir tristeza e angústia e disse-lhes: minha alma está numa tristeza mortal. Ficai aqui em vigília comigo. E indo um pouco adiante, prostrou-se com o rosto em terra e rezou: meu Pai, se for possível, afastai de mim este cálice, mas não aconteça como eu quero, mas como vós quereis. Ao voltar para perto dos discípulos, encontrou-os dormindo e disse a Pedro: não fostes capazes de ficar em vigília comigo durante uma hora? Vigiai e orai, para não cairdes na tentação, porque o espírito está disposto, mas a natureza é fraca. Retirando-se de novo, pela segunda vez rezou: meu Pai, se este cálice não pode passar sem que eu beba, que vossa vontade seja feita. Nesse mistério que contemplamos a agonia de Jesus no Horto das Oliveiras e o diálogo dele com os discípulos para que mantivessem-se em oração, Na nossa vida nós passamos situações diversas, algumas adversas. O que vai diferenciar a forma como vamos levar para a nossa existência aquilo que nos acontece, os fatos, sejam eles bons ou maus, é a profundidade que vivemos na presença de Deus. Por isso o evangelista nos chama a atenção. Jesus se coloca na presença do Pai e diz que se não for possível que eu beba deste cálice, que não faça-se a minha vontade, mas a tua. Às vezes, quando estamos passando por situações difíceis, nós pensamos e queremos de fato que a situação passe, que ela seja encerrada. Mas muito daquilo que nós passamos e vivemos pode ser também a oportunidade da nossa sintonia com Deus, perceber que o Senhor está conosco, mesmo que o barco da nossa vida esteja sendo batido pelas ondas revoltas, o medo de afundarmos, a tempestade nos assusta. Tudo isso vivenciamos na nossa caminhada, mas devemos constantemente buscar esta profundidade com o Senhor, estar na presença dele. Peçamos a Jesus por nós, pelas nossas necessidades, por aqueles que nos pedem que rezemos por eles, que nos momentos difíceis se firme o pensamento, a alma e o coração em Deus, que cuida de cada um de nós. Aconteça o que acontecer, tenhamos por certo o Senhor está conosco. Vamos ouvir agora as intenções dos nossos irmãos e irmãs participantes.
5: Sou José Eduardo, editor-chefe do Departamento de Jornalismo, e para esse terço especial, celebrando os 75 anos da Rádio Aparecida, eu gostaria de oferecer uma intenção de agradecimento por todo o trabalho que a gente realiza, pela amizade entre os departamentos, pelo carinho que os ouvintes têm pelo nosso trabalho e por todos aqueles que já passaram por aqui, enquanto colaboradores e também ouvintes vivos e falecidos, que possam também ser agraciados com as bênçãos de Deus por intercessão de Nossa Senhora Aparecida.
6: Olá, eu sou a Gabi Pedroso, locutora da Rádio Aparecida, da Rádio Pop também, e hoje eu deixo as minhas intenções pela minha família, pessoas queridas, também pelos meus colegas de profissão, suas famílias, e também parabenizo a Rádio Aparecida pelos seus 75 anos e agradeço por fazer parte dessa história sob o olhar de Nossa Senhora há 5 anos. Obrigada, mãe.
7: Oi, eu sou Ana Júlia, produtora da Rádio Aparecida e da Rádio Pop. Quero desejar à Rádio Aparecida um feliz aniversário. Neste momento tão especial, coloco nas minhas intenções todos os colaboradores da rádio e também cada um dos nossos ouvintes para que possamos continuar juntos levando a fé, a esperança e a evangelização pelas ondas da rádio. Também coloco toda a minha família nessa intenção.
8: Sou Luiz Cláudio de Oliveira, coordenador de operações aqui da Rádio Aparecida. Primeiramente, gostaria de agradecer pela oportunidade de estar participando aqui do terço. Quero colocar a intenção de toda a minha família, dos meus netos, o Joaquim, o Davi, o meu filho Luiz Henrique, a minha nora Carolina, a minha esposa Amanda, a minha mãe Helena. Desde já eu agradeço, vamos rezar.
0: Oferecendo-vos, Senhor Jesus, esta primeira dezena em honra de vossa agonia no Horto das Oliveiras, pedimos neste mistério e pela intercessão de vossa Mãe Santíssima a contrição perfeita pelos nossos pecados e a virtude da obediência à vossa vontade. Pai nosso que estais nos céus, santificado seja o vosso nome. Venha a nós o vosso reino, seja feita a vossa vontade, assim na terra como no céu.
1: O pão nosso de cada dia nos dai hoje, perdoai as nossas ofensas, assim como nós perdoamos a quem nos tem ofendido. E não vos deixeis cair em tentação, mas livrai-nos do mal. Amém.
0: Ave Maria, cheia de graça, o Senhor é convosco. Bendita sois vós entre as mulheres, e bendito é o fruto do vosso ventre, Jesus.
1: Santa Maria, Mãe de Deus, rogai por nós, pecadores, agora e na hora de nossa morte. Amém.
0: Ave Maria, cheia de graça, o Senhor é convosco. Bendita sois vós entre as mulheres, e bendito é o fruto do vosso ventre, Jesus.
1: Santa Maria, Mãe de Deus, rogai por nós, pecadores, agora e na hora de nossa morte. Amém.
0: Ave Maria, cheia de graça, o Senhor é convosco. Bendita sois vós entre as mulheres, e bendito é o fruto do vosso ventre, Jesus.
1: Santa Maria, Mãe de Deus, rogai por nós, pecadores, agora e na hora de nossa morte. Amém.
0: Ave Maria, cheia de graça, o Senhor é convosco. Bendita sois vós entre as mulheres, e bendito é o fruto do vosso ventre, Jesus.
1: Santa Maria, Mãe de Deus, rogai por nós, pecadores, agora e na hora de nossa morte. Amém.
0: Ave Maria, cheia de graça, o Senhor é convosco. Bendita sois vós entre as mulheres, e bendito é o fruto do vosso ventre, Jesus.
1: Santa Maria, Mãe de Deus, rogai por nós, pecadores, agora e na hora de nossa morte. Amém.
0: Ave Maria, cheia de graça, o Senhor é convosco. Bendita sois vós entre as mulheres, e bendito é o fruto do vosso ventre, Jesus.
1: Santa Maria, Mãe de Deus, rogai por nós, pecadores, agora e na hora de nossa morte. Amém.
0: Ave Maria, cheia de graça, o Senhor é convosco. Bendita sois vós entre as mulheres, e bendito é o fruto do vosso ventre, Jesus.
1: Santa Maria, Mãe de Deus, rogai por nós, pecadores, agora e na hora de nossa morte. Amém.
0: Ave Maria, cheia de graça, o Senhor é convosco. Bendita sois vós entre as mulheres, e bendito é o fruto do vosso ventre, Jesus.
1: Santa Maria, Mãe de Deus, rogai por nós, pecadores, agora e na hora de nossa morte. Amém.
0: Ave Maria, cheia de graça, o Senhor é convosco. Bendita sois vós entre as mulheres, e bendito é o fruto do vosso ventre, Jesus.
1: Santa Maria, Mãe de Deus, rogai por nós, pecadores, agora e na hora de nossa morte. Amém.
0: Ave Maria, cheia de graça, o Senhor é convosco. Bendita sois vós entre as mulheres, e bendito é o fruto do vosso ventre, Jesus.
1: Santa Maria, Mãe de Deus, rogai por nós, pecadores, agora e na hora de nossa morte. Amém.
0: Glória ao Pai, ao Filho e ao Espírito Santo.
1: Como era no princípio, agora e sempre. Amém.
0: Ó meu Jesus, perdoai-nos e livrai-nos do fogo do inferno. Levai as almas todas para os céus e socorrei principalmente aquelas que mais precisarem da vossa misericórdia. Ó Maria concebida sem pecado,
1: rogai por nós que recorremos a vós.
0: Pelas graças da agonia de nosso Senhor Jesus Cristo, vinde, Senhor, por vosso divino Espírito à minha alma. Dai-me a graça da contrição e obediência à vossa vontade. Amém. Amém. E nós rezamos agora o segundo mistério do Santo Terço. Contemplamos a flagelação de nosso Senhor Jesus Cristo. Para rezar esse mistério, recebo agora da nossa equipe de jornalistas a Ana Maria, a Rafaela Oliveira, a nossa querida baiana da Rádio Aparecida e o Mário de Paula. Sejam muito bem-vindos. Ana Maria, quais são as suas intenções para esse mistério?
9: Padre, eu coloco nas intenções os meus colegas aqui da Rádio Aparecida, da Rádio Pop também, os nossos colegas que já passaram aqui pela emissora e os que ainda vão passar, se Deus quiser.
0: Amém. Rafaela?
10: Padre, eu gostaria de colocar toda a minha família nas intenções desse texto e também por toda a nossa equipe de trabalho.
0: Mário?
11: Padre, eu gostaria de colocar nas intenções de toda a minha família também, os meus colegas de trabalho, nosso departamento de jornalismo, toda a Rádio Aparecida, completando os seus 75 anos.
0: E eu coloco uma intenção especial por vocês, jornalistas da rádio, pelos colegas no setor de jornalismo, que peçamos ao Espírito Santo de Deus que unja as palavras, os escritos, que cada vez que vocês forem dirigir-se ao nosso povo, que o Espírito os inspire para levar conforto, consolo, mesmo quando forem notícias difíceis de dar, mas que a palavra seja acompanhada da unção para poderem transmitir a bênção de Deus. Vamos acolher agora as intenções dos nossos outros colaboradores e ouvintes da rádio que enviaram para nós.
12: Meu nome é Patrick, tenho 22 anos, sou estagiário aqui da Rádio Aparecida e gostaria de pedir uma oração para a alma da minha avó, Francisca, e também a bênção da minha família, dos meus amigos, companheiros de equipe, e também queria parabenizar a Rádio Aparecida pelos 75 anos.
13: Olá pessoal, meu nome é Robson Marcelo, trabalho como operador de áudio aqui na Rádio Aparecida. Quero deixar minhas intenções para minha família, para minha esposa, Rita, para o meu filho Rafael, para todo mundo, todos os ouvintes, e também parabenizar a Rádio Aparecida.

0: Aparecida pelos seus 75 anos. Que Deus abençoe todo mundo.
1: Olá, meu nome é Leonardo, faço parte da operação daqui da Rádio Aparecida. Gostaria hoje de rezar pelos meus amigos, meus familiares e parabenizar a todos os ouvintes da Rádio Aparecida.
2: Olá, meu nome é Jonas, trabalho no Master Web, a equipe multimídia da Rádio Aparecida. Queria desejar, né, os parabéns à Rádio Aparecida também e a todos os colaboradores que fazem, né, acontecer. E ofereço o Santo Terço pela minha família, né, por todos os colaboradores aqui da Rádio Aparecida e todos os seus familiares.
3: Nesse segundo mistério, nós iniciamos meditando o Evangelho segundo São Mateus, capítulo 15, versículos 16 e 19 a 20. Os guardas levaram Jesus para dentro do palácio, para o pretório, e reuniram todo o batalhão. Batiam-lhe na cabeça com uma cana, cuspiam nele e de joelhos o homenageavam, dizendo: "Salve o rei dos judeus." Depois de haverem zombado dele, tiraram-lhe a roupa de púrpura e o vestiram com suas roupas. Nesse mistério que nós contemplamos a flagelação de Jesus, lembremos-nos que o Senhor, por amor a nós, ele começa a sua paixão desde o momento do nascimento. O Verbo que se fez carne e habitou entre nós, ele abriu mão de sua grandeza, de sua realeza, da eternidade diante de Deus. E aqui na flagelação nós entendemos em profundidade o que é a paixão do Senhor. Ele que não devia nada, que não tinha nenhum pecado, sofreu as consequências do pecado e da negação dos homens. Mentira, manipulação, histórias contadas de maneira errada. Ele foi acusado de um crime que não cometeu. Ele sofreu as consequências do pecado que não cometeu. E nós, confiantes na sua misericórdia e na sua bondade, oferecemos ao Senhor essa dezena e pedimos que, por sua graça, a flagelação de Jesus, pelo seu amor, o coração machucado de Jesus, venha trazer conforto para os irmãos e irmãs que sofrem. Senhor Jesus, oferecendo-vos esta segunda dezena, em honra de vossa flagelação, vos pedimos, por meio deste mistério e pela intercessão da Santíssima Virgem Dolorosa, a graça de perfeitamente mortificarmos nossos sentidos. Pai nosso que estais nos céus, santificado seja o vosso nome. Venha a nós o vosso reino, seja feita a vossa vontade, assim na terra como no céu.
4: O pão nosso de cada dia nos dai hoje, perdoai as nossas ofensas,

0: do mal. Amém.
1: Ave Maria, cheia de graça, o Senhor é convosco. Bendita sois vós entre as mulheres, e bendito é o fruto do vosso ventre, Jesus.
0: Santa Maria, Mãe de Deus, rogai por nós, pecadores, agora e na hora de nossa morte. Amém.
1: Ave Maria, cheia de graça, o Senhor é convosco. Bendita sois vós entre as mulheres, e bendito é o fruto do vosso ventre, Jesus.
0: Santa Maria, Mãe de Deus, rogai por nós, pecadores, agora e na hora de nossa morte. Amém.
1: Ave Maria, cheia de graça, o Senhor é convosco. Bendita sois vós entre as mulheres, e bendito é o fruto do vosso ventre, Jesus.
0: Santa Maria, Mãe de Deus, rogai por nós, pecadores, agora e na hora de nossa morte. Amém.
1: Ave Maria, cheia de graça, o Senhor é convosco. Bendita sois vós entre as mulheres, e bendito é o fruto do vosso ventre, Jesus.
0: Santa Maria, Mãe de Deus, rogai por nós, pecadores, agora e na hora de nossa morte. Amém.
1: Ave Maria, cheia de graça, o Senhor é convosco. Bendita sois vós entre as mulheres, e bendito é o fruto do vosso ventre, Jesus.
0: Santa Maria, Mãe de Deus, rogai por nós, pecadores, agora e na hora de nossa morte. Amém.
1: Ave Maria, cheia de graça, o Senhor é convosco. Bendita sois vós entre as mulheres, e bendito é o fruto do vosso ventre, Jesus.
0: Santa Maria, Mãe de Deus, rogai por nós, pecadores, agora e na hora de nossa morte. Amém.
1: Ave Maria, cheia de graça, o Senhor é convosco. Bendita sois vós entre as mulheres, e bendito é o fruto do vosso ventre, Jesus.
0: Santa Maria, Mãe de Deus, rogai por nós, pecadores, agora e na hora de nossa morte. Amém.
1: Ave Maria, cheia de graça, o Senhor é convosco. Bendita sois vós entre as mulheres, e bendito é o fruto do vosso ventre, Jesus.
0: Santa Maria, Mãe de Deus, rogai por nós, pecadores, agora e na hora de nossa morte. Amém.
1: Ave Maria, cheia de graça, o Senhor é convosco. Bendita sois vós entre as mulheres, e bendito é o fruto do vosso ventre, Jesus.
0: Santa Maria, Mãe de Deus, rogai por nós, pecadores, agora e na hora de nossa morte. Amém.
1: Ave Maria, cheia de graça, o Senhor é convosco. Bendita sois vós entre as mulheres, e bendito é o fruto do vosso ventre, Jesus.
0: Santa Maria, Mãe de Deus, rogai por nós, pecadores, agora e na hora de nossa morte. Amém.
1: Glória ao Pai, ao Filho e ao Espírito Santo.
0: Como era no princípio, agora e sempre. Amém.
1: Ó meu Jesus, perdoai-nos e livrai-nos do fogo do inferno.
0: Levai as almas todas para o céu e socorrei principalmente as que mais precisarem da vossa misericórdia.
1: Ó Maria concebida sem pecado,
0: rogai por nós que recorremos a vós.
1: Pelas graças da flagelação de nosso Senhor Jesus Cristo, vinde, Senhor, por vosso divino Espírito à minha alma. Vinde até minha alma e dai-me a graça da verdadeira mortificação. Amém.
2: Amém. Amém.
1: Vamos rezar agora o terceiro mistério. Meu querido irmão, querida irmã, nesse dia especial em que celebramos o aniversário da Rede Aparecida de Comunicação, e vibramos, agradecemos e louvamos a Deus pelos 75 anos da Rádio Aparecida. Há 75 anos levando a mensagem do Santuário Nacional. Vamos rezar agora o terceiro mistério, contemplando a coroação de Jesus, a coroação de espinhos. Para rezar esse mistério comigo, eu recebo aqui neste momento nossos colaboradores da equipe de locução, multimídia e operação. O José Eduardo da equipe de locução, seja bem-vindo, José.
3: Obrigado, Padre Vanderlei. É uma alegria imensa poder estar nesse momento aqui, rezando esse momento de oração, agradecendo a Deus, agradecendo a intercessão de Nossa Senhora por esses 75 anos de vida da Rádio Aparecida, 75 anos de história, de evangelização, 75 anos de muita luta, mas também de muita vitória, de muita alegria, de muita evangelização através do rádio. É um prazer imenso poder participar deste Santo Terço.

0: Zé, quais são as intenções que você traz para a gente nesse momento?
1: Padre, de maneira especial, de modo especial, aos nossos ouvintes, aqueles por quem nós trabalhamos, que é o principal objetivo nosso, a todos os ouvintes da Rádio Aparecida, e puxando um pouquinho a sardinha para o meu lado, especialmente aos ouvintes do Com a Mãe Aparecida, que durante a noite, madrugada adentro, nos acompanha e reza conosco. E também por toda a minha família.
0: Recebemos também o Estevão, da equipe de multimídia. Seja bem-vindo, Estevão.
2: Olá, padre, tudo bem? Sua bênção.
0: Deus abençoe. O Estevão, quais são as suas intenções para este momento, para esse mistério?
2: Venho agradecer, padre, pelo 75 anos da rádio, né? Que estamos em comemoração, a todos lá da equipe do Central Multimídia, do Master Web, né? Onde a gente faz as transmissões lá do Santo Terço, de programas da rádio, tanto Rádio Aparecida, tanto Rádio Pop, e para toda a minha família e os amigos.
0: E da nossa equipe de técnicos e operadores, nós recebemos o Marcos Prado. Seja bem-vindo, Marcos.
3: Padre, muito obrigado, prazer estar aqui rezando com vocês.
0: E Marcos, quais são as intenções que você traz para esse mistério?
3: Padre, eu quero pedir especialmente pela minha saúde, a saúde da minha esposa, a saúde da minha família, toda a minha família, por todos os ouvintes, e por todas as vocações, especialmente pelo meu irmão padre e meu tio também padre, para que eles possam perseverar cada vez mais nessa vocação tão bonita que é a de vocês.
0: Amém, muito obrigado a vocês por esse momento aqui juntos. Agora vamos receber as intenções também de nossos outros colaboradores e ouvintes que enviaram.
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0: Meditando esse mistério, vamos ouvir o Evangelho segundo São Mateus, capítulo 27, versículos 27 a 31. Então, os guardas conduziram Jesus ao pretório e reuniram todo o batalhão em torno dele. Despiram-no e o cobriram com uma capa vermelha, e tecendo uma coroa de espinhos, puseram-na sobre a sua cabeça, na mão direita uma cana. Dobrando o joelho diante dele, zombavam, dizendo: Salve, Rei dos Judeus! E cuspindo nele, pegavam a cana e batiam com ela em sua cabeça. Depois de terem zombado dele, tiraram-lhe a capa, puseram-lhe suas vestes e levaram-no para ser crucificado. Ofereçamos este mistério. Oferecendo-vos, Senhor Jesus, esta terceira dezena em honra de vossa coroação de espinhos, pedimos neste mistério, pela intercessão de vossa mãe penitente, a graça de aprendermos a desprezar os tesouros que enferrujam e nos abrirmos à graça de vosso divino Espírito, acolhendo os dons e os bens que o Senhor nos deu. consolando

0: e levantando os irmãos e irmãs caminhantes nesta terra. Pai nosso que estais nos céus, santificado seja o vosso nome. Venha a nós o vosso reino, seja feita a vossa vontade, assim na terra como no céu.
1: O pão nosso de cada dia nos dai hoje, perdoai-nos as nossas ofensas, assim como nós perdoamos a quem nos tem ofendido. E não nos deixeis cair em tentação, mas livrai-nos do mal. Amém.
0: Ave Maria, cheia de graça, o Senhor é convosco. Bendita sois vós entre as mulheres, e bendito é o fruto do vosso ventre, Jesus.
1: Santa Maria, Mãe de Deus, rogai por nós, pecadores, agora e na hora de nossa morte. Amém.
0: Ave Maria, cheia de graça, o Senhor é convosco. Bendita sois vós entre as mulheres, e bendito é o fruto do vosso ventre, Jesus.
1: Santa Maria, Mãe de Deus, rogai por nós, pecadores, agora e na hora de nossa morte. Amém.
0: Ave Maria, cheia de graça, o Senhor é convosco. Bendita sois vós entre as mulheres, e bendito é o fruto do vosso ventre, Jesus.
1: Santa Maria, Mãe de Deus, rogai por nós, pecadores, agora e na hora de nossa morte. Amém.
0: Ave Maria, cheia de graça, o Senhor é convosco. Bendita sois vós entre as mulheres, e bendito é o fruto do vosso ventre, Jesus.
1: Santa Maria, Mãe de Deus, rogai por nós, pecadores, agora e na hora de nossa morte. Amém.
0: Ave Maria, cheia de graça, o Senhor é convosco. Bendita sois vós entre as mulheres, e bendito é o fruto do vosso ventre, Jesus.
1: Santa Maria, Mãe de Deus, rogai por nós, pecadores, agora e na hora de nossa morte. Amém.
0: Ave Maria, cheia de graça, o Senhor é convosco. Bendita sois vós entre as mulheres, e bendito é o fruto do vosso ventre, Jesus.
1: Santa Maria, Mãe de Deus, rogai por nós, pecadores, agora e na hora de nossa morte. Amém.
0: Ave Maria, cheia de graça, o Senhor é convosco. Bendita sois vós entre as mulheres, e bendito é o fruto do vosso ventre, Jesus.
1: Santa Maria, Mãe de Deus, rogai por nós, pecadores, agora e na hora de nossa morte. Amém.
0: Ave Maria, cheia de graça, o Senhor é convosco. Bendita sois vós entre as mulheres, e bendito é o fruto do vosso ventre, Jesus.
1: Santa Maria, Mãe de Deus, rogai por nós, pecadores, agora e na hora de nossa morte. Amém.
0: Ave Maria, cheia de graça, o Senhor é convosco. Bendita sois vós entre as mulheres, e bendito é o fruto do vosso ventre, Jesus.
1: Santa Maria, Mãe de Deus, rogai por nós, pecadores, agora e na hora de nossa morte. Amém.
0: Ave Maria, cheia de graça, o Senhor é convosco. Bendita sois vós entre as mulheres, e bendito é o fruto do vosso ventre, Jesus.
1: Santa Maria, Mãe de Deus, rogai por nós, pecadores, agora e na hora de nossa morte. Amém.
0: Glória ao Pai, ao Filho e ao Espírito Santo,
1: como era no princípio, agora e sempre. Amém.
0: Ó meu Jesus, perdoai-nos e livrai-nos do fogo do inferno, levai as almas todas para os céus e socorrei principalmente as que mais precisarem da vossa misericórdia. Ó Maria concebida sem pecado,
1: rogai por nós que recorremos a vós.
0: Pelas graças do mistério da vossa coroação de espinhos, nós vos pedimos, Senhor Jesus, vinde por vosso Espírito até nós e fazei com que desprezemos o mundo adverso à vossa honra. Amém.
2: Amém.
0: Vamos rezar agora o quarto mistério. A você, meu querido irmão, querida irmã que está conosco vivendo esse momento especial de meditação dos mistérios de nosso Senhor Jesus Cristo na sua paixão e morte de cruz, nesse dia muito especial que nós celebramos o aniversário da Rede Aparecida de Rádios e os 75 anos da Rádio Aparecida, a rádio que fala ao seu coração, que há 75 anos vem fazendo com que, através das ondas do rádio, a mensagem do Santuário da Mãe Aparecida chegue aos lares. Vamos meditar agora o quarto mistério, contemplando a subida dolorosa de Jesus carregando a cruz até o Calvário. Para rezar esse mistério comigo, nós recebemos agora mais três participantes da nossa família da Aparecida. Pessoas que fazem parte da história, que fazem com que essa rádio diariamente chegue até você. Nós temos aqui a Tamires, que é da equipe de marketing, a Maria Vitória, da expansão de rede e secretária do diretor da rádio, e a Sueli, que é do nosso departamento comercial. Tamires, seja bem-vinda.
2: Muito obrigada pelo convite.
0: Muito obrigado a você também. Tamires, quais são as intenções para esse mistério?
2: Pela saúde dos nossos ouvintes e dos nossos colaboradores.
0: Amém. Maria Vitória, seja bem-vinda.
3: Obrigada, padre. Eu coloco intenções e ofereço esse santo terço em ação de graças pelos 75 anos da Rede Aparecida. Agradecendo a Deus por essa missão tão bonita na qual faço parte, coloco no coração de Nossa Senhora Aparecida a minha família, coloco também os colaboradores e todos os ouvintes. Que Deus abençoe e dá saúde a todos eles.
0: Seja bem-vinda, Sueli. Muito obrigado pela sua participação. Sueli, quais são as suas intenções para esse mistério?
4: Obrigada pelo convite. As minhas intenções é os 75 anos da rádio, a todos os nossos ouvintes, colaboradores e a minha família. Em especial, tenho uma mãe de uma colaboradora no comercial que infelizmente está na UTI. Também queria colocar em intenção a dona Maria de Souza.
0: Amém. Muito obrigado a vocês então por esse momento. Vamos ouvir agora as intenções dos nossos irmãos e irmãs participantes.
5: Olá, sou Leandro Rodrigo, sonoplasta e líder de operações rádio. Gostaria de oferecer esse terço para toda a minha família, para minha esposa Fernanda, para os meus filhos Rian, Raíssa e Miguel, para os ouvintes da rádio e para todos os colaboradores e amigos da rádio.
6: Aqui é o Zé Antônio, locutor da Rádio Aparecida, e para este santo terço gostaria de rezar e colocar aos pés da mãe Aparecida, rezar pela minha família, pelos meus pais, pelo meu irmão, pela minha vida, por todos os nossos ouvintes, por todos os amigos da Rede Aparecida de rádio e por todos aqueles que mais precisam de oração neste momento, né? Muita gente passando necessidade, sofrendo, angustiado. Espero que Deus possa confortar o coração daquelas pessoas que mais necessitam nesse momento e que Nossa Senhora Aparecida interceda por cada pedido e cada intenção neste santo terço especial.
7: Olá pessoal, aqui é o Luizão da Rádio Pop do Rodeio da Padroeira, aproveitando esse terço especial de 75 anos da Rádio Aparecida, eu peço aqui a proteção à minha esposa, aos meus filhos, toda a minha família e a todas as famílias do mundo. Proteção para todos nós, saúde a todos nós e parabéns aos 75 anos da Rádio Aparecida.
0: No quarto mistério, contemplando o caminho de Jesus até o Calvário, o Evangelho segundo São Lucas, capítulo 23, versículos 26 a 32. Quando o levaram, detiveram certo Simão de Cirene, que voltava do sítio, e puseram a cruz sobre ele, obrigando-o a levar atrás de Jesus. Seguiam esse cortejo uma grande multidão de mulheres, as quais batiam no peito e lamentavam. Voltando-se para elas, Jesus disse: filhas de Jerusalém, não choreis por mim, mas chorai por vós mesmas e por vossos filhos, porque virão dias em que se há de dizer: felizes as estéreis e felizes as entranhas que não geraram e os seios que não amamentaram. Então começarão a dizer às montanhas: caí sobre nós, e às colinas: cobri-nos, porque se fazem isso com o lenho verde, que se fará com o seco? Levaram-no para ser executado, e junto com ele dois outros que eram malfeitores. Neste mistério do caminho do Calvário, caminho da cruz até o Monte da Caveira, nós meditamos o sofrimento de Jesus, mas o seu olhar profundo aos sofrimentos da humanidade. Aí nós entendemos por que meditamos na paixão de Jesus, a nossa libertação. Ele carregou sobre si as nossas dores, ele suportou o peso de nossos pecados, para que nós pudéssemos voltar e ter a confiança de que estamos em Deus, mergulhados em Deus, e que o Senhor nos escuta. Então, neste mistério, você, meu querido irmão, querida irmã, que traz a pesada dor da cruz da sua vida, reze conosco e aguarde, espere, confie, receba as graças de Deus. Ofereçamos. Oferecendo-vos, Senhor Jesus, esta quarta dezena, em honra de vosso caminho de dor, a vós pedimos por meio deste mistério e pela intercessão de vossa Santíssima Mãe, o dom da paciência para carregar diariamente nossa cruz, seguindo vossos passos. Pai nosso que estais nos céus, santificado seja o vosso nome. Venha a nós

0: livrai-nos do mal. Amém.
1: Ave Maria, cheia de graça, o Senhor é convosco. Bendita sois vós entre as mulheres, e bendito é o fruto do vosso ventre, Jesus.
0: Santa Maria, Mãe de Deus, rogai por nós, pecadores, agora e na hora de nossa morte. Amém.
1: Ave Maria, cheia de graça, o Senhor é convosco. Bendita sois vós entre as mulheres, e bendito é o fruto do vosso ventre, Jesus.
0: Santa Maria, Mãe de Deus, rogai por nós, pecadores, agora e na hora de nossa morte. Amém.
1: Ave Maria, cheia de graça, o Senhor é convosco. Bendita sois vós entre as mulheres, e bendito é o fruto do vosso ventre, Jesus.
0: Santa Maria, Mãe de Deus, rogai por nós, pecadores, agora e na hora de nossa morte. Amém.
1: Ave Maria, cheia de graça, o Senhor é convosco. Bendita sois vós entre as mulheres, e bendito é o fruto do vosso ventre, Jesus.
0: Santa Maria, Mãe de Deus, rogai por nós, pecadores, agora e na hora de nossa morte. Amém.
1: Ave Maria, cheia de graça, o Senhor é convosco. Bendita sois vós entre as mulheres, e bendito é o fruto do vosso ventre, Jesus.
0: Santa Maria, Mãe de Deus, rogai por nós, pecadores, agora e na hora de nossa morte. Amém.
1: Ave Maria, cheia de graça, o Senhor é convosco. Bendita sois vós entre as mulheres, e bendito é o fruto do vosso ventre, Jesus.
0: Santa Maria, Mãe de Deus, rogai por nós, pecadores, agora e na hora de nossa morte. Amém.
1: Ave Maria, cheia de graça, o Senhor é convosco. Bendita sois vós entre as mulheres, e bendito é o fruto do vosso ventre, Jesus.
0: Santa Maria, Mãe de Deus, rogai por nós, pecadores, agora e na hora de nossa morte. Amém.
1: Ave Maria, cheia de graça, o Senhor é convosco. Bendita sois vós entre as mulheres, e bendito é o fruto do vosso ventre, Jesus.
0: Santa Maria, Mãe de Deus, rogai por nós, pecadores, agora e na hora de nossa morte. Amém.
1: Ave Maria, cheia de graça, o Senhor é convosco. Bendita sois vós entre as mulheres, e bendito é o fruto do vosso ventre, Jesus.
0: Santa Maria, Mãe de Deus, rogai por nós, pecadores, agora e na hora de nossa morte. Amém.
1: Ave Maria, cheia de graça, o Senhor é convosco. Bendita sois vós entre as mulheres, e bendito é o fruto do vosso ventre, Jesus.
0: Santa Maria, Mãe de Deus, rogai por nós, pecadores, agora e na hora de nossa morte. Amém.
1: Glória ao Pai, ao Filho e ao Espírito Santo.
0: Como era no princípio, agora e sempre. Amém.
1: Ó meu Jesus, perdoai-nos e livrai-nos do fogo do inferno, levai as almas todas para os céus e socorrei principalmente as que mais precisarem. Ó Maria concebida sem pecado, rogai por nós que recorremos a vós. No caminho doloroso, carregando a pesada cruz, vinde até nós e tornai-nos verdadeiramente pacientes, Senhor Jesus. Amém. Meu querido irmão, querida irmã, você que está neste momento rezando conosco os mistérios da graça de Deus, através da contemplação, da meditação, da dor, do sofrimento, da morte de Jesus, os mistérios dolorosos, nós rezamos e pedimos que, pela sua paixão, pela sua dolorosa paixão, na sua infinita misericórdia, o Senhor venha em nosso socorro, uma vez que Ele carregou o peso de nossos pecados, para que nós tenhamos a graça de poder confiar e sabermos confiados, confiantes em Deus. Para rezar este quinto mistério, que meditaremos a crucificação e morte de nosso Senhor Jesus Cristo na cruz, eu recebo agora 3 membros da nossa equipe, a Ivanilda Aires e o William Nunes, analistas musicais, e o Marcos Tiago, produtor. Ivanilda, Seja muito bem-vinda, minha querida irmã. Que Deus te abençoe e te guarde.
2: Obrigada, padre. É sempre um prazer estar aqui nesse momento oracional e junto com os ouvintes, né, que nos acompanham durante todo o ano.
1: Ô, Ivanilda, quais são as suas intenções para esse mistério?
2: Coloco sempre a nossa profissão, né, que não é fácil, a gente está evangelizando através do rádio. Coloco a intenção de toda a minha família, meu filho Jonathan, meu esposo André, meu netinho que está a caminho, que a gente não sabe o nome ainda, mas de todos meus familiares e de você que está aí em casa nos acompanhando neste momento.
1: William Nunes, seja bem-vindo.
3: Muito obrigado, padre. Os ouvintes da Rádio Aparecida, quero colocar aqui as intenções também desse Santo Terço, por mim, por minha família, por meus colegas de trabalho, por minhas filhas, Olívia Maria, Melissa Maria, Helena Maria, que Deus e Nossa Senhora, né, nos conceda aí essa graça de estarmos rezando junto esse terço.
1: Muito obrigado, William. Marcos, seja bem-vindo.
4: Obrigado pelo convite, padre. Uma alegria muito grande estar aqui, né, neste momento oracional, rezando com todos os nossos ouvintes. Também gostaria de rezar por toda a minha família, especialmente para minha esposa Clariana. Nós estamos comemorando hoje, nesse dia 8 de setembro também, 14 anos de casado. Então,
1: parabéns, Deus abençoe.
4: É uma data especial para a gente também, esse dia 8 de setembro. Amém. Coloco por intenção saúde do meu filho Arthur, meus pais, o Pedro, a Lourdes, meu sogro e minha sogra, o seu Geraldo e a dona Ivanisa, que sempre estão com a gente também, todos os meus irmãos, os meus cunhados, familiares e todos os ouvintes da Rádio Aparecida, que sempre estão conosco, nos desejando carinho e amizade, e também por todos os colaboradores aqui da Rádio Aparecida, aqueles, né, a nossa segunda família, aqueles que estão diariamente conosco, colocar nas intenções de cada um deles no coração da Virgem Maria e rezarmos juntos por todas essas intenções.
1: Vamos receber agora as intenções também dos nossos outros colaboradores que enviaram e de nossos queridos irmãos e irmãs ouvintes.
5: Olá, eu sou Victor Franqueira, da equipe de jornalismo da Rede Aparecida de Rádio, e a minha intenção é rezar pela minha família, pelos meus amigos, por todas as pessoas que me ajudam nessa trajetória de vida até aqui. Então, minha intenção é rezar por essas pessoas e já também que Deus abençoe a todos nesse terço em homenagem aos 75 anos da Rádio Aparecida, e para mim é uma honra estar fazendo parte desse momento tão importante.
6: Olá, ouvintes da Rádio Aparecida, aqui quem fala é Pablo Soares, estou passando por aqui para rezar com vocês e por vocês que são ouvintes da Rádio Aparecida. Quero rezar pela minha família, pelos meus amigos, enfim, quero deixar um parabéns muito especial para a Rádio Aparecida. Afinal de contas, são 75 anos de muita história, de fé e de muito amor envolvido.
1: E nesse quinto mistério nós contemplamos a crucificação e morte de nosso Senhor Jesus Cristo. O Evangelho segundo São Lucas, capítulo 23, versículos 33, 34 e 44 a 49. Chegaram ao lugar chamado Crânio. Ali o crucificaram, como também os malfeitores, um à direita e outro à esquerda. Jesus dizia: Pai, perdoai-lhes, porque não sabem o que fazem. Eles dividiram suas vestes, tiraram a sorte. Era cerca da hora sexta, quando o sol se escureceu e a terra inteira cobriu-se de trevas até a hora nona. A cortina do templo rasgou-se pelo meio. Gritando com voz forte, Jesus disse: Pai, em tuas mãos entrego o meu espírito. Dizendo isto, expirou. Vendo o que tinha acontecido, o centurião glorificou a Deus, dizendo: Na verdade, este homem era justo. Toda a multidão que se reunira para aquele espetáculo, vendo o que tinha acontecido, voltou batendo no peito. À distância, observando essas coisas, encontravam-se todos os conhecidos de Jesus e as mulheres que o tinham acompanhado desde a Galileia. Nesse quinto mistério que nós contemplamos, no Evangelho de São Lucas, o momento final de Jesus, a cena do Calvário, rezemos pedindo ao Senhor que, pela sua morte e ressurreição, na sua infinita misericórdia, venha sobre nós as graças e bênçãos e que sejamos resistentes diante da dor. Oferecendo-vos, Senhor Jesus, esta quinta dezena, em honra à vossa crucificação no Calvário, a vós pedimos, por meio deste mistério, e pela intercessão da vossa Mãe Dolorosa, amor à cruz, resistência ao pecado, a graça de uma morte santa para nós e para os que estiverem agora em sua última agonia. Pai nosso que estais nos céus, santificado seja o vosso nome. Venha a nós o vosso reino, seja feita a vossa vontade.

0: bondade, assim na terra como no céu.
1: O pão nosso de cada dia nos dai hoje, perdoai-nos as nossas ofensas, assim como nós perdoamos a quem nos tem ofendido. E não nos deixeis cair em tentação, mas livrai-nos do mal. Amém.
0: Ave Maria, cheia de graça, o Senhor é convosco. Bendita sois vós entre as mulheres, e bendito é o fruto do vosso ventre, Jesus.
1: Santa Maria, Mãe de Deus, rogai por nós, pecadores, agora e na hora de nossa morte. Amém.
0: Ave Maria, cheia de graça, o Senhor é convosco. Bendita sois vós entre as mulheres, e bendito é o fruto do vosso ventre, Jesus.
1: Santa Maria, Mãe de Deus, rogai por nós, pecadores, agora e na hora de nossa morte. Amém.
0: Ave Maria, cheia de graça, o Senhor é convosco. Bendita sois vós entre as mulheres, e bendito é o fruto do vosso ventre, Jesus.
1: Santa Maria, Mãe de Deus, rogai por nós, pecadores, agora e na hora de nossa morte. Amém.
0: Ave Maria, cheia de graça, o Senhor é convosco. Bendita sois vós entre as mulheres, e bendito é o fruto do vosso ventre, Jesus.
1: Santa Maria, Mãe de Deus, rogai por nós, pecadores, agora e na hora de nossa morte. Amém.
0: Ave Maria, cheia de graça, o Senhor é convosco. Bendita sois vós entre as mulheres, e bendito é o fruto do vosso ventre, Jesus.
1: Santa Maria, Mãe de Deus, rogai por nós, pecadores, agora e na hora de nossa morte. Amém.
0: Ave Maria, cheia de graça, o Senhor é convosco. Bendita sois vós entre as mulheres, e bendito é o fruto do vosso ventre, Jesus.
1: Santa Maria, Mãe de Deus, rogai por nós, pecadores, agora e na hora de nossa morte. Amém.
0: Ave Maria, cheia de graça, o Senhor é convosco. Bendita sois vós entre as mulheres, e bendito é o fruto do vosso ventre, Jesus.
1: Santa Maria, Mãe de Deus, rogai por nós, pecadores, agora e na hora de nossa morte. Amém.
0: Ave Maria, cheia de graça, o Senhor é convosco. Bendita sois vós entre as mulheres, e bendito é o fruto do vosso ventre, Jesus.
1: Santa Maria, Mãe de Deus, rogai por nós, pecadores, agora e na hora de nossa morte. Amém.
0: Ave Maria, cheia de graça, o Senhor é convosco. Bendita sois vós entre as mulheres, e bendito é o fruto do vosso ventre, Jesus.
1: Santa Maria, Mãe de Deus, rogai por nós, pecadores, agora e na hora de nossa morte. Amém.
0: Ave Maria, cheia de graça, o Senhor é convosco. Bendita sois vós entre as mulheres, e bendito é o fruto do vosso ventre, Jesus.
1: Santa Maria, Mãe de Deus, rogai por nós, pecadores, agora e na hora de nossa morte. Amém.
0: Glória ao Pai, ao Filho e ao Espírito Santo.
1: Como era no princípio, agora e sempre. Amém.
0: Ó meu Jesus, perdoai-nos, livrai-nos do fogo do inferno, levai as almas todas para os céus, e socorrei principalmente as que mais precisarem da vossa misericórdia. Ó Maria concebida sem pecado,
1: rogai por nós que recorremos a vós.
0: Pelo mistério de vossa dolorosa paixão e morte, Senhor e Redentor nosso Jesus Cristo, vinde até nós e tornai-nos verdadeiramente santos.
1: Amém.
0: Amém. Muito obrigado. Eu convido vocês a rezarmos juntos a conclusão deste momento, confirmando que rezamos o que pedimos e que nossos irmãos e irmãs também enviaram seus pedidos e orações. Infinitas graças vos damos, soberana Rainha, pelos benefícios que todos os dias recebemos de vossas mãos maternais. Dignai-vos agora e para sempre tomar-nos debaixo de vosso poderoso amparo, e para mais vos alegrar, vos saudamos com uma salve, Rainha.
2: Salve, Rainha, Mãe de Misericórdia, vida, doçura e esperança nossa, salve. A vós bradamos, degredados filhos de Eva, a vós suspiramos gemendo e chorando neste vale de lágrimas. E a pois advogada nossa, estes vossos olhos misericordiosos a nós volvei, e depois deste desterro mostrai-nos Jesus, bendito o fruto do vosso ventre. Ó clemente, ó piedosa, ó doce sempre Virgem Maria, rogai por nós, Santa Mãe de Deus, para que sejamos dignos das promessas de Cristo. Amém.
0: E meditando esses mistérios, lembramos-nos que Maria acompanhou Jesus em toda a sua caminhada até a cruz. ela estava de pé. Por isso, nesse momento, meu querido irmão, querida irmã, vamos renovar a nossa consagração. Ó Maria Santíssima, pelos méritos de nosso Senhor Jesus Cristo, em vossa querida imagem de Aparecida, espalhais inúmeros benefícios sobre todo o Brasil. Eu, embora indigno de pertencer ao número de vossos filhos e filhas, mas cheio do desejo de participar dos benefícios de vossa misericórdia, prostrado a vossos pés, consagro-vos o meu entendimento, para que sempre pense no amor que mereceis. Consagro-vos a minha língua, para que sempre vos louve e propague a vossa devoção. Consagro-vos o meu coração, para que depois de Deus vos ame sobre todas as coisas. Recebei-me, ó Rainha incomparável, vós que o Cristo crucificado deu-nos por mãe, no ditoso número de vossos filhos e filhas. Acolhei-me debaixo de vossa proteção, socorrei-me em todas as minhas necessidades espirituais e temporais, sobretudo na hora de minha morte. Abençoai-me, ó celestial cooperadora, e com vossa poderosa intercessão, fortalecei-me em minha fraqueza, a fim de que, servindo-vos fielmente nesta vida, possa louvar-vos, amar-vos e dar-vos graças no céu por toda a eternidade. Assim seja. Amém. E encerrando esse momento especial de oração, nosso terço, no dia que celebramos aniversário da Rede Aparecida de Rádio e 75 anos da Rádio Aparecida, invoquemos a bênção e a graça do nosso Deus e a proteção da nossa querida mãe, a Santíssima Virgem Maria, por intercessão da Mãe Aparecida, Rainha e Padroeira do Brasil, que desça sobre vós e as vossas famílias, sobre você, meu querido irmão, querida irmã ouvinte que está conosco neste momento, sobre as suas necessidades, pedidos e agradecimentos, a bênção de Deus Todo-Poderoso, Pai, Filho e Espírito Santo. Amém. Amém.

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7: 5 horas, horário de Brasília.
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Oi, gente, bom dia, bom dia. E aí, tudo legal com vocês aí nesta manhã de terça-feira? Hoje é terça-feira, para muitos, uma terça com cara de segunda, né? Devido ao feriadão de ontem. Grande abraço para você que sintoniza com a gente aqui na Manhuaçu FM 106.9. Hoje, 8 de setembro de 2026, carinho especial para você que sintoniza com a gente. Olha, não deixe de tirar um tempo do seu dia para se fazer feliz. Bom dia, bom dia. É pura emoção. É aqui comigo.

Agora são 5 horas mais 4 minutos. Nosso amanhecer de hoje vai começar com essa aqui, ó. É o Baile na Roça. Seja bem-vindo aqui ao nosso amanhecer na minha terra.

Aê, bacana demais essa moda, hein? 5:08 agora, 5:08. Vamos lá com o nosso amanhecer, mais uma edição aqui nesta manhã de terça-feira. Seja bem-vindo aí ao nosso programa, hein? Participando com a gente, fique à vontade, 988-1888-90. Eu atendo aqui a participação do José Geraldo Ribeiro. Ô, José Geraldo, bom dia, obrigado pela audiência aí com a gente nesta manhã. Ele está ouvindo a gente lá em, deixa eu ver aqui onde ele está. Ah, está lá no Vale do Aço, lá em Timóteo. Um grande abraço para você, obrigado pela audiência. Pedindo aqui, irmãs Galvão, o que tem a Rosa. Está oferecendo para a família e para todos nós aqui da rádio também. Valeu. Ainda também a participação aqui da nossa ouvinte, a Fátima Guedes Soares. Oi, Fátima, bom dia. Está no bairro Pinheiro, aqui em Manhuaçu, pedindo a música com Leandro Leonardo, Sonho por Sonho. Manda para todos os ouvintes da Manhuaçu. Obrigado. Essa vai também para o Jandir Augusto, que está ligado com a gente lá no Coqueiro Rural. Gosta muito dessa música, né, Jandir? Para você e para a família aí, bom dia. Marilene Marques, em São João do Manhuaçu, acompanhando a gente. Valeu, Marilene. Bom dia para você e para a família aí, sempre acompanhando nosso programa. Nosso amanhecer na minha terra. Pessoal de São João do Manhuaçu, Marilene Marques. Ouve desde a madrugadinha, né, Marilene? Acorda cedinho para ir para o trabalho daqui a pouquinho. Oi, Cristina Mendonça, bom dia. Tudo bem com você e com a família aí? Tá no Engenho da Serra também. Deseja boa semana para nós. Vocês aí também, tá? Vai um abraço para o Manuel e para a Aparecida lá em Vieiras. Bom dia, Manuel. Bom dia, Aparecida. Alô, Ronaldinho da Gameleira, tá ligado com a gente? Mandou uma mensagem aqui cedinho, antes das 4, né? Pra você ir pra Aparecida aí, bom dia, Ronaldinho. Nossos ouvintes aí da Gameleira, o Alair Labanca, o Wagner e a família, todo o pessoal aí que sintoniza sempre com a gente, bom dia. Ainda também aqui participando nesta manhã é a Dilma lá de Santa Gertrudes. Bom dia, Dilma. Também a nossa ouvinte.

0: A Maria Aparecida Cardoso também está no Engenho da Serra. Que legal, hein? Participando aqui, ó, a Maria Natividade. Ô, Maria Natividade, tem aniversariante aí hoje? Bom dia.
1: Bom dia, Marcelo Costa, tudo bem?
0: Tudo bem.
1: Oi, Marcelo.
0: Oi.
1: Hoje a Maria Natividade está ficando mais nova.
0: Ah, que bacana, aí.
1: Ela está fazendo 65 anos.
0: Que bom.
1: Então, essa Maria Natividade está muito satisfeita por esse dia maravilhoso, né?
0: Graças a Deus, né?
1: E, inclusive, né, Marcelo, você também tá no mês de setembro, né?
0: Isso, dia 13.
1: Deus abençoe nós todos, né?
0: Amém.
1: Aniversariante deste mês, né, Marcelo?
0: Isso.
1: Então, vou deixar uma música sua escolha aí, oferecer para todos os ouvintes. Fique com Deus, Marcelo.
0: Fique com Deus também, Maria. Grande abraço para você e para todos aí. Parabéns, felicidades, muitos anos de vida, muita saúde, muita paz. Ô, Maria Natividade, que horas que vai ser a merenda, hein? Conta para nós aí. Ótimo dia. A todos os aniversariantes desse 8 de setembro, parabéns, felicidades para vocês. A todos, né? Ainda também aqui, ó, nosso ouvinte, a Maria Márcia Gonçalves, Boa Vista, Santo Amaro, pedindo música e oferecendo para o esposo José Amaro. Ô, José Amaro, bom dia para você e para a família aí. André e o Paulo de Martins Soares, bom dia. O Geraldino chegou de viagem ontem e está ouvindo nosso amanhecer. Bacana demais, Geraldino, bom dia. Ainda também a participação aqui do Deus Quer, ligado com a gente. Deus Quer mora em Belo Horizonte, mas ele está em Lajinha. É, visitando os parentes, né? Que bacana. Valeu, Deus Quer. Ótimo dia para você. Tá abraçando o Wesley Pereira, a Cleide Borges e todos aqui da Mãe Moçu. Valeu. Aí, ó. Boa essa música aí, hein? As Irmãs Galvão, que tem a Rosa.

0: Aê, boa recordação aqui na Manhuaçu, com Leandro Leonardo, aqui na Manhuaçu, 106.9 FM, bacana demais, hein? Agora são 5h19, fique ligado com a gente, daqui a pouquinho tem uma música bacana aqui com o milionário José Rico, temos aqui Alain Aladim, tem muita coisa boa, hein?
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0: Vem comigo.
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1: Agora são 5h23 aqui na Manhã Sul. Atendendo aqui a participação dos nossos ouvintes. Bom dia para o nosso ouvinte aqui, o Renato Silveira. Oi, Renato, bom dia, tudo bem com você, com a família aí? Tá ligado com a gente lá em Ibatiba, no Espírito Santo, pedindo aqui a música com o milionário José Rico, Pombinha Mensageira, oferecendo para a esposa, para a família toda lá. Ah, valeu, muito obrigado, bom dia a vocês aí de Ibatiba. A Maria Márcia vai falar com a gente aqui nesta manhã. Ô Maria, bom dia, tá frio por aí?
2: Marcelo Costa, bom dia, Marcelo. Bom dia, galera. Bom dia, Maria Natividade. Feliz aniversário, viu? E a merenda, como é que vai ser? Marcelo, roda pra nós aí a 2 graus. Meu Deus do céu, o frio tá de volta. E fez muito frio ontem, Marcelo. É. Fique com Deus aí, gente. Até amanhã. Será que nós estamos vivendo meio de junho de novo?
1: Pois é, menina. Meu Deus do céu. É isso aí, a queda na temperatura aí no final de semana, né? Principalmente ontem. É isso aí, grande abraço, Maria. Bom dia. É, domingo, ontem, tempo deu uma queda aí na temperatura, né? Chuvinha caindo, isso aí, 5 horas mais 24 minutos. A florada do café também abrindo aí, né? É isso aí, tempo bom. Também, deixa eu ver quem está por aqui. A Vanilda, lá da região de Santana do Manhuaçu, está ouvindo o nosso amanhecer também, juntamente lá com o Jorge. Eles estão lá na Areia Branca. Grande abraço para vocês aí. Pediu aqui Milionário José Rico. Vai a próxima para vocês aqui, tá joia? Geraldo Tué, bom dia. Tudo bem, Geraldo? Com você e com a Maria José aí no, na Pedra Furada? Estão lá ligadinhos no nosso amanhecer na minha terra. Legal demais. Mandaram mensagem pra gente aqui também. A Lucelena tá lá em Martins Soares, abraçando a família, os amigos e amigas, a gente aqui da rádio também. Ótimo dia, Lucelena. A Elisângela, ela mora próximo a Santa Quitéria, município de Santana do Manhuaçu também. Tá ligada com a gente, mandando música pra mãe Catarina, para o pai, o José Carlos. E para todos os ouvintes da Manhuaçu, para os filhos, os netos e ainda para os comunicadores aqui da emissora. Obrigado, tá? Bom dia. Mais uma participação com a gente por aqui no nosso Amanhecer na Minha Terra. Bom dia.
3: Bom dia, Marcelo Costa. Deus que abençoe você, abençoe sua família, tá?
1: Amém.
3: Gostaria de ouvir uma música do Tri, Parada Dura. Em outra ocasião, nós nos amamos. Eu ofereço para minha família e para vocês da rádio e para todos os ouvintes. Fica com Deus.
1: Valeu, Fátima.

0: Essa música é Amaremos, né? Daqui a pouquinho a gente coloca aqui pra você, tá bom? Ótimo dia pra você e pra todos os nossos ouvintes. Conceição, fala, Conceição.
1: Oi, Marcelo Costa, bom dia pra bom você dia. E pra todos os ouvintes, pra todas as famílias. Aqui é a Conceição do Santa Luzia, tô ligadinha.
0: Que bom,
1: mãe. Obrigado, fica com Deus, um bom dia.
0: Pra
1: tchau.
0: Pra vocês também aí, bom dia. E a Sandra Moraes mandou aqui, a Marcelo Costa, lá vamos nós para mais um dia. Isso aí, com as bênçãos de Deus, é Sandra. Grande abraço aí para você e para todos do Engenho da Serra. 5h26 agora.

0: Boa recordação com Alan e Aladim. 5h33 aqui na Maimaçu.
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0: Confira comigo aqui na Maimaçu, são 5h34.
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1: Cinco e trinta e sete. A nossa ouvinte aqui, a Fátima, pediu aqui a música Amaremos. Daqui a pouquinho tá chegando, tá, Fátima? E mandando para todos os ouvintes. Ela mandou uma mensagem bem cedinho também, né? Bacana. Também aqui, ó, a participação da nossa ouvinte, a Vera, lá de Mãe Mirim. Oi, Vera.
2: Bom dia, Marcelo Costa. Tudo bem, amigo?
1: Tudo bem.
2: Aqui que você tá falando é a Vera de Mãe Mirim. Bacana. Marcelo, gostaria de ouvir uma música do programa aí. Gostaria de oferecer para meu esposo Juarez, que ele está preparando o cafezinho dele, arrumando o almoço dele para ir para o trabalho, tá? Para meu filho Elzo, Bruno, minha nora Rúnia. E para o meu netinho Lucas, que está aí para chegar, para alegrar mais a minha família ainda.
1: Que bom,
2: hein? Enfim, para todos os ouvintes, tá? E para você, que você tenha um ótimo trabalho, um ótimo dia. E tudo de bom, amigo. Tchau, tchau. Fica com Deus.
1: Fica com Deus também. Ótimo dia para vocês aí na sintonia do nosso Amanhecer na Minha Terra. Aí, Mãe Umirim. Mandar um alô também pro Emílio, tá ligado sempre com a gente por lá. Bom dia, Emílio. Rosiane Antunes, bom dia, Rose. Para você, para Gilza, para todas as suas colegas de trabalho aí no Bom Pastor. O nosso ouvinte aqui, deixa eu ver quem está ligado com a gente, é o Pedro e também a esposa Lena. Estão lá na comunidade do Arrependido, em Durandé, na sintonia com a gente. Lá em Bom Jesus e Divino, é a nossa ouvinte, a Maria Isabel também, sempre acompanha a gente. Maria Isabel, seu áudio ficou muito baixinho, não dá pra gente reproduzir, tá bom? Não deu nem pra gente ouvir, mas aqui pela foto aqui, o perfil, né, o número, a gente sabe que é a Maria Isabel, lá de Bom Jesus de Divino. Muito obrigado pela audiência sua aí em todas as manhãs com a gente, tá joia? A Maria Isabel acompanha toda a nossa programação, né? Bacana demais. Também, deixa eu ver aqui, a Mônica, lá de São Sebastião do Sacramento. Bom dia, Mônica. Ela está mandando um abraço hoje especialmente para sua mamãe, a Maria Natividade, que é aniversariante deste dia. E dizendo aqui que ama muito a sua mamãe e deseja tudo de bom para Maria. Isso aí, grande abraço, Mônica. Bom dia, bom dia. Ainda também a participação aqui nesta manhã é da Rosângela de Lima, lá de Reduto. Oi, Rosângela, tudo bem com você? Ela está ouvindo o nosso Amanhecer também. Que legal, hein? Manda música, manda um alô para todos os ouvintes da Mãe Massu. Márcio Alves, bom dia, Márcio Alves, em São Bento, Mãe Mirim, também na sintonia, abraçando toda a família. O Fernando, lá de São Pedro do Havaí, bom dia, Fernando, para você e toda a família aí na sintonia com a gente. 5h40, tá aí, ó. É o trio Parada Dura. Bom dia, Dona Porinha. Bom dia, Sr. Sebastião. Nossos ouvintes aí do bairro Lajinha. Madalena, Eudininha, todos aí. Grande abraço.

0: Agora são 5h44.
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0: Chegando aqui no nosso Amanhecer na Minha Terra, trazendo a informação para a gente, a Lorena Correia. Bom dia, Lorena.
2: Bom dia, Marcelo Costa. Bom dia a todos os ouvintes do Amanhecer na Minha Terra. Vamos às informações de hoje. Bezerro lidera valorização entre bovinos em 2026. O bezerro foi o animal de reposição que mais valorizou em 2026. Entre janeiro e agosto, o preço subiu 7,83%, acima do boi gordo e do boi magro. A alta é explicada principalmente pela menor oferta de bezerros, resultado do maior descarte e abate de fêmeas em períodos anteriores. Ao mesmo tempo, a demanda para recria e terminação permanece firme. Esse cenário mantém o mercado da reposição aquecido e aumenta a atenção dos pecuaristas na hora de planejar a compra de animais. Com a oferta mais restrita, os preços podem continuar pressionados, especialmente em regiões onde a demanda por reposição permanece elevada. Já o boi magro teve valorização mais limitada, devido à maior cautela dos confinadores, influenciada pelas incertezas nos mercados internacionais e pelas perspectivas de rentabilidade da terminação. Para o Amanhecer na Minha Terra, repórter Lorena Correia.
0: Valeu, Lorena. Obrigado aqui pela informação para a gente, tá? 5h45. Confira comigo aqui na Manhã Sul do nosso Amanhecer na Minha Terra. É, agora são 5h46, virou nosso digital aqui, hein? Olha, daqui a pouquinho tem a prece do amanhecer com o Padre Carlos Alto F. Fique ligado com a gente. Na sequência da prece, o nosso jornal regional. Música.

0: daqui a pouquinho tem mais música boa aqui pra gente.
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1: São 5h49 agora. Vou atender aqui a participação do nosso ouvinte, o Deusenir Norberto. Ô, Deusenir, bom dia para você, ligado com a gente, sempre acompanhando o nosso programa, né? Grande abraço. Pediu aqui a música Inquilina de Violeiro. Tá mandando para todos os ouvintes da Manhuaçu. Também nosso abraço para o Marcos, é o Manga Rosa, ligado com a gente, juntamente lá com a esposa, a Graucieli. E ele está mandando um abraço também para o avô, o Júlio Bahia, que está sempre ouvindo a gente. Ô, seu Júlio Bahia, bom dia, grande abraço aí, tudo de bom, né? Município de Santana do Manhuaçu. O Marcos e a Graucieli estão ouvindo a gente lá na Cabeceira de Santana. Bom dia para todos vocês aí acompanhando o nosso programa. Um abraço também lá para a Madalena Fraga e a família, todos aí, bom dia. Também vai nosso abraço aqui para a Aparecida, o Horácio, né? A Maria Aparecida, o Horácio, estão sempre acompanhando a gente também, muito obrigado pela audiência. Deve estar em viagem ainda lá para o Espírito Santo, né? Ótimo dia para vocês aí. Mandaram mensagem para nós aqui há instantes. O Edivaldo, bom dia.
2: Ô, Marcelo Costa, bom dia.
1: Então, o Edivaldo está sempre ouvindo a gente.
2: Você fica todos com Deus aí.
1: Amém. Na Barra da Água Limpa, né? Lá na região de Martins Soares. Quase na divisa ali com Durandé. Bom dia. Vai um abraço também aqui para a Tainã, que está ouvindo a gente juntamente com a família, a Tainã Gomes Loureano. Ela está lá no Rochedo, em Palmeiras. Grande abraço, tá, Tainã, para você e para a família aí. Lá em Palmeiras também está ouvindo a gente a Sueli Lopes. Obrigado pela audiência aí, tá, Sueli? Ótimo dia para você, para todos que acompanham a gente aí. Ela está abraçando a toda a família, aos amigos e amigas, todo o pessoal que sintoniza com a gente, acompanha o nosso amanhecer lá em Palmeiras. Ótimo dia para vocês aí. Bom dia lá para o Piloura, para a Anitta, o Zé Maria e a Geni também, o Zé Macaia, todo o pessoal aí, né? A Aparecida e a família. Também o Baiano do Chapéu. Ô, Baiano, é o homem do chapéu, né? Tá ligado sempre com a gente, acordando cedinho. São 5h52. Moda boa chegando, ó. É o Marcos Violeiro e o Adalberto e a Inquilina de Violeiro.

0: 5h55. É, reta final aqui do nosso amanhecer de hoje. Vou atender aqui a participação do Silvério, tá ligado com a gente. Ô Silvério, fala com a gente aqui. Bom dia, no nosso amanhecer na minha terra. Solta a voz aí.
1: Ô meu amigo Marcelo Costa, bom dia.
0: Bom dia.
1: Aqui é o Silvério novamente, meu amigo.
0: Que bom,
1: uma boa terça-feira. Aqui eu queria pedir a música do Daniel, O Carro Branco, e oferecer para todos os amigos do bairro Petrino, para todos os meus amigos, principalmente para os pessoal que vive no meu redor.
0: Tá joia.
1: E tenha um bom dia, que Deus abençoe.
0: Amém, Silvério. Grande abraço para você e para todos do Catuaí. Também vai nosso abraço para a nossa ouvinte lá de Vespasiano, é a Margarete. Oi, Margarete, bom dia. Abraço a todos nós aqui da rádio, todos os ouvintes. Está lá tomando aquele cafezinho especial e acompanhando a gente. Um alô também aqui para a... Deixa eu ver.

Ver que quem está na sintonia com a gente. Bom dia, Marcelo Costa. É a Eva, né? Lá do Engenho da Serra. Oi, Eva, bom dia. Mandando música para todos os ouvintes. Oferece para todos os taxistas que estão na sintonia com a gente também. Legal, bom dia, Eva. Vai nosso abraço para o Marcos Vieira também, ligado com a gente, ouvindo o nosso Amanhecer na Minha Terra. Ainda também nosso bom dia para o Cacau, tá ligado com a gente, né, Cacau? Grande abraço para você, para a esposa, para a família aí, sempre na sintonia com a gente. Cacau que trabalha na Secretaria do Transporte Escolar, né? Secretaria de Educação. Ótimo dia para você, mandou uma mensagem para nós aqui. Não vai dar tempo da gente colocar o áudio no ar, nem ouvir o áudio, porque chegou agora, tá bom, Cacau? Para você, para a família, para todos aí, todo o pessoal do transporte escolar de Manhuaçu e toda a nossa região, receba aí o nosso abraço, nosso carinho, bom dia. O Israel está ouvindo a gente lá em Reduto também, né, Israel? Deve estar lá preparando já para levar os alunos para a escola. Finalzinho do nosso amanhecer, gente. Chegou a mensagem também aqui do José Martins, lá do Rio de Janeiro, São João do Meriti. Ótimo dia, José Martins, obrigado. Finalzinho do amanhecer, beijo no coração de todos, fiquem com Deus. E amanhã tem mais, hein? Uma terça-feira feliz para todos. Até amanhã, gente.

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1: Bom dia, meu amigo, bom dia, meu irmão, bom dia, família. Bom dia, trabalhadores e trabalhadoras, viajantes, motoristas, orações e preces aos aniversariantes. Que Deus ilumine a vida, abençoe os passos, continue conduzindo, protegendo os doentes, enfermos, famílias enlutadas, os idosos, os que estão recuperando a sua saúde, sua autoestima, sua vida, nos hospitais da nossa região, nos presídios, nas APACs, nos centros de reabilitação, nas casas de saúde. Catequistas e catequizandos, grande abraço, bênçãos de Deus aos membros dos nossos grupos de reflexão, que o Senhor continue iluminando, guiando, e que a palavra, a profecia de Daniel, continue aquecendo o coração para o testemunho e a vivência da fé. Prezado ouvinte, querida família, hoje celebramos a festa da Natividade de Nossa Senhora. Esta festa foi introduzida pelo Papa Sérgio I no século VII, seguindo a tradição vinda do Oriente. Mais que o aniversário de Nossa Senhora, a festa da sua natividade celebra o nascimento teológico, quando ela surgiu para o mundo e partiu do seu sim e do seu compromisso que assumiu com Deus, mas também com toda a humanidade. Como todas as festas e solenidades dedicadas a Nossa Senhora, esta também tem muito a nos ensinar. Dentre os ensinamentos, destaca-se a participação que Maria teve na história da salvação. Essa festa está estritamente ligada à vinda do Messias. Também, essa é o momento de celebrar, de festejar, como promessa, preparação e fruto de salvação, afirma o Missal Romano. Embora seja a festa da sua natividade, ela não aparece diretamente, não tem visibilidade, mas traz visibilidade ao mundo através do Filho de Deus, Jesus Cristo, que significa Deus salva. Assim, Maria é importante colaboradora na história da salvação, porque gerou no seu ventre e deu à luz aquele que salva. Se ela deu à luz aquele que é a luz do mundo, não temos dúvida de que ela também é uma personagem iluminada. Reze comigo a oração deste dia. Abri, Senhor, os tesouros da graça celeste para os vossos servos e servas. E assim como a maternidade de Maria foi a aurora da salvação, a festa do seu nascimento nos conceda o aumento da paz. Ó nosso Senhor Jesus Cristo, vosso Filho que é Deus, e convosco vive e reina na unidade do Espírito Santo por todos os séculos dos séculos. Amém. Primeira música, Padre Zezinho, Palavras que não passam.

Prezado ouvinte, querida família, o Evangelho de hoje, São Mateus capítulo 1, versículos de 1 a 16 e de 18 ao 23. Livro da origem de Jesus Cristo, filho de Davi, filho de Abraão. Abraão gerou Isaac, Isaac gerou Jacó, Jacó gerou Judá e seus irmãos. Judá gerou Farés e Zara, cuja mãe era Tamar. Farés gerou Esrom, Esrom gerou Arã, Arã gerou Aminadab, Aminadab gerou Naassão, Naassão gerou Salmão, Salmão gerou Boaz, cuja mãe era Raabe. Boaz gerou Obed, cuja mãe era Rute. Obed gerou José, Jessé, Jessé gerou Davi, Davi gerou Salomão, daquela que tinha sido a mulher de Urias. Salomão gerou Roboão, Roboão gerou Abias, Abias gerou Asa, Asa gerou Josafá, Josafá gerou Jorão, Jorão gerou Ozias, Ozias gerou Joatão, Joatão gerou Acás, Acás gerou Ezequias, Ezequias gerou Manassés, Manassés gerou Amon, Amon gerou Josias, Josias gerou Jeconias e seus irmãos no tempo do exílio da Babilônia. Depois do exílio da Babilônia, Jeconias gerou Salatiel, Salatiel gerou Zorobabel, Zorobabel gerou Abiúde, Abiúde gerou Eliaquim, Eliaquim gerou Azor, Azor gerou Sadoque, Sadoque gerou Aquim, Aquim gerou Eliúde, Eliúde gerou Eleazar, Eleazar gerou Matã, Matã gerou Jacó, Jacó gerou José, esposo de Maria, da qual nasceu Jesus, que é chamado o Cristo. A origem de Jesus Cristo foi assim: Maria, sua mãe, estava prometida em casamento a José, e antes de viverem juntos, ela ficou grávida pela ação do Espírito Santo. José, seu marido, era justo, e não querendo denunciá-la, resolveu abandonar Maria em segredo. Enquanto José pensava nisso, eis que o anjo do Senhor apareceu-lhe em sonho e lhe disse: José, filho de Davi, não tenhas medo de receber Maria como tua esposa, porque ela concebeu pela ação do Espírito Santo. Ela dará à luz um filho, e tu lhe darás o nome de Jesus, pois ele vai salvar o seu povo dos seus pecados. Tudo isso aconteceu para se cumprir o que o Senhor havia dito pelo profeta: eis que a virgem conceberá e dará à luz um filho. Ele será chamado pelo nome de Emanuel, que significa Deus está conosco. Palavra da salvação. Glória a vós, Senhor. Prezado ouvinte, querida família, a todos o Pai contemplou com seu amor desde sempre. Chamou-os à salvação, a serem conforme a imagem de seu Filho, como o primogênito numa multidão de irmãos. Humanidade, multidão de irmãos, a partir de seu eterno Filho. Assim, multidão de filhos e filhas seus. E para isso acontecer, pela ação do Espírito Santo, no consentimento, aí parceria de Maria, o Pai lhe concede conceber e dar à luz um filho. Seu nome será Jesus, ou Salvador, pois vem salvar o seu povo de todos os seus pecados. É o Messias prometido, é o Deus da esperança. Hoje comemoramos o nascimento de Maria, dentre todas as mulheres, a escolhida, a preservada, a preparada para ser a mãe do Messias, tão esperado por toda a humanidade. Seu nascimento é a aurora a anunciar a vinda
do sol Jesus, que lhe deu a vida e dela acolheu a vida da humanidade e vem ser luz para ela e todos nós. Pai nosso que estais no céu, santificado seja o vosso nome. Venha a nós o vosso reino. Seja feita a vossa vontade, assim na terra como no céu. O pão nosso de cada dia nos dai hoje. Perdoai as nossas ofensas, assim como nós perdoamos a quem nos tem ofendido. E não nos deixeis cair em tentação, mas livrai-nos do mal. Amém. Prezada família, caro ouvinte, nossa programação Paróquia de São Lourenço. Lembrando sempre que de segunda a sexta-feira, nossa missa na Igreja Matriz de São Lourenço às 18h10, missa transmitida. Hoje, às 16 horas, missa no Lar São Vicente de Paulo. Amanhã, quarta-feira, 6 horas da manhã, missa no Hospital César Leite. E às 19h30 horas, missas nas comunidades São Vicente e São Judas Tadeu. E na quinta-feira, às 19h30 horas, missa na comunidade São Paulo Apóstolo. Última música, Maria, Mãe Companheira, pela intercessão de Nossa Senhora, de São Lourenço, da Sagrada Família, desça sobre você, sua família, nossos lares, a bênção de Deus Todo-Poderoso, Pai, Filho e Espírito Santo. Amém. Felicidades e até amanhã neste mesmo horário e nova prece do amanhecer. Na sequência, o Jornal Regional.

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2: 6h23, bom dia. Hoje é terça-feira, 8 de setembro. Começa agora a edição 9079 do Jornal Regional. E você confere na edição de hoje: chuva cancela ou altera desfiles de 7 de setembro em cidades da região. Vacinação antirrábica para cães e gatos começa nesta terça-feira em Manhuaçu. CRAS itinerante leva serviços de assistência social aos distritos de São Pedro do Avaí e Palmeiras. Psicólogo alerta para sinais de sofrimento mental em familiares e amigos. Mulher de Manhuaçu é presa por injúria racial e desacato contra policial no Espírito Santo. Jovem morre em acidente com motocicleta na BR-116 em São Pedro do Avaí. E você confere também: mulher morre após carro sair da pista na MG-265 em Divino.
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2: Em Manhuaçu, céu encoberto na manhã desta terça-feira. A temperatura no momento está em 14 graus. Confira outras informações sobre o clima e o tempo com o professor Rui Brandos Reis.
4: Olá, bom dia. O tempo deverá ficar nublado com possibilidade de chuva de fraca intensidade nesta terça-feira em todos os municípios da Zona da Mata. É a massa de ar polar que vem na retaguarda semifrontal que está trazendo muita nebulosidade do Oceano Atlântico para o continente. Temperatura máxima em Manhuaçu, Manhumirim, Alto Jequitibá e Espera Feliz em torno de 20 graus. Pode chover também a qualquer hora do dia nesta terça-feira nas regiões leste, nordeste e sul do estado. Nas demais regiões de Minas, tempo parcialmente nublado. Capital Mineira com temperatura máxima em torno de 22 graus. Direto da Clima Tempo, Rui Brandos Reis.
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2: 6h26. E a chuva alterou a programação do 7 de setembro em cidades aqui da nossa região. Enquanto alguns municípios cancelaram ou adiaram os desfiles, outros mantiveram as comemorações mesmo sob chuva forte.
5: Em Manhuaçu, o desfile cívico que estava marcado para a noite desta segunda-feira, 7 de setembro, foi cancelado devido às condições climáticas, com previsão de chuva e queda de temperatura. A decisão foi tomada antes do início da programação. Em Manhumirim, o desfile também foi cancelado em razão do mau tempo. Em Carangola, a programação igualmente foi suspensa devido às condições climáticas. Em Simonésia, o desfile cívico de 7 de setembro não foi realizado nesta segunda-feira. A prefeitura informou que a programação foi adiada em razão das condições climáticas desfavoráveis. Uma nova data deverá ser definida e divulgada pelos canais oficiais do município ainda nesta semana. Em Ipanema, o desfile cívico, que faria parte das comemorações pelos 114 anos do município, também foi adiado. A programação incluía ainda a entrega da comenda José Pedro. A nova data prevista é 12 de setembro, mas a realização dependerá das condições climáticas. Novas informações deverão ser divulgadas pela organização. Em Caratinga, a programação foi mantida apesar da chuva. As comemorações começaram com o hasteamento das bandeiras na

0: Praça Cesário Alvim, ao som do Hino Nacional Brasileiro, executado pela banda Santa Cecília. Na sequência, a Avenida Olegário Maciel recebeu o tradicional desfile cívico de 7 de setembro. A atividade foi realizada sob chuva forte. Em Muriaé, o desfile também foi realizado mesmo com chuva e tempo fechado. As condições climáticas, no entanto, reduziram a participação de alguns grupos, principalmente crianças, escolas e fanfarras. Em Divino, o desfile de 7 de setembro também foi realizado nesta segunda-feira. A programação contou com música, fanfarras e participação de escolas nas comemorações pelo Dia da Independência do Brasil. Em Abricampo, o desfile cívico em comemoração ao 7 de setembro foi realizado na última quinta-feira, 4 de setembro, 3 dias antes do feriado. A programação reuniu alunos das escolas municipais e estaduais do município em uma atividade alusiva ao Dia da Independência do Brasil. As decisões tomadas pelas cidades mostram que a chuva teve impactos diferentes sobre as comemorações do Dia da Independência na região. As condições meteorológicas levaram os municípios a avaliar a realização dos eventos ao ar livre, especialmente em atividades que envolvem estudantes, fanfarras e grande concentração de público.
1: Agora, 6 horas e 29 minutos. E no próximo bloco do Jornal Regional, você confere: vacinação antirrábica para cães e gatos começa nesta terça-feira em Manhuaçu. E CRAS itinerante leva serviços de assistência social aos distritos de São Pedro do Avaí e Palmeiras.
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3: E o dólar inicia esta terça-feira cotado em R$ 5,13, alta de 0,5%. O euro negociado em R$ 5,95, alta de 0,37%. Na região de Manhuaçu, café arábica, bebida dura tipo 6, safra nova, saca 60 quilos, inicia a terça-feira cotado em R$ 1.633. O café arábica Rio, saca 60 quilos, negociado em R$ 1.096. As informações são do site agrolink.com.br.
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3: 6h34. A campanha de vacinação antirrábica para cães e gatos começa hoje, terça-feira, dia 8, em Manhuaçu, e segue até 30 de outubro. A imunização será realizada na zona rural e urbana do município, com atendimento itinerante e ações aos sábados. O coordenador da Vigilância Ambiental, Leonardo Mota de Sales, destaca o cronograma da iniciativa.
4: Iniciaremos agora, no dia 8 de setembro, a campanha antirrábica animal de Manhuaçu e estaremos começando essa campanha antirrábica, né? O cronograma começa a partir dos distritos de Manhuaçu, de Dom Correia, depois Sacramento e vem vindo para o lado da sede. Cada fim de semana a gente vai estar com um dia D em cada distrito. Então vocês podem acompanhar aqui no perfil do jornal e até inclusive no perfil da oficial da prefeitura, tem a programação toda certinho, mas o dia D da sede, né, da cidade vai ser no dia 10 de outubro. Uma semana antes, né, a partir do dia 5 de outubro até o dia 10, nós também estaremos vacinando, né, durante a semana, né, no dia de semana, aqui dentro da cidade com alguns pontos fixos. Então a gente estará também divulgando esses pontos, para que todo mundo possa ficar ciente desses pontos e poder preservar aí o seu animal, o seu amigo que mora com você. Bom, a antirrábica animal, o importante dela, a importância dela é para preservação contra a raiva. É, por a gente saber que os animais, né, eles também podem adoecer com essa doença e também nos contaminar através da salivação, né, em caso de contaminação, eles têm a salivação e ou mordida, a gente pode se contaminar com essa doença também. Então, a gente precisa preservar os nossos amigos, né, nossos cães e gatos, que ficam mais próximos da gente, que evita, né, ainda mais a possibilidade de nós adquirirmos essa doença. Então, por isso que a Secretaria de Saúde, né, cedia, né, através da Vigilância Ambiental, a campanha antirrábica animal vacinando os cães e gatos. Então, a gente conta com a colaboração de todos e para que a gente possa estar aí firme, preservando e fazendo cada vez melhor a nossa saúde pública da nossa cidade de Manhuaçu.
3: 6h36 e a Secretaria de Trabalho e Desenvolvimento Social de Manhuaçu realiza nesta semana mais uma edição do CRAS Itinerante. A ação visa aproximar os serviços essenciais de assistência social da população dos distritos do município. Em São Pedro do Avaí, o atendimento acontece nesta quarta-feira, de 9 de setembro, das 8h30 da manhã até meio-dia, na sede do projeto Futuro em Nossas Mãos. Já o Distrito de Palmeiras recebe a equipe na quinta-feira, 10 de setembro, no posto de saúde local. E a secretária de Trabalho e Desenvolvimento Social, Sandra de Mello, destaca quais serviços serão ofertados durante a ação.
5: Ações do CRAS itinerante, né? Visita do CRAS itinerante.

0: Durante todo o mês de setembro. Na próxima semana, nós teremos no dia 9 em São Pedro do Ivaí, no dia 10 em Palmeiras. Nós levamos, né, o atendimento do PAIF, o atendimento do Cadastro Único, possibilitando às famílias, né, um serviço de acolhimento do PAIF com as demandas de benefício eventual, as orientações que a família necessita em diversas áreas, né, onde ela se encontra em situação de vulnerabilidade. Então, o técnico do PAIF, né, normalmente um psicólogo ou um assistente social, ele vai estar lá para poder acolher essas demandas, fazer as orientações, orientações sobre BPC, orientações sobre benefício eventual, orientações de formas de acesso aos serviços, né, de diversas outras áreas, tudo que está relacionado à garantia de direitos, né, o cidadão ele pode procurar o serviço do PAIF, do CRAS itinerante para poder estar se informando, né.
1: A Sandra também reforça a importância dos moradores aproveitarem a presença da equipe para atualizar o Cadastro Único, CadÚnico.
0: É uma oportunidade, né, para as famílias estarem atualizando o seu cadastro único. Não precisa esperar o cadastro vencer para poder atualizar, né? Preferencialmente, busque atualizar os seus cadastros com 1 mês, 2 meses de antecedência. Não tem problema. É melhor do que não atualizar ou atrasar, né? Então, o serviço do cadastro único também vai estar lá. A documentação é aquela que todo mundo já sabe, né? É o documento pessoal original do responsável familiar e os demais membros do grupo familiar pode ser cópia da documentação, não tem problema. Mas aproveitem essa oportunidade também para não ter que vir depois até a sede para estar fazendo essa atualização cadastral.
1: A secretária também destaca que a ação itinerante facilita o acesso aos direitos sociais de toda a comunidade.
0: É um meio de promover o acesso mais fácil, né, das pessoas aos serviços socioassistenciais. A gente entende que existe uma carência também de informação, né, e é difícil também o deslocamento, a depender das áreas, né. Manhuaçu tem uma extensão muito grande, principalmente uma extensão rural. Então, é uma oportunidade da pessoa estar tendo acesso ao serviço praticamente na sua porta. A gente convida a população, o CRAS, ele é a porta de entrada dos serviços socioassistenciais. Então, não percam essa oportunidade, nós estaremos lá com toda a boa vontade, de braços abertos para atender a nossa população e quem necessitar dos serviços socioassistenciais do município.
1: 6h40. E daqui a pouco você confere no Jornal Regional. Psicóloga alerta para sinais de sofrimento mental em familiares e amigos. E mulher de Manhuaçu é presa por injúria racial e desacato contra policial no Espírito Santo.
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7: Agora, 6 horas 45 minutos. O Setembro Amarelo de 2026 carrega o tema Escutar é Estar Presente. A campanha de valorização da vida deste ano incentiva a presença e a conexão como formas de prevenção ao sofrimento psicológico, destacando a importância de ouvir, acolher e estar disponível para quem precisa de apoio. Segundo a psicóloga Juliana Firmino, o tema é de extrema importância, especialmente em uma sociedade extremamente virtual como vivemos hoje.
8: Esse tema, né, escutar é estar presente, convida as pessoas a terem uma escuta genuína. Em uma época onde as pessoas estão com uma rotina acelerada, distrações e as relações humanas estão cada vez mais mediadas pela tecnologia, ouvir alguém tornou-se um grande desafio. E, ao mesmo tempo, pessoas com sentimento de angústia, de solidão, sentem-se sozinhas e sem um espaço seguro para falar sobre os seus sentimentos, né? É aí que está a importância desse tema, escutar é estar presente, para de fato você conseguir ajudar quem está passando por um momento difícil.
7: A Juliana destaca que a vida online tem sido um agravante para a sensação de solidão e isolamento.
8: A tecnologia, as redes sociais facilitaram muito para as pessoas, né, entrarem em contato com o outro. Porém, ao mesmo tempo que facilitou, distanciou as pessoas do contato presencial. Afinal, estar por trás de uma tela te traz menos desconforto ao se comunicar, ao

0: falar sobre determinado assunto, e isso foi fazendo com que as pessoas se acomodassem, ficando cada vez mais isoladas com a tecnologia. E aí o grande desafio é esse: viver mais no presencial e cada vez menos na tecnologia. Usar a tecnologia somente para as necessidades de trabalho, para se distrair, porém com moderação.
1: De acordo com a psicóloga, alguns sinais de sofrimento psicológico podem ser percebidos por familiares e também amigos.
0: As mudanças estão no comportamento, na fala, no sentimento. Na fala, frases do tipo "eu não aguento mais", "eu vou sumir", "eu sou um peso para os outros", já é um sinal de alerta. Assim como mudanças de comportamento repentina, como afastamento dos amigos, afastamento dos familiares e de atividades que antes a pessoa costumava achar prazerosa, também é um dos sinais de alerta. E mudança também no sentido de ficar desmotivado com o trabalho, com os estudos e até um descuido com a aparência pessoal.
1: 6h48. Uma mulher foi presa em flagrante após xingar e proferir ofensas racistas contra um policial durante uma abordagem na noite de domingo na praia de Itaparica, em Vila Velha, na Grande Vitória. Segundo o boletim de ocorrência da Polícia Militar, a mulher, natural de Manhuaçu, desacatou os agentes, referindo-se a eles de forma pejorativa e discriminatória, chegando a falar que não temia o policial por ele ser preto. O caso aconteceu na Avenida Estudante José Júlio de Souza, em frente a uma academia. Uma equipe da Polícia Militar fazia patrulhamento a pé quando foi abordada por um cidadão. Ele relatou aos militares que havia pessoas aparentemente embriagadas arremessando garrafas de vidro em direção à ciclovia. Os policiais foram até o local indicado para verificar a denúncia. Durante a abordagem, a suspeita teria adotado comportamento hostil e desobedecido às ordens dos militares. Ainda conforme o boletim, a mulher passou a dançar, lançar desafios verbais e gritar com os policiais. Segundo o registro, ela afirmou que não temia a polícia e exigiu ser conduzida. O boletim informa ainda que o comportamento da suspeita foi registrado em vídeo, conforme quem nos acompanha pelas redes sociais pode assistir. Diante da situação e do risco à integridade física dos policiais e de outras pessoas, a equipe deu voz de prisão em flagrante. O caso foi registrado na 2ª Delegacia Regional de Vila Velha. A Polícia Civil informou que a suspeita foi autuada em flagrante pelos crimes de injúria racial e desacato. Ela foi encaminhada ao Centro Prisional Feminino de Cariacica. Agora 6 horas e 50 minutos e daqui a pouco você confere no Jornal Regional. Jovem morre em acidente com motocicleta na BR-116 em São Pedro do Havaí. E mulher morre após carro sair da pista na MG-265 em Divino.
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3: 6h54, a Polícia Militar apreendeu uma pistola calibre 9mm, munições, carregadores e uma quantidade de drogas no bairro Nossa Senhora da Penha, em Manhumirim.
4: Segundo a Polícia Militar, a equipe recebeu denúncias sobre indivíduos suspeitos de envolvimento com o tráfico de drogas na região. Durante as diligências, os militares visualizaram dois indivíduos entrando em lotes vagos nas proximidades da rua Agripino Casqueiro. Diante da suspeita de que os terrenos estariam sendo utilizados para esconder drogas e armas, os policiais realizaram buscas no local e foram encontrados uma pistola Taurus calibre 9mm, uma mira a laser, dois carregadores e 19 munições. Também foram apreendidas uma porção de maconha dividida em 126 unidades e uma barra da mesma droga, cuja quantidade poderia render aproximadamente 805 porções após o fracionamento, conforme estimativa registrada na ocorrência. O material apreendido foi encaminhado à Delegacia de Polícia Civil para as providências cabíveis.
3: 6h56 e Lucas Labres Dutra, 21 anos, morreu num acidente no quilômetro 580 da BR-116 em São Pedro do Avaí, no último domingo, dia 6.
4: O motociclista perdeu o controle da moto numa curva, saiu da pista e bateu numa defensa metálica, um guard-rail. A pista molhada por conta da chuva contribuiu para o acidente. Equipes da concessionária Ecovias Rio Minas foram acionadas. A ocorrência foi atendida pela Polícia Rodoviária Federal, que adotou as providências no local.
3: E uma mulher de 35 anos morreu em um acidente registrado no final da tarde do último domingo na MG-265 em Divino. A vítima foi identificada como Lidiane Santiago de Souza, moradora da comunidade de Córrego dos Mirandas. Segundo informações apuradas, o acidente aconteceu por volta das 18h30 no trecho da rodovia entre Divino e o trevo de acesso à BR-116. Lidiane estava em um Chevrolet Celta com o esposo e os filhos. A família seguia em direção ao trevo da BR-116 quando, ao passar por uma curva, o veículo saiu da pista e caiu em uma ribanceira às margens da rodovia. Informações apontam que havia barro acumulado sobre a pista. Com o asfalto molhado em razão das chuvas,

0: O motorista teria perdido o controle da direção, fazendo com que o automóvel saísse da rodovia. Lidiane não resistiu aos ferimentos e morreu no local. As circunstâncias do acidente deverão ser apuradas pelas autoridades. E um homem foi preso por tráfico de drogas durante uma operação da Polícia Militar, também em Divino, no último domingo. Segundo a PM, durante uma operação de batida policial, os militares intensificaram o patrulhamento na região para combater crimes e manter a ordem pública. Ainda conforme a ocorrência, a equipe, ao perceber a atitude do suspeito que tentou fugir correndo em direção a uma área de pasto, ele foi perseguido e abordado pelos militares. Durante as buscas pessoais, a PM apreendeu 31 buchas de maconha e R$ 410 em dinheiro. Agora, 6 horas 58 minutos. E termina aqui mais uma edição do Jornal Regional, uma produção do Tribuna do Leste, Rádio Manhuaçu. Trabalhos técnicos Marcelo Costa e João Pedro Amorim. O Jornal Regional volta amanhã a partir das 6h20. Mais notícias no tribunadoleste.com.br. Tenham todos uma excelente terça-feira.
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2: Bom dia pra você, meu grande amigo. Bom dia pra você, minha grande amiga. Hoje é terça-feira, dia 8 de setembro, e nós estamos chegando na Rádio Manhuaçu para mais uma manhã de muito sucesso, de muita informação. Mais uma manhã com você, aqui na participação pelo nosso WhatsApp. Então é sempre bom a gente iniciar mais uma jornada, e nós estamos aqui com você no rádio, no site, no aplicativo da Rádio Manhuaçu. Enfim, é a Manhuaçu FM, a sua companhia, há 75 anos, iniciando mais um programa, o nosso Manhã do Ouvinte, desta terça-feira. Então seja bem-vindo, seja bem-vinda. Estamos aqui sempre com a bênção do nosso Deus e a proteção de Nossa Senhora Aparecida, Rainha e Padroeira do Brasil. Manhuaçu segue com céu encoberto.

0: Certo, na manhã dessa terça-feira, a temperatura agora no centro da cidade é de 15 graus, umidade do ar em 93%. Tem 10% de possibilidade que chova nesta manhã, de acordo com a previsão. Vou falar em previsão, daqui a pouco também tem o Rui Brandos Reis trazendo aí detalhes da previsão do tempo para essa terça-feira. Vamos juntos, amanhã é nossa mais uma vez, vem ser feliz aqui na Rádio Manhã Iguaçu. Vem ser feliz em mais um Manhã do Ouvinte. É o tempo todo. Com Alto Astral, 106,9, Manhã FM. Ao iniciar o nosso Manhã do Ouvinte, temos palavras de otimismo, aquela mensagem para chegar ao seu coração. E o tema de hoje é bastante atual. Cuidado com as redes sociais. A sociedade atual nos vende a ideia de que as coisas são fáceis e a vida é maravilhosa. As postagens em redes sociais mostram pessoas riquíssimas, mas não mostram como essas pessoas chegaram lá. Se quem assiste não tiver discernimento, pode realmente acreditar que tudo é fácil para os outros e que só para si que não é fácil. Aí vem a frustração, vem o mau humor e o pior, a depressão. Não se deixe enganar. Na vida é preciso sacrifício. Não somos atores de redes sociais, somos de verdade. Então essa é a mensagem de hoje para a gente iniciar bem essa terça-feira aqui na Rádio Manhã Iguaçu.
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0: Sabe o nosso WhatsApp? É o 988-18-8890. Já está aqui liberadaço para você mandar o seu bom dia. Manda para cá. 988-18-8890. 7h29 da manhã, terça pós-feriado. Para muita gente, cara de segunda, nós estamos aqui. Para iniciar hoje, tem Ana Castela. Barulho da caminhoneta.
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Esse é o Som do Belo, aqui na Rádio Manhuaçu. Caça e Caçador, grande sucesso do Fábio Júnior, nessa releitura do Belo, que ele fez esse ano, em 2026. Ana Castela começou bem o programa de hoje, trazendo o barulho da caminhoneta. Pessoal, hoje é o dia em que a igreja celebra a Natividade de Nossa Senhora. É festa na Igreja Católica pela Natividade de Nossa Senhora. Então, durante a nossa programação religiosa, você ouvirá falar desse tema, inclusive, logo mais na Santa Missa, direto da Matriz de São Lourenço, às 6h10 da noite. Então, hoje é o dia da Natividade de Nossa Senhora, de Maria Santíssima. 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
0: E a boa notícia de hoje quer falar sobre um experimento que foi feito e que deu certo. Homem vive 271 dias com rim de porco e caso indica novo caminho para quem espera o transplante. Então, um transplante de rim de porco permitiu que um paciente com insuficiência renal grave ficasse 271 dias sem diálise antes de receber um órgão humano. Agora, o caso ajuda pesquisadores a estudar uma possibilidade para o futuro: usar rins suínos como uma ponte para pessoas que ainda aguardam um doador compatível. A pessoa não vai ficar com o rim suíno para sempre, é um período. O paciente é Tim Andrews, norte-americano, que tinha 86 anos, aliás, 66 anos, quando recebeu, em janeiro de 2025, um rim de porco geneticamente modificado no Massachusetts General Hospital, nos Estados Unidos. O órgão começou a funcionar imediatamente. Por quase um ano, 271 dias, Andrews conseguiu ficar sem diálise. Esse período representa o maior tempo documentado sem o procedimento em uma pessoa viva depois de um xenotransplante renal e terminou com a primeira transição registrada de um rim suíno para um rim humano. O caso foi publicado, detalhado inclusive em um estudo que foi publicado em setembro na revista científica The Lancet. O trabalho tem entre os principais autores o médico brasileiro Leonardo Riela, que é especialista em transplantes do Mass General Brigham. Então, gente, é mais um avanço da medicina. Claro, o resultado não significa que rins de porco já possam ser oferecidos rotineiramente a pacientes, porque existem algumas situações em que os médicos tiveram que intervir nesse período aí de 271 dias. Mas não foi detectada nenhuma transmissão de patógenos suínos para Andrews, o que já é um avanço. Então o estudo segue, a experiência continua e aqui nós temos uma boa notícia, porque a medicina não para de buscar soluções para que a gente viva e viva melhor. Essa é a boa notícia de hoje. Amanhã tem mais para você aqui na Rádio Manhuaçu. São 7h40. 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

0: E assim o nosso Cantinho Caipira está sendo iniciado na manhã dessa terça-feira aqui na Rádio Manhuaçu. Agora há pouco eu falava que hoje é o dia da Natividade de Nossa Senhora. Hoje também é o Dia Mundial da Alfabetização. Então nós precisamos cada vez mais alfabetizar as pessoas. Nascimento, mas tem gente que ainda não está alfabetizada? Sim, tem sim. Inclusive pessoas mais velhas que ainda não sabem ler nem escrever. Então é preciso trabalhar essa alfabetização, não só no Brasil, mas mundo afora. E hoje também é o Dia Nacional da Luta por Medicamentos. Inclusive, medicamentos com preços mais em conta, né? Porque o orçamento do aposentado vai quase todo em medicamentos, né? Ah, mas o SUS oferece os medicamentos. Oferece os mais em conta, né? Aqueles que são mais baratos, os mais caros. O aposentado, a aposentada tem que comprar. E é muito dinheiro, né? Muito caro. Então a gente precisa lutar pelos medicamentos e por um preço mais acessível às pessoas. Bom, gente, cafezinho tá servido. Vamos ao Zap Zap. A minha amiga Laís está no centro da cidade. Aquele abraço para você. Muito obrigado pela sintonia. Uma terça-feira maravilhosa para você, minha amiga. E obrigado aí pela participação sempre aqui na 106.9, Manhuaçu FM. Bom dia também para o Edivaldo Lourenço, nosso amigo lá da Barra da Água Limpa, em Martins Soares. Tá ligado? Esse é nosso amigo Edivaldo Lourenço. O Manuel de Vieiras, ele é Aparecida. Não perdem o programa, estão sempre aqui com a gente, sintonizados na Manhuaçu FM. Manuel, bom dia para você. Uma terça-feira maravilhosa para você, para sua querida esposa Aparecida e para todos que porventura estejam em sintonia nesse momento aí em Vieiras, curtindo a nossa Rádio Manhuaçu FM. Muito bom saber que você está aqui com a gente, tá? E o Cantinho Caipira hoje vai começar com Belmonte e Amaraí. Do mundo nada se leva.
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E assim o nosso Cantinho Caipira sendo encerrado com essa mensagem que o perdão deve estar em primeiro lugar na nossa vida. Gente, é recado, né, que deu aí Tião Carreiro e Pardinho, a força do perdão. Biá e Dino Franco, Zé Valente, Bete Guzzi, Flor do Cafezal. Com essa chuvinha que caiu nos últimos dias, as flores abriram aí nos nossos cafezais. E Belmonte e Amaraí, do Mundo Nada Se Leva. Cantinho Caipira volta amanhã. É

0: Esse horário, hein? Sempre aqui na Rádio Manhuaçu.
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0: A seguir tem Igreja em Reflexão com o Padre Carlos Altoé. Logo depois nós teremos aqui na 106.9 o nosso plantão esportivo para falar do futebol. Destaque para Libertadores América. Destaque também para a Sul-Americana, Campeonato Brasileiro, já para você aqui na Rádio Manhuaçu. Hoje não tem resultado das loterias, pois ontem não houve sorteio. Amanhã tem o resultado para você nesse horário aqui na Manhuaçu FM. 7h58, bom dia.
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0: E amanhã de terça-feira vai ter a presença agora do Padre Carlos Altoé com a Igreja em Reflexão. Padre Carlos, bom dia, seja bem-vindo.
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10: Bom dia, meu amigo, bom dia, meu irmão, bom dia, família, bom dia, ouvintes, bom dia, telespectadores, bom dia, Luiz Nascimento e toda a equipe do Mãe do Ouvinte. Grande abraço, bênçãos de Deus, nosso bom dia aos trabalhadores e trabalhadoras, viajantes, motoristas, grande abraço, bênçãos de Deus, parabéns aos aniversariantes, aos que hoje

0: Hoje completo mais um ano de vida. Aos que estão completando mais um ano de matrimônio, parabéns, felicidades, bênçãos de Deus. Nosso bom dia aos membros da Pastoral da Criança, agentes que estão aí nas nossas comunidades, na nossa igreja, sendo sinal de vida, de esperança, de compromisso e de fé. Na vida das gestantes, das crianças, dos recém-nascidos, o acompanhamento, a orientação, que é importante, que é fundamental para a vida. Nosso bom dia aos membros dos nossos grupos de reflexão. É palavra de Deus, é mês de setembro, é mês dedicado à Bíblia. Que a palavra continue iluminando, fortalecendo, guiando e mostrando-nos o verdadeiro caminho a seguir. Reze comigo, Igreja em Reflexão, o Salmo 70. Exulto de alegria no Senhor. Sois meu apoio desde antes que eu nascesse, desde o seio maternal, o meu amparo. Para vós, o meu louvor eternamente. Uma vez que confiei no vosso amor, meu coração por vosso auxílio rejubile, que eu vos cante pelo bem que me fizestes. Glória ao Pai, ao Filho e ao Espírito Santo, como era no princípio, agora e sempre. Amém. Exulto de alegria no Senhor. Prezado ouvinte, querida família, nossa sequência na profecia de Daniel, mês de setembro, dedicado à Bíblia, a palavra de Deus. Daniel nos aponta que é possível viver dentro do sistema sem deixar-se dominar. Ele participa da vida do império, mas não se deixa moldar por ele. Isso é muito importante hoje. Não somos chamados a fugir do mundo, mas viver nele com consciência crítica. Isso vale para a política, para o trabalho, para a vida comunitária e, em especial, para a igreja. Quando corre o risco de se adaptar demais à lógica do poder, do prestígio ou do interesse. O texto mostra que a fidelidade exige decisão pessoal. Daniel tomou uma firme decisão. Ninguém decidiu por ele. Preservar a identidade não é algo automático, é uma escolha diária. Em tempos em que tudo parece relativo, onde tudo se resume a uma opinião, é preciso ter clareza do que realmente importa. A fé, a identidade, a justiça, o compromisso com Deus, o compromisso com a vida. Prezado ouvinte, querida família, esta consciência de Daniel, ela deveria estar presente em cada um de nós. Na juventude, que dá um passo importante quando entra para a universidade, para a faculdade. São tantos jovens, eles e elas, que vêm do interior, das cidades pequenas, para Manhuaçu ou vão para outros centros maiores. Quantos valores são deixados de lado? E aí vem aquela desculpa: ah, a faculdade mudou a minha vida. A faculdade me revelou coisas que hoje eu não acredito mais na palavra de Deus. Hoje eu não consigo mais ir à igreja. Hoje eu não consigo mais participar da vida sacramental. Mentira, ilusão. A história de Daniel, leia, reflita, mostra-nos a grande plena consciência de Deus na sua vida. Quando nós conseguimos renová-la no dia a dia, nós conseguimos dar passos nós conseguimos ser testemunhas, seja na faculdade, seja no trabalho, seja no mundo, seja na rua. Nós conseguimos renovar valores, que aquilo que foi construído a partir da nossa família é importante, é fundamental, é necessário para a nossa sobrevivência de cristãos no mundo de hoje. Pai nosso que estais no céu, santificado seja o vosso nome. Venha a nós o vosso reino. Seja feita a vossa vontade, assim na terra como no céu. O pão nosso de cada dia nos dai hoje. Perdoai as nossas ofensas, assim como nós perdoamos a quem nos tem ofendido. E não nos deixeis cair em tentação, mas livrai-nos do mal. Amém. A você, Luiz Nascimento, e toda a equipe do Manhã do Ouvinte, um grande abraço. Aos ouvintes, telespectadores, nossas famílias, que Deus continue iluminando a vida, fortalecendo a fé e nos dando a cada dia a consciência da nossa vida cristã. Felicidades e até o nosso próximo encontro. Igreja em Reflexão.
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2: Padre Carlos Alto é com a gente aqui na Rádio Mãe Uaçu. Ele vai voltar amanhã nesse horário, a partir das 8 horas, com a Igreja em Reflexão. E hoje às 11h30, Caminho Verdade e Vida, a nossa próxima atração religiosa. E hoje a apresentação do Caminho Verdade e Vida fica com o Padre Lucas, da Paróquia Bom Pastor. Então hoje a gente segue aí com essa programação religiosa para você. 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Tem sempre uma loja bem pertinho de você. 8h10 da manhã, Cidade Mãe Uaçu segue com céu encoberto nesta segunda-feira. Temperatura em elevação, agora 16 graus, umidade do ar em 90%. Vamos à previsão para hoje. Rui Brandos Reis participa aqui com a gente, trazendo a previsão para essa terça-feira. Bom dia, Rui Brand.
3: Olá, bom dia. O tempo deverá ficar nublado, com possibilidade de chuva de fraca intensidade nesta terça-feira em todos os municípios da Zona da Mata. É a massa de ar polar que vem na retaguarda semifrontal, que está trazendo muita nebulosidade do Oceano Atlântico para o continente. Temperatura máxima em Manhã Uaçu, Manhã Mirim, Alto Jequitibá, Espera Feliz, em torno de 20 graus. Pode chover também a qualquer hora do dia nesta terça-feira nas regiões leste, nordeste e sul do estado. Nas demais regiões de Minas, tempo parcialmente nublado. Capital Mineira com temperatura máxima em torno de 22 graus. Direto da Clima Tempo, Rui Brandos Reis.
2: Obrigado, Rui Brand, e até amanhã. E a seguir tem o plantão esportivo, o futebol em destaque.
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1: Futebol pra você na Rádio Manhuaçu. São 8h13 da manhã. Ana Flávia Domingos tá com a gente aqui no estúdio. Oi, Ana, bom dia.
2: Ei, Luiz, bom dia. Bom dia também pros ouvintes do Manhã do Ouvinte.
1: Ana Flávia Domingos, ontem teve um jogo fechando mais uma rodada do Campeonato Brasileiro e o Vitória venceu o Grêmio pelo placar de 1-0. Com esse resultado aí, o Vitória encerra um jejum e dá aquela afastada ali do Z4 do Campeonato Brasileiro. Resultado importante para o Vitória.
2: Isso, Luiz, ótimo resultado para a equipe do Vitória, né? Vai se distanciando ali da zona de rebaixamento, está na 11ª colocação, depois dessa vitória por 1-0 diante da equipe do Grêmio, que está perigando ali, né, também na zona de rebaixamento, está na 15ª colocação. Logo à frente do Mirassol, que é o primeiro fora da zona de rebaixamento. Então, o Grêmio vem passando aí por um processo de decadência muito grande, né? Apesar de ter vencido o Internacional ali na Copa do Brasil no meio de semana e não consegue ter um desempenho. Lembrando que também o Vitória tem um ótimo desempenho ali no Barradão e consegue essa vitória, mesmo que mínima, por 1-0.
1: Esse gol foi marcado pelo René na vitória do time do Vitória ontem, né? E o que marcou foi uma reclamação nesse jogo aí, né? O Grêmio ficou na bronca com o árbitro, o Sávio Pereira Sampaio, que não expulsou o Kaique Gonçalves do Vitória por uma falta em Noriega no início do segundo tempo. No lance, ao tentar pegar a bola para fazer uma cobrança rápida, Kaique atingiu o jogador do clube gaúcho com o braço. O volante rubro-negro foi punido com o cartão amarelo. Não adianta chorar, né? Tem que jogar futebol, né?
2: Tem que jogar, que é uma coisa que o Grêmio até não tá fazendo, né, Luiz? É o que a gente sempre fala. Joga primeiro, fala depois, porque no final o que vale é o resultado, não é a reclamação. Isso aí. E aí teve até um comentário, né, do jogador do Vitória falando que tomara que o Grêmio caia pra Série B e tudo mais. Então, assim, uma situação bem complicada do Grêmio, que apesar de ter conseguido passar para essa próxima fase da Copa do Brasil, não tem tido um desempenho muito bom ali no Campeonato Brasileiro. Então, vamos ver aí como é que vão ser as próximas rodadas, para ver se vai conseguir se distanciar cada vez mais aí da zona de rebaixamento.
1: Ô, Ana Flávia, teve um outro episódio desse jogo também, que foi comentário do presidente do Vitória, né? O Fábio Mota, que criticou o Grêmio, porque o Grêmio, inclusive chamou o Grêmio de caloteiro, né? Porque tem uma compra que foi feita. É uma venda do Vitória para o Grêmio do zagueiro Wagner Leonardo em 2025. E o Vitória alega que o Grêmio deve uma grana de 2,5 milhões ao clube e não paga. Então chamou de caloteiro, dizendo inclusive que a diretoria nem foi ao estádio por conta disso, né?
2: Então, essa história do Wagner Leonardo, ela já vem se arrastando muito, né? O Wagner Leonardo era até um jogador do Cruzeiro e aí tava sem espaço lá, vai pro Vitória, tem um desempenho muito bem no campeonato de 25 ali no Vitória, acaba chamando a atenção do Grêmio e vai pro Sul, né? Então fica muito essa questão dessa reclamação. Os times gaúchos em si, não só o Grêmio, como o Internacional, tem nos últimos anos sido chamado de caloteiro, né? Pela falta de pagamento, inclusive transferban, até o Inter acabou sofrendo. Então acontece isso de novo, né? E aí tem muita essa reclamação, ainda mais se tratando do Vitória, que é um time de menor expressão, então esse valor faria muita diferença ali para os cofres do clube.
1: Ótimo. Agora, agendinha do dia, minha amiga Ana Flávia, hoje nós temos Libertadores da América e o Fluminense vai enfrentar o Platense, começando aí a fase quarta de final. Então o Brasil tem campo hoje com o Fluminense.
2: Isso, exatamente. O Fluminense enfrenta o Platense. Acho que favorito, né, para esse

0: confronto, né? E aí consegue ter uma noção mais assim de que vai conseguir passar para a próxima fase. Mas vamos ver aí como é que vai se suceder, né? O primeiro jogo acontecendo é no Maracanã, o segundo jogo é lá, então pode ser que faça
1: Em
0: uma
1: casa
0: diferença
1: não pode
0: também.
1: perder, né?
0: É, precisa buscar, é o que a gente sempre fala, né? Precisa buscar o resultado em casa, porque lá fora pode ser diferente. E aí, quando eu falo buscar o resultado, não é só 1-0. Tenta fazer pelo menos 2, 3-0 ali pra ficar mais tranquilo pra próxima partida, porque 1-0 fica muito aberto o confronto.
1: É, e jogar com qualquer argentino lá na casa deles não é fácil, né?
0: Não, não é
1: Não é
0: fácil. Acho
1: fácil.
0: que nunca, nunca é fácil, né? Acho que independente do time, e aí tem o gás da torcida também, que acaba fazendo a diferença. Então, o Fluminense precisa buscar o resultado hoje, de qualquer maneira, por um placar superior a 1-0.
1: Muito bem. Pela Sul-Americana, tem dois brasileiros em campo hoje. Quartas de final também. 7 horas da noite, o Santa Fé vai receber o Vasco. E aí, o Vasco está numa crescente no Campeonato Brasileiro, Copa do Brasil. Você acha que vai bem aí na Sul-Americana hoje?
0: Eu espero que sim, né, Luiz? Apesar do jogo ser fora de casa, espero que o Vasco consiga ter um desempenho, sabe-se que é muito bem jogando em São Januário, mas precisa pelo menos um empate ali contra o Santa Fé nesse jogo de hoje para ir um pouco menos pressionado para o próximo jogo. Então, vamos ver aí como é que vai ser esses jogos. O Vasco que tem uma sequência muito extensa aí de jogos, então precisa buscar esse resultado para poder conseguir chegar em casa e ter uma classificação mais tranquila aí para a próxima
1: Com o
0: fase.
1: apoio do torcedor, mas jogar com mais tranquilidade, né? Sem tanta pressão. O Boca Juniors vai receber o São Paulo. São Paulo está vivendo um momento difícil no Campeonato Brasileiro, tem uma crise lá. E o Boca Juniors também não é esse time que mete tanto medo assim, né?
0: Hoje em dia não, né? O Boca vem tendo um desempenho muito ruim desde 2024 ali, que não
1: Caiu
0: tem
1: muito,
0: tido
1: né?
0: desempenho. Caiu muito de desempenho o Boca, e aí tem a questão da crise financeira que acontece na Argentina também, que não tem a ver só com futebol, né? Acaba influenciando também na venda e compra de jogadores. E enfrenta o São Paulo hoje dentro de casa, na Bombonera. Não é fácil jogar na Bombonera, é muito difícil, é um ambiente muito hostil assim pro jogador, porque fica muito próximo ali da torcida argentina. Então, o São Paulo que vem de vitória contra o Atlético Mineiro, né, no Campeonato Brasileiro, acaba dando um gás a mais, mas como você falou, tem uma crise muito forte ali, então isso pode fazer diferença também, porque o Campeonato Brasileiro é totalmente diferente dos campeonatos de mata-mata sul-americanos. E vamos ver aí como é que o São Paulo vai conseguir se sair nesse jogo para poder conseguir essa classificação dentro de casa.
1: Campeonato Brasileiro da Série B tem Cuiabá e Atlético hoje, 8h30 da noite. Criciúma e Juventude, 9h da noite. É a rodada 27. E a Liga dos Campeões tem jogos interessantes hoje, hein? Por exemplo, ó, 4 da tarde hoje tem Real Madrid e Inter. É mesmo horário tem Borussia Dortmund e Vila Real. Também Porto e Manchester City. São jogos grandes, né?
0: São jogos bem legais para a gente poder acompanhar. Vamos ver aí como é que vai se sair esses times. Lembrando que estão voltando agora, né, dessa parada para a Copa. Lembrando que os campeonatos na Europa acontecem o início no meio do ano. Então, estão começando a pegar ritmo
1: Isso
0: ali, né, nos
1: mesmo.
0: campeonatos. Vamos ver aí como é que vai se sair na Liga dos Campeões.
1: Ô, Ana Flávia, o Cebolinha tá dizendo que agora vai sair do Flamengo. Será que vai mesmo? Porque tem uma negociação aí já acontecendo há algum tempo e parece que agora ele vai para a Rússia ou para a Turquia, né?
0: Não tem espaço, né, Luiz? E a gente sempre fala muito sobre essa questão de jogadores que acabam ficando mais velhos e aí acabam não tendo espaço, ainda mais se tratando de um time como o Flamengo, que tem
1: Elenco grande,
0: um
1: né?
0: elenco
1: Em
0: grande
1: todos os sentidos, né?
0: e todos são bons, né?
1: Isso.
0: Tem isso. Acabou chegando dois jogadores para poder compor o elenco. O Plata voltou, inclusive, esse final de semana também, né? Depois da negociação que não deu certo. E aí tem toda essa expectativa em cima do Everton Cebolinha. Acho que é mais para um encerramento de carreira mesmo. Mesmo, e aí quando a gente fala em encerramento de carreira, se for para lá é para ganhar muito dinheiro.
1: Pegar aquela grana, né?
0: É isso. E aí eu entendo quando o jogador já tá mais velho para encerrar a carreira, já não entendo quando é mais novo. O que que aconteceu com o Martinelli, né, que acabou indo para a Arábia, ele tem apenas 25 anos. Acho um tiro no pé, mas vamos ver aí, talvez ele consiga se sobressair, inclusive na sua estreia acabou fazendo um belo gol lá, mas o Everton já tá mais velho, então acho que é mais questão financeira mesmo que acaba traindo, né? Porque não tem mais nada a perder e não

0: mais nada a ganhar também, além da questão financeira, já ganhou de tudo ali no Flamengo também, então acho que acabou fazendo uma ótima carreira, passou pelo Grêmio também, então vamos ver aí quais que são as cenas dos próximos capítulos.
1: Ô Ana, amanhã o Ancelotti vai fazer a primeira convocação da seleção pós-Copa do Mundo, amanhã à tarde, amanhã a gente fala mais disso, né?
0: Isso, amanhã a gente fala, pode trazer a pré-lista também dos jogadores que estão nessa pré-lista, deve ter uma renovação muito grande, inclusive jogadores bem novos.

0: Por isso que ele não chegou a convocar ainda, então vamos ver aí como é que vai se sobressair. É uma lista bem extensa de vários times aqui do Brasil que ele vai começar a esboçar esse próximo ciclo da seleção brasileira, pensando já na Copa de 2030.
1: Ótimo. Uma terça-feira maravilhosa para você, até amanhã.
0: Obrigada, Luiz, para você também e para os ouvintes do Manhã do Ouvinte.
1: Ana Flávia Domingos com a gente para falar de futebol aqui na Rádio Manhã Uaçu. E amanhã tem mais.
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1: A seguir aqui na Rádio Manhã Uaçu tem o nosso podcast Manhã do Ouvinte, Tribuna do Leste. Isso mesmo, hoje recebendo o professor Fernando Portes, vamos falar sobre regras de trânsito. E ele tem uma novidade bacana para trazer para você hoje nessa entrevista no podcast Manhã do Ouvinte, Tribuna do Leste. Daqui a pouquinho, a partir das 8h30 da manhã. Bruno Rosa e Murilo Rufi, Atriz Demais, você escuta agora na Rádio Manhã Uaçu. Bom dia!

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2: Bom dia para você que está acompanhando o podcast Tribuna do Leste pelo YouTube a partir de agora. E também a você que está já com a gente na Rádio Manhã desde cedo, acompanhando o Manhã do Ouvinte. Hoje, recebendo aqui o professor Fernando Portes, ele que é o nosso convidado de sempre e vem falar aqui sobre, nessa terça-feira, trânsito. Professor, bom dia.
3: Bom dia, Luiz. Bom dia a todas as pessoas que estão nos ouvindo, também nos assistindo pelo YouTube. Falar de trânsito é trazer algumas polêmicas, mas o principal é refletir sobre a nossa postura em relação a agentes transformadores.
2: Afinal de contas, a gente está o tempo todo no trânsito, né?
3: A todo momento, a todo momento. O ir e vir nosso é constante.
2: Tá certo. E tem um tema assim, mais específico que nós vamos falar hoje aqui, que são os cuidados nos cruzamentos. O cruzamento é um ponto exato onde caminhos diferentes se encontram, mas também é onde o perigo mais se esconde. Aquela pressa do dia a dia acaba fazendo com que muitos enxerguem a sinalização, talvez até como uma perda de tempo, esquecendo que parar, olhar e respeitar a preferência é que nos mantém vivos e em segurança. Avançar um segundo antes não compensa o risco de interromper uma história para sempre. No trânsito, como na vida, a paciência nos cruzamentos é a linha tênue que separa o destino da tragédia. Cuidar de si é, acima de tudo, cuidar do outro. Então, esta introdução que nós fazemos aqui, no nosso podcast hoje, Manhã do Ouvinte, Tribuna do Leste, é justamente para a gente abrir essa temática. Professor Fernando, por que os cruzamentos concentram a maior parte dos sinistros de trânsito nas cidades?
3: Luiz, na sua fala inicial, nesse seu compartilhamento, você disse sobre a questão do fluxo intenso nesses locais. O cruzamento tem essa característica, né? O que é o cruzamento? É a junção de duas vias que se cruzam e essas vias vão estar num foco determinado. E nesse local é justamente onde nós chamamos de zona de conflito ou área de conflito. Ou seja, nesses lugares a atenção deve ser redobrada. Como eu tenho duas vias que se cruzam e essas duas vias vão ter um fator determinante de acesso, nós vamos ter um fluxo bem maior, né, seja ele de pedestres, seja ele de ciclistas, motociclistas, de veículos como um todo. Então, nesse momento, eu tenho que redobrar a minha atenção, porque as estatísticas comprovam. Um terço desses acidentes de trânsito, com maior situações de conflito, eles acontecem nos cruzamentos, ou seja, o cruzamento ele já é considerado uma zona de conflito, ele já é considerado um ponto que merece uma atenção redobrada, porque se a pessoa não faz isso, lamentavelmente, situações de intercorrência elas podem acontecer.
2: Então a gente sabe que esses números são importantes, né, que o professor trouxe, esses levantamentos que são feitos, porque infelizmente a gente tem inclusive mortes em cruzamentos.
3: Sim.
2: Né? Aqui na cidade mesmo de Manhuaçu, nós já tivemos em algumas oportunidades acidentes gravíssimos, com pessoas perdendo a vida nesses cruzamentos. E você pensa assim, poxa vida, mas numa área urbana, a pessoa perdeu a vida num cruzamento? Sim, perde. Então, esse cuidado é realmente muito importante. Agora, do ponto de vista prático, professor Fernando, com a experiência que você tem, né, de instrutor de autoescola, né, de pessoa que trabalha já há muitos anos com o trânsito, o que o motorista, o condutor, deve fazer quando estiver se aproximando de qualquer cruzamento? Mesmo que aquele cruzamento tenha ali a preferência para esse motorista?
3: Luiz, uma pergunta excelente, tá? Primeiro, a mudança de concepção de conduta desse condutor em relação àquilo que ele está avistando. Sempre que ele perceber que ele vai chegar a um cruzamento, uma região semaforizada ou não, né, sinalizada ou não, ele tem que entender que ele precisa diminuir a velocidade e redobrar a atenção. Tá? Geralmente, os cruzamentos, nós temos aquelas demarcações de solo, né? De uma forma bem informal, aquelas demarcações transversais que justifica e significa área de conflito, ou seja, que é uma área que já tem um conflito, uma área que vai ter uma interseção maior de veículos. Nesse caso, o condutor ou qualquer outro profissional que estiver rumo a esse local, ele precisa diminuir a sua velocidade, redobrar a atenção e fortalecer o que nós chamamos das técnicas da prevenção de acidentes. Então, todas as pessoas que um dia esteve na autoescola, a autoescola tem esse fator de educação para o trânsito, a chamada KPDH, conhecimento, atenção, decisão, previsão e habilidade. Ou seja, a previsibilidade daquilo que você tem em um determinado cruzamento faça com que você tome posturas e condutas assertivas em relação à sua passagem. Lembrando, se aquele cruzamento ele tem uma semaforização, nós vamos estar sempre obedecendo a sinalização semaforizada, o semáforo, o sinal de trânsito, que vai fazer esse fluxo de veículos de ir e vir. Quando não tem, prevalece as regras, aquilo que nós chamamos de regras de preferência e de passagem, né, em relação ao que é proposto. Então, em linhas de regra, Luiz, o foco é em cruzamentos, redobre a sua atenção. Redobre a sua atenção, principalmente em horários de pico, né? O cruzamento tem essa característica. Nós temos a passagem em horários convencionais. Quando nós temos os chamados horários de grande fluxo ou intenso, né? Horários de pico, seja na parte da manhã, no final do dia, onde as pessoas estão saindo do trabalho, indo para a faculdade, nós temos que redobrar a atenção. E como você falou, né, anteriormente, em Manhuaçu, lamentavelmente, nós temos tido situações de intercorrência que ocasionando até morte pelo descuido, pela falta de atenção nesses pontos e também pela falta de sinalização. Nós temos que pontuar a questão da conduta, da postura do condutor e também nós temos que pontuar também a sinalização devida, o cuidado devido. A via está toda regimentada para que nós, enquanto condutores, tenhamos segurança nesse ir e vir.
2: Nós estamos conversando hoje com o professor Fernando Portes, aqui no podcast Tribuna do Leste, Manhã do Ouvinte, nesta terça-feira, sobre regras de trânsito e, especialmente, os cuidados que nós devemos ter nos cruzamentos. Então, aquele condutor, professor Fernando, que quando está se aproximando um cruzamento, diminui a velocidade, está fazendo a coisa certa. Ao contrário, exatamente, daquele que não diminui a velocidade e passa, né, com um descuido total, a gente sabe que isso aí é um risco muito grande.
3: Exatamente.
2: É prudência, né?
3: Isso, prudência, prudência. E essa prudência vai entrar na tomada de decisão no conhecimento. O conhecimento que você adquire na sua formação é um conhecimento que você precisa levar para a vida toda. E muitas das vezes, Luiz, no cruzamento, o que nós percebemos muito é um ato de imprudência que envolve a conduta, seja do condutor que está dirigindo o seu veículo, o seu carro, né? Ou até mesmo do motociclista. Quando fala de motociclista, ou quando nós pontuamos o motociclista, trazendo à tona essa reflexão, aí a atenção é mais do que redobrada, porque esse condutor, né, esse motociclista, tem que levar em consideração que o corpo dele vai ser o ponto de ataque junto ao solo, e aquela situação, né, quando a pessoa não tem uma situação de morte, ela vai ter sequelas irreversíveis na sua vida, que lamentavelmente foi tido por um ato de imprudência. Então, lembre-se, ao avistar o cruzamento, redobre a sua atenção, reduza a velocidade e utilize da técnica da previsibilidade, sempre com atenção, previsão e uma decisão assertiva para que você consiga ir e vir com segurança.
2: O professor falou palavras realmente bonitas. Que ele quis dizer é o seguinte: você que está andando de motocicleta, mais cuidado, porque se você cair, quem vai dançar é você.
3: Mais ou menos,
2: né?
3: Isso, Luiz.
2: É mais ou menos isso, né? Assertivo. Aí no português, claro.
3: Exatamente.
2: Né? Então, muito cuidado. E a gente anda de motocicleta, sabe disso.
3: Todos,
2: né,
3: os dias.
2: Então, muito cuidado, muita atenção. Professor, sinal ficou verde no semáforo. Pode acelerar? Está tudo liberado, é isso mesmo, não precisa ter nenhum outro cuidado?
3: Você deve acelerar para que você se locomova, mas, obviamente, esse acelerar, né, com um tom de ironia, é aquele acelerar sempre com prudência. E, óbvio, você não vai acelerar, você não vai articular uma direção veicular que você atrapalhe o trânsito ou assuste aquela pessoa. E lembrando, Luiz, num cruzamento semaforizado, se o pedestre iniciou a passagem dele, né, naquela faixa de pedestre e o sinal abriu para que eu possa passar, deixe o pedestre, né, fazer todo o seu trajeto para depois você arrancar o seu veículo e continuar o seu caminho, sempre com prudência.
2: Porque a vida acima de tudo, né?
3: Sempre.
2: Apesar do pedestre estar cometendo um ato imprudente, né, negligenciando o semáforo que ali está, ninguém vai acelerar em cima da
3: pessoa. De forma alguma.
2: Né?
3: De forma
2: então, muito alguma. Cuidado e muita atenção. Agora, eu percebo aqui em Maiuaçu, o professor, e não percebo isso em grandes cidades, porque o trânsito nas grandes cidades já tem aí, claro, as mesmas regras, mas uma consciência diferente, né? Mas eu percebo aqui em Maiuaçu ainda alguns condutores que acabam, em momentos de engarrafamento, fechando cruzamentos. A que se deve isso? É um despreparo, é um desconhecimento ou é uma falta de atenção?
3: Ansiedade.
2: Ansiedade.
3: Ansiedade. Luiz, esse ato, esse tipo de conduta, né, da pessoa fechar o cruzamento, ele parar, né, nessa interseção, é um ato de ansiedade, porque o condutor está avistando que o sinal está verde, né, e do outro lado ele percebe que o trânsito está parado. Vamos citar um exemplo clássico, para quem mora na cidade de Manhuaçu, vai conseguir ter uma concepção mental melhor, tá? Ali no trânsito da Casa Leitão, né, ali na Baixada. Ali é muito característico, porque ali nós temos os carros, motocicletas, nós temos os caminhões, as carretas, né, do tráfego ali intenso do café. Então a pessoa visualiza que o sinal abriu, o carro passa e a pessoa acha que ele consegue passar junto. Se ele perceber que ele vai passar e que ele vai fechar aquele cruzamento, né, que vai interromper o fluxo do outro lado, que o sinal vai abrir, né, do outro lado, ele não pode fazer isso. Isso é previsto, artigo 182, se eu não estiver equivocado, inciso 7 do CTB, do Código de Trânsito Brasileiro, quando fala sobre a parada, né, parar fechando o cruzamento. Então, ou seja, uma infração 4 pontos, infração média, então uma conduta totalmente errada e equivocada. Então, se você perceber, né, que você está caminhando, o seu veículo pode passar, e que você vai fechar o cruzamento, não vá. E é muito comum, né, o condutor atrás começar a buzinar. Aquele ímpeto da buzina faz com que você fique ansioso, fique nervoso, porque a pessoa está buzinando para você ir, ou seja, aí você acaba tomando uma atitude equivocada, fechando aquele cruzamento, interrompendo e problematizando ainda mais o trânsito. Lembrando, esse tipo de conduta tem que ter uma atenção maior em horários de pico, em horários de grande fluxo de veículo.
2: Então perceba aí a situação do trânsito naquele local, né, se você vai conseguir fazer essa passagem totalmente do cruzamento e não vai fechar o cruzamento. Porque além daquela situação chata, né, você Sim. ficar no meio do cruzamento, Sim. interrompendo a passagem dos outros veículos, tem também a questão da penalidade que vai Sim. poder ser aplicada.
3: Exatamente.
2: E é bom lembrar que Maiuaçu agora tem monitoramento aí de câmeras e tudo mais. Né?
3: Sim,
2: então,
3: sim.
2: vamos ficar atentos a isso aí. Professor, a gente sabe que a educação é tudo no trânsito, né? Se a gente agir com a educação, tudo vai dar certo. Claro que não basta ser educado, tem que conhecer a regra, né?
3: Exatamente. Luiz, a educação ela é a base. A educação ela transforma, a educação é a base, ela transforma. Desde que a pessoa na qual está recebendo essa educação, ele tem um ato de conduta. Nós falamos que comportamento e conduta são situações intrínsecas ao ser humano. Então, pessoas que, lamentavelmente, elas não querem ter uma atitude cidadã no trânsito, elas vão só dificultar o acesso, dificultar e gerar um problema ainda maior. Então, quando nós partimos do pressuposto que a educação ela é transformadora, eu vou ter condutores conscientes, eu vou ter condutores responsáveis em relação ao outro e um condutor que entende que todas as técnicas previstas, né, pelo próprio Código de Trânsito Brasileiro, pelas técnicas da direção defensiva, a disciplina que muitas pessoas às vezes despreza é na autoescola chamada cidadania no trânsito, ou seja, atitude cidadã, atitude de cooperação, atitude de responsabilidade e atitude de empatia. A educação para o trânsito é a base para que o trânsito flua de uma forma mais harmônica, mas depende de mim. Então, aquela pergunta é, será que eu estou disposto a ter uma mudança? Será que eu estou disposto a contribuir com uma educação que, de fato, faça valer a pena? Então, a educação para o trânsito é isso, é pensar no outro e saber que todos nós temos que promover um trânsito humano e muito mais coletivo.
2: Eu gostaria, professor, se a gente conseguir realmente, para o próximo programa, trabalhar esse tema, acho que vai ser importante. Vamos estender um pouco mais a questão de cruzamentos em trevos?
3: Vamos.
2: Porque nós temos aqui a BR-262, que Sim. corta a cidade de Maiuaçu, e nós temos dois trevos que eu considero assim, bem problemáticos, que é esse aqui da Capitão Rafael, né, conhecido como Trevo da Retã, e também o trevo da Tancredo Neves, que é conhecido como trevo da Zebu, inclusive com alguns sinistros registrados, inclusive com morte.
3: Sim.
2: Podemos trabalhar essa questão no próximo programa sobre trânsito?
3: Não só podemos, como é um ato de relevância, porque quando nós falamos de cruzamento em trevos, nós temos aí algo que diz muito foco, que é o trânsito rápido, né?
2: Sim.
3: Aquela via de trânsito rápido. Então, é um assunto que podemos assim, estender para os próximos episódios.
2: Ótimo. Professor Fernando Porte está com a gente hoje aqui na Rádio Manhuaçu, Tribuna do Leste, no podcast pelo YouTube. Professor, eu vejo que hoje você veio com uma camisa assim, bem chamativa, a famosa marca Texto, né? E veio aí com a marca da sua autoescola, que é a Shekinah, que é cliente nosso aqui. Tem alguma novidade que vai acontecer lá nesses dias?
3: Tem sim, Luiz, tem sim, tá? Essa camisa é proposital, inclusive até os nossos funcionários falaram assim, patrão, as pessoas vão me chamar de marca texto na rua. Eu falei assim, não tem problema não.
2: É tá? Isso mesmo que eu quero.
3: O meu objetivo é você exalar essa luz, essa graça, tá? A autoescola Shekinah, Luiz, está completando 26 anos aqui em Manhuaçu. O meu pai, o seu Marcelino, esteve à frente da autoescola por mais de 20 anos e nós continuamos esse legado e... Todo ano, no aniversário da autoescola, nós trazemos um projeto chamado Projeto CNH Acessível. É uma parceria que nós fazemos com esse projeto para que a carteira de motorista saia num preço popular. Então, aquele preço tradicional, que seria um valor muito cheio, no Projeto CNH Acessível, nós conseguimos fazer com que a carteira saia num valor popular e valores que podem chegar a quase a metade do preço. Então, por esse motivo, nós temos essa camisa nessa cor e tem algo importante a ser falado também. Porém, nós só vamos revelar na quinta-feira, dia 10, porque a camisa é proposital com algo que está para chegar e esse algo que está para chegar é tão forte, né, quanto essa camisa. O que, que será?
2: Então, quinta-feira, dia 10, vai ser revelado.
3: Exatamente. Quinta-feira vai ser revelado.
2: É a oportunidade para se tornar habilitado ou habilitada pagando bem menos, né?
3: Luiz, bem menos, tá? Para você ter uma ideia, uma carteira de carro, categoria B, né, de carro, que a pessoa pagaria hoje, a parte da autoescola, R$ 1.400. Eu vou fazer um spoiler, eu não ia fazer isso, não. Então, um spoiler para todas as pessoas que estão nos ouvindo e agora nos vendo no YouTube, tá? Uma carteira que sairia na faixa de R$ 1.400, aluguel do veículo, legislação, enfim, 10 aulas práticas e etc. R$ 1.400, valor tradicional, no projeto CNH acessível, ela vai sair por apenas, Luiz, apenas R$ 690 à vista.
2: Menos a metade.
3: Menos que a metade, chegando aí a quase 60% de desconto, Luiz.
2: É o momento, então, de se habilitar.
3: É o momento, tá? Então, ó, não há justificativa. Inclusive, o João Pedro, ó, que está aqui, pode... João Pedro, não é justificativa. Você já pode vir, João Pedro.
2: É, João Pedro está prometendo há muito tempo, né?
3: Há mais de um ano. Revelamos.
2: Revelamos. Então, professor, quinta-feira é o lançamento?
3: Quinta-feira, dia 10, é... Quinta, dia 10, é o lançamento oficial dessa surpresa que nós vamos trazer para a cidade. Essa surpresa é inovadora e tem aí a ver com sustentabilidade também, tá?
2: Isso é bom.
3: Aos spoilers que eu estou dando, inovação, sustentabilidade. 10, 11 e 12. No sábado, dia 12, plantão até às 19 horas.
2: Ótimo. Sucesso em mais essa promoção. A gente sabe que muito mais do que um empreendimento... É um centro de formação de condutor, forma cidadão para o trânsito e a gente fica feliz com isso.
3: Exatamente, Luiz. 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
3: Vou providenciar uma para você.
2: Mas tem que ser tamanho gigante, hein?
3: Ah, pois é. A gente arruma.
2: Muito obrigado, professor.
3: Tá ok. Eu agradeço, Luiz, novamente esse bate-papo nosso. E no próximo encontro, vamos falar então de trevo, do trevo, né?
2: Isso.
3: A responsabilidade do trevo que nós temos que ter nos cruzamentos.
2: Professor Fernando Portes, nosso convidado de hoje aqui no podcast Tribuna do Leste, Manhã do Ouvinte, pela Rádio Manhuaçu e pelo YouTube. No YouTube nós estamos encerrando e aqui na Rádio Manhuaçu eu sigo com você no programa nessa manhã. Até já.
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11: E após o podcast Tribuna do Leste, Manhã do Ouvinte, hoje com o professor Fernando Portes, nós estamos seguindo com a Manhã do Ouvinte e a presença da Lorena Correia aqui com a gente. Oi, Lorena, bom dia.
12: Bom dia, Luiz, para você e para os ouvintes do Manhã do Ouvinte também.
11: Cara de segunda hoje?
12: Cara de segunda, né?
11: Pra você, né?
12: Tá me enganando bem essa terça-feira.
11: É? E aí, o que, que o nosso Tribuna do Leste tem de destaque hoje, minha amiga?
12: Luiz, vamos lá passar esses destaques aqui da região. A gente começa falando sobre Orizânia, porque a Prefeitura, em parceria com o CRAS, o Sindicato dos Produtores Rurais de Divino e o Senar, está promovendo uma oportunidade de capacitação para a população. É um curso de artesanato com bambu que vai acontecer de 28 de setembro ao dia 2 de outubro, de 8 da manhã às 5 da tarde. As inscrições devem ser realizadas no CRAS da cidade. O curso é gratuito, tem certificado garantido e essas inscrições são destinadas para maiores de 16 anos. Então fica aí para quem estiver interessado no curso, tem que correr para fazer a inscrição no CRAS de Orizânia, porque as vagas são limitadas. A gente fala também sobre Fervedouro, que a vacinação antirrábica desse ano de 2026 está começando hoje, dia 8 de setembro. E a vacinação começa com cães e gatos da zona urbana durante essa semana. A campanha terá duração de 30 dias e seguirá para atender também a zona rural do município. A prefeitura ainda vai divulgar os locais de vacinação direitinho e a gente passa para vocês também assim que sair. Também vacinação antirrábica começa nesta terça-feira em Manho Mirim. A Prefeitura, por meio da Secretaria Municipal de Saúde, está informando que a campanha de vacinação terá início com cães e gatos nos bairros Campestre, Vila Rica e Morada Nova nesta terça-feira. A gente fala também sobre Alto Jequitibá, que no dia 10 de setembro haverá a exibição de um documentário sobre a Guerrilha do Caparaó, episódio marcante da história ocorrido na Serra do Caparaó na década de 60. é uma oportunidade para conhecer mais sobre a região, né, sobre o período histórico aqui também. Vai ser nesse dia 10 de setembro, às 19 horas, na Praça da Estação. Lembrando que a entrada é aberta ao público, é gratuita para você que quiser ir acompanhar a exibição desse documentário também, Luiz.
11: Ótimo. Eu fico, assim, muito satisfeito quando

0: vem uma divulgação boa para a campanha da vacinação antirrábica. Eu até falava semana passada aqui, que a gente tem contato direto aí com os pets, e é uma questão não só de cuidado com o animal, mas com a nossa própria saúde, né?
1: É muito importante também esse cuidado com o animal, mas também para evitar o contágio humano, né?
0: Isso.
1: A gente sabe que a raiva é uma doença que progride muito rápido, tanto nos bichinhos quanto no ser humano, e geralmente ela é letal, né? A partir do momento que você já tem algum sintoma, é difícil de sobreviver. Então é importante aí o pessoal levar, a região toda está fazendo essa campanha de vacinação, então é muito importante você que é tutor, né, de um animalzinho, levar ele para fazer essa vacinação.
0: É, tá começando hoje também em Manhuaçu, a gente falava semana passada.
1: Sim.
0: Ô, Lorena Correia, você teve que buscar lá no fundo do guarda-roupa a blusa, né?
1: Tive que buscar de novo.
0: Caiu a temperatura, menina?
1: Pois é, e agora não sobe e desce de temperatura
0: que
1: danada,
0: coisa,
1: né,
0: coisa louca, né?
1: tá esquisito mesmo esse tempo.
0: Depois o pessoal fala que não tem agressão ao meio ambiente, né?
1: É, e tem muito. Agora também, daqui a pouco começa a primavera, acho que sobe um pouquinho agora a temperatura, né?
0: Isso aí. Minha amiga, bom dia, ótima terça-feira.
1: Bom dia, obrigada, Luiz.
0: Lorena Correia, trazendo então os destaques do Tribuna do Leste nessa manhã.
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0: 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Tem sempre uma loja bem pertinho de você. 9 horas, vem aí a super sequência, 5 músicas sem intervalo, eu volto já.
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0: grandes temas nacionais e internacionais na manhã da Rádio Manhuaçu na sobressequência. Sendo encerrada hoje com George Michael, Carless Whisper. Teve Adriana, O Amor Existe em Mim, George Benson e Norais, Roupa Nova, Ama em Silêncio e Bruno Mars, Talking to the Moon. E amanhã tem mais. Amanhã a sobressequência volta às 9 horas, recordando músicas nacionais e internacionais de todos os tempos para você. Amanhã, aqui na Manhuaçu FM 106.9. É sempre a melhor música que toca aqui para você. Manhã de terça-feira, 9h22. 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
1: Alegria enorme estar com você na Rádio Manhã Sul. E agora nós vamos nos preparar, porque eu vou dar sequência ao atendimento à sua participação. Tem muita gente que já foi atendida mais cedo e nós vamos continuar esse atendimento já já aqui no 988-18-8890. Danilo e Davi, música desse ano, Eu Não Sou Terapia.

0: E assim mais sucesso pra você na Rádio Manhuaçu. Danilo e Davi, eu não sou terapia.
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0: E assim o nosso encontro segue na Rádio Manhuaçu. E ele tá todo, todo.
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0: Sua participação na Rádio Manhuaçu. Bom demais ter você aqui com a gente. Deixa eu dar mais uma passada aqui no Zap Zap, mais acionado, mais querido. Nascimento, bom dia para você. Sou a amiga de todas as manhãs, Maria de Lourdes Silva, do Pouso Alegre. Ela está dizendo assim: Nascimento, hoje gostaria de recordar uma música e oferecer essa música para todos ligadinhos aí. Abençoado dia e todos que estão curtindo esse programa, recebam o meu bom dia. Tá ótimo, minha amigona Maria de Lourdes Silva, do Pouso Alegre. Tem também a participação da minha amiga Laís, do centro da cidade, da Sandra Moraes, do Engenho da Serra. Aquele abraço para você, feliz terça-feira. Da Valdemira, amigona nossa lá da Vila Formosa, tá ligada na Rádio Manhuaçu. Tem o bom dia também do meu amigo, que tá sempre sintonizado, o Antônio Vieira, que sempre manda aqui uma mensagem de fé e esperança pra gente. Tá aqui a mensagem dele mais uma vez, agradeço, tá? O Benoni do bairro São Vicente também está participando. Tem a minha amiga Keila de Varriçai, no estado do Rio de Janeiro. Um abraço para você e felicidades, tá, minha amiga? Obrigado aí pela sintonia via aplicativo. A Maria Aparecida Paixão, nossa amiga lá do Coqueiro Rural, também tá ligada na manhã. Ótimo dia para você. Osimar Pereira está em São João do Manhuaçu, também curtindo aqui a 106.9. A participação do Jean da Vila Nova, ele, a Patrícia, o Abraão e a Valentina, também ligados na Manhuaçu FM. E o nosso querido Danielzinho do TikTok, ele falou aqui no Zap Zap.
2: Bom dia, Nuno Nascimento.
0: Bom dia.
2: Todo mundo da rádio. Oi, Nuno Nascimento.
0: Oi.
2: Queria voltar com você, que é o Danielzinho, o carequinho do TikTok. Eu, se puder passar a música do Palmeirinha, Costa Maravé, dos Panda.
0: Isso.
2: Daniel e Pop. Aí, pra fazer sempre pra... Pro Kevin Naná Pinzeiro, pro Kevin, pra Rosinha e pra todos os ouvintes que tá ouvindo a Rádio Monsu e pra vocês da rádio também, pra essa música, pra todos que estão acompanhando o show da manhã.
0: Tá certo, amigão. Bom dia pra você. Esse é o Danielzinho, o carequinha do TikTok. Tá ligado com a gente, né? Aquele abraço pra você, tá? Panda, eu te seguro.

0: A dupla Leandro e Leonardo, grande sucesso, eu juro, versão de I Swear, na manhã, aqui da 106.9, a Rádio Manhuaçu. Pessoal, daqui a pouquinho eu vou falar de uma grana que foi bloqueada da boiadeira, Ana Castela. Já pra você, aqui na Rádio Manhuaçu. Conta essa história rapidinho. O intervalo chega e eu volto já. 9h43, bom dia.
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0: Eu sou o Soldado da Castela e aqui é a versão com o DJ Lucas Beat. Mas coloquei essa música aqui para falar que a justiça bloqueou R$1.800.000 em shows de Ana Castela e outros artistas em Minas Gerais. Primeira Vara Civil da Comarca de Barbacena suspendeu essa grana em gastos públicos que seriam usados para contratar artistas em Santa Bárbara do Tugúrio, cidade mineira, com pouco mais de 4.200 habitantes. Essa soma corresponde aos contratos previstos para a 40ª Festa da Banana, marcada para acontecer entre 23 e 27 de setembro. E essa decisão atende a uma ação apresentada pelo Ministério Público de Minas Gerais, que questionou as contratações feitas por aquela inexigibilidade de licitação. Ao todo, 6 artistas estavam entre as apresentações previstas para esse evento: a Ana Castela e o Gustavo Mioto. E os contratos também tinham a presença de Muriel Alves, Igor Ferrari, Yuri Troy e Delino Marçal. A liminar veda pagamentos, transferências ou empenhos relacionados aos contratos. Em caso de descumprimento, foi fixada multa de R$200.000 por ato. O valor do show chamou atenção diante do porte do orçamento municipal. Santa Bárbara do Tugúrio prevê arrecadar por conta própria R$ 930 mil em 2026. Isso mesmo, R$ 930 mil em 2026, montante inferior à soma dos contratos artísticos que foram suspensos. Então, essa grana não vai sair para pagar artista.
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0: Participações da Rádio Maiuaçu, você e o seu bom dia. Minha amiga Terezinha, tá ligado ouvindo a Rádio Maiuaçu, sabe onde? Lá na Fortaleza, em Duisburgo. Pode dar o seu bom dia.
2: Bom dia, Luiz Cimento. Tudo bem com você? Luiz Cimento, sua família, tudo bem?
0: Tudo.
2: Ô, Luiz Cimento, quero pedir você, se puder, roda pra mim uma música, Gilberto Gil, mais Jesus, tá bom? Ofereço pra você, pra todo mundo da rádio, pra toda minha família.
0: Tá
2: e
0: ótimo.
2: E pra todas as pessoas que tá com a rádio ligado.
0: Isso aí.
2: Escutando, tá bom? Fico com Deus.
0: Até a próxima, Terezinha, direto da Fortaleza, em Duisburgo. A Lica, do Nossa Senhora Aparecida, ela cantou no Zap hoje, hein? A Lica cantou. Lica, cantora, cadê você?
3: Ô, Luiz, bom dia, tudo bem com você, sua família? Aqui é a Lica do Bairro Nossa Senhora Aparecida, pedindo uma música aí. Aquela música que fala, Jesus Cristo, eu estou aqui.
0: Aí sim.
3: Pra mim, pros meus filhos, pras minhas noras, pro meu genro, pros meus compadres, meus afiados, meus colegas, pra toda a minha família e pra todos vocês aí da rádio. Tchauzinho, fica com Deus.
0: Tá ótimo, fica com Deus também. Oi, Cláudio, bom dia.
4: Oi, Lucimento, bom dia. Pediu uma música do Guilherme Silva, pra ser marido e esposo, pro Tenor, pro Elisa, Daniela, o Rafael e a Aruna morando no Parque Expulsão, São João Sul. Pra todos que participam com o Parcelo Rosman, não Martins Squad também, fez bom pra nós e muito obrigado.
0: Valeu! Falou. Esse é o Cláudio, direto do Jatobá.

0: Foi muito bom estar aqui com vocês mais uma vez.
1: Que Deus abençoe grandemente a vida de cada um de vocês.
0: Que a gente possa se encontrar por esse mundo afora.
1: Que a vida de vocês seja cheia de paz, muita paz, muita paz. Valeu, galera. Fiquem com Deus.

0: Gilberto e Gilmar, na Rádio Manhuaçu, é Jesus. 9h59, as candidaturas de pessoas que se declaram autistas cresceu mais de 5 vezes entre as eleições gerais de 2022 e as desse ano 2026, saltando de 13 para 70 os pedidos de registro. 39 desses candidatos concorrem a uma vaga como deputado estadual. Outros 22 almejam ser eleitos deputado federal. Há também 5 candidatos à Câmara Legislativa do Distrito Federal, 3 a vice-governador e 1 primeiro suplente. Então, os autistas estão aí buscando a política e esse número aumentou, como eu disse, de 2022, a eleição gerais de lá, para essa de 2026, saltando de 13 para 70. Os números são do Tribunal Superior Eleitoral e vão na contramão das candidaturas gerais, que diminuíram de 29.262 em 2022 para 20.829 este ano, dado que ainda pode variar conforme o TSE atualiza a sua base de dados. Segundo o Ministério da Saúde, o transtorno do espectro autista é uma condição de desenvolvimento do cérebro que pode afetar a comunicação, as interações sociais e os comportamentos, manifestando-se de formas diferentes em cada pessoa, de quadros leves até casos que exigem maior apoio. Mas é bonito, né, a gente ver, né, os autistas que se colocam ou colocam seus nomes, né, para poderem disputar as eleições. Isso é muito bom. No total, 524 candidatos declararam à Justiça Eleitoral que tem algum tipo de deficiência física. 218. Deficiência visual, 112. Auditiva, 59. Entre outras, 145, incluindo o autismo. É isso aí. Vamos colocar os nomes para o pleito. É o dever nosso enquanto cidadãos. 10 horas e 1 minuto na manhã. Eu volto daqui a pouquinho na sequência.
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2: 10h04 da manhã, de volta com você na Rádio Manhuaçu. E o nosso Manhã do Ouvinte, que vai fazendo parte aí da sua manhã. Bom dia para todos os professores. Mas hoje não é o dia do professor, Nascimento? Não, não é o dia do professor. Né? Dia do professor é no mês de outubro, né? Hoje é o dia nacional, aliás, dia mundial da alfabetização. Então, quem é um ator importantíssimo aí na educação, na alfabetização? É o professor. Então, um abraço para você, né, nesse dia mundial da alfabetização. Obrigado aí pela sintonia, tá? A participação aqui na Rádio Manhuaçu, você com a gente nessa manhã. Minha amiga, bom dia para você, seja bem-vinda ao nosso Manhã do Ouvinte. Fala comigo, Cleusa.
3: Bom dia, Luiz Nascimento. É a Cleusa do Cláudio do Gavião Dom Correia. O programa hoje está uma maravilha, né? Estou aproveitando a terça-feira, que achando que é segunda, fazendo uma faxina daquelas. Lavando as paredes, como diz, né? Essa cerâmica dá serviço para a gente. Aí eu estou aqui, aproveitando o tempo, fresquinho, fazendo a minha faxina. E o programa tá uma maravilha, tá uma vitamina D. Nó, a gente até anima a trabalhar mais.
2: Isso aí.
3: E que essa semana seja muito boa para nós todos, né? E que ofereça o programa para todos que estão ouvindo, né? Não adianta falar o nome de um só, porque é muita gente. Mas tem um aniversariante hoje, né? Que é a minha cunhada. É? Ofereça esse programa para ela. Não tá por aí, não, não tá ouvindo, não ouve a Rádio Manhuaçu, não.
2: Cortou aqui. Oi, pode continuar, minha amiga, falando.
3: Não mais. Tem parente dela que ouve, né? Ela tá viajando, tá longe de casa. Mas que Jesus ilumine eles, proteja a viagem deles lá.
2: Sempre, bom sempre, dia, né? Valeu, Cleusa. Parabéns, parabéns, aniversariante. Obrigado, né? Mais uma.
4: Bom dia, Luiz Nascimento. Bom dia a todos os ouvintes da Rádio Manhuaçu. Que é Luzia de Santa Mara. Quero ouvir uma música do Leandro e Leonardo, Sonho por Sonho. E oferecer para todos os ouvintes, e especialmente para José Lúcio de Santa Mara.
2: Tá certo. Tô com o Leandro e Leonardo mais cedo. Vai a próxima sequência pra você, tá? Minha amiga Marilene, bom dia. Tá sintonizada, Marilene Marques. Acabou de mandar o bom dia dela aqui na Rádio Manhuaçu. Nascimento, ótimo dia pra você. É a Sônia do Chicão mandando a mensagem, dizendo assim, estamos aqui curtindo o seu programa. Tá certo, Sônia? Sônia e Chicão, bom dia pra família toda aí, curtindo a Rádio Manhuaçu. Gracinha do Coqueiro Rural, aquele abraço pra você. Bom dia também para o nosso amigo João Batista, que acabou de mandar a mensagem dele aqui. E daqui a pouco tem mais, tá? E essa sequência é de sucessos, hein? Tem Zezé de Camargo, Zé Neto e Cristiano. E vamos fechar com quem? Ah, sim, Gustavo Lima. Bala alojada.

São Gustavo Lima, embaixador, na manhã da Rádio Manhuaçu, cantando pra gente Bala Alojada, novo sucesso dele, e tirar você dos muros do meu pensamento. Tirar você é como tirar uma bala alojada. Tem que ser com cuidado, porque senão acaba morrendo, né? Ei, Gustavo Lima, hein? Está arrebentando, né? Sempre com músicas românticas, arrebentando e fazendo maior sucesso. Essa é mais uma que é destaque em todo o país. 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

0: 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Daqui a pouquinho, 10h30, tem notícias na Rádio Manhuaçu. Aguarde aí.
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0: Eu penso que a doação de órgãos é muito importante. Agora a gente precisa se conscientizar mais sobre esse assunto. Tem uma matéria que eu vou trazer daqui a pouquinho na edição do Girando que vai falar sobre isso, tá? Transplante de órgãos no Brasil. Daqui a pouquinho na edição do Girando e outras notícias e destaque também para você aqui na Rádio Manhuaçu. Destaque também para o WhatsApp. Oi, minha amiga. Pode falar direto de Manhumirim.
1: Bom dia, Luiz Nascimento.
0: Bom dia.
1: Patrícia Gregório. Moro aqui em São José de Tapera, Manhumirim. Gostaria de ouvir Parreirito, Morto por Dentro. Ofereço a minha mãe Precidinho, Mota lá no Reduto.
0: Bom dia para você e para sua mãe, em Reduto. Oi, Fátima.
2: Bom dia, Luiz Cimento. Deus que abençoe você, abençoe sua família, tá?
0: A você também.
2: Uma boa terça-feira para todos. Gostaria de ouvir aqui uma música escolha sua do Christian Ralph. Ofereço a minha família e para todos vocês da rádio, para todos os ouvintes. Fica com Deus.
0: Fica com Deus também. Até a próxima, tá, minha amiga? Oi, Maria da Glória.
3: Ei, bom dia, Luiz Nascimento. Tudo bem?
0: Tudo.
3: Sou Maria da Glória. Aqui, Luiz Nascimento, se você puder, passa para mim a música do Leonardo, Cristal Quebrado. Ofereço para os meus filhos, para toda a minha família e para você. Para todos da rádio, tá bom? Fica com Deus, Luiz Nascimento.
0: Tá certo, meu amigo. Tudo de bom para você. Vamos tocar essa música Cristal Quebrado com Eduardo Costa? Pois o Leandro e Leonardo já cantaram mais cedo aqui. Então a gente toca com o Eduardo Costa daqui a pouquinho, tá? Pode aguardar aí na Rádio Manhuaçu. Pra onde nós vamos agora, hein? A minha amiga Eni, do bairro Matinha. Bom dia para você, Eni. Tudo de bom. Uma terça-feira maravilhosa para você. Uma semana show de bola, tá? Maria Aparecida Cardoso do Engenho da Serra também está na sintonia. Obrigado pela participação. E tem também essa amiga nossa. Bom dia.
4: Bom dia, Luiz. Aqui em Gilândia, Jacutinga. Gostaria de ouvir uma música para minha família, para minhas amigas da Colheita do Café e para vocês aí da rádio. Gostaria de ouvir Zezé de Camargo Luciano. Não dá para esperar. Toca ela para nós aí.
0: Bom dia para você, Regilaine. Obrigado pela participação aqui na manhã da Rádio Manhuaçu. Tem saudade, Barreirito, Morto por Dentro. Em seguida, Cristiane Ralph. E para fechar, grande sucesso da Simone Mendes.

0: É Simone Mendes na Rádio Manhuaçu. Direitos Iguais, Christian Ralph, Loucura Demais e Barreirito Morto por Dentro. A nossa sequência de agora aqui na Rádio Manhuaçu. Nós vamos até às 11h30 e tem mais música. Pode aguardar, já já também, mais participações aqui na Rádio Manhuaçu. E agora aquela paradinha que a gente dá para trazer a informação.
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0: A notícia em destaque para você aqui na Rádio Manhuaçu. Vamos iniciar falando sobre a temperatura. Manhuaçu tem a temperatura em elevação. Agora 18 graus aqui no centro da cidade, umidade relativa do ar em 81%. Tem 10% de

0: Possibilidade de chuva. Céu totalmente encoberto. Mercado financeiro tem o dólar no câmbio comercial operando em queda de 0,79%, valendo R$ 5,09. O euro também está em baixa de 0,72%, R$ 5,91. A Bovespa opera em alta de 1,65%, 188.192,92 pontos. E a gente sabe que a doação de órgãos precisa ser cada vez mais trabalhada aqui no Brasil. E a taxa média de recusa de doação de órgãos pelos familiares é de 45%. Sabemos que o momento da perda de um ente querido é uma das situações mais dolorosas para uma família, que se vê diante da difícil decisão de autorizar ou não a doação de órgãos após a constatação de morte cerebral para salvar vidas de pessoas desconhecidas na fila de espera. No Brasil, a taxa média de recusa familiar para doação de órgãos gira em torno de 45%, índice que varia entre estados e até mesmo entre hospitais de uma mesma cidade, evidenciando que a recusa não depende apenas da população, mas também de fatores institucionais. Segundo o presidente da Associação de Medicina Intensiva Brasileira, Cristiano Franchi, muitos pacientes deixam seus familiares orientados sobre a sua vontade de doar órgãos e muitas famílias também gostariam de fazer isso, atendendo a esse desejo. Entretanto, ele reforça que, em muitos casos, a falha no acolhimento aos familiares e na comunicação dentro dos hospitais, tanto públicos quanto privados, é um dos principais obstáculos para a efetivação das doações. Por isso, a AMIB, em parceria com o Ministério da Saúde, capacitou, entre setembro do ano passado e agosto desse ano, 2.534 profissionais para atuar no processo de doação e transplantes de órgãos. Até o momento, o resultado, que já superou em 25% a meta inicial desse projeto, tem 2 mil participantes capacitados. O objetivo dos cursos oferecidos é ampliar o número de profissionais preparados para conduzir esse processo, incluindo a melhoria na comunicação para reduzir a resistência das famílias a autorizarem a retirada de órgãos de parentes com diagnóstico de morte encefálica, ajudando a salvar mais vidas. Então é um processo que está sendo realizado e que a gente fica feliz porque percebe essa preocupação, né, dos órgãos, das instituições, nessa conscientização do que deve ser realmente um ato muito difícil de se tomar uma decisão, mas muito importante, que é o ato de doar um órgão de um parente falecido. Vamos torcer para que isso vá melhorando cada vez mais. Outra notícia importante que nós temos, infelizmente, vem do âmbito policial. Uma brasileira de 32 anos, procurada internacionalmente por suspeita de envolvimento em um esquema de estelionato contra dezenas de produtores rurais de Minas Gerais, foi extraditada de Portugal no sábado. Segundo a Polícia Federal, a mulher, natural de Santa Margarida, era alvo de um mandado de prisão expedido pela Vara Única da Comarca de Tiros e estava incluída na difusão vermelha da Interpol. A investigação aponta que os crimes teriam ocorrido entre maio e junho de 2024 em Orizânia. A suspeita é de que produtores de café tenham entregado suas safras a um armazém administrado pelos investigados sem receber posteriormente os valores negociados. Então eu fiz um comentário inicial aqui dizendo que era uma notícia que a gente dava com uma certa infelicidade, porque o trabalho que o produtor de café faz é um trabalho árduo, que exige muito, e entrega-se todo esse investimento para pessoas assim, e o prejuízo é muito grande. Mas tem algo positivo, que é a prisão dessa mulher, uma brasileira de 32 anos, que estava em Portugal e que foi extraditada de Portugal para o Brasil. Conforme a Polícia Federal, ela teria estruturado o esquema utilizando a credibilidade que o marido possuía no mercado regional de café. Durante o período da safra, entre o fim de maio e a primeira metade de junho de 2024, o homem teria intensificado a compra de café, oferecendo aos produtores preços superiores aos praticados no mercado e prometendo pagamentos futuros. Ainda de acordo com a investigação, diversos produtores entregaram suas mercadorias ao armazém. As cargas teriam sido vendidas imediatamente para terceiros e, posteriormente, os investigados deixaram a região sem quitar os compromissos financeiros assumidos. Após a extradição, a mulher deverá permanecer custodiada no Centro de Ressocialização e Pré-Soltura José Abranches Gonçalves, em Ribeirão das Neves, na região metropolitana de Belo Horizonte. Para encerrar essa edição, nós temos uma notícia sobre a política e a justiça. É uma escalada da crise que abala o Supremo Tribunal Federal, STF. O ministro André Mendonça determinou nesta terça o afastamento preventivo de Andrei Rodrigues do cargo de diretor-geral da Polícia Federal. Segundo Mendonça, a medida é necessária para que os integrantes da corte, o advogado-geral da União, Jorge Messias, e os servidores da Polícia Federal exerçam suas atribuições sem constrangimentos ilegais. O ministro afirma que há mais de 30 dias tem sido monitorado pela Polícia Federal. Termina a edição do Girando. Mais notícias a qualquer momento. Agora são 10h40.
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1: E daqui a pouquinho, às 11 horas, tem Saúde em Foco, aquela dica que nós trazemos para você diariamente, para motivação, para que a gente tenha mais saúde. Daqui a pouquinho, às 11.
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1: Fazendo rádio com alegria, fazendo rádio com você, fazendo rádio aqui na Manhuaçu FM, essa emissora tão tradicional, tão importante da comunicação em Minas Gerais, no Brasil e no mundo. A participação do Kaique lá de Santo Amaro tá ligado com a gente mais uma vez. Grande Kaique, aquele abraço especial para você. Meu amigo Ronaldinho e Aparecida estão na Gameleira, também ligados com a gente. Bom dia também para Erange da Vila Nova, tá mandando bom dia para todos lá. Minha amiga Dora de São Vicente em Simonésia, que bom ter você aqui com a gente mais uma vez. Geraldino, nosso grande motorista, mandou assim, ó, espalhe aquilo que você quer receber de volta. É isso aí. É, aquilo que a gente espalha, a gente traz de volta, né? Tem até aquele ditado tradicional, né? Você colhe o que você planta. Grande Dino, aquele abraço para você. Marcinho da Vila Nova, bom dia especial para você, para os seus amigos todos ligados aqui na Rádio Manhuaçu FM. Muito bom ter você com a gente também. Grande Marcinho da Vila Nova. 10h47 da manhã, Eduardo Costa.
2: Essa música não tem condição, velho. 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

0: Manhã Sua FM, sempre a melhor música, tocando pra você. Jorge Mateus, 5 regras. Essa música é do ano de 2022. Como tocou, hein? Como tocou? 5 regras. Luan Santana, Clone, Felipe e Rodrigo também cantaram aqui. Ignora. Eduardo Costa, aquela do Leonardo, Cristal Quebrado. E assim nós vamos vivendo esse momento maravilhoso da manhã desta terça-feira com o melhor da música na Rádio Manhuaçu. Mas não é só música, a informação também está aqui para você. Tanto é que está chegando agora aquela dica de saúde. 11 horas em ponto.
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0: Nós somos convidados a rever diariamente a nossa visão sobre a saúde. Embora caiba aos profissionais de saúde avaliar quadros clínicos, fazer o diagnóstico de condições e indicar medicamentos, a participação nossa no tratamento é fundamental para que o tratamento tenha eficácia. Para promover o bem-estar, o médico e o paciente devem atuar juntos. De nada adianta, por exemplo, propor mudanças no estilo de vida da pessoa se elas forem exigidas de maneira brusca, não gradual e impositiva. Cabe ao profissional da saúde aplicar de forma mais didática possível os motivos para trás da necessidade de alterações na rotina. Da mesma forma, cabe ao paciente estar aberto às indicações de saúde e manter um diálogo sincero sobre elas. O médico não deve ser temido em hipótese nenhuma. Se deu para seguir à risca todas as instruções dadas pelo profissional, isso deve ser comunicado. Aliás, é importante, né, que se comunique, que tenha essa comunicação, esse contato mais próximo com o médico, porque, na verdade, ele é o seu médico, mas muito mais do que isso, pode ser considerado um amigo, afinal de contas, vai cuidar da sua saúde. E a gente tem histórias de pessoas que são acompanhadas por médicos há 5, 10, 15, 20 anos, o mesmo médico. Então ele tem realmente uma proximidade muito grande com esses pacientes. Então aí está a dica de hoje, rever a visão sobre a saúde. Isso é importante. E amanhã tem mais dica para você. É aqui com a gente.

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8: 11:02 da manhã, entrando aqui já nos momentos finais do nosso Manhã do Ouvinte pela Rádio Manhuaçu. Sabe quem vai abrir essa sequência? Maiara e Maraísa vão cantar já já. Então você que é fã da dupla, elas cantam já já. Ô Maria Isabel, bom dia.
9: Bom dia, Luiz Nascimento. Tudo bem com você?
8: Tudo aqui. Certo.
9: Eu não sei o nome do quem canta a música, mas roda pra nós aí, por favor, com aquela música que o nome dela é Amor Eterno. Roda pra nós aí, por favor. Ofereço pra todos que estão na escuta do programa, incluindo você. E te desejo uma semana abençoada, com esse friozinho que tá fazendo.
8: Ei.
9: Mas vamos que vamos, né?
8: Isso
9: curtindo
8: aí.
9: Curtindo música, nós esquenta.
8: Vamos que vamos, vamos que vamos. Bom dia pra você, tá, minha amiga? Tudo de bom? Maria das Graças está na sintonia da Manhuaçu, lá no Gavião, lá na comunidade São Caetano. Minha amiga, chuvinha acontecendo, molhando a terra, germinando a semente e daqui a pouco tem aí pra nós a produção, né? Um abraço especial para você. Obrigado aí pelo carinho sempre, tá? Curtindo aí a chuvinha e essa importância dela para a natureza. Maria Rita, minha amiga de Reduto, bom dia para você. Aliás, Maria Rita não é de Reduto Nascimento. Maria Rita é do Engenho da Serra. Bom dia para você, tá? Ana Maria tá em São Pedro do Havaí. Ana Maria, aquele abraço para você do cantinho de São Pedro do Havaí, para toda a família aí. Pessoal de São Pedro, bom dia. Você que está em Sacramento, Vila de

0: Fátima, Dom Correia, você que está curtindo a 106.9 na Soledade, em toda essa região aí. Muito obrigado pela participação e audiência sempre, tá? 11:04 da manhã, Maiara e Maraíza cantando aqui. 90-10.
1: Que se chama 90-10, onde uma pessoa tem 90% daquilo que você procura em alguém, só que você foca naqueles 10% que falta. Aí você sai pra rua, se aventura, e realmente você encontra aqueles 10%, mas não se deu conta que perdeu os 90%.

Diego e Vitor Hugo, na manhã da Rádio Manhã. Eu quero aproveitar com essa música sucesso, mandar um bom dia para minha amiga Jussara, que é de Divino e a fanzoca dessa dupla aí. E agradecer também ao Roberto Carlos, do Manhã Sozinho, que mandou a mensagem dele aqui no Zap Zap para participar do nosso Manhã do Ouvinte. Roberto, aquele abraço para você e para todos aí de Manhã Sozinho. E amanhã tem mais participações aqui no nosso Zap Zap mais famoso, mais querido, que é o da Manhuaçu FM 106.9, comigo no Manhã do Ouvinte. É claro que hoje à tarde tem também no Sintonia da Tarde, no Sertanejão e no programa Ritmos da Noite.

0: 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Daqui a pouco eu volto na sequência do nosso Manhã do Ouvinte, já na parte final.
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Uma sequência de pagodinho pra você aqui na Rádio Manhuaçu. Vamos recordar com Só Pra Contrariar e depois tem Pixote, 11h18 e daqui a pouquinho às 11h30, Caminho, Verdade e Vida com o Padre Lucas.

0: Que legal, hein? Pixote na Rádio Manhã Açu. Saudade arregaça e só pra contrariar essa tal liberdade. 11h25 da manhã.
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0: E assim nós estamos chegando ao final de mais um Manhã do Ouvinte pela Rádio Manhã Açu. E amanhã, se Deus quiser, vamos estar de volta às 7h25 da manhã, logo depois do horário eleitoral gratuito, a gente chega aqui para comandar o nosso Manhã do Ouvinte na Rádio Manhã Açu 106.9. Vai ser um prazer ter você com a gente mais uma vez, tá? Na sequência tem uma música de homenagem à nossa mãezinha, o Padre Antônio Maria vai cantar pra gente Nossa Senhora, e em seguida nós teremos o Padre Lucas da Paróquia Bom Pastor apresentando o Caminho, Verdade e Vida. Bom restante de terça para você, fiquem todos com Deus e até amanhã. Tchau, gente!

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3: Queridos irmãos, queridas irmãs, bom dia! 8 de setembro, dia da Natividade da Bem-Aventurada Virgem Maria. Tempo também do Jubileu do Bom Jesus. E o mês de setembro, só começando esse tempo todo, esse mês dedicado à Palavra de Deus. Paz e bênção, meu irmão, minha irmã, de onde você nos acompanha nesse momento, do seu trabalho, do seu descanso, do seu almoço, do campo, da cidade, da sua viagem, pelas ondas sonoras dessa emissora de rádio um pouquinho mais distante, internautas, através da internet. Um abraço a todos os aniversariantes do dia de hoje. Feliz aniversário, parabéns! E também um abraço fraterno e a nossa oração a todos os doentes, acamados, hospitalizados e de modo muito especial aos grupos de reflexão da Palavra de Deus. É uma alegria estarmos aqui em mais um momento de reflexão de fé através do programa Caminho, Verdade e Vida. E nessa semana somos convidados a caminhar com uma parte do livro de Daniel nos grupos de reflexão da Bíblia dentro do tema Fé que Resiste às Perseguições. E quero deixar uma pergunta para você, caro ouvinte: como está a sua fé? E refazer essa pergunta: como está a sua fé quando aparecem as dificuldades? Porque é muito fácil dizer que temos fé quando tudo está bem. O desafio é continuar acreditando quando surgem os problemas, quando somos incompreendidos, quando enfrentamos injustiças ou quando parece que Deus está em silêncio. E Daniel nos ensina justamente isso. Era um homem honesto, Daniel era justo, fiel a Deus. Por causa dessa fidelidade, despertou a incompreensão, ou melhor, a inveja daqueles que estavam ao seu redor. Seus adversários procuraram encontrar alguma coisa errada na vida dele, mas não encontraram. Então pensaram: vamos encontrar alguma coisa contra Daniel naquilo que diz respeito a sua fé. E foi justamente aí que Daniel mostrou a força de sua confiança em Deus. Mesmo sabendo que poderia ser incompreendido, perseguido, Daniel continuou rezando. Ele não abandonou a sua oração, não trocou sua fé por segurança, não deixou de ser fiel para agradar os outros. Que bonito ensinamento para nós. Às vezes também somos colocados diante de escolhas: escolher o caminho mais fácil ou permanecer no caminho certo, ficar calado diante de uma injustiça ou defender quem precisa, desistir diante das dificuldades ou continuar caminhando. E é aí que precisamos lembrar: a fé verdadeira não é aquela que desaparece quando chega os desafios. A fé verdadeira é aquela que permanece de pé justamente quando tudo parece desabar. Talvez estejamos em algum momento

passando por alguma dificuldade, talvez enfrentando um problema familiar, talvez cansado, desanimado, preocupado com amanhã, com o futuro, talvez sofrendo na pele alguma injustiça. Não desistir. Desistir é o verbo que deve ser conjugado. Não desistir. Aprendamos com Daniel. Continue confiando em Deus, continue rezando, continue fazendo o bem, porque quem coloca Deus em primeiro lugar encontra força para continuar. Querido ouvinte, meu irmão, minha irmã, podemos até haver noites difíceis, pode haver momentos de medo, mas Deus não abandona aqueles que nele confiam. Que a nossa oração seja: Senhor, aumenta a minha fé para que eu permaneça fiel mesmo quando for difícil. E que Deus nos abençoe, abençoe você, sua família, a sua caminhada. Lembre-se, fé não é ausência de dificuldades. Fé é ter a certeza de que Deus caminha conosco dentro das nossas dificuldades. Querido irmão, querida irmã, vamos preparando o nosso coração para um encontro com o Santo Evangelho desse dia de festa mariana que celebramos o nascimento da Virgem Maria. Vamos ouvir agora a música Ouvir o Livro com os Cantores de Deus e depois o Santo Evangelho.

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1: Queridos ouvintes, o Evangelho de hoje é São Mateus, capítulo 1, versículos de 1 ao 16, versículo de 18 ao 23.
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1: Livro da origem de Jesus Cristo, filho de Davi, filho de Abraão. Abraão gerou Isaac, Isaac gerou Jacó, Jacó gerou Judá e seus irmãos. Judá gerou Fareses, Zara, cuja mãe era Tamar. Fares gerou Hezrom, Hezrom gerou Arã, Arã gerou Aminadab, Aminadab gerou Naasson, Naasson gerou Salmão, Salmão gerou Boaz, cuja mãe era Raabe. Boaz gerou Obed, cuja mãe era Rute. Obed gerou Jessé, Jessé gerou o rei Davi, Davi gerou Salomão, daquela que tinha sido a mulher de Urias. Salomão gerou Roboão, Roboão gerou Abias, Abias gerou Asa, Asa gerou Josafá, Josafá gerou Jorão, Jorão gerou Uzias, Uzias gerou Jotão, Jotão gerou Acas, Acas gerou Ezequias, Ezequias gerou Manassés, Manassés gerou Amon, Amon gerou Josias, Josias gerou Jeconias e seus irmãos no tempo do exílio da Babilônia. Depois do exílio na Babilônia, Jeconias gerou Salatiel, Salatiel gerou Zorobabel, Zorobabel gerou Abiúde, Abiúde gerou Eliaquim, Eliaquim gerou Azó, Azó gerou Sadoc, Sadoc gerou Aquim, Aquim gerou Eliúde, Eliúde gerou Eleazar, Eleazar gerou Matã, Matã gerou Jacó, Jacó gerou José, o esposo de Maria, da qual nasceu Jesus, que é chamado o Cristo. A origem de Jesus Cristo foi assim. Maria, sua mãe, estava prometida em casamento a José e antes de viverem juntos, ela ficou grávida pela ação do Espírito Santo. José, seu marido, era justo e não querendo denunciá-la, resolveu abandonar Maria em segredo. Enquanto José pensava nisso, eis que o anjo do Senhor apareceu-lhe em sonho e lhe disse: José, filho de Davi, não tenhas medo de receber Maria como tua esposa, porque ela concebeu pela ação do Espírito Santo. Ela dará à luz um filho, e tu lhe darás o nome de Jesus, pois ele vai salvar o seu povo dos seus pecados. Tudo isso aconteceu para se cumprir o que o Senhor havia dito pelo profeta: eis que a Virgem conceberá e darás à luz um filho. Ele será chamado pelo nome de Emanuel, que significa Deus está conosco. Palavra da salvação. Glória a vós, Senhor. Queridos irmãos, queridas irmãs, palavra de Deus proclamada, luz para iluminar os nossos caminhos. A liturgia nos ensina a buscar no culto do nascimento de Maria uma verdade profunda: a vinda do homem Deus à terra, da palavra que se fez carne, que foi longamente preparada por Deus nosso Pai no decurso dos séculos, celebrada exatamente 9 meses após a solenidade da Imaculada Conceição, em 8 de dezembro, o dogma da Igreja que afirma que a Virgem Maria foi preservada do pecado original desde o momento de sua concepção e, portanto, nasce sem a mancha do pecado original, sendo escolhida por Deus para ser a mãe do Salvador. As informações que temos sobre o nascimento e a infância da Virgem Maria vêm sobretudo dos chamados livros apócrifos, particularmente do Protoevangelho de Tiago do século II. A história da salvação passa por pessoas reais, famílias imperfeitas e caminhos que nem sempre parecem claros. No nascimento de Nossa Senhora, a Igreja celebra uma vida simples que Deus preparou para acolher Cristo. Maria nasce dentro de uma história marcada por promessas, quedas e recomeços. Sua grandeza não está em aparecer, mas em permitir que Deus conduza sua vida. Celebrar seu nascimento é perceber que o Salvador já se aproxima. Deus costuma preparar coisas grandes em acontecimentos pequenos. Nem sempre entendemos, é verdade, o que Ele está fazendo nos dias comuns. Maria cresceu sem conhecer tudo o que aconteceria, mas encontrou graça para responder quando chegou a hora. A fé aprende com ela a confiar antes de entender tudo. Por isso, com Maria, nós encontramos um caminho, mesmo que às vezes parece confuso, mas nós encontramos neste caminho, com ela, com o exercício da fé, com a vida de comunidade, iluminados pela palavra, nós encontramos a graça de poder

é levar a Deus uma prece, um coração disponível para aquilo que Deus está preparando para cada um de nós. Celebramos esse dia, a igreja celebra com um júbilo o nascimento da Virgem Maria. E ao considerar o nascimento de Maria, um santo da igreja chamado São João Damasceno, ele afirma que formou-se um céu sobre a terra porque está para iniciar a história da salvação. É isso. Esta festa que surgiu a partir do século VI no Oriente e em breve alcançou todo o Ocidente, convida-nos a contemplar a aurora bendita da menina que um dia viria a dar à luz aquele que o universo não pôde conter. Por isso, é um dia para nós de fé, é um dia de devoção, é o Natal da Virgem Maria. Querido irmão, querida irmã, vamos então à próxima música e essa canção, a linda canção mariana, a primeira cristã, vamos oferecer, homenagear a nossa querida mãe com os cantores de Deus.

Queridos irmãos, queridas irmãs, chegando ao final do programa, nossos avisos de missa para a paróquia do Bom Pastor aqui de Manhuaçu. Nessa próxima quarta-feira, dia 9, às 19 horas, missa na Igreja Matriz do Bom Pastor. E na próxima quinta-feira, dia 10, a paróquia do Bom Pastor tem uma programação especial, extra-paroquial. É a peregrinação da nossa paróquia ao Jubileu do Bom Jesus em Manhumirim. Iremos participar na Santa Missa das 19h30 da quinta-feira. Um momento muito especial, de muita alegria, de romaria. E a temática do dia vai ser: Senhor Bom Jesus, rosto misericordioso do Pai, ajudai-nos a amar e a perdoar. E o tema geral do jubileu, Bom Jesus habita entre nós. Então todas as nossas comunidades da paróquia, as pastorais, os movimentos, os ministérios, estamos nos organizando para se fazer presente lá na próxima quinta-feira. Esse ano com um ar muito especial, o jubileu do Bom Jesus. Além de irmos pedir as bênçãos do Bom Jesus, nós também iremos levar os nossos pedidos, as nossas graças, porque é o primeiro jubileu depois do reconhecimento do Padre Júlio Maria de Lombardi como venerável da Igreja. Então, uma dose muito especial de alegria para todos nós. De volta à programação aqui na paróquia, próxima sexta-feira, dia 11, missa às 19 horas na Igreja Matriz do Bom Pastor. E dia 12, sábado, missa às 18 horas na Comunidade Imaculada Conceição, bairro Coqueiro. Às 19h30 na Comunidade Nossa Senhora Aparecida, bairro Engenho da Serra. E também às 19h30 na Comunidade São Paulo Apóstolo, bairro Matinha. E no domingo, dia 13, missa às 7 horas da manhã na Igreja Matriz do Bom Pastor. 7h30 da manhã na Comunidade Nossa Senhora Aparecida, Vargem Alegre. 9 horas da manhã na Comunidade São Lourenço Barreiro. 9 horas da manhã, Bom Pastor Matriz. Às 5 horas da tarde, na Comunidade Santa Rita de Cássia, Monte Alverne. E às 19 horas, na Comunidade Santana, bairro Santana, e na Igreja Matriz do Bom Pastor. Querido ouvinte, nós vamos terminar esse momento, nesse dia mariano, rezando uma Ave Maria. Nesta Ave Maria, retomemos as nossas intenções, a comunhão com os aniversariantes do dia de hoje, agradecendo a Deus pelo dom da vida e também por todos os doentes, hospitalizados, acamados, por você, sua família, sua comunidade, sua fé. Este mês de setembro dedicado às Sagradas Escrituras, nesta Ave Maria consagrando a Nossa Senhora, o dia do seu nascimento, também a nossa vida, nossos olhos, nossos ouvidos, capacidade de ouvir, o nosso coração, a nossa entrega generosa de serviço à comunidade, servindo os irmãos e as irmãs, a pertença ao reino de Deus. Enviai, Senhor, operários à vossa messe, pois a messe é grande e poucos são os operários. Ave Maria, cheia de graça, o Senhor é convosco. Bendita sois vós entre as mulheres, bendito é o fruto do vosso ventre, Jesus. Santa Maria, Mãe de Deus, rogai por nós, os pecadores, agora e

e na hora de nossa morte. Amém. O Senhor esteja convosco, Ele está com todos nós. Por intercessão da Virgem Maria, bem-aventurada Nossa Senhora da Natividade, desça sobre vós a bênção de Deus Todo-Poderoso, Pai e Filho e Espírito Santo. Amém.

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3: Chegando. Alô, gente, amigo, um abraço, um carinho na terça-feira especial no seu rádio. Hoje, dia 8 de setembro de 2026, estaremos juntinhos depois desse feriadão que nós tivemos aí do 7 de setembro. E, logicamente, para você que aproveitou, descansou, para você que chegou há pouco, né, daquela viagem, ou mesmo para você que ficou na sua aí, na tranquilidade, sem deslocar, apenas aproveitando mais, né? Isso, um abraço muito especial. No dia 8 de setembro de 2026, nós estaremos juntinhos a partir de agora com você até as 4 horas da tarde. Hoje tem gente aniversariando? Tem, claro. Um abraço, parabéns, felicidades. Conta pra mim, o aniversário é o seu ou de alguém aí que está com você em casa, que está aí no grupo de amigos ou faz parte da família, conta para mim, tá? E assim nós estaremos juntinhos a partir de agora no Dia Mundial da Alfabetização e Dia Nacional da Luta por Medicamentos. Então, faz lembrar um dia mais que especial. Para você ligadinho, confira, já são 251 dias do ano e para 2027 faltam 114 dias, 23ª semana do tempo comum. E é nesse ritmo que eu convido, vamos ficar juntos. Na mãe ou a sua, é assim, não há distância que nos separe. Pode ouvir aí no seu radinho, pelo aplicativo, também através do nosso site mãeouaçuafm.com.br. Tudo isso em destaque para você, com muita informação, prestação de serviço, utilidade pública, comunicação, você interagindo, você chegando e acontecendo a partir de agora. Em instantes, tem o convidado do dia para você conferir o cantor, a cantora, a dupla, sertanejo, grupo musical que você gosta. Pode indicar o seu? Claro que pode. Fique bem à vontade, tá? Em destaque, o artista da terra, histórias de mineiros e mineiras. Nós contamos aqui as personalidades das Minas Gerais. As duas, o Igreja Viva com a catequese no seu lar. Depois tem toques e dicas, uma boa receita. Tem para você as informações sobre a saúde dos idosos. Tem mais ainda informações sobre o esporte, as três, a consagração à Nossa Senhora Aparecida, mensagem de otimismo, é a sua tarde numa movimentação intensa. E a mensagem sempre é de gratidão. Aprenda a amar a todos de forma indistinta e assim você vai conseguir encontrar a luz que tanto tem buscado. Procure não distinguir o sábio do ignorante, o rico do pobre, quando se trata de ajudar. Saiba levar aos tristes a consolação, aos que lutam, o incentivo da compreensão e do carinho. A quanta gente você pode ajudar com a sua palavra, incentivar com um pensamento? Ame a todos indistintamente. Viva! Seja feliz!
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3: Léo Foguete na primeiríssima de hoje, deixo.
4: 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Só um pensamento em qualquer lugar.

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0: Sintonia e você no Dia Mundial da Alfabetização. Vamos em frente, conferindo a hora, 12:35.
1: Te amar é meu talento, meu.
0: Vem chegando Fred Fabrício.

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3: Sintonia, você, meu tio 38. Agora tem a Ana Vilela, o Leãozinho.

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1: E é nesse ritmo, na sua tarde, que nós vamos em frente, abraçando você que vai se ligando com a gente. A mensagem de hoje lembra: aprenda a amar a todos indistintamente para conseguir encontrar a luz que tanto anseia. Ame a todos de forma indistinta.

0: Sintonia Danilo e Davi, não mexe nas minhas gavetas, hein? Toca em todo o Brasil, vamos conferindo, tá na hora. Agora, 12:45.
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1: Atendendo a pedidos, o Baile do Rotary será em uma excelente data, dia 10.

sintonia na sua tarde de terça-feira. Para muita gente, hoje está aparecendo aquela segunda-feira, né? Pós-feriado, foi assim aquele final de semana prolongado. E vamos que vamos!

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4: Sintonia em você. Já deixou seu recado? Manda o seu WhatsApp, aconteça. 12:51. Zé Felipe chegando.

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1: Com você no Sintonia, vamos em frente, destacando as histórias de mineiros e mineiras aqui pela Manhuaçu. Tem cada personalidade, hein? Vale a pena conferir. E sempre nós temos esta oportunidade de destacar os grandes nomes aqui das Minas Gerais para você estar conferindo. E hoje nós vamos trazer a trajetória da Mariana Rios. Mariana Rios, ela é mineira de Araxá, uma atriz, cantora.

0: Cantora, apresentadora e também escritora. Ela que nasceu em 4 de julho de 1985. Nome completo, Mariana Rios Botelho. Seu primeiro papel de destaque interpretou Yasmin na 15ª temporada da novela A Malhação. Em 2023, foi apresentadora do reality show A Grande Conquista. Nascida em Araxá, após alguns anos, acabou se mudando para Uberaba, onde passou a fazer shows com bandas em bares. Começou então a cantar aos 7 anos, participou de festivais de músicas e foi contratada por um estúdio para cantar em inglês. Aos 18 anos, foi para o Rio de Janeiro, onde se formou pela Casa de Arte das Laranjeiras. Participou de 2 musicais com Oswaldo Montenegro, Tipos e Aldeia dos Ventos. Também esteve na banda Lois Lane. Em 2008, atuou no filme de produção independente A Saga da Alma de um Poeta. No mesmo ano, entrou no seriado Malhação como Yasmin, uma menina que tem os pais ausentes e que tentam compensar isso com presentes caros. E assim, com destaque para a mineira Mariana Rios, ela foi indicada pelo Prêmio Extra de TV na categoria Revelação Feminina. Em Malhação, interpretou também Blue Spencer, foi a segunda personagem da artista e a única que proporcionou contracenar com ela mesma. Em 2010, gravou a participação no DVD 25 anos do Exalta Samba, Viver Sem Ti, a qual foi lançada como single oficial e atingiu a primeira posição nas rádios em todo o Brasil pela Billboard Brasil. No mesmo ano, interpretou a vilã Nancy em Araguaia. E também, como destaque, fez a sua estreia no horário nobre ao dar a vida à Drica, da novela Salve Jorge. Recebeu a indicação no prêmio Contigo. Ainda na sua trajetória, em 2016, após sucesso em 2 temporadas consecutivas com quadros no Super Bonita do GNT, Mariana Rios ganhou o próprio programa, o Se Arrume Comigo, vinculado na grade linear do canal fechado, no canal On Demand, das operadoras de TV a cabo e no site oficial semanalmente. Em 2022, voltou a se dedicar à atuação, estreou como uma das protagonistas da série De Volta aos 15. Também em 2024, Mariana Rios deixou a apresentação da segunda temporada do reality show A Grande Conquista, alegando motivos pessoais. Durante esse período, Mariana retornou com mais intensidade o seu projeto Basta Sentir, voltado ao desenvolvimento pessoal e coach. Em sua nova fase, o projeto passou a enfocar especialmente mulheres que enfrentam a jornada da maternidade de forma solitária, oferecendo um momento pessoal. Mariana revelou estar tentando engravidar há vários anos, passando por um longo processo de tratamento de fertilidade. E assim, ela em 2025, ano passado, portanto, já com os 40 anos de idade, confirmou a gravidez e a criança, que nasceu em 22 de dezembro do mesmo ano. Tá aí a mamãe Mariana Rios, né? Sua trajetória como grande atriz e também como escritora, apresentadora, cantora e muito sucesso. Mineira de Araxá. Aqui histórias diárias para você de mineiros e mineiras no Artista da Terra.
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9: Sintonia aí você nesse clima aqui pela Manhuaçu, vamos sair conferindo. Agora são 1h07.
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9: E hoje, no convidado, tem uma dupla muito querida, muito tocada. Para você, Luiz Cláudio e Giuliano.

E assim hoje, Luiz Cláudio e Giuliano, né? Giuliano, não, é Giuliano, tá? Essa dupla sertaneja formada em 1991 em São Paulo, por Luiz Cláudio Pereira, natural de Araguari, Minas Gerais, e Giuliano Vanderlei José da Silva, paraense, criado em Maringá, no Paraná. Pra você agora tem essa, 1:11.

0: Eu sou Luiz Cláudio e Juliano em destaque para você no nosso convidado do dia. Os cantores então se conheceram em 1991 durante um show de Mato Grosso Matias e aí começaram a cantar em casas noturnas paulistanas. O lançamento do primeiro disco foi em 1999 com apoio e amizade marcante de Alexandre Pires e do grupo Só Pra Contrariar, onde Luiz Cláudio atuou como back vocal nos anos de 1990. Agora 1h15, após o intervalo, mais história e mais músicas.
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E assim hoje, Luiz Cláudio e Juliana, aqui na Manhuaçu, a trajetória da dupla com sucesso, hein? Além de intérpretes de sucessos românticos e vaneiras, a dupla se destaca como compositores renomados e obras que foram gravadas por grandes nomes como Gustavo Lima, Jorge Mateus, Bruno e Marrone. A dupla permaneceu separada por cerca de 10 anos, retomando as atividades após uma reaproximação em um show do grande Gustavo Lima.

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E aí você ligado no Sintonia com Luiz Cláudio e Juliano, a dupla que esteve afastada aí por 10 anos, né, a separação, em meados de 2026, a parceria original, depois de terem retornado, essa parceria acabou encerrando definitivamente por questões contratuais, com Juliano seguindo o projeto com um novo integrante, e enquanto Luiz Cláudio seguiu em carreira solo. Mentes Também, em destaque para você aqui na Manhuaçu, a música com Luiz Cláudio.

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0: E hoje a dupla Luiz Cláudio e Giuliano. A última, olha pra nós dois. Amanhã tem mais.
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2: Muito bem, vamos em frente, você ligadinho aqui pela Mãe Uaçu FM 106,9. É a terça-feira, 8 de setembro, com destaque para as informações atualizadas do tribunadoleste.com.br. Ana Flávia Domingos, tudo bem? Boa tarde.
3: Ei, Moreira, boa tarde também para os ouvintes do Sintonia da Tarde. A gente vai trazer algumas informações, né, que aconteceram aí nas últimas horas, nos últimos dias também. E a gente começa falando sobre uma mulher que morreu após carro sair da pista na MG-265 em Divino. Esse fato ele aconteceu no domingo, no finalzinho ali da tarde. Essa mulher de 35 anos acabou vindo a falecer depois desse acidente. Ela foi identificada como Lidiane Santiago de Souza, moradora da comunidade de Córrego dos Mirandas. Segundo as informações, o acidente ele aconteceu por volta das 18h30 no trecho da rodovia entre Divino e o Trevo de acesso à BR-116. Ela estava em um Chevrolet Celta com o esposo e os filhos. A família ela seguia em direção ao trevo da BR-116, quando ao passar por uma curva, o veículo saiu da pista e caiu em uma ribanceira às margens da rodovia. As informações iniciais apontam que havia barro acumulado sobre a pista e com o asfalto molhado em razão das chuvas, o motorista teria perdido o controle da direção, fazendo com que o automóvel saísse da rodovia. Ela acabou não resistindo aos ferimentos e acabou morrendo no local, e as demais circunstâncias do acidente deverão ser apuradas pelas autoridades.
2: Tá aí, portanto, né, a situação, esse período das chuvas, né? Pista escorregadia, barro, né? Compromete ainda mais, né?
3: E isso, já tá chovendo já tem um tempo, né, Moreira? Desde sexta, sábado, que tá chovendo aqui na nossa região. Então, isso acabou influenciando também. Ainda não sabe, né? As autoridades devem fazer essa investigação para solucionar e, de fato, saber o que, que aconteceu. Infelizmente, acabou levando, né, a vida da Lidiane, ela que tinha apenas 35 anos. A gente fala também sobre uma mulher de Manhuaçu que foi presa por injúria racial e lá no Espírito Santo. Essa mulher ela foi presa em flagrante após xingar e proferir ofensas racistas contra um policial durante uma abordagem na noite de domingo na praia de Itaparica, em Vila Velha, na Grande Vitória. E segundo o boletim de ocorrência da Polícia Militar, ela é natural aqui de Manhuaçu e desacatou os agentes, referindo-se a eles de forma pejorativa e discriminatória, chegando a falar que não temia o policial por ele ser preto. O caso ele aconteceu por volta das 17h50, na Avenida Estudante José Júlio de Souza, em frente a uma academia. Uma equipe da Polícia Militar fazia patrulhamento a pé quando foi abordada por um cidadão. Ele relatou aos militares que havia pessoas aparentemente embriagadas arremessando garrafas de vidro em direção à ciclovia. Os policiais foram até o local indicado para verificar a denúncia e durante essa abordagem, a suspeita teria adotado comportamento hostil e desobedecido às ordens dos militares. Ainda conforme o boletim, a mulher passou a, abre aspas, dançar, lançar desafios verbais e gritar, fecha aspas, com os policiais. E ainda segundo o registro, ela afirmou que não temia a polícia e exigiu ser conduzida. O boletim informou ainda que o comportamento da suspeita foi registrado em vídeo e, diante da situação e do risco à integridade física dos policiais e de outras pessoas, a equipe deu voz de prisão em flagrante. O caso ele foi registrado na 2ª Delegacia Regional de Vila Velha e a Polícia Civil informou que a suspeita ela foi autuada em flagrante pelos crimes de injúria racial e desacato e ela foi encaminhada ao Centro Prisional Feminino de

0: Cariacica.
1: Eu tava numa praia legal, né? Itaparica, lá em Vila Velha, né? Quem conhece, né? Então, agora só não ficou legal foi a forma que ela agiu, né? Como ela expressou, e o que ele estava fazendo, errado, né? E quando sofre abordagem, ainda parte para essas ofensas, né?
0: Isso, essas ofensas raciais, né? E ela acabou sendo presa, todo mundo sabe que no Brasil racismo é crime, então ela deve responder, aí não se sabe de fato o que vai acontecer, se ela vai permanecer presa, se vai ter algum processo, né, por parte desse policial que acabou sofrendo essa ofensa, né? Às vezes tem até ali uma quantia em dinheiro que ela deve pagar pela pessoa que foi ofendida, então as autoridades vão fazer essa investigação aí.
1: É, e logicamente que a repercussão lá no Espírito Santo foi a maior, pode ter certeza, né? Nós acompanhamos os meios de comunicação, em especial ali do Espírito Santo, e realmente esse caso repercutiu bastante, tá?
0: É, infelizmente, né, Moreira, a gente tem tido várias conscientizações acontecendo, né, mas infelizmente a gente ainda continua vendo esse tipo de discriminação e a gente torce aqui para que acabe, que as pessoas tenham essa conscientização também de respeitar o próximo, independente ali da cor dela, se ela tem algum tipo de deficiência ou não, mas a gente espera que sempre melhore, né. E a gente encerra falando sobre o 109º jubileu do Bom Jesus, que começou em Manhumirim com programação que vai até o dia 14 agora de setembro. Começou ontem, segunda-feira, dia 7, e segue até o dia 14, né? E a programação deste ano tem como tema O Bom Jesus Habita Entre Nós, e durante os dias de celebração estão previstas missas, procissões, peregrinações de paróquias, momentos de oração e bênçãos especiais. A programação, como eu destaquei, teve início ontem, com missas às 7, 10, 15 e 19 horas. E às 18h30 foi realizada a procissão com o Bom Jesus, saindo da Praça Padre Júlio Maria, em direção ao Santuário do Bom Jesus, com a participação das comunidades da Paróquia do Bom Jesus. O primeiro dia também contou com a peregrinação da Paróquia Bom Jesus de Manhumirim. E hoje o tema é Com Maria Seguimos os Passos do Bom Jesus, Deus Conosco. As missas elas aconteceram, né, já às 9, às 11 da manhã, 1 hora da tarde, 15 horas, 17 e 19h30. Às 15 horas haverá a unção dos enfermos, além da peregrinação da paróquia de São Lourenço, aqui de Manhuaçu. Então você que é da região de Manhumirim, ao entorno também das cidades circunvizinhas, pode estar presente lá, né, para viver mais esse momento, lembrando que é o 109º jubileu, já acontecendo aí há mais de 100 anos, lá no município de Manhumirim, que já é uma tradição, não só no município, como para os religiosos e fiéis também da nossa região.
1: Tá aí, portanto, né, o jubileu é mais antigo que a criação do município de Manhumirim, né, 109º, né, e Manhumirim comemorou o centenário ano passado, e 101 anos parece já esse ano, e 109 a edição do jubileu, com toda essa proposta em especial aí, religiosa, né? Comunidade convidada aí, muitas pessoas deslocam aí de várias regiões para estar participando. Uma outra informação também, Ana, que está no Tribuna do Leste, é sobre o 7 de setembro, né? E por que que eu estou trazendo aqui? Porque ontem nós estávamos aqui na programação, momento que nós recebemos a comunicação do cancelamento do desfile aqui em Manhuaçu, 7 de setembro, né? E a partir da comunicação muitas pessoas interagiram, né? E perguntando, e foi assim o momento de orientar aqueles que estavam já preparando para vir ao centro, né? E aí você vê a importância que o rádio exerce cada vez mais na vida das pessoas. E o cancelamento em várias localidades e adiamento em outros locais também, né?
0: Isso, exatamente. Como você falou, aqui em Manhuaçu foi cancelado, em Manhumirim também, que acontecia pela manhã, eles acabaram cancelando. Carangola também foi cancelado, Simonésia também foi cancelado, várias cidades foram canceladas, em Ipanema também foi, né, cancelado, mas já tem uma nova data, que vai ser no dia 12 de setembro, lá em Ipanema.
1: Aí
0: né?
1: Foi adiado, né?
0: Exatamente, foi adiado, então várias cidades acabaram adiando, né, pelo fato das chuvas que aconteceram. Outras cidades tiveram esse desfile antes, foi o caso de várias cidades. Em Vila Nova, aqui, distrito de Manhuaçu, acabou acontecendo na sexta-feira, né? Alguns foram realocados para outros dias, outros ainda não têm nenhuma comunicação oficial por parte da prefeitura municipal, né, desses municípios, se vai haver ou não esses desfiles, mas a chuva acabou

0: preferindo muito, né? Lá em Caratinga, inclusive, teve durante a manhã ali, choveu bastante, mesmo assim eles realizaram o desfile. Infelizmente aconteceu, né? Mas faz parte do processo.
1: É isso, né? E logicamente que a chuva chegou, né? Temos mais que agradecer aí essa manifestação da natureza. Valeu, Ana, muito obrigado aí pela participação. Feriado foi bom, não foi?
0: Foi, deu para descansar um pouquinho.
1: Descansou bastante, né?
0: Deu para descansar um pouquinho.
1: Isso. Abraço, muito obrigado. Aí, para você, o Direto da Redação.
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1: E aí, vamos em frente, deixa o seu recado, alusão para nosso ouvinte, a Marisa Aparecida, aniversariante de hoje. Parabéns, Marisa. Oi, Moreira, manda um abraço para mim, aniversariando. Ela, moradora lá da comunidade, bairro Santa Terezinha. Alusão para você, para toda a sua família. Vamos que vamos.
2: Moreira, aqui é Ricardo Camisales, boa tarde.
1: Boa tarde.
2: Vamos passar a musiquinha aí pro sertanejo, mandar aí para Catugi, São Antônio e Dona Maria, no fundo da Igreja Católica. Fala que é o Luciano, eu fui inquilino dele.
1: Ah, é?
2: Opa. Eu era parceirinho, vendia pastel. Isso já tem o quê? 15 anos atrás. Ou 15 a 20 anos atrás.
1: Faz tempo.
2: E muito obrigado, fico com Deus.
1: Valeu, grande alô para vocês aí. Vamos com os travessos, frente a frente. 1h50.

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1: E aí, Voos em Frente, você ligadinho.
2: Bom dia, meu amigo. Beleza pura.
1: Beleza.
2: Mandando um abraço pra Sabrina.
1: A Sabrina, um abraço pra você. Sabrina, tudo de bom, hein? Quem mandou esse alusão aí, vamos conferir aqui. É o Elias. Ô Elias, um abraço pra você. Todos que vão aí acompanhando. O Vanderlei Lelei, cantor lá em São José do Mantimento. E aí, Lelei, um abraço pra você e toda a turma, hein? Pediu aqui Kid Abelha, né? Vamos voltar no tempo, então, com Kid Abelha. Bons tempos da música também, pra você estar aí revivendo. E essa aí, com Eu Tive Um Sonho.

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15: Olá, meu querido irmão, minha querida irmã, está no ar o nosso Igreja Viva, neste momento em que nós estamos fazendo a leitura de um documento da Igreja, recordando a nossa catequese inicial, aprimorando a nossa catequese permanente, momento em que nós ouvimos a tradição da Igreja através dos bispos, através dos sínodos, e neste instante do Igreja Viva, nós estamos na leitura da exortação apostólica pós-sinodal Verbum Domini, do Santo Padre Bento XVI, sobre a palavra de Deus na vida e na missão da Igreja. Nesta exortação apostólica, nós continuamos a leitura do número 92, que vai nos dizer o seguinte. São Paulo nos ilustra com a sua vida o sentido da missão cristã e a sua originária universalidade. Pensemos no episódio do Areópago de Atenas, narrado pelos Atos dos Apóstolos. O apóstolo das nações entra em diálogo com homens de culturas diversas, na certeza que o mistério de Deus, conhecido ou desconhecido, do qual todo homem tem uma certa percepção, embora confusa, revelou-se realmente na história. O que venerais sem conhecer é o que eu vos anuncio. De fato, a novidade do anúncio cristão é a possibilidade de dizer a todos os povos: ele mostrou-se ele em pessoa, e agora está aberto o caminho para ele. A novidade do anúncio cristão não consiste num pensamento, mas num fato. Ele revelou-se. Muito bem, meus queridos irmãos, minhas queridas irmãs, nós aqui neste número 92, compreendemos então que esta universalidade do anúncio, da nossa missão, aquilo que nós devemos cumprir, é fazer com que este Deus conhecido, desconhecido, este Deus chegue ao coração até mesmo daqueles que não o conhecem, mas o veneram, mesmo desconhecendo. Fazendo como São Paulo disse, este Deus, o qual venerais, ao qual não conheceis, é o Deus que eu vos anuncio. Portanto, nós somos convidados a nos deixar ser conduzidos e conduzir esta nossa missão de discípulos missionários, fazendo-se assim com que a palavra de Deus chegue aos confins do universo, pela nossa ação missionária, pelo nosso discipulado e o nosso seguimento. Que Deus abençoe imensamente.

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4: E assim nós vamos caminhando, porque daqui a pouquinho tem o Toques e Dicas, boas receitas na sua tarde. Já já tem um papo muito legal sobre a saúde dos idosos, então fique ligado.
5: A verdade é que eu sou pagodeiro e tu não é.
4: Então vou lá, Dilcinho.

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1: Conferindo a hora certinha para você aqui na Manhuaçu FM 106,9 com o destaque na sua tarde. Vem chegando esse momento tão especial para você aproveitar e quem sabe tirar um tempinho aí hoje ou daqui a alguns dias, no próximo final de semana ou quando você estiver recebendo as suas visitas mais familiares e poder colocar em prática aí a receita, hein? Então, vamos lá, vem chegando na terça-feira da Manhuaçu, pós-feriado, o André Pandeles, hoje, dia 8 de setembro. Mais uma dica legal, confira.
2: Boa tarde, Moreira, e boa tarde, ouvintes do Sintonia da Tarde, aqui na Voz é o Pandeles. E eu cheguei nessa terça-feira para a gente dar sequência nessa semana com uma receita deliciosa e de outro mundo. Hoje eu separei essa rosca de abóbora, que é fácil de fazer e tenho certeza que vocês vão gostar. Ela fica super macia e saborosa, então já anota aí os ingredientes. Estou usando hoje 500 gramas de farinha de trigo com 30 gramas de manteiga sem sal, 7 gramas de sal, 20 gramas de leite em pó, 100 gramas de açúcar refinado, 15 gramas de fermento biológico seco, 2 ovos, 150 ml de água e 120 gramas de abóbora cabotiá. E para o preparo, eu vou começar em uma tigela, misturando aí o meu fermento biológico com a água morna até a dissolução total desse fermento. Depois disso, eu junto a farinha de trigo, o leite em pó, o sal, um ovo apenas e a manteiga. Junto também a minha abóbora já cozida, amassada e resfriada. Agora eu vou amassar e sovar bem essa massa até que ela fique bem lisa e homogênea no ponto de véu. Vai levar aí em torno de 10 minutinhos sovando. Se você tem uma batedeira planetária, esse tempo diminui um pouco. Nesse caso, você vai usar o gancho da batedeira para sovar essa massa, tá? Depois que ela atingiu o ponto de véu, já tá aquela massa lisinha e bem homogênea, você vai fazer o boleamento, ou seja, fazer uma bola com essa massa, voltar ela para a tigela e deixar descansar por 10 minutos, coberta com filme plástico. Depois desse tempo de descanso, você vai dividir a massa em 3 pedaços iguais com a ajuda de uma balança culinária para todos ficarem bem iguaizinhos. Depois de dividir aí essas 3 porções da massa, você vai modelar cilindros com essas porções aí na sua bancada enfarinhada e você vai fazer a trança dessa rosca da mesma forma como que a gente faz uma trança normal, tá? Transfere então aí a massa, essa trança, já para a assadeira levemente untada com óleo. Cobre com plástico filme ou com pano de prato e você vai deixar descansar por 1 hora ou até essa rosca, essa trança dobrar de volume. Agora você vai quebrar aquele outro ovo que sobrou em um ramecão, em uma tigelinha, juntar com uma colher de sopa de água, dar uma boa misturada e você vai usar essa misturinha para pincelar essa rosca aí com um pincel de silicone, tá? Depois você leva para assar em forno pré-aquecido a 180 graus por aproximadamente 25 minutos ou até que o seu pão esteja já aí bem douradinho por cima, tá? Depois é só deixar esfriar para servir. E a minha dica é você cobrir essa rosca ainda morninha com uma calda de açúcar. É bem facinho, só ferver açúcar e água em quantidades iguais. Então se você ferver aí meia xícara de água, meia xícara de açúcar. Na hora que ferver, você desliga e você vai usar essa calda para molhar essa rosca de abóbora. Você pode também usar um fondant da confeitaria, aquele que a gente coloca nos docinhos de camafeu, que também fica uma delícia. Essa rosca aí fica bem amarelinha, bem saborosa, uma delícia aí para o café da tarde, para levar na merenda. Tenho certeza que vocês vão gostar. E para você ver foto, ver vídeo dessa e de outras receitas, me acompanha nas redes sociais. Vocês me encontram por lá como @opandeles, com LL e S no final. E eu volto na sexta-feira com outra receita de outro mundo. Uma boa semana para vocês. Um abraço, Moreira, e é com você.
1: Valeu, Pandeles. Um abraço. Obrigado aí pela participação, não disse? Boa receita. Sempre é só ficar ligadinho com a gente.
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Inverno chegando e é hora de colocar aquela roupa quentinha, pois além de aquecer, a prevenção de doenças respiratórias é fundamental. Quer algumas dicas práticas para o seu bem-estar nesta época do ano?

0: Com você na Mãe Uaçu, daqui a pouquinho tem o destaque especial, um bate-papo sobre a saúde dos idosos, hein? E as zonas azuis, o cuidado que você deve ter ao longo da vida e viver com uma qualidade melhor e, logicamente, chegar numa idade mais avançada com uma certa independência.
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0: Fácil, Jota Quest.

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0: Muito boa tarde para você, ligadinho aqui no Sintonia da Tarde. Chegou aquele momento tão aguardado com a participação da médica geriatra, doutora Melissa de Andrade Dutra, e as suas dicas, orientações sobre a saúde dos idosos. Doutora Melissa, muito boa tarde.
1: Muito boa tarde, Moreira. É uma alegria muito grande estar aqui para a gente falar um pouquinho sobre a saúde dos nossos idosos.
0: Na semana anterior nós fizemos uma abordagem sobre o livro Envelhecer com Saúde, Autonomia e Independência. Algumas pessoas questionaram. Se você tiver alguma pergunta também sobre como ter acesso ao livro, os detalhes, pode entrar em contato com a emissora aqui, que a nossa produção vai passar para você os detalhes. Zonas azuis foi um dos temas que nós trouxemos há poucos dias, um levantamento, e essa abordagem, zonas azuis, para quem não pôde acompanhar, é um levantamento, um estudo, né?
1: Isso, é um estudo que identificou áreas do mundo, né, em que as pessoas são mais longevas, ou seja, conseguiram chegar aos 90, 100 anos com saúde, autonomia e independência, né, que é o título do livro. E foi identificado 5 grandes áreas de diferentes lugares, uma no Japão, outra na Grécia, outra na Itália, outra em Costa Rica e outra nos Estados Unidos, e que conseguiram identificar pontos em todas essas áreas diferentes do globo, pontos que em comum, mesmo em áreas diferentes, e que essas pessoas que envelheceram de forma saudável tinham em comum para que elas pudessem envelhecer bem. E hoje a gente vai falar um pouquinho, né, nos próximos programas a gente vai destrinchar um pouquinho o que são esses pontos que esses locais, né, conseguiram proporcionar para essas pessoas para que elas envelheçam bem, para a gente passar um pouquinho aqui para vocês, aqui na rádio.
0: Perfeito. E o tema de hoje, com essa abordagem Zonas Azuis, essa longevidade com qualidade de vida, traz movimento natural. O segredo não é fazer exercício, é viver em movimento, quer dizer, não pode parar.
1: Isso, Moreira. Esse ponto que eu achei muito interessante nesse estudo, que fala o seguinte: quanto mais a gente conseguir estar em movimento, mais a gente vai conseguindo ter uma força natural. Não necessariamente é que a gente não vai deixar de ir na academia, não. A academia nos ajuda. Mas tudo aquilo que a gente conseguir fazer para deixar o nosso corpo em movimento, isso vai fazendo com que nós tenhamos uma força que vai garantir com que o nosso envelhecimento seja mais saudável. Então, por exemplo, lá estava falando do Japão. E esse pesquisador observou que lá no Japão, normalmente eles têm um tatame e uma mesa baixa, né? Normalmente eles ficam ajoelhados ou sentados. O que isso significa? Significa que a pessoa levanta e agacha inúmeras vezes por dia. Então, comparando com uma população, por exemplo, lá dos Estados Unidos, né? Que tem uma cadeira confortável na altura da mesa, a musculatura da perna de quem fica no chão, ela é muito mais forte de quem está na cadeira. Claro que essa pessoa que está sentada na cadeira pode ter lá a sua horinha da academia? Pode, mas é diferente de uma pessoa que toda hora levanta e senta para tomar as refeições, né, para cuidar da casa. Então, o que fala nesse livro, nessa pesquisa, é o seguinte: proporcione momentos em que você vai se movimentar mais durante o dia. A academia ajuda, com certeza. Isso, com certeza, né? É inegociável a gente pensar no Pilates ou numa academia, né? Ou alguma proposta assim, de movimentação com exercício resistido. Mas a grande chave é o seguinte: nenhum desses idosos aqui praticou academia, né? Não tinha. Então, áreas assim, por exemplo, lá na Itália, no alto das montanhas, assim, não tem academia lá. Por que essas pessoas conseguiram envelhecer? Justamente porque elas precisavam de subir morro. É justamente porque elas precisavam de subir escada, né? Porque são zonas de difícil acesso. Então, até testemunha, né, de uma pessoa que lá do Japão falou assim: olha, a gente tem que ter velocidade, né? Então ele falou assim: movimenta rápido o seu braço, né? Tenta dar caminhadas mais rápidas, mais lentas. Esses exercícios que você faz, uma caminhada rápida, mais lenta, levantar e sentar da cadeira, que são coisas simples que a pessoa pode fazer, ficar mais no chão, levantar, ter jardim em casa. Foi observado que em todos esses lugares, diferentes áreas do globo, todos eles tinham jardim, porque o jardim você tem que estar lá, abaixando, né, cuidando da planta, movimentando. Então, o grande segredo hoje que eu quero falar com vocês é o seguinte: não espere o exercício chegar a você, né? Não espere o momento da academia para você se movimentar. Vai colocando pequenas dificuldades. Você está sentado? Levanta e senta 5 vezes, né? Você está muito tempo, deu meia hora sentado? Faz um exercício de panturrilha, dá uma volta, em volta da sala mesmo que você está, né? vai fazendo ponchinelo, né? Ou vai fazendo uma barra, coloca uma barra onde você está trabalhando, né? Assim, vai fazendo, coloque, né? Assim, tem esse raciocínio, fala assim, peraí, esse é o espaço que eu tenho, como é que eu posso me deixar mais em movimento do que normalmente eu estou? Porque a gente vê o seguinte, tem até os estudos, até quando eu estava dando aula eu falei, você consegue aprender mais quando você está estudando, quando você está movimentando. Então, assim, é diferente de você estar parando lendo e você estar andando lendo, né? Isso acaba ativando mais áreas cerebrais. Então, quanto mais você se movimentar e colocar seu corpo em movimento, melhor. Então, eu vou dar um exemplo, assim, uma pessoa que desde cedo começou a arrumar casa. Vou dar um exemplo simples, né? Já começou a arrumar casa, lavar, varrer. Isso vai gerando nela força, né? Quando ela chega depois, você vê, comparado com uma pessoa que nunca cuidou de casa, por exemplo, ela vai ter uma força física maior. É óbvio, colocou o corpo dela mais em movimento. Mas chega um momento, né, Moreira? Igual a gente está aqui sentado conversando. A gente tem que colocar coisas no nosso dia a dia para a gente sempre estar em movimento. Porque é muito fácil, a gente sai de casa, carro, senta, trabalha, né, volta, sofá. Então, se a gente não estar atento a isso, a gente realmente pode ser que depois a gente tenha um problema

0: Verdade.
1: O organismo acaba acomodando, né? E nessa mobilidade aí, por exemplo, com o advento aí da tecnologia, em que as pessoas passam horas frente a telas de celular, de computador, da TV, também hoje não se pedala mais, né? Bicicleta é elétrica, é moto, né? Não tem aquela questão do cavalo mais, né? Então, é um despertar aí que a pessoa deve repensar, não é?
0: É, Moreira, e assim, é uma coisa de graça, né? Então, assim, você vê que é só a pessoa pensar um pouquinho, peraí, como é que eu vou dar um pouquinho mais de resistência para o meu corpo? Como é que eu vou desafiar um pouquinho mais o meu corpo? Porque a gente precisa disso. Porque antes, por exemplo, tinha televisão, mas na época não tinha controle remoto. O que você tinha que levantar, não é? E trocar lá, apertar lá na televisão e trocar o canal. Tanto é que você pensava duas ou três vezes, né? Ah, vou levantar, vou deixar. Né? Tinha que mexer na antena, né? Então, vocês tinha até que se movimentar para mexer na televisão, né? Hoje, então, assim, se a gente não tomar cuidado com isso, a comodidade do dia a dia vai deixando a gente mais fraco, né? E isso realmente atrapalha o nosso envelhecimento.
1: Perfeito. E lógico que esse movimento aí, nada exagerado, conforme você sempre lembra, dentro da capacidade de cada um, o importante é não parar. Prosseguir.
0: Sim, eu lembro do meu avô. Meu avô fez 94 anos agora. Ele fez aniversário dia 12 de agosto. No início de agosto ele começou Pilates. Ele nunca fez exercício físico. Então, assim, não tem idade. Considerando que seja uma pessoa que saiba lidar, né, com idoso ou com o problema que você tiver, com direcionamento, você vai conseguir fazer exercício, né, e vai conseguir melhorar seu corpo. Não importa a idade. Você já começando a se movimentar dentro de casa com segurança. Olha, Moreira, tem uma vizinha lá perto da casa da minha mãe, acho muito interessante, que sempre durante o dia eu vejo ela caminhando na sacada de casa. Ela fica lá uns 20, 30 minutos, de um lado para o outro, de um lado para o outro, com a bengalinha dela. Eu acho isso interessantíssimo, porque ela está utilizando do espaço que ela tem para ela se movimentar. E assim, ela está agindo com a inteligência, né? Quanto mais, se agora você consegue andar 5 minutos, anda 5 minutos, amanhã você anda 6, amanhã você anda 7. Então, assim, a gente está vendo até na questão do diabetes. Uma pessoa que, depois dela fazer as refeições, se ela andar 10 minutinhos dentro de casa, a chance da glicose dela se regularizar, se diminuir, é maior do que uma pessoa que não faz, não movimenta. Então, assim, são coisas simples do dia a dia que a gente pode implementar na rotina e que isso vai fazer a diferença. Eu estava até um paciente que eu estou acompanhando, a gente estava com controle de pressão muito difícil, né? O filho dessa paciente tem muita consciência da questão da importância do exercício físico. Ele falou assim: doutora, manda um áudio para minha mãe para ver se ela consegue se conscientizar da importância de fazer exercício físico, com controle da pressão. Eu mandei um áudio e aí, pouco tempo depois, ela mandou a foto, assim, até assustada, que mediu a pressão duas vezes, que a pressão dela já estava controlada. Então, assim, só essa mágica, né, que o corpo vai respondendo tanto na parte de pressão, na parte de diabetes, porque o nosso sistema vai vendo que tem alguma coisa diferente e ele mesmo vai se curando, vamos dizer assim.
1: Tem como a pessoa se curar. Então, às vezes, fica só dependendo de medicamentos, né? E na hora de praticar uma atividade física, fazer uma caminhada, isso aí vai responder, né, de forma positiva.
0: Isso. Quando eu falei do corpo se curar, é no seguinte aspecto. À medida que a gente vai movimentando, a gente vai tendo uma forma de informação do organismo que, olha, está acontecendo alguma coisa. Então, existe essa possibilidade, sim, da gente conseguir ter o melhor controle das doenças crônicas, não necessariamente que a gente tem que tirar remédio, não é isso, né? Mas a gente vê um resultado positivo quando a gente implementa hábitos saudáveis. E aí, se vai precisar de tirar remédio, aumentar remédio, isso cada caso, né? Mas a gente vê, assim, de forma muito prática, que as pessoas que têm os hábitos mais saudáveis, a gente consegue ter melhor controle das doenças crônicas.
1: Você pode conciliar o seu tratamento com essa atividade e, logicamente, que o médico vai passar esse diagnóstico, esse parecer aí, a partir dessa sua iniciativa. Doutora Melissa, muito obrigado pela participação. E a vida é assim, em movimento, né?
0: Exatamente. Movimento é cura, né, Moreira? Um abraço a todos vocês e até a próxima.
1: Muito bem, conversamos com a médica geriatra, doutora Melissa de Andrade Dutra, e com a sequência aqui, abordagem Zonas Azuis, longevidade com qualidade de vida, movimento natural, o segredo não é fazer exercício, é viver em movimento. Continue ligado, hein? Voltamos já.
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2: E aí, vamos em frente com você, ligadinho aqui na Mãe Osso FM 106,9. Destaque para a Série C do Campeonato Brasileiro. Nós tivemos ontem uma partida que encerrou a primeira rodada pelo Grupo C. O Brusque venceu o Paysandu por 2-1. Também nós tivemos pela Série A, encerrando a 26ª rodada, o jogo entre Vitória e Grêmio. Aí tivemos vitória do Vitória em cima do Grêmio, 1-0. E aí melhorando a colocação do Grêmio, do Vitória, né? Com esses 3 pontos. Aí foi para a 11ª colocação com 32 pontos. E o Grêmio ficou ali numa situação meio complicada, hein? Bem próximo à zona de rebaixamento. E o Santos avança pela contratação do Everton Cebolinha do Flamengo. Esse mesmo, hein? Então, o Santos está perto de contratar o atacante Everton Cebolinha. Aos 30 anos, o jogador avançou nas tratativas com o Peixe para um contrato até o fim da temporada. Em moldes parecidos com os das negociações de Arthur e recém-contratados, né? Arthur e Lima pelo Santos. Ele vai rescindir contrato com o Flamengo, com quem tem vínculo até dezembro. E no acordo com o Santos, há uma cláusula que permite a renovação de contrato por mais 2 anos, caso seja de interesse de ambas as partes. E o Tottenham avisou a Richarlison, o atacante Richarlison, que não poderá ser emprestado ao Vasco. A negativa do time inglês respeita uma regra da FIFA. Uma equipe está proibida de ter mais de 6 jogadores sob contrato de empréstimo com clubes de outras federações. A diretoria vascaína tentava viabilizar a contratação do atacante. Pela Sul-Americana, quartas de final, momentos decisivos. Hoje nós vamos ter no La Bombonera, o Boca Juniors vai enfrentar o São Paulo às 21h30. Hoje também o Santa Fé recebe no El Campín o Vasco da Gama, esse jogo às 19h. Libertadores, nós vamos ter como destaque hoje o Fluminense jogando no Maracanã com Platense, portanto, às 19h de hoje, este jogo pela Libertadores, quartas de final. Hora certa, agora 2h56.
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3: César Benotti, Fabiano. Minas não tem mar. Agora são 12h58.

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0: Amados irmãos e irmãs, uma boa tarde a todos.
1: Boa tarde.
0: Salve Maria!
1: Salve Maria!
0: Que alegria a sua presença aqui no Santuário Nacional, a você que nos acompanha pelo Santuário ao vivo e também a você, querido rádio ouvinte, que nos acompanha pela Rádio Aparecida e também por todas as emissoras associadas à Rádio Aparecida. Rádio Caiari, Rádio América, Rádio Mãe Uaçu, Rádio Educadora, Rádio Bom Jesus, Rádio Vida Nova e todas as demais rádios associadas com a Rádio Aparecida. Nós estamos neste momento aqui no Santuário, na Capela de São José, para nos consagrarmos à Nossa Senhora Aparecida. Você que está aqui no Santuário, fiquemos todos em pé, por favor. Em nome do Pai, e do Filho, e do Espírito Santo.
1: Amém.
0: O anjo do Senhor anunciou a Maria.
1: E ela concebeu do Espírito Santo.
0: Ave Maria, cheia de graça, o Senhor é convosco. Bendita sois vós entre as mulheres, e bendito é o fruto do vosso ventre, Jesus.
1: Santa Maria, Mãe de Deus, rogai por nós, pecadores, agora e na hora de nossa morte. Amém.
0: Eis aqui a serva do Senhor.
1: Faça-se em mim segundo a vossa palavra.
0: Ave Maria, cheia de graça, o Senhor é convosco. Bendita sois vós entre as mulheres, e bendito é o fruto do vosso ventre, Jesus.
1: Santa Maria, Mãe de Deus, rogai por nós, pecadores, agora e na hora de nossa morte. Amém.
0: E o Verbo se fez carne
1: e habitou entre nós.
0: Ave Maria, cheia de graça, o Senhor é convosco. Bendita sois vós entre as mulheres, e bendito é o fruto do vosso ventre, Jesus.
1: Santa Maria, Mãe de Deus, rogai por nós, pecadores, agora e na hora de nossa morte. Amém.
0: Rogai por nós, Santa Mãe de Deus,
1: para que sejamos dignos das promessas de Cristo.
0: Oremos, infundi, Senhor, vos rogamos, a vossa graça em nossos corações, para que nós que conhecemos pela anunciação do anjo a encarnação de Jesus Cristo, vosso Filho, por sua paixão e morte na cruz, cheguemos à glória da ressurreição. Pelo mesmo Cristo, nosso Senhor.
1: Amém.
0: Amém. Podemos nos assentar por um instante. Nós celebramos hoje em toda a igreja a Natividade de Nossa Senhora. Ou seja, nós recordamos o nascimento de Maria. E aí nós vamos entendendo melhor a importância de Maria, porque se fez serva do Senhor. Nós estamos no mês de setembro, o mês da palavra de Deus, e Santo Agostinho nos ensina que Maria, para poder gerar o Verbo encarnado em seu ventre, Jesus, precisou primeiro gerar no seu coração. Assim também somos nós. A palavra de Deus precisa entrar nos nossos corações para que possa germinar,

0: produzir frutos, que o nosso coração então possa ser esta terra boa que acolhe a semente da palavra de Deus. Celebrar a natividade de Maria é recordar também da família de Nazaré. Queremos recordar também dos pais de Nossa Senhora, São Joaquim e Santa Ana, Santana, que com amor, com dedicação, cuidaram de Nossa Senhora para que ela pudesse cumprir o desejo de amor do Pai. Nossa Senhora, atenta à palavra de Deus, disse sim quando o anjo fez a sua saudação e fez o anúncio de que Nossa Senhora estaria grávida de Jesus. Que nós também possamos dizer sim à palavra de Deus. Na vida de Nossa Senhora nós encontramos duas anunciações. A primeira é esta, quando o anjo Gabriel chega até Nossa Senhora para anunciar o nascimento de Jesus, a sua encarnação. E qual que é a segunda? Qual que é a segunda anunciação de Nossa Senhora? É no alto da cruz que Jesus nos dá Maria como mãe, e aí Nossa Senhora então passa a ser mãe de todo discípulo, discípula de Jesus, mãe de toda a humanidade. Que neste dia possamos recordar a importância de Nossa Senhora e também dedicar a ela o nosso amor, o nosso carinho, a nossa devoção. Nossa Senhora Aparecida,
1: rogai
0: por nós. Vamos neste momento dar a bênção da água. Você que tem aí a sua água, pode segurar na sua mão. Você que nos acompanha pela Rádio Aparecida, por todas as emissoras associadas, pegue também o seu copo d'água e vamos pedir a bênção de Deus. O Senhor esteja convosco.
1: Ele está no meio de nós.
0: Deus eterno e todo-poderoso, quisestes que pela água, fonte de vida e princípio de purificação, as nossas almas fossem purificadas e recebessem o prêmio da vida eterna. Abençoai, Senhor, esta água que vossos filhos e filhas vos apresentam, para que nos proteja, e renovai em nós a fonte da vida de vossa graça, a fim de que nos livre de todos os males, e possamos nos aproximar de vós com o coração puro e receber a vossa salvação. Que esta água recorde a água de nosso batismo, como fonte que jorra para a vida eterna. Por Cristo nosso Senhor.
1: Amém.
0: Amém. Este é o momento da consagração. Se você puder ficar de pé, estender a sua mão em direção a Nossa Senhora, e vamos juntos, nós aqui no santuário e você nos acompanhando pela Rádio Aparecida em todo o Brasil, vamos nos consagrar a Nossa Senhora Aparecida. Rezemos juntos. Ó Maria Santíssima, pelos méritos de nosso Senhor Jesus Cristo, em vossa querida imagem de Aparecida, espalhais inúmeros benefícios sobre todo o Brasil. Eu, embora indigno de pertencer ao número de vossos filhos e filhas, mas cheio do desejo de participar dos benefícios de vossa misericórdia, prostrado a vossos pés, consagro-vos o meu entendimento, para que sempre pense no amor que mereceis. Consagro-vos a minha língua, para que sempre vos louve e propague a vossa devoção. Consagro-vos o meu coração, para que depois de Deus vos ame sobre todas as coisas. Recebei-me, ó Rainha incomparável, vós que o Cristo crucificado deu-nos por mãe, no ditoso número de vossos filhos e filhas. Acolhei-me debaixo de vossa proteção. Socorrei-me em todas as minhas necessidades, espirituais e temporais, sobretudo na hora de minha morte. Abençoai-me, ó celestial cooperadora, e com vossa poderosa intercessão, fortalecei-me em minha fraqueza, a fim de que, servindo-vos fielmente nesta vida, possa louvar-vos, amar-vos e dar-vos graças no céu por toda a eternidade. Assim

0: Vamos neste momento pedir a bênção de Deus, que o Senhor possa abençoar a nossa vida, nos conceder a saúde do corpo, a proteção da alma. O Senhor esteja convosco.
1: Ele está no meio de nós.
0: Por intercessão de Nossa Senhora Aparecida, Rainha e Padroeira do Brasil, que desça sobre vós, sobre vossas famílias, sobre todos vós que nos acompanham pela rede Aparecida de rádio, de comunicação, a bênção do Deus Todo-Amoroso, Pai, Filho e Espírito Santo.
1: Amém.
0: Amém. Cantemos.

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1: Sabia que caminhar no amor é escolher todos os dias fazer o bem, mesmo quando o caminho se torna difícil? O amor verdadeiro não depende de aplausos nem mesmo de recompensas. Ele nasce de um coração que compreende cada gesto de bondade, que cada gesto vai ter o poder de transformar vidas. Haverá momentos em que o cansaço, a decepção e a ingratidão tentarão enfraquecer nossa esperança. Ainda assim, quem ama com sinceridade encontra forças para continuar, porque sabe que nenhuma atitude de amor é desperdiçada diante de Deus e da vida. Não se canse de acolher, de perdoar, de estender a mão e de oferecer palavras que levantem quem está abatido. Muitas vezes, a luz que alguém procura está justamente na sua presença, no seu sorriso e na sua generosidade silenciosa. Que a nossa caminhada

marcada. Seja marcada pelo amor perseverante, firme nas dificuldades, humilde nas vitórias e constante na prática do bem. Quem permanece no amor jamais caminha sozinho, pois transforma cada passo em um testemunho de esperança.

0: Com você no Sintonia, boa mensagem de hoje, hein? Então, caminho no amor e escolha todos os dias fazer o bem. Que assim seja, hein? O seu propósito de vida. Conferido agora são 3 horas 30 minutos. Pessoal, recado importante. 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

assim nós vamos em frente com você que vai se ligando aqui na Manhuaçu. E o destaque é um abraço aqui para Erange, nome diferente, né? Erange com H. Moro em Vila Nova, gostaria de ouvir uma música e abraçar todos os ouvintes. A Gilmara em Batiba, sintonizada com a Manhuaçu, assim ela destaca na 106,9, na maior e melhor, nossa companhia de todos os dias. Legal, um abraço para você, tá? Aparecida Cardoso aí na comunidade do Engenho da Serra também, grande abraço. O Edson, um abraço para você, Edson. Também Carlinha, essa turma trabalhando e ouvindo aqui a Manhuaçu. Deixou seu recado também a Isabel Pedrosa. Um abraço, Isabel. E nós vamos aí com mais uma que toca na sua tarde. Lembrando que daqui a pouquinho tem o Jornal das Quatro, a melhor informação no seu rádio, hein? Não perca, porque agora vem chegando ele, Leonardo, sempre com aquele jeitinho e conquistando. Agora são 3h35, água de coco.

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1: E assim nós vamos voltar no tempo, através da música, na voz do saudoso Vando, Mordida na Maçã.

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0: E assim, pra você, Joanna Dance com John Rivers, também fã do Mordida da Maçã. Músicas que marcaram época e tocam no seu coração. De volta amanhã, é só ficar ligadinho.
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1: Muito bem, está na hora de deixar um abraço, carinho legal e agradecer a sua participação, sua audiência. A terça-feira, 8 de setembro, aqui pela Mãe Uaçu. Um abraço muito grande a todos os ouvintes que participaram, você que de repente mandou sua mensagem, ligou, você que não teve oportunidade, mas está aí ligado, acompanhando. É sempre muito bom estar aí na sua companhia. Chegando o Encontro com o Rei, depois tem o Jornal das Quatro e a melhor informação no seu rádio. Grande abraço, grande carinho. Tchau, gente.
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3: Olá, muito boa tarde. Agora são 4 horas, 1 minuto. Hoje é terça-feira, 8 de setembro de 2026. E começa agora a edição 1705 do Jornal das 4. E você confere na edição de hoje, CRAS itinerante leva serviços de assistência social aos distritos de São Pedro do Havaí e Palmeiras. Psicóloga alerta para sinais de sofrimento mental em familiares e amigos. Vacinação antirrábica para cães e gatos começa em Manhuaçu. E você confere também, mulher de Manhuaçu é presa por injúria racial e desacato contra policial no Espírito Santo. E mulher de Santa Margarida é presa no aeroporto de Confins por suspeita de golpe contra produtores de café.
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0: O 199º Jubileu do Bom Jesus de Manhumirim começou nesta segunda-feira, dia 7, e segue até o próximo dia 14 de setembro, reunindo fiéis de Manhumirim, municípios da região e outras localidades no Santuário do Bom Jesus. A programação deste ano tem como tema O Bom Jesus Habita Entre Nós. Você confere mais detalhes com Lorena Correia.
1: Durante os 8 dias de celebração, estão previstas missas, procissões, peregrinações de paróquias, momentos de oração e bênçãos especiais. A programação teve início nesta segunda-feira, com missas às 7 horas da manhã, às 10, às 3 da tarde, às 19. Às 18h30 foi realizada a procissão com o Bom Jesus, saindo da Praça Padre Júlio Maria, em direção ao santuário, com a participação das comunidades da Paróquia Bom Jesus. Nesta terça-feira, o tema é Com Maria, seguimos os passos do Bom Jesus, Deus conosco. As missas acontecem às 9 e 11 da manhã, às 13 15 horas, 17 e 19h30. Às 15 horas, haverá a unção dos enfermos, além da peregrinação da paróquia São Lourenço de Manhuaçu. O Jubileu do Bom Jesus é uma das tradicionais celebrações religiosas de Manhumirim e, ao longo da programação, deve receber fiéis de diferentes municípios. O evento conta com o apoio da Prefeitura de Manhumirim por meio da Secretaria de Cultura e Turismo.
0: A Secretaria de Trabalho e Desenvolvimento Social de Manhuaçu realiza nesta semana mais uma edição do CRAS Itinerante. A ação visa aproximar os serviços essenciais de assistência social da população dos distritos do município. Em São Pedro do Avaí, o atendimento acontece nesta quarta-feira, dia 9 de setembro, das 8h30 ao meio-dia, na sede do projeto Futuro em Nossas Mãos. Já no distrito de Palmeiras, recebe a equipe na quinta-feira, dia 10 de setembro, no posto de saúde local. A secretária de Trabalho e Desenvolvimento Social, Sandra de Mello, destaca quais serviços serão ofertados durante a ação.
2: Vão ter ações do CRAS itinerante, né? Visita do CRAS itinerante durante todo o mês de setembro. Na próxima semana, nós teremos no dia 9 em São Pedro do Avaí, no dia 10, em Palmeiras. Nós levamos, né, o atendimento do PAIF, o atendimento do Cadastro Único, possibilitando às famílias, né, um serviço de acolhimento do PAIF com as demandas de benefício eventual, as orientações que a família necessita em diversas áreas, né, onde ela se encontra em situação de vulnerabilidade. Então, o técnico do PAIF, né, normalmente um psicólogo ou um assistente social, ele vai estar lá para poder acolher essas demandas, fazer as orientações sobre BPC, orientações sobre benefício eventual, orientações de formas de acesso aos serviços, né, de diversas outras áreas, tudo que está relacionado à garantia de direitos, né, o cidadão ele pode procurar o serviço do PAIF, do CRAS itinerante para poder estar se informando, né.
0: A importância de os moradores aproveitarem a presença da equipe para atualizar o Cadastro Único.
2: Sim, é uma oportunidade, né, para as famílias estarem atualizando o seu Cadastro Único. Não precisa esperar o cadastro vencer para poder atualizar, né? Preferencialmente, busque atualizar os seus cadastros com um mês, dois meses de antecedência. Não tem problema. É melhor do que não atualizar ou atrasar. Né? Então, o serviço do Cadastro Único também vai estar lá. A documentação é aquela que todo mundo já sabe, né? É o documento pessoal original do responsável familiar e os demais membros do grupo familiar pode ser cópia da documentação, não tem problema. Mas aproveitem essa oportunidade também para não ter que vir depois até a sede para estar fazendo essa atualização cadastral.
0: A secretária destaca que a ação itinerante facilita o acesso aos direitos sociais de toda a comunidade.
2: É um meio de promover o acesso mais fácil, né, das pessoas aos serviços socioassistenciais. A gente entende que existe uma carência também de informação, né, e é difícil também o deslocamento a depender das áreas, né,

0: Goiânia tem uma extensão muito grande, principalmente uma extensão rural. Então, é uma oportunidade da pessoa estar tendo acesso ao serviço praticamente na sua porta. A gente convida a população. O CRAS, ele é a porta de entrada dos serviços socioassistenciais. Então, não percam essa oportunidade. Nós estaremos lá com toda a boa vontade, de braços abertos para atender a nossa população e quem necessitar dos serviços socioassistenciais do município.
1: Agora são 4 horas 8 minutos. A campanha de vacinação antirrábica para cães e gatos começou nesta terça-feira em Manhuaçu e segue até o próximo dia 30 de outubro. A imunização está sendo realizada na zona rural e urbana do município, com atendimento itinerante e ações aos sábados. O coordenador da Vigilância Ambiental, Leonardo Mota de Sales, destaca o cronograma da iniciativa.
2: Iniciaremos agora, no dia 8 de setembro, a campanha antirrábica animal de Manhuaçu e estaremos começando essa campanha antirrábica, né? O cronograma começa a partir dos distritos de Manhuaçu, de Dom Correia, depois Sacramento e vem vindo para o lado da sede. Cada fim de semana a gente vai estar com um dia D em cada distrito. Então vocês podem acompanhar aqui no perfil do jornal e até inclusive no perfil da oficial da prefeitura, tem a programação toda certinho, mas o dia D da sede, né, da cidade, vai ser no dia 10 de outubro. Uma semana antes, né, a partir do dia 5 de outubro até o dia 10, nós também estaremos vacinando, né, durante a semana, né, no dia de semana, aqui dentro da cidade, com alguns pontos fixos. Então a gente estará também divulgando esses pontos para que todo mundo possa ficar ciente desses pontos e poder preservar aí o seu animal, o seu amigo que mora com você. Bom, a antirrábica animal, o importante dela, a importância dela é para preservação contra a raiva. É, por a gente saber que os animais, né, eles também podem adoecer com essa doença e também nos contaminar através da salivação, né, em caso de contaminação, eles têm a salivação e ou mordida. A gente pode se contaminar com essa doença também. Então, a gente precisa preservar os nossos amigos, né? Nossos cães e gatos, que ficam mais próximos da gente, que evita, né, ainda mais a possibilidade de nós adquirirmos essa doença. Então, por isso que a Secretaria de Saúde, né, sedia, né, através da Vigilância Ambiental, a campanha antirrábica animal vacinando os cães e gatos. Então, a gente conta com a colaboração de todos e para que a gente possa estar aí firme, preservando e fazendo cada vez melhor a nossa saúde pública da nossa cidade de Manhuaçu.
1: O Setembro Amarelo de 2026 carrega o tema Escutar é Estar Presente. A campanha de valorização da vida deste ano incentiva a presença e a conexão como formas de prevenção ao sofrimento psicológico, destacando a importância de ouvir, acolher e estar disponível para quem precisa de apoio. Segundo a psicóloga Juliana Firmino, o tema é de extrema importância, especialmente em uma sociedade extremamente virtual como vivemos hoje.
3: Esse tema, né, escutar é estar presente, convida as pessoas a terem uma escuta genuína. Em uma época onde as pessoas estão com uma rotina acelerada, distrações e as relações humanas estão cada vez mais mediadas pela tecnologia, ouvir alguém tornou-se um grande desafio. E ao mesmo tempo, pessoas com sentimento de angústia, de solidão, sentem-se sozinhas e sem um espaço seguro para falar sobre os seus sentimentos, né? É aí que está a importância desse tema, escutar é estar presente, para de fato você conseguir ajudar quem está passando por um momento difícil.
1: Juliana destaca que a vida online tem sido um agravante para a sensação de solidão e isolamento.
3: A tecnologia, as redes sociais facilitaram muito para as pessoas, né, entrarem em contato com o outro. Porém, ao mesmo tempo que facilitou, distanciou as pessoas do contato presencial. Afinal, estar por trás de uma tela

0: te traz menos desconforto ao se comunicar, ao falar sobre determinado assunto, e isso foi fazendo com que as pessoas se acomodassem, ficando cada vez mais isoladas com a tecnologia. E aí o grande desafio é esse, viver mais no presencial e cada vez menos na tecnologia, usar a tecnologia somente para as necessidades de trabalho, para se distrair, porém com moderação.
1: De acordo com a psicóloga, alguns sinais de sofrimento psicológico podem ser percebidos por familiares e amigos.
0: As mudanças estão no comportamento, na fala, no sentimento. Na fala, frases do tipo eu não aguento mais, eu vou sumir, eu sou um peso para os outros, já é um sinal de alerta. Assim como mudanças de comportamento repentina, como afastamento dos amigos, afastamento dos familiares e de atividades que antes a pessoa costumava achar prazerosa, também é um dos sinais de alerta. E mudança também no sentido de ficar desmotivado com o trabalho, com os estudos e até um descuido com a aparência pessoal.
1: Juliana Firmina explica ainda como lidar com alguém que está passando por períodos difíceis.
0: Então, tornar como prática a escuta, né, no dia a dia, separar um momento para ouvir a pessoa e evitar dar fórmulas prontas, tipo, ah, você deveria fazer isso. Não, escute sem interromper, com atenção, acolhendo a pessoa, oferecendo apoio, oriente para que busque ajuda especializada, seja na rede privada, buscando psicólogo, psiquiatra, seja no setor público, através das unidades básicas de saúde, onde a consulta, né, com o clínico geral será a porta de entrada para psicólogos e psiquiatras da rede municipal.
1: Agora são 4 horas 15 minutos. Lembrando a você, ouvinte da Rádio Manhuaçu, nós estamos ao vivo em imagens no Instagram, Tribuna do Leste, e também no YouTube. Lá você confere todas as notícias em imagens de Manhuaçu e de toda a região. A gente vai para um rápido intervalo, daqui a pouco a gente volta e você confere que dois homens são presos com arma e cães com sinais de maus tratos em Reduto. Mulher de Manhuaçu é presa por injúria racial e desacato contra policial no Espírito Santo. E PM prende dois homens e apreende mais de 1.000 papelotes de cocaína.
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2: O dólar, cotado em R$ 5,08, já o euro, negociado em R$ 5,91. Na região de Manhuaçu, café arábica, bebida dura, tipo 6, safra nova, saca de 60 quilos, cotado em R$ 1.633. Já o café arábica Rio, saca 60 quilos, negociado em R$ 1.096. As informações são do site agrolink.com.br.
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2: Agora são 4h18. Em Manhuaçu, céu nublado, a temperatura gira em torno de 20 graus. E você confere agora mais informações diretamente da Clima Tempo com o professor e meteorologista Rui Brandos Reis.
3: Olá, boa tarde. A quarta-feira vai ser com muita nebulosidade no decorrer do dia em todos os municípios da Zona da Mata e há possibilidade de chuva de fraca intensidade. Temperatura máxima em Manhuaçu e região em torno de 23 graus. Chove no decorrer do dia nesta quarta-feira nas regiões leste, nordeste e sul do estado. A massa de ar polar continua atuando durante o dia e vai deixar ainda as temperaturas amenas em todo o estado de Minas. Capital mineira com possibilidade de chuvas isolado no final da tarde à noite. Temperatura máxima em torno de 24 graus. Direto da Clima Tempo, Rui Brandos Reis.
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2: Uma mulher de 35 anos, identificada como Lidiane Santiago de Souza, morreu em um acidente no final da tarde do último domingo na rodovia MG-265 e o fato ocorreu por volta das 18h30, no trecho que liga o município de Divino ao trevo da BR-116. A vítima, moradora da comunidade do Córrego dos Mirandas, trafegava em um Chevrolet Celta, acompanhada do esposo e dos filhos, no sentido ao trevo da BR-116. Ao sair de uma curva, o motorista encontrou barro acumulado sobre a pista, perdeu o controle da direção no asfalto molhado devido às chuvas e o automóvel saiu da via, parando em uma ribanceira ao lado da rodovia. Lidiane não resistiu aos ferimentos e faleceu no local do acidente. Conforme as apurações, o corpo da vítima foi velado no município de Orizânia. Agora são 4h21 e dois homens de 74 anos, um idoso e um de 32 anos, foram presos pela Polícia Militar na tarde do último domingo durante uma abordagem na MG-111 em Reduto. Uma arma, munições e materiais relacionados à caça foram apreendidos. Os dois homens estavam em um veículo onde foram encontrados uma espingarda calibre 32, 10 munições do mesmo calibre e 6 cartuchos calibre 36. Os militares também apreenderam materiais relacionados à atividade de caça. Na carroceria da caminhonete, a polícia encontrou 5 cães. A Polícia Militar de Meio Ambiente constatou indícios de maus tratos que, conforme a corporação, foram posteriormente atestados por uma médica veterinária. Os animais ficaram sob cuidados veterinários e deverão ser encaminhados ao canil municipal. A caminhonete foi apreendida e removida para um pátio credenciado e os dois homens foram levados à Delegacia de Polícia Civil, junto com a arma, as munições e os demais materiais apreendidos. E uma mulher, ela foi presa em flagrante após xingar e proferir ofensas racistas contra um policial durante uma abordagem na noite do último domingo.

0: Domingo, na praia de Itaparica, em Vila Velha, na Grande Vitória.
1: Segundo o boletim de ocorrência da Polícia Militar, a mulher natural de Manhuaçu desacatou os agentes, referindo-se a eles de forma pejorativa e discriminatória, chegando a falar que, abre aspas, não temia o policial por ele ser negro, fecha aspas. O caso aconteceu na Avenida Estudante José Júlio de Souza, em frente a uma academia. Uma equipe da Polícia Militar fazia patrulhamento a pé quando foi abordada por um cidadão. Ele relatou aos militares que havia pessoas aparentemente embriagadas arremessando garrafas de vidro em direção à ciclovia. Os policiais foram até o local indicado para verificar a denúncia e, durante a abordagem, a suspeita teria adotado comportamento hostil e desobedecido às ordens dos militares. Ainda conforme o boletim, a mulher passou a, abre aspas, dançar, lançar desafios verbais e gritar, fecha aspas, com os policiais. Segundo o registro, ela afirmou que não temia a polícia e exigiu ser conduzida. O boletim informa ainda que o comportamento da suspeita foi registrado em vídeo e, diante da situação e do risco à integridade física dos policiais e de outras pessoas, a equipe deu voz de prisão em flagrante. O caso foi registrado na 2ª Delegacia Regional de Vila Velha. A Polícia Civil informou que a suspeita foi autuada em flagrante pelos crimes de injúria racial e desacato. Ela foi encaminhada ao Centro Prisional Feminino de Cariacica.
0: Agora são 4h24, dois homens de 22 e 54 anos foram presos por tráfico de drogas nesta segunda-feira em São João do Manhuaçu. Segundo a Polícia Militar, durante diligências em dois endereços relacionados aos envolvidos, os militares apreenderam 1.260 papelotes de cocaína. Também foram encontrados 2,5 barras e 6 tabletes de maconha, além de mais de R$4.000 em dinheiro e um aparelho celular. Os dois homens foram presos em flagrante e encaminhados para atendimento médico. Posteriormente, eles foram conduzidos à Delegacia de Polícia Civil, juntamente com os materiais apreendidos para as demais providências. E uma brasileira de 32 anos, procurada internacionalmente por suspeita de envolvimento em um esquema de estelionato contra dezenas de produtores rurais de Minas Gerais, foi extraditada de Portugal no último sábado. Você confere mais detalhes com a repórter Lorena Correia.
2: Segundo a Polícia Federal, a mulher, natural de Santa Margarida, era alvo de um mandado de prisão expedido pela Vara Única da Comarca de Tiros e estava incluída na difusão vermelha da Interpol. A investigação aponta que os crimes teriam ocorrido entre maio e junho de 2024 em Orizânia. A suspeita é de que produtores de café tenham entregado suas safras a um armazém administrado pelos investigados, sem receber posteriormente os valores negociados. Conforme a Polícia Federal, a investigada teria estruturado o esquema utilizando a credibilidade que o marido possuía no mercado regional de café. Durante o período da safra, entre o fim de maio e a primeira metade de junho de 2024, o homem teria intensificado a compra de café, oferecendo aos produtores preços superiores aos praticados no mercado e prometendo pagamentos futuros. Ainda de acordo com a investigação, diversos produtores entregaram suas mercadorias ao armazém. As cargas teriam sido vendidas imediatamente para terceiros e, posteriormente, os investigados deixaram a região sem quitar os compromissos financeiros assumidos. Após a extradição, a mulher deverá permanecer custodiada no Centro de Ressocialização e Pré-Soltura José Abranches Gonçalves, em Ribeirão das Neves, região metropolitana de Belo Horizonte.
0: Agora são 4h28. Eu sou Ana Flávia Domingos e termina essa edição do Jornal das 4. Trabalhos técnicos de João Pedro Amorim, Robert Giovanni. A seguir você fica com o programa Sertanejão com Robert Giovanni. O Jornal das Quatro retorna amanhã a partir das 4 horas.

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2: Alô, Manhuaçu, alô, região, alô, Minas, alô, Brasil, está no ar mais um Sertanejão pelas ondas amigas da Rádio Manhuaçu em 106.9 FM. Você ficou muito bem informado, muito bem informada com a repórter Ana Flávia Domingos na apresentação do Jornal das Quatro, com trabalhos técnicos do cinegrafista João Pedro Amorim e a colaboração de toda a equipe de jornalismo na Rádio Manhuaçu do jornal Tribuna do Leste. Você acompanhou pelas mídias sociais e ouviu pela Rádio Manhuaçu no radinho tradicional e também ouviu pela internet no site manhuaçufm.com.br, pelo nosso aplicativo e pelo radinho tradicional, é claro. E a partir de agora é com a gente, eu sou Robert Giovanni, com muito prazer te faço companhia aqui no Sertanejão, com o melhor da música sertaneja clássica, raiz, tradicional. Vamos juntos, até logo mais, às 18 horas desta terça-feira, dia 8 de setembro de 2026. A fase da lua é minguante, a estação é inverno. Já se passaram 251 dias de 2026, restando 114 para 2027. Estamos na 23ª semana do tempo comum. A igreja celebra hoje Santos Tomás de Vila Nova, Adriano e Nestor. Hoje, no calendário civil, é Dia Mundial da Alfabetização e Dia Nacional de Luta por Medicamentos. E na liturgia desta terça-feira, tem a seguinte passagem no Evangelho de São Mateus. Maria, sua mãe, estava prometida em casamento a José, mas antes de morarem juntos, ficou grávida do Espírito Santo. São Mateus, capítulo 1, versículo 18. São João da Cruz disse assim um dia: a alma que caminha do amor não cansa nem se cansa. A alma que caminha no amor não cansa nem se cansa. Vamos juntos, e você participa conosco através do WhatsApp 33988188890. Daqui a pouquinho, a partir das 5, tem a sua participação. Você nos ouve pelo radinho tradicional e também pela internet no site manhuaçufm.com.br e pelo nosso aplicativo. Abrimos o Sertanejão desta terça-feira com Rick Renner. Ela é demais. 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
2: Vamos fazer uma viagem todos juntos agora, mais ou menos pelo quilômetro 45. Vem com a gente.

0: Guto e Nando, Ainda Assim Te Amo.
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0: E hoje aqui no Conexão Sertaneja a gente fala da dupla Lady Laura, uma das duplas femininas mais importantes e duradouras da história da música sertaneja raiz, sendo reconhecidas como as mulheres que mais gravaram modas de viola em todos os tempos. Formada pelas irmãs Luciene Rocha, Lady, e Marinilza Silva Rocha Laura, a dupla acumula mais de 3 décadas de carreira dedicadas à música caipira autêntica. As irmãs nasceram no interior do Mato Grosso, filhas de agricultores e vindas de uma família humilde. Com mais de 10 irmãos, elas trabalhavam na lavoura e lavavam roupas nos ribeirões. A música entrou na vida delas por meio de cânticos religiosos. Na década de 1980, as irmãs começaram a cantar profissionalmente, trabalhando como backing vocals do irmão mais velho, o cantor Sandro Lúcio. O nome artístico em 1987, em 1987 decidiram seguir como dupla e adotaram nomes de Lady e Laura. Em 1991, lançaram o primeiro álbum oficial da dupla. Pouco depois, em 92, mudaram-se para São Paulo para expandir a carreira sob o suporte de empresários do setor. Com um dueto marcado pela afinação e respeito ao cancioneiro caipira, Lady e Laura já lançaram mais de 15 álbuns e DVDs ao longo de sua trajetória. Elas receberam algumas das maiores honrarias da música sertaneja tradicional, incluindo o Prêmio Ari Barroso, o Troféu Tonico e Tinoco, Troféu Tião Carreiro, entre outros. Entre suas canções de maior sucesso estão A Força do Amor, Filhas do Mato, Semente do Amor, Meu Canto Caipira, De Volta Pra Casa, entre outras. Falamos um pouquinho hoje de Lady e Laura no Conexão Sertaneja. 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

0: 5:03, Jads e Jadson, Eucalipto, teve também Lady Laura, Quem Roubou Você de Mim. Daqui a pouquinho as nossas participações no Sertanejão.
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0: Vamos agora com a sua participação pelo 33988188890, 5 horas mais 16 minutos, 5 e 16.
1: Boa tarde, Rob Giovanni. Aqui quem fala é o Vieirinha. Já desejo um abraço a você, a toda a sua equipe de trabalho, a todos os manhã suense da região. Uma feliz tarde de terça-feira, uma semana abençoada por Deus a nós todos, né? Acabo de chegar na minha humilde residência, estou aqui na minha cobertura ligadinho na tua programação, preparando um delicioso café da tarde para tomar. Acaba o programa, vem para cá tomar um café comigo.
0: Tá certo, Vieirinho. Um abraço para você, bom café, meu amigo. Boa tarde. Camila, Córrego Jacutinga, Alto Jequitibá, mandando aquele abraço também para Silvelaine e Regilaine. Abraços para vocês aí, tá? Para todos no Córrego Jacutinga. A sintonia do sertanejão. Mais participações.
2: Oi, Robert Giovanni.
0: Oi.
2: Boa tarde.
0: Boa tarde.
2: Eu sou Ivanilda, moro em Corgaria Branca,
0: no município
2: de Santana do Manhuaçu. Gostaria de ouvir uma música do João Mineiro e Marciano, Sonho de um Caminhoneiro. Ofereço para todos os ouvintes, para toda a minha família, para você. Um abraço.
0: Obrigado, minha amiga.
2: Deus.
0: Fica com Deus. Um abraço para você também.
3: Boa tarde, bom. Robert. Aqui é a Valéria.
0: Boa
3: de
0: tarde, Valéria.
3: Gostaria de ouvir a música do Alan Eladim. Liguei para dizer que te amo e ofereço para meus filhos Gustavo, Otávio e Gabriel, para meu esposo Wagner, para todos os ouvintes do programa e para vocês da rádio. Uma ótima tarde, uma ótima semana para todos.
0: Ótima tarde, Valéria. Tudo de bom. Um abraço também para o Ronaldinho na Gameleira e família, né? E também para minha amiga Sandra lá no Engenho da Serra. 5h18.

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1: Eduardo Costa, 1º de abril, essa música também ficou muito legal com Léo Magalhães. Teve nessa sequência também Alain Aladim, Liguei para Dizer que Te Amo, e Milionário José Rico, Sonho de um Caminhoneiro. Um grande abraço para minha amiga Jane.

0: Dira Gomes, ligadíssima na programação, né? Um abraço para você, para a família aí, obrigado pela sintonia. Sr. Ocimar, lá em São João do Manhuaçu também, a Maria Aparecida Cardoso, no Engenho da Serra. Obrigado pela companhia de vocês. Temos mais uma participação aqui. Alô, boa tarde.
1: Boa tarde, Robert Giovanni. Boa tarde a todos os ouvintes da Rádio Manhuaçu. Aqui é Luzia Santa Mara. Quero ouvir uma música do José de Camargo Luciano. Não dá para esperar.

0: 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Um bom trabalho, até amanhã.
1: Obrigado. Abraço.
2: Boa tarde, Robert Giovanni.
1: Boa tarde. Meu nome
2: é Patrícia Gregório, moro em São José da Tapera, Monho Mirim. Gostaria de ouvir uma música com Fátima Leão, Pecado de Amor. Oferecer para todos aí de Reduto, Santana do Monsu.
1: Tá certo, abraço para todos de Reduto na sintonia, né? Santana do Monsu também. Mais uma.
3: Oi, Robson, boa tarde, tudo bem?
1: Boa tarde,
3: Robson. Robson, que tá falando é a Vera de Mãe Mirim. Gostaria de pedir uma música do programa aí, a sua escolha aí, tá? Gostaria de oferecer para meu esposo Juarez, para meu filho Elvis, Bruno, minha nora Rune, tá? Para todos os ouvintes, para a dona Lúcia Alves, mais o esposo dela, e o Márcio também, que é o filho dela. E somente para você aí, você tem uma ótima tarde, um bom trabalho. E tudo de bom, amigo. Tchau, tchau. Fica com Deus.
1: Pra você também tudo de bom, minha amiga.
4: Ô, Robson. Boa tarde.
1: Boa tarde, meu irmão.
4: Aqui é Edvaldo Lourenço, da Barra da Guarita.
1: Edvaldo.
4: Peço uma música pra ser sua escolha. Eu quero oferecer pra vocês da rádio aí, pra nós aqui da Barra da Guarita.
1: Abraço
4: aí pra todos os ouvintes que estão com o rádio ligado.
1: Isso aí.
4: E mais, se fica todos com Deus aí.
1: Fica com Deus também. Um abraço pra família e pra comunidade aí. Vamos juntos aqui no Sertanejão até logo mais às 6, né? A partir das 6 tem Hora do Ângelus na apresentação do Padre Carlos Altoé. E logo depois a Santa Missa direto da Igreja Matriz de São Lourenço. É a programação da Rádio Manhuaçu, sempre feita com muito carinho, especialmente pra você.
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0: 5:32. Mais participações por aqui no Sertanejão.
1: Ah, eu tô bem, tá? Tô bem, graças a Deus. Ô, Robert,
0: Maria.
1: Eu tô passando aqui pra você. Você mesmo escolheu uma música aí pra mim aí.
0: Tá certo.
1: Que hoje o Jorge Marques, mas o Henrique Riccieli tá fazendo aniversário hoje.
0: Que bacana.
1: O Henrique Riccieli tá até rindo pra mim aqui, Robert.
0: Ah, que bacana.
1: Tá fazendo um aninho hoje, tá? Ele tá fazendo um aninho hoje, Robert. Aí, essa música quer dedicar dos dois, meu filho e meu neto, tá?
0: Tá certo, Ana Maria. Vai aí a música para os aniversariantes, então, para os seus netos, para os seus filhos que estão na sintonia também, para o Adão, que está acompanhando também, com certeza, né? Obrigado, tá? Maria Isabel, lá em Bom Jesus do Divino. Alô, Maria Isabel, abraço, boa tarde. Maria Luzia também deixou o áudio dela aqui com a gente. Alô, minha amiga.
2: Boa tarde, tudo bem com você?
0: Tudo bem. Isso aí
2: mesmo, a música do mais feito, dói para valer. Foi tudo minha família, tudo sua família.
0: Obrigado.
2: Estou ouvindo a rádio aí. Estou em convite. Sou Maria Luzia, da Cidade Grande, do Paraná. Tchau, com
0: Deus. Tá certo, minha amiga. Um abraço para você. Obrigado pela companhia aqui no Sertanejão. 5:33.

O Jorge Venceslau também está acompanhando o Sertanejão nessa tarde de terça-feira. Tarde de terça-feira, obrigado pela companhia, tá? Está lá na região de Realeza. Abraços para todos em Realeza. Obrigado pela sintonia. Abraço para todo mundo também na região de Bom Jesus de Realeza. A dona Margarete está lá em Vespasiano. Está deixando aquele abraço para todos os ouvintes também. Alô, dona Margarete. Obrigado pela companhia. Agora tem Edson e Hudson.

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0: 5h53 da Manhã Açu.
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0: Anja Cupim. 5h59, a última de hoje, Zé Henrique e Gabriel, o que combina comigo é você. Obrigado pelo carinho, pela companhia. Na sequência, Hora do Ângelus, na apresentação do Padre Carlos Altoé e Luiz Nascimento, e logo depois, a celebração em família, direto da Igreja Matriz de São Lourenço. Terminamos com uma frase de Albert Einstein, que disse assim um dia: em meio à dificuldade, encontra-se a oportunidade. Beijo no coração, gente. Até amanhã.
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2: Boa noite, meu amigo. Boa noite, meu irmão. Alegria, paz, bênçãos de Deus na sua vida. Agradeçamos a Deus o dia, os trabalhos. Agradeçamos a Deus a presença e a força, a luz e a graça derramada em nossos corações. Que Deus abençoe nossas famílias e nossos lares. Chegando ao final de mais um dia, início da noite, agradeçamos a Deus pelo seu amor infinito derramado em nossas vidas. A partir do trabalho, rezemos pelos doentes, enfermos, famílias enlutadas, idosos. Agradeçamos a Deus as nossas famílias e nossos lares. O anjo do Senhor anunciou a Maria, e ela concebeu do Espírito Santo. Ave Maria, cheia de graça, o Senhor é convosco, bendita sois vós entre as mulheres, bendito é o fruto de vosso ventre, Jesus. Santa Maria, Mãe de Deus, rogai por nós, pecadores, agora e na hora de nossa morte. Amém. Eis aqui a serva do Senhor, faça-se em mim segundo a vossa palavra. Ave Maria, cheia de graça, o Senhor é convosco. Bendita sois vós entre as mulheres. Bendito é o fruto de vosso ventre, Jesus. Santa Maria, Mãe de Deus, rogai por nós, pecadores, agora e na hora de nossa morte. Amém. E o Verbo se fez carne e habitou entre nós. Ave Maria, cheia de graça, o Senhor é convosco. Bendita sois vós entre as mulheres. Bendito é o fruto de vosso ventre, Jesus. Santa Maria, Mãe de Deus, rogai por nós, pecadores, agora e na hora de nossa morte. Amém. Rogai por nós, Santa Mãe de Deus, para que sejamos dignos das promessas de Cristo. Oremos. Infundi, Senhor, a vossa graça em nossos corações, para que, conhecendo pela anunciação do anjo a encarnação de Jesus Cristo, vosso Filho, cheguemos por sua paixão e cruz à glória da ressurreição. Ó nosso Senhor Jesus Cristo, vosso Filho, que é Deus, na unidade do Espírito Santo. Amém. Glória ao Pai, ao Filho e ao Espírito Santo, como era no princípio, agora e sempre. Amém. As almas dos fiéis, pela misericórdia de Deus, descansem em paz. Amém. Anjo de Deus, que por divina piedade sois minha guarda e proteção, iluminai-me, guardai-me, dirigi-me, governai-me. Amém.

Boa noite, queridos ouvintes da Rádio Manhuaçu, da Rádio Nova. Retornamos com mais reflexões sobre Maria Santíssima, nossa querida e amada mãe. Estamos falando sobre a Natividade de Nossa Senhora. E a festa é justamente hoje, 8 de setembro. Nós encerramos ontem falando que a igreja, ela não costuma celebrar o dia do nascimento. Mas em três casos, celebra-se o nascimento dos santos, não a sua morte, né? Celebra-se o nascimento de Jesus, claro, no Natal, São João Batista,

0: também da própria Virgem Santíssima. Nos evangelhos, nós não encontramos citações sobre essa festa da Natividade, tampouco os nomes dos pais de Maria. Só há referências à Virgem Maria quando se trata de ressaltar algum fato que diga respeito ao Salvador. A palavra de Deus nos mostra, mesmo que de forma discreta, a presença de Maria Santíssima nos momentos centrais da história da salvação, como na encarnação, a inauguração do ministério de Cristo, a sua crucifixão, o nascimento da Igreja com a vinda do Espírito Santo e outros eventos. Contudo, os evangelhos não nos dão informações a respeito da família de Maria, da sua infância, da sua formação, do seu temperamento, do seu aspecto físico, entre outras características. Mas a tradição faz menção ao proto-evangelho de Tiago, apócrifo escrito no século II. Entretanto, o acontecimento fundamental da vida de Maria continua sendo a Anunciação. E amanhã nós vamos voltar falando sobre a relevância dessa festividade, da celebração da Natividade de Maria Santíssima. Bom restante de noite para você e até amanhã, se Deus quiser.
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2: Louvado seja nosso Senhor Jesus Cristo.
3: Para sempre seja louvado.
2: Queridos irmãos e irmãs, transmitimos ao vivo, diretamente da Igreja Matriz de São Lourenço de Manhuaçu, a celebração em família pela Rádio Manhuaçu FM 106,9, pelo aplicativo de nossa rádio, em vídeo pelo canal no YouTube da Paróquia de São Lourenço. Celebramos em comunhão com a Igreja a Natividade da Bem-aventurada Virgem Maria. Ao considerar o nascimento de Maria, São João Damasceno afirma que formou-se um céu sobre a terra, porque está para iniciar a história da salvação. Esta festa, que surgiu a partir do século VI no Oriente e em breve alcançou o Ocidente, convida-nos a contemplar a aurora bendita da menina que um dia viria a dar à luz àquele que o universo não pode conter. Celebremos com fé e devoção o Natal da Virgem Maria. Rezemos por todos os enfermos e doentes, por todos os idosos, em especial por todos que residem no lar São Vicente de Paulo, em Manhuaçu, por todas as famílias, pelo movimento do Terço dos Homens, por todos os agentes das pastorais e lideranças de nossas comunidades, pelo aniversário de Vinícius Aguiar e Cristiane de Fátima Rodrigues, pela saúde de Walter Vargas, pela família enlutada que perdeu o ente querido, 30º dia de Maria Aparecida da Silva, 1 ano de Nair Inácia Fernandes Marcelino e Eric Dutra Davi, e ainda pelas intenções pessoais que trazemos em nosso coração e por aquelas intenções que cada família apresenta neste momento, e as intenções depositadas na caixa em frente ao altar. Elevemos nosso coração a Deus e participemos intensamente dessa celebração da palavra. Essa celebração será presidida pela ministra da palavra, Cristina, na alegria do ressuscitado, com entusiasmo e muito fervor, cantemos.

0: Irmãos, estamos reunidos em nome do Pai, do Filho e do Espírito Santo. Amém.
1: Amém.
0: A graça de nosso Senhor Jesus.

0: Jesus Cristo, o amor do Pai e a comunhão do Espírito Santo estejam convosco.
1: Bendito seja Deus que nos reuniu no amor de Cristo.
0: Boa noite a todos.
2: Boa noite.
0: Que bom que nós deixamos um pouco aquele mundo lá fora que tanto nos puxa e nos tira desse espaço. E nós deixamos hoje esse mundo lá para que a gente possa estar aqui. Isso é privilégio de poucos. Tem pessoas que passam tanto tempo longe desse espaço e não sabem a beleza, a força que a gente ganha quando nós entramos por essa porta. As pessoas que estão lá fora não imaginam o que elas estão perdendo. Agradeçamos a Deus por ter nos dado essa consciência que o melhor lugar, nesse momento, para eu estar é aqui junto a Ele, que Ele está presente aqui conosco, aqui no Sacrário. E hoje, irmãos, celebramos a festa da Natividade de Maria, Mãe do Salvador. Que sua vida de fé e obediência nos inspire a acolher o projeto de Deus em nossa própria história. Com o coração cheio de alegria e esperança, celebremos com fé. E no dia em que celebramos a vitória de Cristo sobre o pecado e a morte, também nós somos convidados a morrer ao pecado e a ressurgir para uma vida nova. Reconheçamos-nos necessitados da misericórdia do Pai. Cantemos.

Deus de bondade, tenha compaixão de nós. Perdoe os nossos pecados e nos conduza à vida eterna. Amém. Amém. Com o coração reconciliado e em festa, unimos nossa voz à voz dos anjos para glorificar ao Pai. Ele que é a razão da nossa unidade e comunhão. Elevemos nosso louvor entoando o Glória.

Oremos. Abri, Senhor, os tesouros da graça celeste para os vossos servos e servas. E assim como a maternidade de Maria foi a aurora da salvação, a festa do seu nascimento nos conceda o aumento da paz. Por nosso Senhor Jesus Cristo, vosso Filho, que é Deus e convosco vive e reina na unidade do Espírito Santo por todos os séculos dos séculos. Amém. Amém.

0: Leitura da profecia de Miqueias. Assim diz o Senhor: Tu, Belém, de Efrata, pequenina entre os mil povoados de Judá, de ti há de sair aquele que dominará em Israel. Sua origem vem de tempos remotos, desde os dias da eternidade. Deus deixará seu povo ao abandono, até ao tempo em que uma mãe der à luz. E o resto de seus irmãos se voltará para os filhos de Israel. Ele não recuará, apacentará com a força do Senhor e com a majestade do nome do Senhor, seu Deus. Os homens viverão em paz, pois ele agora estenderá o poder até os confins da terra. Ele mesmo será a paz. Palavra do Senhor.
1: Graças.

0: O Senhor esteja convosco.
1: Ele está no meio de nós.
0: Proclamação do Evangelho de nosso Senhor Jesus Cristo, segundo São Mateus.
2: Glória a vós, Senhor.
0: Livro da origem de Jesus Cristo, filho de Davi, filho de Abraão. Abraão gerou Isaque, Isaque gerou Jacó, Jacó gerou Judá e seus irmãos. Judá gerou Farés e Zara, cuja mãe era Tamar. Farés gerou Hezrom, Hezrom gerou Arã, Arã gerou Aminadab, Aminadab gerou Naasson, Naasson gerou Salmão, Salmão gerou Boaz, cuja mãe era Raabe. Boaz gerou Obed, cuja mãe era Rute. Obed gerou Jessé, Jessé gerou o rei Davi, Davi gerou Salomão, daquele que tinha sido a mulher de Urias. Salomão gerou Roboão, Roboão gerou Abias, Abias gerou Asa, Asa gerou Josafá, Josafá gerou Jorão, Jorão gerou Ozias, Ozias gerou Jotão, Jotão gerou Acás, Acás gerou Ezequias, Ezequias gerou Manassés, Manassés gerou Amon, Amon gerou Josias, Josias gerou Jeconias e seus irmãos, no tempo do exílio na Babilônia. Depois do exílio na Babilônia, Jeconias gerou Salatiel, Salatiel gerou Zorobabel, Zorobabel gerou Abiúde, Abiúde gerou Eliaquim, Eliaquim gerou Azor, Azor gerou Sadoque, Sadoque gerou Aquim, Aquim gerou Eliúde, Eliúde gerou Eleazar, Eleazar gerou Matã, Matã gerou Jacó, Jacó gerou José, o esposo de Maria, do qual nasceu Jesus, que é chamado o Cristo. A origem de Jesus Cristo foi assim: Maria, sua mãe, estava prometida em casamento a José, e antes de viverem juntos, ela ficou grávida pela ação do Espírito Santo. José, seu marido, era justo e, não querendo denunciá-la, resolveu

resolveu abandonar Maria em segredo. Enquanto José pensava nisso, eis que o anjo do Senhor apareceu-lhe em sonho e lhe disse: José, filho de Davi, não tenhas medo de receber Maria como tua esposa, porque ela concebeu pela ação do Espírito Santo. Ela dará à luz um filho e tu lhe darás o nome de Jesus, pois ele vai salvar o seu povo dos seus pecados. Tudo isso aconteceu para se cumprir o que o Senhor havia dito pelo profeta: eis que a virgem conceberá e dará à luz um filho. Ele será chamado pelo nome de Emanuel, que significa Deus está conosco. Palavra da salvação.

Bem, meu povo, ser membro de uma igreja como a nossa não tem nota. Não tem nota. O que a gente precisa é se inteirar do que a nossa igreja nos oferece. Às vezes, somos aquelas pessoas de só estar aqui na igreja, participar da missa, da comunhão, saiu daqui, acabou o meu compromisso. Não, mas eu vou todos os dias. Não, isso aqui é o mínimo que nós podemos fazer. A coisa mais simples que tem é você estar presente aqui, é nós estarmos presentes aqui e participar de uma celebração, seja ela eucarística, que é aquela celebrada pelos nossos padres, ou uma celebração da palavra, sendo administrada, né, conduzida por um ministro da palavra. Isso é a coisa mais simples. É difícil, às vezes, para você sair de casa e chegar aqui. Mas chegou aqui, rapidinho passa, acabou meu compromisso, nossa senhora. Aí você não é da igreja católica. Você não é da igreja. Porque aqui, o que que a gente faz na igreja? A gente aprende, a gente alimenta. Alimenta tanto da palavra, da mesa da palavra, como do próprio Cristo, que vai estar aqui no altar para nos fortalecer. Mas aí é que começa a nossa missão. Agora sim, eu estou fortalecida. Eu tenho que sair por essas portas e não ser a mesma pessoa que eu entrei. Porque se eu sair igualzinho que eu entrei, o que eu participei aqui, o que eu me alimentei, não está aumentando em nada a minha maneira de ser lá, me mudando o que eu preciso fazer lá fora. Veja bem, é como eu disse para vocês, nossa igreja, ela, desculpa a expressão, ela é top. Basta a gente se inteirar das coisas que existem nela. A gente cansou de ouvir aqui os nossos padres nos relembrando o que que nós fizemos no mês de julho, o que que nós fizemos no mês de agosto e o que nós vamos fazer agora nesse mês de setembro e de outubro. A gente não pode deixar o mês passar e chegar no final dele e você pensar assim, nossa, eu não fiz nada daquilo que a minha igreja me pediu para fazer. E o que que a igreja nos pediu? No mês de julho, nós refletimos um mês inteiro sobre o dízimo. O dízimo é importante? É claro, gente. Ele é importante, sabe para quê? Para nós, para nos fortalecer, a gente saber que as coisas que acontecem têm a minha participação também. Eu tiro daquilo, eu ganho tanto, meu Deus. Ah, mas eu não ganho tanto. Então tira um tantinho só e passe isso para que a sua igreja administre, para que leve para aqueles que estão precisando. O dízimo, ele é necessário. E agora a nossa igreja nos colocou um mês inteirinho para a gente refletir sobre ele, que foi o mês de julho. Aí veio

o mês de agosto. Opa! Mês de agosto, mês das vocações. O que que isso te remete? Mês da vocação. Vocação é só padre que tem vocação? Ah, fulano.

Deus está querendo nos falar a todo momento, e esse barulho não te deixa ouvir. Todo mundo tem vocação. Vocês acham que nós viemos no mundo para nascer, viver e morrer? Claro que não. Claro que não. Nós temos que dar conta desse tempo que nós estamos aqui na terra. Jesus quer contar com cada um de você. Um tem vocação para uma coisa, o outro para outra, o outro para outra. Tanto é que no mês de agosto, cada semana nós refletimos e rezamos por uma dessas vocações. E você? Já descobriu a sua? Não deixa ela passar em branco, não. Porque lá em cima, a hora a gente não sabe, a gente vai ter que dar conta dela. Mas você foi lá para a terra, você ficou lá. Não, mas eu ia à missa todo dia. Opa, eu gosto demais de falar isso. Missa não leva ninguém para o céu. Não leva. O que te leva para o céu é o que você faz daquela porta para fora. É isso que te leva para o céu. Então nós tivemos um mês inteiro para cada um de nós descobrir qual é a nossa vocação e colocá-la em prática. E colocá-la em prática. Não é só descobrir e esconder ela assim, não, isso não. Não, gente. Claro que isso sim. Isso sim. E agora nós estamos no mês de setembro. Olha só, os cartazes já estão aí pregados na nossa igreja. A nossa Bíblia já está aberta aqui para nos dizer, para nos chamar mais atenção ainda. Por quê? Nós estamos no mês da Bíblia. E olha só, mais uma vez, olha o dinamismo da nossa igreja. Não nos deixa perdidos, não. Ah, você pega a Bíblia nesse mês de setembro e leia o que você quiser, estuda o que você quiser. Não! Nos traz direcionamento. Nós já estudamos o ano passado e esse ano nós estamos agora no livro de Daniel. Se você não leu ainda o livro de Daniel, oh, gente, ele não é muito grande, não. Você pode pegar um capítulo por dia. E você, quando você começa a ler, você fica doido para ver o que vai acontecer no capítulo seguinte. É como se fosse uma série. Você quer ver o que vai acontecer, o que Deus planejou para aquele povo daquela época. Não deixa o mês de setembro passar sem você estudar esse livro, não. Eu estou falando isso, estou falando por mim. Eu comecei a ler o livro de Daniel e estou apaixonada por tudo que eu estou vendo, que eu estou aprendendo com esse livro. E mais, a igreja coloca esse livro para nós, e sabe o que mais que ela faz? Ela nos traz 5 encontros que a gente possa reunir com aquelas pessoas que moram ao nosso redor. Não é só da nossa casa, não. Aos nossos vizinhos, para que a gente possa refletir sobre esse livro. Vai começar? Todos os padres já estão colocando aqui nas celebrações. Ó. No dia 14 de setembro, do dia 14 ao dia 18, são 5 encontros, 5 dias, 14, 15, 16, 17, 18, para a gente estudar esse livro. Mas o que é bom? Eu já chegar lá, já sabendo o que fala do livro do Daniel. Eu já quero chegar para esses nossos encontros nas comunidades. E ele não é feito na igreja, não, viu, gente? Na casa de vocês, para não ter trabalho. Ah, mas eu saí daqui e até ir na igreja. Não, o encontro é pertinho de você. São ali os seus vizinhos que vão se reunir e estudar esse livro. Então, por favor, não tem desculpa para ninguém participar desse estudo sobre o livro de Daniel. Eu tenho certeza que vocês vão gostar e vão gostar muito. E hoje, vocês estão vendo, nossa igreja está de branco. Por que a igreja está de branco? Porque hoje é uma festa. Nós estamos comemorando a natividade de Nossa Senhora, o seu nascimento. Olha bem, tudo isso para nos chamar a atenção. Quem não está aqui hoje, às vezes nem sabe que dia 8

De setembro é o dia de nascimento de Nossa Senhora. Precisava até estar aqui para aprender isso e levar para depois daquela porta ali, ensinar para os outros lá fora. Vocês sabiam que hoje é dia da gente cantar parabéns para Nossa Senhora, dia do nascimento dela. Uai, então todo santo a gente comemora nascimento? Não. São três momentos na nossa igreja que a gente celebra nascimento. Os outros a gente celebra a morte daquele santo. Jesus Cristo, nós celebramos o seu nascimento. João Batista, natividade de João Batista. E Nossa Senhora, natividade de Nossa Senhora. A gente sabe como foi a vinda de João Batista. Um casal velho, e aquele casal que não tinha filhos, e veio João Batista. Ele veio para quê? Para ser o precursor de Jesus Cristo. Agora chegou... Vocês viram o início do Evangelho? Nossa... Quando alguém começou assim, nossa, eu precisava de falar esses nomes todos. Vocês viram a quantidade de nomes? Agora eu mostro para vocês, porque todos esses nomes estão ali. Por quê? Olha quantas gerações. 14, 14, 14. Gerações. Isso é a preocupação de Deus com a vinda do seu filho aqui na terra. Ele não pensou assim, eu pego José, que já está mesmo prometido em casamento a Maria, e dali eu coloco meu filho no mundo. Não, não. Ele já pensou nesse José há 14, 14, 14. Quem é bom de matemática aí, 42 gerações atrás, ele já estava pensando nessa pessoa que seria o pai do seu filho. Queria educar o seu filho. E essa da natividade de hoje? Joaquim e Ana eram idosos, não tinham filhos, mas eram extremamente religiosos. E o que, que Deus fez? É nesse lar que vai nascer a mãe do meu filho. Então, nada de Deus, gente, foi feito por acaso. Ele resolveu fazer e ali ele faz. Não. Quantas vezes a gente ouviu os profetas anunciando tudo que Jesus Cristo ia fazer aqui na terra? Quantas vezes nós ouvimos os profetas? Por quê? Preocupação dele de instruir as pessoas, de fazer com que a gente ficasse ligado nas coisas que iriam acontecer. Então, Nossa Senhora nasceu nesse lar de idosos, mas extremamente religiosos. Ali veio aquela que seria a mãe do Salvador do mundo. Então, hoje, 8 de setembro, 9 meses depois de celebrarmos a Imaculada Conceição de Maria, que é dia 8 de dezembro, 9 meses depois, estamos aqui celebrando a natividade de Nossa Senhora. Eu só gostaria que vocês levassem isso para casa. Nada de Deus é feito no estalar de dedos. Quantos dias ele levou para fazer o mundo? 6 dias. E ele precisava de 6 dias? Não, precisava estalar o dedo, o mundo estaria pronto. Não, ele fez tudo com carinho, tudo pensado. Então que nós não façamos desse mundo que ele com tanto carinho nos deu de presente, a gente ficar só preso a ele lá fora, que ele está depredado. O mundo está depredado. Foi isso aí que Deus fez para nós? Jamais. Não foi. Ele queria alguém sofrendo? Não. Ele fez um jardim para colocar ali Adão e Eva, um jardim. E é isso que ele desejava, ele deseja para cada um de nós. Vamos ter momentos difíceis na nossa vida? Claro que vamos. Sabe por quê?

0: culpa nossa. Deus ensina, passa aqui. Aí eu vou, olha uma coisa bonita ali, vou para lá. Não passa ali não, você vai cair. Aí eu vou assim mesmo. Aí eu caio. Mas te pergunta se ele vai deixar você caído lá. Não, ele te levanta e te traz de novo para cá. Nós vamos ter altos e baixos na nossa vida? Vamos. Mas temos que acreditar, gente. Em momento algum estamos sozinhos. Em momento algum. Então saiamos daqui hoje lembrando a quem você encontrar, que às vezes não está nos assistindo pelas mídias, conte para ele. Você sabia que hoje é a natividade de Nossa Senhora? 8 de setembro foi o dia que ela nasceu, e que Deus preparou tudo com tanto carinho para que ele trouxesse o seu filho aqui no mundo. Para que ele trouxe o filho dele aqui no mundo? Para nos salvar, né, gente? E a gente agradece. Agradece tudo que ele passou, tudo que ele sofreu aqui, a gente agradece. Ai, vamos sair daqui dessa igreja hoje com uma outra mentalidade. Eu preciso descobrir minha vocação e colocá-la em prática. Jesus merece. Ele morreu por mim. Ele merece que eu siga em frente fazendo tudo que ele gostaria que eu fizesse. Amém? Louvado seja nosso Senhor Jesus Cristo.
1: Para sempre seja louvado.
0: E Deus sabe do jeito que nós somos pidões. Somos pidões? Somos. Somos mesmo, a gente não pode ver uma coisa que a gente quer, que a gente acha que vai ser bom para nós. Vamos pedir? Vamos pedir. Vamos pedir. Então estamos aqui diante dele pedindo que nos oriente caminho. E nos traga aquilo tudo que nós necessitamos para bem viver aqui neste mundo. Levemos as nossas preces.
2: Dai-nos um coração acolhedor, ó Pai.
3: Dai-nos um coração acolhedor, ó Pai.
2: Vós, Senhor, que na bem-aventurada Virgem Maria prefiguraste a imagem da vossa igreja, concedei aos seus pastores vitalidade e alegria para conduzir vosso rebanho. Nós vos pedimos.
3: Dai-nos um coração acolhedor, ó Pai.
2: Vós que acolhestes o justíssimo José para cuidar de Jesus e Maria, assegurai aos pais de família condições para sustentar e cuidado amoroso da vida de seus filhos, nós vos pedimos.
3: Dai-nos um coração acolhedor, ó Pai.
2: Vós que conservastes a Virgem Maria Imaculada desde sua concepção, suscitai em nosso coração arrependimento pelos pecados e desejo de uma vida pura. Nós vos pedimos.
3: Dai-nos um coração acolhedor, ó Pai.
0: Nós não podíamos deixar de rezar hoje pelo terço dos homens. Hoje é o Dia Nacional do Terço dos Homens. Então, para mim, Dia do Terço dos Homens é todo dia. O grupo de vocês é maravilhoso. O que vocês fazem? Esse louvor que vocês têm para essa que nos deu o Salvador, não tem nota. Não tem nota. Mas hoje é o Dia Nacional do Terço dos Homens. Então a gente eleva a Nossa Senhora, todas essas pessoas que se dignam a estar aqui, a rezar, a pedir, a estar junto sempre que necessário. Que Deus continue iluminando a cada um de vocês. Rezemos.
3: Dai-nos um coração acolhedor, ó Pai.
0: Deus de bondade, que prometestes estar presente onde dois ou três estiverem reunidos em vosso nome, acolhei estas preces e concedei-nos a graça de vivermos sempre unidos no vosso amor. Por Cristo nosso Senhor. Amém. O ofertório é o momento de oferecer as nossas vidas ao Senhor. Oferecer com tudo o que somos e temos. Depois, esta oferenda nos é devolvida, transformada nele mesmo. Cantemos.

0: Irmãos, nós vamos agora fazer o nosso momento de ação de graças. O Senhor esteja convosco.
1: Ele está no meio de nós.
0: Demos graças ao Senhor nosso Deus.
1: É nosso dever e nossa salvação.
0: Após cada invocação, nós cantaremos.
2: Glória a vós, Senhor, graças e louvor.
0: Nós vos damos graças, Senhor, Pai Santo, fonte da verdade e da vida, por este dia santo, dia em que despontamos para uma vida nova.
2: Glória a vós, Senhor, graças e louvor.
0: Nós vos damos graças, Senhor, por Jesus Cristo, que teve compaixão da multidão e uma verdadeira predileção pelos pequenos e pobres, pelos excluídos e pecadores. Ele, na sua eterna bondade, colocou-se ao lado dos perseguidos e marginalizados, curando os doentes, ressuscitando os mortos, expulsando todo tipo de mal e dando pão aos famintos.
2: Glória a vós, Senhor, graças e louvor.
0: Nós vos damos graças, Senhor, pelo anúncio da boa notícia que chegou até nós. Boa nova de vida e salvação, que nos aponta o caminho a seguir. Caminho de renúncia, de cruz, de esvaziamento, de serviço, de coerência de vida e de comprometimento com o vosso reino.
2: Glória a vós, Senhor, graças e louvor.
0: Nós vos damos graças, Deus da vida, por tantas iniciativas para acabar com a opressão, a injustiça, a miséria, a fome, a dor, o sofrimento, enfim, tudo aquilo que é contrário ao vosso projeto de

0: de vida e salvação.
1: Glória a vós, Senhor, graças e louvor.
0: Acolhei, Pai Santo, as súplicas que vos apresentamos. Abri o nosso coração à vossa graça e misericórdia. Por Cristo nosso Senhor.
2: Amém. Amém.
0: Nós vamos agora passar para o nosso momento da comunhão. Nós vamos ter aqui no nosso altar o corpo sacramental do Senhor, as hóstias que foram consagradas numa de nossas celebrações eucarísticas, memorial vivo da paixão, morte e ressurreição do Senhor. Fiquemos concentrados, formando assim entre nós um só corpo.

0: guiados pelo Espírito de Jesus, iluminados pela sabedoria do Evangelho, ousamos dizer: Pai nosso que estais nos céus,
1: santificado seja o vosso nome, venha a nós o vosso reino, seja feita a vossa vontade, assim na terra como no céu. O pão nosso de cada dia nos dai hoje, perdoai as nossas ofensas, assim como nós perdoamos a quem nos tem ofendido. E não nos deixeis cair em tentação, mas livrai-nos do mal.
0: Amém. Pois vosso é o reino, o poder e a glória para sempre. Amém. A paz do Senhor esteja sempre convosco. Amém.

0: os convidados e convidadas para a ceia do Senhor. Eis o Cordeiro de Deus, que tira o pecado do mundo.
1: Senhor, eu não sou digno de entrar em minha morada, mas dizer uma só palavra e serei salvo.

Oremos. Exulte, Senhor, a vossa igreja, que renovastes com sagrados mistérios, pois nos alegramos pelo nascimento da Santíssima Virgem Maria, que foi para o mundo inteiro esperança e aurora da salvação. Por Cristo nosso Senhor. Amém. Amém. Ave Maria, cheia de graça, o Senhor é convosco. Bendita sois vós entre as mulheres. Bendito é o fruto do vosso ventre, Jesus. Santa Maria, Mãe de Deus, rogai por nós, pecadores, agora e na hora de nossa morte. Amém. Queremos agradecer e parabenizar também o Terço dos Homens pelo esse dia mundial do Terço, mas agradecer muito a vocês a participação, não só na celebração de hoje, mas tudo que vocês participam dentro da nossa paróquia, Agradecer aos nossos ministros extraordinários da comunhão, agradecer ao Saulo e à Milena. Celebração sem a voz suas não tem graça, viu? Aqui abrilhantam demais a nossa celebração. Agradecer àqueles que fazem esse momento chegar a tantas pessoas que não podem, não tem como deslocar-se de casa e vir até aqui. Nós temos o pessoal que trabalha na Rádio FM 106.9, que faz com que essa transmissão chegue. E aqui na igreja, hoje o João Pedro nos auxiliando. Obrigada a todos eles. Aqueles que estão sofrendo pela perda de um ente querido, saiba, a vida aqui na terra é passageira. Uns vão antes, outros vão depois. Mas todos nós vamos um dia. Mas tenhamos a certeza, que Jesus mesmo disse? Eu vou e vou preparar um lugar para vós. E quando eu tiver preparado esse lugar, eu venho buscá-lo. Então, assim que ele levou os nossos entes queridos, vamos pedir a ele fortalecimento. Me ajude a esperar a minha hora também chegar, onde todos nós vamos viver na glória celeste. E temos também aqui hoje os nossos aniversariantes. Vinícius Aguiar está presente, Cristiane de Fátima Rodrigues, são dois aniversariantes presentes, não estão aqui hoje, mas nós vamos rezar. Ah, tá aí? Opa, vem cá então, ai. Se está presente, não podemos deixar passar desapercebido esse momento de jeito nenhum. Dom da vida, agradeçamos muito a Deus o dom da vida. Que Deus continue te iluminando, Cristiane. Que Deus te dê mais algum aniversariante presente na igreja, que o nome não está aqui. Mas que Nossa Senhora, natividade de Nossa Senhora, olha bem, você é privilegiada, hein? Que Deus continue te abençoando. Podemos cantar?

0: Vamos estender as nossas mãos para a Cristiane e pedir a Nossa Senhora que... Nossa, um dia de natividade, ai, vou puxar sua orelha, viu? Vou puxar sua orelha. Que ela continue te iluminando, Cristiane. Ave Maria, cheia de graça, o Senhor é convosco. Bendita sois vós entre as mulheres. Bendito é o fruto do vosso ventre, Jesus. Santa Maria, Mãe de Deus, rogai por nós, pecadores, agora e na hora de nossa morte. Amém. Viva Cristiane!
1: Viva!
0: Viva Nossa Senhora!
1: Viva!
0: Olha, eu era para ter falado isso, mas depois que eu sentei aqui, eu me lembrei. Veja bem, imagina o que passou José. José, a sua princesinha, grávida, e não era dele. Imagina o sofrimento desse homem. Então, olhe, Deus está sempre presente. Ele coloca a mão dele aonde a gente acha que não tem mais jeito. Mas tudo tem jeito. Então levemos isso para a nossa casa. Opa, saí daqui hoje já com esse intuito: abrir em casa a Bíblia e estudar o livro, começar a ler o livro de Daniel e procurar a sua vocação. Não se esqueça disso, tá joia? O Senhor esteja convosco.
2: Ele está no meio de nós.
0: Pela intercessão da bem-aventurada sempre Virgem Maria, São Lourenço, desça sobre nós a bênção do Deus Todo-Poderoso. Pai, Filho, Espírito Santo. Amém. Amém. Testemunhando o amor fraterno, ide em paz e que o Senhor vos acompanhe. Graças a Deus. E não esquecendo de nos saudar enquanto cantamos.
3: Nossa missa, próxima missa transmitida amanhã às 8h10. Tenham todos uma boa noite.
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6: Em outra ação, o Banco Nacional de Desenvolvimento Econômico e Social, BNDES, destinou recursos para restauração ecológica de mais de 10 mil hectares na área de proteção ambiental do Xingu, no Pará. Também foram destinados recursos do Fundo Amazônia ao projeto Naturezas Quilombolas, para apoio à gestão territorial de comunidades quilombolas na Amazônia Legal. O BNDES ainda divulgou o resultado do edital para projetos de restauração e fortalecimento da Bacia do Xingu, em Mato Grosso. A diretora socioambiental do BNDES, Tereza Campelo, destacou a importância da recuperação da floresta.
7: A restauração da floresta é absolutamente fundamental, não só para proteger esse território, para garantir emprego e renda, para garantir que a Amazônia não chegue naquele ponto de não retorno.
6: Também em comemoração ao Dia da Amazônia,

0: o Serviço Florestal Brasileiro assinou contratos de concessão das unidades de manejo florestal 2 e 3 da Floresta Nacional de Humaitá, no Amazonas. Os contratos terão duração de 40 anos e abrangem 162 mil hectares. Reportagem Luana Karen.
1: Mais de 1000 acidentes de trânsito foram registrados nas rodovias federais durante o feriadão da Independência, com 66 mortes.
2: Os números foram divulgados pela Polícia Rodoviária Federal.
1: O foco da fiscalização este ano foi o uso de álcool pelos motoristas. Mais de 900 pessoas foram autuadas por embriaguez ao volante.
3: De olho nos motoristas que insistem em beber e dirigir, a Polícia Rodoviária Federal encerrou mais uma operação de fiscalização entre a sexta-feira, dia 4, e a segunda-feira, 7 de setembro. A Operação Independência foi a primeira ocorrida depois que o CONTRAN, Conselho Nacional de Trânsito, definiu novas regras na fiscalização de alcoolemia. Agora, a lei seca passa a prever um pré-teste ou teste passivo. Somente se for detectado algum indício de embriaguez neste teste inicial, é que o condutor será encaminhado ao uso do bafômetro. A prática já é adotada pelos agentes da Polícia Rodoviária Federal, como destaca o coordenador-geral de comunicação institucional da PRF, Matheus de Paula.
4: O foco deste ano foi a questão da mistura álcool e direção. Na verdade, essa já é uma fiscalização que a PRF faz constantemente. Nesse feriado, foram cerca de 54 mil testes de alcoolemia realizados em todo o Brasil, onde nós autuamos 993 motoristas por embriaguez ao volante.
3: Ao todo, os agentes registraram 1.031 sinistros de trânsito, com 66 mortos e 1.074 feridos. Mais de 24 mil veículos foram flagrados com a velocidade acima do permitido, 5.404 motoristas foram autuados por ultrapassagens irregulares, 2.610 por não utilizarem o cinto de segurança e 461 por transportarem crianças fora das cadeirinhas. Reportagem Graziele Bezerra.
2: Pessoas que vivem com doenças raras são acolhidas no Sistema Único de Saúde por um protocolo que já existe há mais de 10 anos.
1: É a Política Nacional de Atenção Integral às Pessoas com Doenças Raras. Ela estabelece procedimentos para diagnósticos, tratamentos e melhoria da qualidade de vida dos pacientes.
2: Nós conversamos com o coordenador de doenças raras do Ministério da Saúde, Natan Monsores, sobre a política e a assistência prestada pelo SUS para quem vive com condições incomuns e de difícil identificação. Acompanhe. Olá, doutor Natan Monsores, um prazer ter o senhor com a gente aqui na Voz do Brasil para a gente falar sobre doenças raras, né? Eu queria que o senhor começasse, então, dizendo aí para o nosso ouvinte, o nosso espectador, o que define uma doença como rara e se há alguma estimativa de quantas pessoas existem hoje no Brasil com esse tipo de doença.
5: Doença rara para o Ministério da Saúde é um tema de bastante relevância. Primeiro aqui, né, agradecer pelo convite e desejar aí para todos os ouvintes também um excelente dia. Mas vamos lá, para o Ministério da Saúde, doença rara é aquela que acomete, né, 65 pessoas a cada 100 mil brasileiros. Em sua maioria, essas doenças são doenças de origem genética que afetam predominantemente crianças, mas também podem acontecer, né, em adultos, em pessoas idosas, de acordo com a natureza da própria doença. As estimativas globais que a gente tem para esse grupo de condições é de que entre 2,5%, 3% a 6% de toda a população do planeta seja afetada em algum momento por alguma dessas doenças raras. Então, essa estimativa ela acaba se replicando aqui no Brasil também, tá? Então, é essa faixa. São muitos milhões de brasileiros. Precisar o número é sempre muito difícil, tá? Porque cada doença traz a sua contribuição numérica para o escopo brasileiro. E as doenças que acontecem aqui no Brasil não necessariamente replicam o que acontece em outros lugares do mundo. Mas nesse momento a gente tem trabalhado bastante em melhorar essas estatísticas.
1: Existe hoje uma política nacional de atenção integral às pessoas com doenças raras, né? Como é que essa política estabelece o acolhimento, o encaminhamento para pessoas com doenças raras no SUS, coordenador? Existe alguma diferença em relação ao acompanhamento de uma doença comum?

0: Existem algumas diferenças importantes, sim. Então, um percentual das crianças, né, identificadas com doenças raras vem de uma ação que existe há quase 20 anos aqui no Ministério da Saúde, na verdade há mais de 20 anos aqui, que é o Programa Nacional de Triagem Neonatal. É o famoso teste do pezinho, né, no qual é coletada, né, algumas gotinhas de sangue, né, do pé do bebê para fazer uma série de exames e depois, né, essas crianças serão acolhidas pelo sistema de saúde. Então, por exemplo, essa é uma grande porta de entrada que a gente tem. As outras portas de entrada são os serviços de referência em doenças raras. Hoje são mais de 50 serviços no Brasil. Boa parte deles está associada aos hospitais universitários. E os serviços, eles recebem a chancela, a orientação da rede de atenção à saúde do Estado para que os casos, né, suspeitos de doenças raras sejam encaminhados para lá. Esses serviços hoje, eles contam com o exame genômico, por exemplo, que é o sequenciamento do epigoma, que ajuda a diagnosticar essas crianças, essas pessoas, né, para que elas consigam alcançar o diagnóstico necessário.
1: Então, eu suponho que quando o médico, ali nos primeiros momentos, né, de acompanhamento do bebê, identifica que ele tem alguma condição e outras doenças mais comuns são descartadas, ele encaminha, então, a família para procurar esse serviço de referência, que o senhor disse que geralmente está nos hospitais universitários, né?
0: Isso. O fluxo estabelecido pelos estados geralmente é o seguinte, né? A atenção primária, os postos de saúde, as unidades básicas de saúde, as emergências, né? Algumas dessas crianças e adultos acabam, né, sendo identificados, né, em situações de alguma gravidade já. Essas pessoas são encaminhadas, né, pela regulação, que é uma área, né, da Secretaria de Saúde que estabelece filas, vagas, processos de atendimento. A regulação encaminha esses pacientes para esses serviços ultra especializados e lá nesse serviço o paciente vai ter contato com geneticista, com nutricionista, uma equipe multiprofissional que vai tentar acolher as suas necessidades. Então o fluxo de modo geral é esse. Mas para algumas doenças, não necessariamente o lugar de atendimento é um serviço de referência em doença rara. Então muitos pediatras, muitos neurologistas, muitos endocrinologistas também, né, conseguem conduzir o manejo, né, o atendimento dessas doenças.
2: Coordenador, nós temos aqui uma pergunta do Marco Aurélio Cardoso. Ele é presidente de uma associação de familiares e pessoas com síndrome de Prader-Willi, uma doença rara que, entre outras coisas, causa hiperfagia, ou seja, fome acima do normal e, consequentemente, obesidade. Ele menciona outro sintoma da doença e faz uma pergunta. Vamos ouvir.
3: A hipotonia neonatal é o principal sinal de alerta da síndrome de Prader-Willi, logo ao nascimento. Sabendo disso, a SPDA Brasil uniu mais de 10 associações de síndromes raras que compartilham esse mesmo sintoma. Como o Ministério da Saúde pode colaborar conosco para divulgar uma diretriz ou fluxo de orientação para os profissionais da rede pública de saúde, ajudando a encurtar a jornada dessas famílias em busca de um diagnóstico precoce?
0: Então, vou responder aqui essa pergunta maravilhosa que dá uma oportunidade da gente entender como é que a rede funciona. A Prader-Willi, né, um quadro sindrômico, é muito caracterizado por essa questão da hipotonia e da dificuldade, por exemplo, do bebê em fazer a sucção, né, do peito da mãe, né, o aleitamento materno, ele fica prejudicado. E logo do início, essa criança tem dificuldades com ganho de peso. Então, olha como é que é importante a gente ter um instrumento da atenção primária, né, para poder acompanhar isso. Hoje o Brasil disponibiliza para as famílias a caderneta da criança, que é um instrumento, né, usado pela equipe de saúde da atenção primária, né, do postinho, da unidade básica de saúde, para poder acompanhar o desenvolvimento dessa criança. Então, se o profissional da atenção primária ele consegue, né, preencher adequadamente essa caderneta da criança, boa parte desse processo de suspeita, né, de que alguma doença rara, né, esteja ocorrendo naquela situação, ela começa a ser levantada. Para além disso, né, se essa oportunidade de identificar a doença, né, no início da sua apresentação aconteça, tem outros marcos de crescimento, outros marcos de desenvolvimento que a gente pode utilizar como rede de saúde, né? A baixa estatura, por exemplo, né, essas crianças costumam ter, né, algum grau de deficiência de hormônio do crescimento.

0: desenvolvimento, costumam ter algumas alterações no desenvolvimento motor, algum grau de deficiência cognitiva também, né, instalada, além da compulsividade alimentar, né, que foi falada aí. Hoje, dentro do Sistema Único de Saúde, como é que funcionaria esse processo para melhorar o acolhimento, né? É o desenvolvimento do que a gente chama de linha de cuidado. O Ministério da Saúde, nos últimos meses, tem elaborado algumas linhas de cuidado e tem disponibilizado isso para a população, né, para os profissionais de saúde também, no sentido de dar as orientações adequadas. Nesse momento, a gente está desenvolvendo uma de doenças neuromusculares, né, que não é bem o quadro aí de Prader-Willi, mas esse desenvolvimento está permitindo a gente, né, criar marcos também para outras condições que vão ter, né, situações semelhantes, que vão precisar, né, de manejo endocrinológico, de suporte nutricional, de orientação psicológica e comportamental, de apoio educacional. Então, a linha de cuidado é o melhor instrumento que a gente tem na ausência, por exemplo, de medicamentos específicos. No caso de Prader-Willi, né, há uma deficiência de hormônio de crescimento que costuma ser debatida também entre profissionais para ajudar a conduzir, a manejar a situação. Mas, né, na ausência de um protocolo ou na ausência de uma orientação específica de cuidado, a recomendação do Ministério da Saúde é procurar, né, que esse pai, que essa mãe, que essa família procure um serviço de referência em doenças graves.
1: Para a gente concluir, então, doutor Natan, quando o senhor mencionou aí, às vezes, a ausência de uma medicação específica para tratar aquela doença, né, que possa servir de cura ou mesmo de tratamento, mas as pessoas encontram outros tratamentos para os sintomas e também tratamento psicossocial pelo próprio SUS, né, inclusive para as famílias.
0: Isso. Recentemente, o Ministério da Saúde anunciou uma iniciativa muito bacana para as mães cuidadoras de apoio psicológico, né? Então, no sentido de acolher essas mães, porque, né, o dia a dia, né, do cuidado, ele é uma sobrecarga, né, importante para a saúde mental dessas mães.
2: Muito bem, nós conversamos com o Natan Monsores, coordenador de doenças raras do Ministério da Saúde. Muito obrigado por sua entrevista aqui à Voz do Brasil.
0: Agradeço pela oportunidade e o Ministério da Saúde fica à disposição de vocês e dos ouvintes, para diálogo e esclarecimento.
1: Hoje, 8 de setembro, é celebrado o Dia Mundial da Alfabetização.
2: A data criada pela Organização das Nações Unidas marca a importância desta etapa no desenvolvimento da cidadania de crianças, jovens, adultos e idosos.
1: E o Ministério da Educação ressalta o compromisso com o processo de alfabetização em todas as idades.
3: A alfabetização é um direito fundamental em todas as idades. E para comemorar o dia em que ela é celebrada no mundo todo, o Ministério da Educação ressalta a importância dessa etapa. A qualquer tempo, jovens, adultos e idosos podem retomar os estudos e aprender habilidades que permitem compreender, produzir e utilizar conhecimentos em diferentes situações da vida social. O processo de alfabetização começa quando já se tem as habilidades de ler e de compreender textos curtos, de localizar informações e de escrever palavras. Como explica a secretária de Educação Básica do MEC, Kátia Schweikart, ele segue por toda a vida escolar do estudante, principalmente da criança.
4: A alfabetização começa lá atrás e que ela já pode ser trabalhada por meio das linguagens, por meio do contato com os livros, nos seus processos de aprendizagem. Os efeitos disso vão aparecer e certamente essa criança conseguirá se desenvolver.
3: O Dia Mundial da Alfabetização lembra a responsabilidade de professores, gestores públicos e redes de ensino como agentes nesse processo educacional. A alfabetização é um compromisso compartilhado entre municípios, estados, Distrito Federal e a União, conforme estabelece a Constituição Federal e a legislação educacional brasileira. Reportagem Léo Gomes.
1: Dicas do Enem.
5: Olá, meu nome é Isaac Leal e a minha pergunta é: como eu posso montar um cronograma de estudos?
1: Quem responde é a Randu Lemos, responsável pela coordenação de um cursinho popular.
6: No edital do Enem tem descritos todos os conteúdos que poderão cair na prova. Eu começaria estudando ele. Eu acredito que todas as matérias merecem atenção, até porque o Enem é uma prova que trabalha diferentes competências. Então, numa questão em que você está vendo matemática, pode ser que tenha uma pergunta sobre interpretação textual e vice-versa. Então, é importante que você tenha um conhecimento básico sobre todas as disciplinas. Tem pessoas que conseguem estudar 30 minutos no dia e conseguem se sair bem na prova, mas tem pessoas que precisam de mais tempo, uma, duas, três horas. A minha dica é que você respeite a sua disponibilidade. É importante que você se organize para estudar com mais antecedência possível.

0: revisar, responder questões, conversar com a sua rede de apoio e descansar.
1: É isso aí. As provas vão ser realizadas nos dias 8 e 15 de novembro. Se prepare e acompanhe as nossas dicas toda terça-feira aqui na Voz do Brasil e também na radiogov.ebc.com.br.
2: Personagens que marcaram a luta por um Brasil independente.
3: Na Semana da Pátria, vamos conhecer algumas figuras históricas.
2: Seus nomes estão marcados no Livro de Aço, que registra na memória nacional a trajetória dos chamados heróis da pátria.
4: A praça que abriga os três poderes da República em Brasília também guarda a memória daqueles que se dedicaram a um ideal de nação. No Panteão da Pátria, o Livro de Aço reúne os nomes de 49 dos 87 heróis brasileiros oficialmente reconhecidos. Quatro deles estão ligados à independência do Brasil. Joaquim José da Silva Xavier, o Tiradentes, inaugura o Livro de Aço. O historiador Rafael Leporassi explica por que Tiradentes se tornou um herói da pátria, mesmo tendo morrido 30 anos antes da independência do Brasil.
5: Ele fez parte de um movimento que visava a separação de Minas Gerais do Império Português. Para muitos historiadores, é um dos primeiros movimentos a trazer um ideal de fim do pacto colonial.
4: Tiradentes virou símbolo da Inconfidência Mineira. Quando a trama foi descoberta, acabou condenado à morte. Mas a Inconfidência deixou uma ideia que atravessaria décadas. Anos depois, esse projeto ganhou um articulador, o professor José Bonifácio de Andrada e Silva. Quando Portugal exigia que Dom Pedro retornasse, Bonifácio trabalhou para convencê-lo a permanecer no Brasil. O jornalista e escritor Laurentino Gomes detalha o projeto de Bonifácio.
6: Ele percebe que a única solução para a elite brasileira preservar os seus privilégios era manter o herdeiro da coroa de Portugal no trono e ir por uma via monárquica e não republicana.
4: A independência não foi fruto apenas do dia 7 de setembro. Depois que Dom Pedro decidiu ficar no Brasil, foram meses até o processo ser concretizado. Em 7 de setembro de 1822, durante uma viagem, recebeu cartas de sua esposa, Maria Leopoldina, e de José Bonifácio, que relatavam novas exigências de Lisboa. Do lugar onde estava, às margens do rio Ipiranga, Dom Pedro I decidiu proclamar a independência do Brasil. O historiador Rafael Leporassi destaca que também foi pessoalmente interessante para Dom Pedro I romper com Portugal.
5: Ele voltando para Portugal seria um príncipe. No Brasil ele seria alçado à condição de rei ou até de imperador, que foi o que aconteceu.
4: Após o grito do Ipiranga, houve resistência portuguesa e conflitos em diferentes regiões do país. E nesse cenário, na Bahia, surge mais uma personagem da história da independência, Maria Quitéria. Em 1822, ela fugiu de casa, se disfarçou de homem e entrou para o batalhão de voluntários do príncipe. Quando sua identidade foi descoberta, Maria Quitéria não foi expulsa. Depois da vitória, foi condecorada pelo próprio Dom Pedro I. Mas a heroína acabou esquecida pela sociedade. O jornalista Laurentino Gomes explica que a independência envolveu muitos brasileiros e brasileiras.
6: Na Bahia, no Piauí, no Ceará, nas regiões mais distantes, o Brasil inteiro se envolveu no processo de independência e sem essa luta, o Brasil hoje não existiria.
4: O Livro de Aço nasceu em 1989, com a inscrição de Tiradentes. Dom Pedro I entrou no livro 10 anos depois, em 1999. José Bonifácio foi inscrito em 2005 e Maria Quitéria em 2018. Tiradentes morreu antes da independência. José Bonifácio ajudou a construí-la politicamente. Dom Pedro proclamou a ruptura. E Maria Quitéria pegou em armas para defendê-la. Quatro personagens, quatro histórias e quatro maneiras diferentes de olhar para o nascimento do Brasil independente. Já,

0: Reportagem, Luana Caro. 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
1: Fique agora com as notícias do Poder Judiciário e do Congresso Nacional. Boa noite.
0: Boa noite, até amanhã.
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3: Você vai ouvir agora notícias do Poder Judiciário.
4: Ministro Edson Fachin encerra o Encontro Nacional de Corregedores na sede do CNJ em Brasília.
5: STJ entende que Defensoria Pública habilitada durante prazo recursal tem direito à contagem em dobro desde a intimação.
4: Presidentes do TSE e da Câmara dos Deputados reforçam confiança na Justiça Eleitoral.
5: Boa noite, eu sou Leandro Bezerra.
4: E eu sou Walter Lima.
5: O presidente do Supremo Tribunal Federal e do Conselho Nacional de Justiça, ministro Edson Fachin, participou hoje do Encontro Nacional Integração de Boas Práticas, Diálogos entre o CNJ e o Colégio de Corregedores e Corregedoras da Justiça do Brasil, na sede do CNJ em Brasília.
4: As corregedorias são responsáveis por orientar e fiscalizar o funcionamento dos tribunais e dos cartórios.
5: O evento promoveu a cooperação entre as instituições e o compartilhamento de experiências para melhorar os serviços prestados pelo Poder Judiciário.
4: Durante o encontro, o ministro Edson Fachin destacou a importância do diálogo e da atuação da justiça brasileira diante dos desafios atuais.
6: Os dias de hoje reclamam esse diálogo permanente, reclamam que tenhamos uma resposta à altura dos desafios, e eu estou plenamente convencido de que o Poder Judiciário brasileiro está à altura dos desafios que se lhes apresentam no momento contemporâneo. E a justiça brasileira não faltará à legalidade constitucional, por certo, por seus deveres que decorrem da própria Constituição.
5: Você ganhou uma ação na Justiça do Trabalho e mesmo assim não recebeu o seu dinheiro?
4: Para resolver esse tipo de situação e garantir que as decisões judiciais sejam cumpridas, a 16ª Semana Nacional da Execução Trabalhista entrará em ação entre 14 e 18 de setembro em todo o país. Larissa Batista.
7: Com o slogan Seu Direito por Inteiro, a iniciativa é um esforço concentrado para localizar bens de devedores, incentivar acordos e dar mais celeridade ao pagamento dos créditos trabalhistas. Para se ter uma ideia, no ano passado, a campanha movimentou mais de 8 bilhões de reais em 5 dias de evento e promoveu mais de 94 mil audiências e cerca de 24 mil acordos entre trabalhadores e empresas. Quem quiser incluir um processo nesse mutirão pode pedir a inscrição na Vara do Trabalho, nos TRTs ou nos Centros de Conciliação da Justiça do Trabalho, onde o processo tramita. Para mais informações, acesse csjt.jus.br.
5: Presidentes do Tribunal Superior Eleitoral e da Câmara dos Deputados reforçam confiança na Justiça Eleitoral.
4: Pronunciamentos aconteceram na abertura da exposição O Caminho do Voto. Na Câmara. Fábio Ruas.
8: O presidente do TSE, ministro Cássio Nunes Marques, disse que a exposição mostra que o caminho do voto vai muito além da cabine de votação. A Justiça Eleitoral percorre uma longa jornada de preparação, fiscalização e auditorias para garantir a segurança do processo eleitoral. Já o presidente da Câmara lembrou que o voto é o resultado de um processo amplo e aperfeiçoado ao longo do tempo. A mostra vai ficar disponível ao público até o próximo dia 21 de setembro.
5: Defensoria Pública habilitada durante o prazo para recurso tem direito à contagem dobro completo desde a intimação da sentença.
4: Essa conclusão é do Superior Tribunal de Justiça, o STJ. Fátima Uchoa.
9: Uma mulher foi condenada a pagar pensão alimentícia e procurou a Defensoria Pública do Paraná quando faltavam 2 dias úteis para o fim do prazo simples de 15 dias. O Tribunal Estadual não conheceu da apelação por considerá-la fora do prazo. Já a terceira turma do STJ a reconheceu como tempestiva.

0: ou seja, dentro do prazo legal. Segundo a ministra relatora Nancy Andrighi, a aplicação do prazo em dobro não altera o dia inicial da contagem do prazo recursal, que permanece o mesmo, mas o que ocorre é apenas a ampliação do termo final e, no caso de apelação, dobra-se o prazo de 15 dias úteis. Assim, o Tribunal do Paraná deverá continuar com o julgamento.
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1: Eu sou Paula Groba.
2: E eu sou Humberto Pinheiro.
1: E estes são os destaques de hoje do Jornal do Senado, que começa agora.
2: Avançam novas regras para proteger investidor de criptomoeda.
1: Senado aumenta a proteção para crianças vítimas de violência no exterior.
2: Reajustes da conta de luz podem ser limitados pela inflação.
1: Boa noite.
2: Boa noite.
1: Quem investe em criptomoedas e outros ativos virtuais poderá ter mais proteção contra o risco de perder dinheiro caso a empresa que administra os recursos tenha problemas financeiros.
2: A Comissão de Ciência e Tecnologia aprovou novas regras para separar o dinheiro dos clientes do patrimônio das empresas. Os detalhes com a repórter Patrícia Oliveira.
3: Se uma corretora tiver problemas financeiros, o dinheiro investido pelos clientes em ativos virtuais, como as criptomoedas, não deve ser usado para cobrir dívidas ou prejuízos da própria empresa. É o que estabelece um projeto aprovado na Comissão de Ciência e Tecnologia. O texto também prevê que essas plataformas tenham um capital mínimo para atuar no mercado, para reduzir o risco de quebrar dessas empresas e de perdas para os investidores, como explicou o relator da proposta, senador Carlos Portinho, do PL do Rio de Janeiro.
4: O Banco Central deverá estabelecer requisitos prudenciais mínimos de capital para funcionamento das corretoras e plataformas de investimento em ativos digitais.
3: O projeto também estabelece medidas para prevenir fraudes, lavagem de dinheiro e o uso de ativos virtuais para financiar organizações criminosas. A proposta segue para a análise da Comissão de Assuntos Econômicos.
1: E empresas podem receber incentivos para contratar mulheres com câncer de mama.
2: Projeto com esse objetivo seguiu para análise do plenário do Senado. Repórter Márcio Maturana.
5: O projeto cria o programa Empresa Rosa e o selo Rosa para a inclusão e reinserção no mercado de trabalho de mulheres diagnosticadas em tratamento ou em remissão de câncer de mama. O programa prevê ações de contratação com igualdade de oportunidades, condições adequadas, flexibilização para o trabalho remoto, jornada reduzida e estabilidade no emprego, tudo sem redução da remuneração. As empresas participantes com mais de 10 empregados vão ganhar o selo rosa, válido por 2 anos e renovável pelo mesmo período, que poderá ser usado em publicidades. O texto foi aprovado na Comissão de Assuntos Sociais com parecer lido por Flávio Arns, do PSB do Paraná.
6: A criação de um regime positivo de inserção e manutenção profissional das mulheres em tratamento ou remissão do câncer de mama possui valor social evidente. Além disso, é comprovado que se manter ocupado e produtivo representa um grande apoio psíquico aos pacientes de câncer ao obstar ou ao menos dificultar o advento de depressão que muitas vezes os acomete.
5: A certificação vai ser feita por uma comissão composta de representantes do governo, do setor privado e da sociedade civil.
1: O Senado aprovou uma proposta que aumenta a proteção para crianças vítimas de violência no exterior.
2: Se houver indícios de violência ou de outro crime, as autoridades brasileiras poderão deixar de determinar o retorno da criança ao país onde morava com o pai. Repórter Pedro Pincer.
7: A proposta permite às autoridades brasileiras deixar de determinar o retorno de crianças e adolescentes ao país onde moravam com o pai quando houver indícios de que eles ou a mãe brasileira foram vítimas de violência doméstica. A Convenção sobre os Aspectos Civis do Sequestro Internacional de Crianças determina, em regra, o retorno da criança ou do adolescente. A relatora, senadora Mara Gabrilli, do PSD de São Paulo, fez ajustes para dar mais clareza e segurança jurídica ao texto. Para ela, a principal inovação da proposta é reconhecer que a violência doméstica pode constituir risco suficiente para autorizar a autoridade brasileira a ignorar a regra de retorno da criança ou do adolescente ao país estrangeiro.
8: E a proposição, ela contribui para que a exceção de grave risco deixe de ser interpretada

0: usada de modo restritivo, permitindo que situações de violência, ainda que contra a genitora, sejam juridicamente consideradas como fatores de risco à criança.
1: Como sofreu mudanças, o texto retorna à Câmara dos Deputados.
2: Migrantes, refugiados e pessoas sem nacionalidade reconhecida por nenhum país que chegarem ao Brasil poderão ter acesso a serviços de acolhimento do Sistema Único de Assistência Social.
3: É o que prevê um projeto que começa a ser analisado pelo Senado. A proposta busca garantir dignidade à pessoa que, muitas vezes, são obrigadas a deixar seus países por causa de guerras, fome ou perseguição. Repórter Alexandre Campos.
4: Pelo texto, o direito aos serviços de acolhimento será exercido sem a necessidade de apresentação de documento não exigido em lei, a inscrição no CPF e comprovantes de residência e de regularidade migratória. Autor do projeto, o senador Paulo Paim, do PT do Rio Grande do Sul, lembrou que muitos desses migrantes fogem de guerras, da fome ou de perseguição e, quando chegam ao Brasil, precisam de um acolhimento digno e continuado.
5: Mais do que atender situações emergenciais, queremos transformar o acolhimento em uma política permanente do Estado brasileiro. O projeto também ajuda a fortalecer a estrutura dos municípios, reduz a dependência de recursos internacionais e melhora as condições de atendimento. Isto é, política humanitária.
4: A proposta vai além ao garantir a unidade familiar para evitar que, a depender do encaminhamento dado no atendimento, pais e filhos acabem ficando separados. A comunicação entre os profissionais de assistência social e os migrantes deve contar com tradução e mediação intercultural, e os documentos de viagem e de identificação não poderão ser retidos.
2: Avançou no Senado o projeto que autoriza o porte de armas de fogo para membros da Defensoria Pública da União, dos Estados e do Distrito Federal.
3: Uma emenda estendeu o benefício a integrantes da Advocacia Geral da União e procuradores estaduais e distritais. Repórter Bruno Lourenço.
6: O projeto altera o Estatuto do Desarmamento para permitir que defensores públicos da União e dos Estados, além de membros da Advocacia Geral da União e procuradores dos Estados e do Distrito Federal, tenham direito ao porte de arma de fogo. O relator, senador Flávio Bolsonaro, do PL do Rio de Janeiro, ressaltou que esses profissionais lidam rotineiramente com situações perigosas.
7: Há, portanto, na atuação do defensor público, riscos de ameaças reais, violência física, retaliações de facções criminosas e de partes envolvidas em processos judiciais. Além da necessidade de visitas constantes a presídios, há disputas sensíveis de guardas de filhos ou posse de terra que tenham gerado hostilidade extrema das partes contrárias.
6: A proposta seguiu para a Comissão de Constituição e Justiça.
2: Diminuir as filas do INSS é o objetivo da lei promulgada pelo Congresso Nacional nesta terça-feira. A norma reduz de 45 para 30 dias o prazo para um processo ser incluído no programa de gerenciamento de benefícios que abrange monitoramento especial e força-tarefa dos servidores. A nova legislação amplia ainda a finalidade do programa, que passa a incluir a análise de reconhecimento inicial de direitos, reavaliação e revisão de benefícios previdenciários e assistenciais.
3: No Congresso Nacional, o texto foi analisado por meio de medida provisória e recebeu aprovação dos senadores no início do mês. A relatora da proposta, senadora Zenaide Maia, do PSD do Rio Grande do Norte, destacou a necessidade de dar mais agilidade à análise dos processos. De acordo com ela, a demora em obter uma resposta do INSS afeta especialmente pessoas que dependem de auxílios da Previdência para despesas básicas.
8: O principal beneficiário dessa medida é o cidadão que depende do INSS para o reconhecimento de direitos de natureza alimentar, aposentadorias, benefícios por incapacidades e benefícios assistenciais.
2: E a inflação pode ser o limite para reajustes da conta de luz, é o que diz um projeto aprovado na Comissão de Infraestrutura.
3: O texto ainda cria um regime especial para frear aumentos na região norte e determina que a Agência Nacional de Energia Elétrica adote índice ou metodologia para os reajustes anuais das tarifas de energia elétrica. Agora, o projeto será analisado pela Comissão de Assuntos Econômicos. Com edição de Paulo Groba e trabalhos técnicos de Eliseu Caires, o Jornal do Senado fica por aqui. Acompanhe agora

0: As notícias da Câmara dos Deputados. Boa noite.
1: Boa noite e até amanhã.
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3: Câmara diminui restrições legais para benefícios concedidos a data centers.
4: Avança projeto de lei que aumenta a punição para crimes contra os idosos.
3: Deputados alteram programa de gratificações para reduzir as filas do INSS.
4: Boa noite. A Câmara aprovou medida provisória que muda o programa de gratificações destinado a reduzir as filas do INSS. O repórter Marcelo Larcher explica as mudanças.
5: O plenário da Câmara aprovou medida provisória que altera o programa criado no ano passado para permitir gratificações como maneira de reduzir as filas de perícia e análise de benefícios do INSS. O texto amplia o alcance do programa que, quando foi criado, priorizava a revisão de benefícios já concedidos. Agora, esses processos terão a mesma prioridade dos pedidos novos. Além disso, reduz de 45 para 30 dias o prazo de espera para que um processo entre no programa. O Programa de Gerenciamento de Benefícios foi criado por uma medida provisória em 2025. Ele permite pagamentos extraordinários para servidores que trabalham com a revisão de benefícios e na análise do pagamento do Benefício de Prestação Continuada, ou BPC. Esse pagamento extra é de R$ 68,00 por processo concluído para servidores do INSS e de R$ 75,00 por perícia ou análise de documento para os médicos da Perícia Médica Federal. O programa está previsto para acabar no fim do ano. De acordo com o INSS, as medidas deram resultado. Entre janeiro e junho deste ano, o número de processos pendentes de análise ou de perícia médica inicial caiu de 2 milhões e 700 mil para 1 milhão e 700 mil. Já os processos com tempo de espera superior a 45 dias passaram de 1 milhão e 700 mil para apenas 557 mil. O deputado Reginaldo Lopes, do PT de Minas Gerais, disse que a medida é importante para a população mais carente, que depende de benefícios previdenciários.
6: Já conseguimos diminuir a fila em 76% até o mês de agosto. E agora, no mês de setembro, nós vamos zerar a fila do INSS.
5: A medida provisória que altera o programa criado no ano passado para permitir gratificações como maneira de reduzir as filas de perícias e análises dos benefícios do INSS foi aprovada também pelo Senado e já pode virar lei. Da Rádio Câmara de Brasília, com informações de Antônio Vital, Marcelo Larcher.
2: Justiça.
3: Tião Medeiros, do PP, defende a suspensão do reconhecimento dos estudos de demarcação da terra indígena Tecorrá Guavirá, no oeste do Paraná. Relator da matéria na Comissão de Agricultura, ele afirma que o procedimento da FUNAI desrespeitou o marco temporal adotado pelo Congresso para as demarcações.
4: Tião Medeiros também cita decisões da Justiça que interromperam o processo por falhas nos estudos de identificação da área. De acordo com o parlamentar, a medida fortalece a segurança jurídica e reduz os conflitos na região.
2: Segurança Pública.
3: Uma comissão da Câmara aprovou o aumento de penas para crimes contra idosos. A repórter Paula Bittar acompanhou a votação.
7: A Comissão de Constituição e Justiça da Câmara aprovou um projeto que altera o Código Penal para aumentar as penas para os crimes de lesão corporal, abandono, constrangimento ilegal e estelionato praticados contra pessoas idosas. Pelo texto, em casos de lesão corporal, a pena será de 1 a 3 anos de reclusão, podendo ser aumentada em 1/3 se for qualificada. A pena atual para lesão corporal simples é de 3 meses a 1 ano de detenção. Para o estelionato, o projeto prevê aumento de pena de 1 a 2/3. A pena poderá ser aplicada em dobro se a vítima tiver 80 anos ou mais. Nos crimes de abandono de incapaz ou constrangimento ilegal, as penas poderão ser aumentadas, respectivamente, pela metade e em 1/3. O constrangimento ilegal ocorre quando alguém, por violência ou grave ameaça, força outra pessoa a fazer o que a lei proíbe ou a deixar de fazer o que a lei permite. Também ocorre quando o autor reduz a capacidade de resistência da vítima. A relatora na comissão, deputada Renilce Nicodemos, do MDB do Pará, disse que a proposta está de acordo com os preceitos constitucionais.
8: Proteger quem construiu a história do nosso país é também defender a dignidade e o respeito que toda pessoa merece. É uma medida importante para combater a violência e os crimes contra essa parcela da população e garantir uma resposta mais firme de quem comete esse tipo de violência. Estamos trabalhando para garantir que nossos idosos tenham seus direitos respeitar

0: cuidados e possam viver com mais segurança, dignidade e proteção.
1: Projeto que aumenta penas para os crimes de lesão corporal, abandono, constrangimento ilegal e estelionato praticados contra pessoas idosas ainda depende de aprovação pelo plenário da Câmara antes de seguir ao Senado. Da Rádio Câmara, de Brasília, Paula Bittar.
2: Jefferson Campos, do PL de São Paulo, defende proposta que reduz a idade mínima de imputabilidade penal no Brasil. O texto estabelece que jovens entre 12 e 16 anos respondam penalmente por crimes contra a vida, hediondos ou cometidos com violência e grave ameaça.
3: Jefferson Campos entende que a medida busca combater a impunidade e conter o recrutamento de adolescentes por organizações criminosas. Na visão dele, a medida é fundamental para garantir a punição proporcional de crimes graves.
2: Júnior Lourenço, do MDB do Maranhão, quer capacitar profissionais de beleza e estética para identificar sinais de violência contra a mulher. De acordo com o deputado, a ideia é ampliar a rede de apoio e facilitar o acesso das vítimas aos serviços de proteção.
3: Júnior Lourenço explica que o projeto inclui cabeleireiros, manicures, pedicures, depiladores, maquiadores e esteticistas. Eles devem orientar as mulheres sobre canais de denúncia e serviços públicos, além de, com a autorização da vítima, acionar os órgãos competentes.
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5: Ciência e tecnologia.
2: A Câmara aprovou o projeto que diminui restrições legais para benefícios concedidos a data centers, resseguradoras e pequenos municípios. O repórter Marcelo Lascher explica as exceções.
6: A Câmara dos Deputados aprovou o projeto que permite que benefícios tributários concedidos a empresas de data centers, resseguradoras e as instituições beneficiadas por Programa Federal de Financiamento de Ações de Combate ao Câncer fiquem fora de restrições impostas pela Lei de Responsabilidade Fiscal em 2026. O projeto permite ainda que municípios de até 65 mil habitantes não precisem comprovar que arrecadam todos os impostos de sua competência para poder receber repasses federais ou estaduais. Essa exigência também é prevista na Lei de Responsabilidade Fiscal. O projeto foi apresentado pelo deputado licenciado José Guimarães, hoje ministro das Relações Institucionais da Presidência da República. A proposta original beneficiava empresas localizadas em áreas de livre comércio e o setor de bens de capital, mas o texto foi alterado pelo relator, deputado Isnaldo Bulhões Júnior, do MDB de Alagoas. O texto final permite que benefícios fiscais concedidos a empresas de data centers, resseguradoras e instituições beneficiadas por Programa Federal de Financiamento de Ações de Combate ao Câncer não precisem ser acompanhados de estimativa de impacto financeiro e orçamentário para entrar em vigor. O projeto também dispensa a obrigação de demonstrar que a renúncia de receita não afetará as metas fiscais ou que será compensado pelo aumento de receita. O relator da proposta, Isnaldo Bulhões Júnior, diz que a medida é especialmente importante para atrair investimentos para o setor de data centers, beneficiado no início do ano pela criação do Regime Especial de Tributação para Serviços de Data Center, o REDATA. Entre outras medidas, o programa suspende a cobrança de tributos federais para a compra de máquinas e equipamentos destinados a centros de processamento de dados. Para Isnaldo Bulhões, o Brasil é um dos países mais procurados por empresas para instalação de centros de processamento de dados.
7: Trata-se de um setor intensivo em investimentos e marcado por elevada competição internacional na escolha da localização de novos empreendimentos em todo o mundo. Circunstância que recomenda a existência de um ambiente tributário capaz a favorecer a atração e a realização destes investimentos no Brasil.
6: Mas a exceção das regras da Lei de Responsabilidade Fiscal para municípios com menos de 65 mil habitantes foi criticada pelo deputado

0: Gilson Marques, do Novo de Santa Catarina.
1: Aqui existe uma regra que lá atrás, não estou dizendo que é sensacional e perfeita, mas é a lei de responsabilidade fiscal. Agora, o que esse texto faz? Dizer que não é bem assim, que pode ter uma exceção, que pode ser diferente, que esse ano não precisa ser assim. É inacreditável, eu não sei porque se aprova uma regra e depois diz que essa regra não precisa mais ser respeitada.
0: O projeto que cria exceções na Lei de Responsabilidade Fiscal para municípios com menos de 65 mil habitantes, empresas de data centers, resseguradoras e instituições beneficiadas por Programa Federal de Financiamento de Ações de Combate ao Câncer foi aprovado também pelo Senado e já pode virar lei. Da Rádio Câmara de Brasília, com informações de Antônio Vital, Marcelo Larcher.
2: Saúde.
3: Arthur Oliveira Maia, do União da Bahia, solicita a realização de uma sessão solene em homenagem à pesquisadora Tatiana Lobo Coelho Sampaio, da Universidade Federal do Rio de Janeiro. Ela lidera pesquisas com a polilaminina, uma proteína que pode contribuir para a recuperação de lesões na medula espinhal.
4: Arthur Oliveira Maia destaca que estudos com animais e testes experimentais iniciais em humanos apresentaram resultados promissores na recuperação de movimentos. Segundo o deputado, a pesquisa pode representar um avanço no tratamento de casos graves de paralisia.
2: Consumidor.
3: João Maia, do PP do Rio Grande do Norte, é favorável ao projeto que amplia a proteção de passageiros obrigados a despachar a bagagem de mão durante viagens de avião. De acordo com a matéria, a companhia deverá informar o motivo da exigência sem cobrar valor adicional pelo despacho.
4: A proposta apoiada por João Maia também obriga as empresas aéreas a oferecer canais gratuitos para reclamações sobre o despacho compulsório. O passageiro deverá receber orientações sobre seus direitos em casos de extravio, avaria ou violação da bagagem.
2: Cultura.
3: Projeto reconhece a Irmandade da Boa Morte de Cachoeira no Recôncavo Baiano e sua festa como manifestações da cultura nacional. Alice Portugal, do PCdoB, destaca que a confraria, formada por mulheres negras e descendentes de pessoas escravizadas, é uma das mais antigas tradições religiosas do Brasil.
4: Alice Portugal explica que o grupo surgiu como forma de resistência diante da opressão, garantindo sustento coletivo e apoio a mulheres negras após a escravidão. A deputada afirma que o reconhecimento nacional pode ampliar o acesso da manifestação a políticas públicas de preservação cultural.
5: A renda delas foi responsável por compra de alforrias, acolhimento de mulheres negras marginalizadas, consolidando-se como importante símbolo, não é, de luta pela liberdade e por dignidade dessas populações escravizadas. Então, esse grupo, que data aproximadamente de 1810, a partir de escravas vindas da África, se consolidou como uma manifestação cultural e todos os anos acontece a festa. Então, nós estamos reconhecendo a Irmandade e a festa como manifestações culturais nacionais.
2: Trabalho.
3: Os deputados aprovaram projetos que aumentam estrutura e reajustam valores de custas da Justiça do Trabalho. A repórter Cibele Comanetti tem outras informações.
6: A Câmara dos Deputados aprovou 3 projetos que trazem mudanças para a Justiça do Trabalho. 2 deles modificam a estrutura, com a criação de novas varas no Rio de Janeiro e de cargos de desembargador em Goiás. E um reajusta os valores das custas da justiça trabalhista, que estavam defasados há mais de 20 anos. Esse projeto foi apresentado pelo Tribunal Superior do Trabalho em 2022, com a justificativa de que o último reajuste aconteceu em 2002. O texto aprovado, apresentado pela relatora deputada Soraya Santos, do PL do Rio de Janeiro, estabelece que o menor valor será de R$ 12,02, o maior de R$ 2.163 e que as custas judiciais terão reajuste automático anual. A proposta também cria um fundo que receberá o valor das custas e de outras receitas, como o pagamento de inscrições em concursos públicos. O propósito é financiar a modernização tecnológica da Justiça do Trabalho. outro projeto aprovado transforma 7 cargos vagos de juiz do trabalho substituto em 4 cargos de desembargador, 5 cargos em comissão e 3 funções comissionadas no Tribunal Regional do Trabalho da 18ª Região,

0: em Goiás. Segundo o Tribunal Superior do Trabalho, a mudança não representa custos extras. A proposta foi criticada pela deputada Adriana Ventura, do Novo de São Paulo.
1: Este projeto que faz amplia permanentemente a estrutura do segundo grau de Justiça do Trabalho. Fala que os cargos estão vagos e a gente pensa que está redistribuindo e está transformando, mas na verdade hoje esse dinheiro não sai da caixinha. Outra coisa importante, além dos novos desembargadores, nós temos 8 novos cargos sendo criadas, inclusive funções comissionadas.
0: O terceiro projeto aprovado, em análise há mais de 10 anos, cria 12 varas do trabalho, além dos cargos de juiz, juiz substituto, analistas e cargos de comissão necessários para o funcionamento delas, no Tribunal Regional do Trabalho da Primeira Região, no Rio de Janeiro. Segundo o relator, deputado Marcelo Crivella, do Republicanos do Rio de Janeiro, as novas varas vão ampliar a capacidade de atendimento à população em 9 municípios do Rio. O projeto foi criticado por deputados do Novo e do Missão, com o argumento de que cria novas despesas. Parlamentares da bancada do governo, como a deputada Jandira Fegali, do PCdoB do Rio de Janeiro, defenderam a proposta.
2: A Justiça do Trabalho é uma trincheira de defesa das mulheres e homens que produzem nesse país. Então o TST é importante e essa inovação, como chamaram aqui, a Justiça Eleitoral também não tem nos Estados Unidos, ela é fundamental para nós aqui. Então a gente não pode ter parâmetros de modelos dos outros, nós temos que entender o papel da Justiça do Trabalho no Brasil.
0: Os três projetos que aumentam a estrutura e o valor das custas da Justiça do Trabalho seguiram para análise do Senado. Da Rádio Câmara de Brasília, com informações de Antônio Vital, Cibele Comanete.
3: Eli Borges, do Republicanos do Tocantins, relatou o projeto que amplia de 60 para 120 dias o período de contratação de trabalhadores safristas. Segundo o deputado, a proposta busca reduzir a burocracia e garantir mais segurança, tanto para empregados quanto para empregadores do campo.
4: Então nós ampliamos de 60 para 120 dias, melhoramos a questão da segurança do trabalhador no aspecto dos direitos que ele tem, direitos para garantir que ele faça um trabalho e não tenha seus problemas em algum acidente, etc. Mas também dando para quem emprega mais facilidade, mais segurança e menos burocracia para ele contratar as pessoas em um período que foi ampliado com esta proposta.
5: Eli Borges destaca ainda que o período trabalhado ficará devidamente registrado, o que permite sua contabilização para os direitos do trabalhador. Se aprovado pelas comissões temáticas, o projeto seguirá para análise no Senado.
3: Silvia Cristina, do PP de Rondônia, se manifesta a favor da proposta que prevê a transposição de ex-servidores dos antigos territórios de Rondônia, Roraima e Amapá para os quadros federais. A deputada acredita que a medida faz justiça a quem ajudou a construir esses estados.
6: Essa é uma pauta muito sensível, até porque quem realmente construiu o estado de Rondônia, Roraima e Amapá foram os ex-territorianos, pessoas que chegaram lá quando nada ainda tinha acontecido nesses estados. E hoje é questão de justiça que eles sejam transpostos aos quadros federais. Uma luta, infelizmente, que já acontece há muitos anos, sem dar a devida atenção para que se faça justiça com esses ex-territorianos.
5: Silvia Cristina critica o que chamou de demora na tramitação da proposta e lembra que muitos ex-territorianos morreram sem ter o direito reconhecido. A parlamentar defende que a matéria avance rapidamente até a votação em plenário para garantir dignidade aos servidores.
3: E Andra Moura, do União de Sergipe, propõe criar um piso salarial nacional de R$ 3.400 para conselheiros tutelares, com reajuste anual pelo INPC. O projeto fixa a remuneração mínima em todo o país e garante a inclusão da categoria no PASEP.
5: Na visão de Andra Moura, a medida, além de corrigir as diferenças salariais entre municípios, valoriza o trabalho de proteção a crianças e adolescentes. A deputada entende que garantir condições dignas de remuneração melhora a qualidade dos serviços prestados à população.
3: Termina agora o Jornal Câmara dos Deputados, produzido pela Rádio Câmara, com trabalhos técnicos de Everson Urani e apresentação de Val Monteiro e Luciana Vieira. Uma boa noite para você.
5: A Voz do Brasil volta amanhã. Boa noite.
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18: Olá pessoal, 8 horas 3 minutos. Forte abraço. Programa Ritmos da Noite chegando, começando. No seu rádio, no seu aplicativo, nas mídias digitais. Eu sou Giovanni Amorim, a partir de agora faço companhia para você. Ligado, sintonizado, conectado em toda a região, né? Em bairros de Manhuaçu, cidades vizinhas, em Minas, no Brasil e no mundo. Aquele abraço, seja muito bem-vindo, bem-vindo. É um prazer imenso ter você ligado, ligada com a gente, tá legal? Nós vamos agradecendo a Deus por mais essa oportunidade, por mais esse dia. Mais esse programa que está começando por aqui. Até logo mais às 11 com muita música, bate-papo, interação. Você ligado, ligada com a gente em toda a região. Aquele abraço, Giovanni Amorim. Vamos juntos até às 11. Então tá legal, combinado assim? O programa de hoje está começando, hein, pessoal?

Legal, em primeira de hoje, em nosso programa, Jorge Matheus com Henrique e Juliano. Chonei. Minha gente, programa Ritmos da Noite, só começando na sua noturna até às 11 por aqui. Israel e Rodolfo, bem apaixonado.

0: ontem,
1: filho. Yasmin Santos com Diego e Vitor Hugo no programa Principalmente Pessoas. Minha gente, 8h13, programa só começando por aqui. Rápido intervalo, já já voltamos com muito mais pra você aqui na mais querida, na mais ouvida no leste de Minas.
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5: Muito bem, minha gente, são 8 horas e 16 minutos. Hora certa por aqui, programa Ritmos da Noite, só começando até às 11 no seu rádio, no seu aplicativo, nas mídias digitais. Bom, e o Fluminense está jogando, hein, pelas quartas de final da Libertadores da América 2026. No Maracanã, está recebendo o Platense da Argentina e vai mandando 2-0 para cima do Platense, hein? Ganhar da Argentina é bom demais, né, de time argentino. Que maravilha, hein? Parabéns aí pro Flusão, né? 2-0. Tomara que faça mais um, pelo menos, né? Para ir para a Argentina semana que vem com uma vantagem legal aí no placar. Bom, e são 8 times, né? 8 times aí nessa fase da competição. Só o Brasil tem 4 times. Vamos lá, né? Corinthians, Flamengo, Palmeiras e Fluminense. Ainda sobram 4 vagas, não é? Por outro lado, estão ainda times da Argentina e do Equador. 2 da Argentina e 2 do Equador. Do Equador, Independiente Del Valle e LDU. Da Argentina, Estudiantes e Platense. O Estudiantes joga com a Argentina. E a LDU vai jogar com o Palmeiras amanhã, às 9h30. Portanto, já pensou se os times brasileiros se classificam? E duas semifinais aí brasileiras, gente, confrontos brasileiros, seria bom demais, né? Enfim, vamos aguardar, né? Pode acontecer, claro, né? Chance grande de acontecer aí, mas vamos aguardar sim, né? Por enquanto, o Fluminense vai mandando 2-0, né? E eu acredito, pelo que eu tô vendo do Platense, que o Fluminense perigoso ganhar o jogo lá na Argentina ainda, hein? Vamos aguardar, né, minha gente? Vamos torcer. 8h17, vamos lá, a primeira participação de hoje no programa. Quem fala com a gente? De Luiz Burgo. Quem fala comigo? Olá, boa noite.
6: Boa noite, Giovanni Morim. Aqui é Augusto José, de Luiz Burgo. Quero pedir uma música, Chapeludo, oferecendo pro meu pai, meu irmão, minha mãe, minha avó, meu avô, meu tio, minha tia e todos os ouvintes da rádio. Fique com Deus.
5: Opa, que bacana, o garoto Augusto José de Luiz Burgo tá ligado com a gente, bacana, Augusto. Um abraço para você, meu querido, uma ótima noite, Deus abençoe, obrigado pelo carinho aí, pela audiência, pela participação. Um abraço a toda a família aí em Luiz Burgo, ligados com a gente. Música.

0: Então tá, ué. Pois é, né? Minha gente, 8h21. Hora certa por aqui na noite da 106,9. Nosso amigo Ocimar Pereira, lá de São João do Manhuaçu, tá ligado, né? Tá curtindo o programa. Tá bom, Ocimar. Um abraço pra você, meu querido. Ótima noite, um bom descanso. Obrigado pela sintonia, pela participação, tá bom? Também de São João do Manhuaçu, um abraço lá pro Leonel Knupp, ele e a esposa Celita nos ouvindo. Não é, Leonel? Boa noite, meu querido.
1: Giovana Mourinho, boa noite, é o Leonel de São João. Giovana Mourinho, toca uma música. Padre Alessandro, para minha esposa Celita e todos ouvindo a rádio, pela passagem do aniversário dela amanhã. E o dia da manhã ela estava no hospital internado, Giovana. Já lembro que eu pedi para vocês rezar para ela, Giovana Mourinho. Graças a Deus, esse ano ela está comigo em casa, graças a Deus. Aqui, fique com Deus, uma boa noite, nossa Aparecida, toma conta de vocês e nós todos.
0: Amém, meu querido, amém, de todos nós, verdade. Me lembro sim, ô Leonel, lembro sim, né? Ela fez cirurgia, me parece que em Muriaé, né? E eu me lembro sim, de você ter pedido orações para ela, sim, tá bom? Que Deus abençoe, né? Que coisa boa. É isso aí, meu querido. A gente pede a Deus, né? Mas a gente pode esquecer de agradecer, não como você está fazendo aí, né? Já me disse isso várias vezes, agradecendo pela vida, pela saúde dela, né? Isso mesmo, meu irmão. Um abraço para você, para Celita. Uma ótima noite. Obrigado aí pela sintonia, pela participação. Padre Alessandro Campos. O valor de uma alma.

0: Aí o padre Alessandro Campos no programa O Valor de uma Alma. Lá pro Leonel e a Celita, né? Que hoje tá completando mais um ano de vida. Tá bom, Celita? Parabéns, minha querida. Muitos anos de vida. Deus abençoe. Felicidades e muita saúde pra você, tá bom? Um abraço, Leonel. Boa noite. Minha gente, 8h27. Quem fala com a gente é a Eni. Oi, Eni. Boa noite.
1: Jovem, boa noite. Sou Eni Palmatim. Queria saber tudo ouvir na rádio. Todos os colegas do Coque Rural, Gracinha, Matheusinho, Padejão, Comadre Natões, Zezé, Vachão, meu irmão Solano, Tamir, meus cunhados, Maitividade. Queria amor do Rick Ren. Boa noite. Fique com Deus.
0: Tá joia, Eni. Fique com Deus. Boa noite. Tiago, boa noite.
2: Ô Giovanni, bom dia, boa noite, aqui é o Thiago Polinário, São João do Manso, Corte Santana, tô aqui no São João hoje, aqui vim buscar minha esposa que tá no PLC, tô ouvindo o celular, dentro do carro aqui, tô ouvindo os modão aí, hoje eu não vou pedir moda não, porque eu sei que as modas que você tá tocando aí, tudo boa, oferece pra nós aí no Corte Santana e todas as galera aí, falou, tchauzinho, fique com Deus, obrigado.
0: Beleza, Thiago, um abraço aí, querido, boa noite.

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1: Muito bem, minha gente, 8h34, programa Ritmos da Noite, por aqui, sua noturna de terça-feira, 8 de setembro de 2026. Até logo mais às 11, vamos juntos. Depois tem a Rede Aparecida de Rádio para lhe fazer companhia até às 5 da manhã. Deixa eu atender a participação do garoto Emanuel José de Luisburgo. Oi, Emanuel, boa noite.
2: Boa noite, Giovana Murim. Aqui é Emanuel José de Luisburgo. Toca uma música pra nós, se for possível, de Vicky Souza, Amor Eterno. Oferecer pra toda a minha família, minha avó, meu avô José Pedro, minha avó Ana, que toda vez que, tá, que é possível, está sintonizado no programa. Fico com Deus, um bom serviço pra você aí, um bom descanso pra você e toda a sua família. Com Deus.
1: Tá, beleza. Valeu, Emanuel. Um abraço para você, meu querido. Uma ótima noite. Abraço para os seus pais, para os seus avós. Que bacana, né? Estão ouvindo a gente também, né? Um abraço, Giovanni Murim, tá bom? Meu querido, um abraço para você, Emanuel Augusto, que é irmão do Augusto José, que ligou agora há pouco, que mandou mensagem para a gente também, nossos ouvintes, né? Bacana demais, é de Luisburgo. Um abraço para vocês, tá bom? Deus abençoe. Obrigado pelo carinho, pela audiência, né? Pediu para ouvir a Vic Souza, Amor Eterno. Vou tocar agora essa música, tá bom? Deixa eu mandar um abraço para a Sandra também, no bairro Engenho da Serra. Tá ligada com a gente? Tá bom, Sandra? Abraço para você, amiga. Bom descanso. Obrigado pela sintonia, pela audiência aí no Engenho da Serra, onde também está ligada com a gente a dona Nicinha, que não perde o nosso programa. Tá bom, dona Nicinha? Um abraço para a senhora também. Boa noite.

Ô, música bonita, hein, minha gente? Vicky Souza. E a voz dela, hein? Demais, né? Amor Eterno. Muito linda a música. Minha gente, 8h40. Deixa eu atender, mandar um abraço pra Ana Brum, lá dos Barroso, Luisburgo. Giovanni, tô na sintonia do programa. Que legal, bacana, minha querida. Manda um alô aí, Giovanni, pra mim, pra minha filha Tawane e pro esposo Ailton. A música ele deixou a escolha, né? Bacana, tá, joia, minha querida? Abraço, boa noite. Obrigado pela participação, tá bom, Ana? Bom trabalho aí pra vocês. Quem tá ligado com a gente também é o Igor. Igor Grimaldi, tá curtindo a Mãe Iguaçu, ouvindo o nosso programa. Tá deixando um abraço pro amigo Lúcio José Bento, de Caparaó, que tá ligado na Mãe Iguaçu FM também. Bacana, hein? Bom demais. Ô, Lúcio José Bento aí de Caparaó, um abraço pra você, meu amigo, boa noite. Valeu, Igor. Igor Grimaldi, um abraço aí, meu querido, boa noite.

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1: Muito bem, minha gente, de segunda a sábado, o programa Ritmos da Noite, sempre nas suas noturnas, não é? Aqui a partir das 8 da noite, de 8 às 11, ou de 20 às 23, como queira você, não é? Tá bom, 8h46. Deixa eu abraçar aqui o nosso amigo ouvinte Cristiano, Córrego Poço Fundo Barreiro. Giovanni, um abraço aí pras famílias, né? Pro vizinho, né? Eita, esqueceu o nome do vizinho, hein? Pediu pro Teodoro Sampaio, quatro cantos da casa. Tá bom, Cristiano? Um abraço pra você, meu querido. Boa noite. Obrigado pela sintonia, pela participação. O João Batista também tá com a gente. Oi, João, boa noite.
2: Boa noite, Giovanni Amorim. Meu nome é João Batista. Moro aqui na zona rural de Ferro Vedouro. Gostaria de ouvir a música com Teodoro Sampaio, se possível. O nome da música é Volta Cunhada. Só para mim mesmo, para mim curtir e oferecer para todos os ouvintes da Rádio Mansur, que é a maior e a melhor.
1: Opa, beleza, João Batista de Fervedouro. Um abraço para você, meu querido. Uma ótima noite. Obrigado aí por ouvir a Mãe Uaçu, nosso programa, tá certo? Um abraço, Giovanni Amorim. Ótima noite. Teodoro Sampaio canta no programa.

0: Aí a dupla Teodoro Sampaio no programa Quatro Cantos da Casa. Minha gente, 8h51, tem mais participações no programa, toda a região ligada, curtindo a 106,9, Manhã Sua FM, programa Ritmos à Noite. João Batista de Alto Jequitibá, boa noite, João.
1: Boa noite, João Batista, o Edo aqui de Santo Agostinho, Jequitibá. Manda a música boa, mano. Manda a música do Ano Morante, Chopé Lula, vem depois disso aí, ó. Os caras, você toca modão, muito bom, modão, uma atrás da outra, muito boa. Uma namora boa do Nando Moreno pra mim, chapeludo pra mim depois aí. Vai ser o povo Jacutinho aqui, o povo Povão Jacutinho, que é o Jequitibá São Agostinho. Povão, os conhecidos meus Jacutinho.
0: Ô João Batista, um abraço pra você, João Batista Weber, de Alto Jequitibá. Já tocamos o chapeludo hoje, meu querido. Essa música é uma das mais pedidas aqui no programa, não é? Um abraço, João. Outro dia a gente toca o chapeludo pra você, tá bom? Um abraço aí, boa noite. João Batista de Alto Jequitibá, também de lá, de Alto Jequitibá. Deixa eu ouvir aqui o áudio do meu amigo Ulisses, mecânico. Tá ligado com a gente sempre, né, Ulisses? Perde o programa não. Boa noite, meu querido.
2: Oi, Giovanni. Boa noite, meu querido amigo. Giovanni, é o seguinte, cara. Eu amo o programa de você e do seu amigo Marcelo. Mas eu só tenho tempo de ouvir, digamos, à noite, de 6, 7 horas, que eu ouvindo você falar aí. É fazer seu programa que é excepcional. Então, manda uma música aí pra mim e pra minha esposa Leia Maciel. Tá, meu amigo?
0: Tá ótimo, Ulisses. Um abraço pra você, pra esposa Leia. Deus abençoe, meu querido. Um abraço pra você, pra Leia. Obrigado pelo carinho da audiência. Tá bom, Ulisses? Também de Alto Jequitibá, ligado com a gente. Tem Chitãozinho e Chororó. Ô modão, hein?

Aí no programa Chitão e Chororó, Caipira. Que saudade, minha gente. 8h57. Do Pouso Alegre, Maria de Lourdes Silva. Boa noite, Giovanni Murim. Gostaria de ouvir uma música com Odair de Paula, Salada de Frutas. A música ela manda para todos que estão ligados no programa. Fica com Deus, Giovanni. Tá bom, Maria. Um abraço. Fica com Deus também. Ótima noite. Quem também tá ligado é o Fabrício de Laranja da Terra, né? Tá ligado, curtindo a programação. A música ele manda pra Denise Lima, pro esposo dela. Tá joia, Fabrício. Um abraço pra você, meu querido, em Laranja da Terra. Uma ótima noite.